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2: De volta com você na sintonia da Rádio Canção Nova, toda a rede de rádio junto com a gente, curtindo o melhor da música católica no panorama musical. Eu sou Ana Raquel e fico com você até às 10 da noite. 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
2: Panorama Musical, o melhor da música católica, você encontra aqui. Eu sou Ana Raquel e agora chegou o momento de fazer memória do nosso querido fundador, Padre Jonas Abibi. Ele nos ensina que Jesus é o Senhor da nossa vida. Ele é o Rei e precisamos deixar que Ele reine em nós. Deixe Jesus reinar em você e abra espaço para que seus ensinamentos orientem aquilo que você pensa, faz e busca. Coloque Jesus no centro da sua vida e permita que Ele realmente reine em seu coração.

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0: Você ouviu aí Davidson Silva cantando Segura a Minha Mão. Este é o Panorama Musical aqui na Rádio Canção Nova 89.1. Vamos para um breve intervalo e daqui a pouco eu estou de volta.
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12: 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Ele já sabe onde você vai chegar. Santa Teresinha do Menino Jesus.
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2: Este é o programa Panorama Musical aqui na Rádio Canção Nova 89.1 FM. Chegando para você, Aline Brasil, cantando bênçãos que não têm fim.

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2: Rádio Canção Nova, o melhor da música católica, você ouve aqui. Panorama também trazendo para você um pouco da vivência dos nossos músicos católicos. E hoje eu quero falar sobre um músico que é membro da Renovação Carismática Católica, casado, pai, coordenador nacional do Ministério de Música e Artes da Renovação Carismática, formador de músicos católicos. Que missão maravilhosa, hein? Estamos falando de Juninho Casimiro. E você vai ouvir agora aqui na Trajetória Musical a música Dá-me Tua Graça, que também, além do Juninho Casimiro cantar, tem participação especial com Missionário Shalom.

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Todas as vezes que você sentiu fraco. Todas as vezes que você foi se confessar triste, porque eu não aguento mais pecar de novo. Eu não aguento mais confessar isso. Vai lembrando das lutas que você tem, você se sente fraco. Vai lembrando das batalhas que você tem que enfrentar e você se sente fraco e impotente. É a graça do Senhor. Levanta os seus braços e clama. 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

O meu amparo é o Senhor, canta. 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

0: Feche um pouco seus olhos. Deus conhece suas lutas. Deus conhece a sua cruz. Deus também sabe do espinho na tua carne. Eu estou aqui para dizer: não desista. O demônio quer ficar te acusando, dizendo que você não pode. E eu, em nome de Jesus, movido pela ação do Espírito, digo: você é capaz pela graça do Senhor. A santidade é possível para você, sim. É possível para mim, sim. Não deixe que ninguém diga o contrário para você. Não deixe que o demônio te diga o contrário. Não deixe que o demônio te jogue para baixo, dizendo que você nunca será santo. Levanta a sua mão e diga, proclame de verdade: eu quero ser santo.
1: Eu quero ser santo.
0: Pela graça do Senhor.
1: Pela graça do Senhor.
0: Não pelas minhas forças.
1: Não pelas minhas forças.
0: Mas pela graça.
1: Mas pela graça.
0: Pela graça.
1: Pela graça.
0: Somente pela graça.
1: Somente pela graça.
0: Dá-me tua graça.
1: Dá-me tua graça.
0: Então canta de verdade.

programa Panorama Musical desta noite chegou ao final. Obrigada pela sua companhia. Eu vou ficando por aqui, mas claro, você pode continuar ligado aqui na Rede Canção Nova de Rádio. Essa é a nossa missão. Nós espalhamos o amor pelo ar. Deixo você na companhia dele, Flávio Vitor Júnior, cantando Egito.

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11: Eu sou o pão da vida. Quem vem a mim não terá mais fome. 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Evangelho de São João, capítulo 6, versículo 35.

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4: Boa noite, você que está conosco na Rádio Canção Nova, FM 89.1, Rede Canção Nova de Rádio por todo o Brasil. Quero cumprimentar você que está conectado conosco através do nosso aplicativo da rádio, pelo site rádio.cançãonova.com e através do Cine Plus. É muito bom ter a sua companhia para vivermos juntos mais este momento de oração. E é uma alegria estar com você nesta noite. Eu sou o Padre Marcos Valadares, missionário da Canção Nova, junto com você no programa Dai-nos a Bênção. Hoje, dia 13 de outubro de 2026. Mundo a você e a toda a sua família, você que está aí, você que escuta a Rádio Canção Nova, onde você estiver, estamos juntos. Vamos viver juntos esse momento de oração e de clamor a Deus. É bom ter a sua companhia e nesta noite de quinta-feira, nós vamos falar de um santo na igreja, né? Este santo, a memória dele, nós comemoramos, na verdade, universalmente pela Igreja Católica em Roma, no dia 12 de outubro, dia de Nossa Senhora Aparecida. Mas, por causa do dia de Nossa Senhora Aparecida, é transferido a festa desse santo. O Vaticano aceitou um pedido da CNBB para transferir a memória para o dia de hoje, dia 13 de outubro. Estamos falando de Carlos Acutis. Nasceu em 3 de maio de 1991, em Londres, mas 4 meses depois, olha que importante, 4 meses depois, a família mudou para Milão, na Itália, onde ele faleceu na Itália. Foi batizado em 18 de maio, do mesmo ano, né, para o qual ele nasceu, em 1991, e se destacou desde pequeno pela vida piedosa, vida de oração, mesmo que a sua família não fosse tão devota. Ele recebeu a Eucaristia mais cedo, falava de Deus para os amigos, ensinava a catequese, participava da Santa Missa, rezava o terço diariamente, e mesmo vindo de família rica, olha que dado importante, mesmo vindo de uma família rica, um filho de status social assim, um pouco elevado, né? Família rica, era voluntário no refeitório comunitário e doava sua mesada para os pobres. Olha, vemos aqui já a virtude da caridade, do despojamento, do desprendimento. Um detalhe, ele fazia tudo isso enquanto mantinha as atividades de jovem normal, como jogar videogame, né? E outras atividades dos jovens. Interessante, né? Para quem apoia essas ideologias de classe, né? Luta de classe, né? Através de um sistema marxista, né? Onde sempre coloca.

0: para todos. E olha que beleza, quando a salvação entra no coração de uma pessoa que é rica, que tem uma condição social melhor, causa uma revolução. Revolução no Jesus. E esse que o Padre Jonas fala através dos encontros com jovens aqui, é a partir de Areias, já bem antes ali de começar a Canção Nova, os encontros de jovens, aconteceu uma revolução no Jesus na vida dos jovens, a transformação de vida, a conversão. E quantos deixavam a vida velha, quantos deixavam aquela vida que eles tinham para, né, viver uma vida de entrega a Deus. Pobre, simples, humilde, entregue a Deus. São Carlos Acutis, apesar de ter uma vida, né, elevada, uma vida em condição social maior, ele se tornou voluntário. A conversão dele, a mudança de vida dele, a conversão dele levou ele para o próximo, para o outro, para uma mudança realmente profunda e verdadeira. Olha que bonito, né? Vamos pedir a intercessão de São Carlos Acutis para a gente viver uma vida de conversão autêntica, verdadeira, nesta noite. Depois eu vou continuar aqui a história de São Carlos Acutis, você vai poder se contemplar e ficar maravilhado com a história dele, alguns pontos mais. Enquanto isso, vamos nos preparar para viver esse tempo de graça, esse tempo de oração nesta noite. Você pode participar conosco através do nosso WhatsApp 12 991 455871. Vou repetir: 12 991 455871. Enquanto vamos refletindo um pouco mais sobre Carlos Acutis, depois vamos rezar também, pedir a intercessão dele. Vamos rezar e cantar juntos, ou santos ou nada.
1: Para cantar esta canção que dá o nome ao nosso projeto de evangelização, porque é mais do que música, eu não posso deixar de forma nenhuma de registrar quem fez nascer no coração, não somente meu, mas no coração de cada um de nós, esse desejo, mais do que o desejo, mas a compreensão de um desígnio de Deus. Este mundo, meus irmãos, será salvo por nossa santidade. Mas esta frase não é minha. Eu a aprendi, não somente ouvindo, mas vendo a vida de Monsenhor Jonas Habib, que eu peço para que venha até aqui nesse momento.
2: Fico muito contente de ter nascido também no seu coração essa inspiração de musicar ou santos ou nada. E isso consagrou justamente o nosso lema, o nosso programa de vida. Realmente, Ricardo, ou santos ou nada. Que assim seja. Que realmente a sua santidade de vida proclame e apresse a vinda do Senhor, porque Ele virá.
1: Me dá uma alegria. Faz tanto tempo que a gente não canta pelo menos o refrão dessa canção.

0: Estamos de volta com o programa Dai-nos a Bênção. Você ouviu aí com o Ricardo Sá e o Monsenhor Jonas Abib. Os santos ou nada é o nosso objetivo, é a nossa meta, né? Nossa finalidade, buscar a santidade e através da santidade alcançarmos a glória de Deus, né? O céu. Santo Inácio de Loyola dizia para nós justamente isso, que o ser humano foi feito para a glória de Deus e a salvação da nossa alma. Então, a santidade é isso, a glória de Deus, estarmos lá com Cristo, os santos ou nada. Por isso, nesta vida, buscarmos intensamente uma vida em comunhão com Deus, né? Nós estamos falando de Carlos Acutis, né? Carlos Acutis, aquele que buscou na sua juventude, e a sua juventude nesses tempos que nós vivemos, né? Nos tempos das novas tecnologias, né? São Carlos Acutis, ele foi conhecido como santo padroeiro da internet. Onde Carlos Acutis, como jovem, nos mostra que é possível ser santo jovem nesses tempos de tecnologia. Uma frase muito forte que ele dizia: todos nascem originais, mas muitos morrem como fotocópias. Isso tem muito a ensinar para nós, nossa juventude de hoje. Eu vou ler novamente a frase de Carlos Acutis: todos nascem originais, mas muitos morrem como fotocópias. Vamos refletir nisso daqui a pouco. Carlos Acutis foi crismado em 24 de maio de 2003. Aos 12 anos, ele também se destacava por sua evangelização na internet, criando um site que está ativo até hoje para catalogar milagres eucarísticos. Ele era muito devoto da Eucaristia. Então, catalogava milagres eucarísticos que ensinava nas viagens que fazia, né? Ia fazendo, passando ensinamentos das viagens que ele fazia sobre a Eucaristia. Seus pais e irmãos gêmeos, que nasceram depois de seu falecimento, foram profundamente impactados pela fé do filho, sendo hoje católicos, praticantes e propagadores da devoção, né? Da devoção a Carlos Acutis. E com certeza uma vida piedosa também, adoração ao Santíssimo Sacramento. Em 2 de outubro de 2006, aos 15 anos, Carlos Acutis adoeceu com leucemia. A doença avançou rápido, mas o jovem santo viveu com serenidade, oferecendo seus sofrimentos pelo Papa, que naquela época era o Papa Bento XVI. 10 dias depois, ele morreu. Seu corpo hoje está em Assis, na Itália, e foi canonizado dia 7 de setembro do ano passado. Olha que maravilha, né? Então, Carlos Acutis, com esta frase: todos nascem originais, todos nós nascemos originais, mas muitos morrem como fotocópias. Vamos refletir isso, mas a partir do Evangelho de hoje. Convido você a escutarmos juntos o Evangelho de hoje.
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0: O Evangelho de hoje está em Lucas, capítulo 11, versículos de 37 a 41. Lucas, capítulo 11, versículo de 37 a 41. O Senhor esteja convosco, Ele está no meio de nós. Proclamação do Evangelho de Jesus Cristo segundo Lucas. Glória a vós, Senhor. E não, pelo sinal da Santa Cruz, livrai-nos, Deus, nosso Senhor, dos nossos inimigos. Naquele tempo, enquanto Jesus falava, um fariseu convidou-o para jantar com ele. Jesus entrou e pôs-se à mesa. O fariseu ficou admirado ao ver que Jesus não tivesse lavado as mãos antes da refeição. O Senhor disse ao fariseu: vós, fariseus, limpais o copo e o prato por fora, mas o vosso interior está cheio de roubos e maldades, insensatos. Aquele que fez o exterior não fez também o interior? Antes dá esmola do que vós possuís, e tudo ficará puro para vós. Palavra da salvação. Glória a vós, Senhor. Deus Deste evangelho podemos refletir justamente aqui um dado muito interessante, né? Um fariseu convidou Jesus para jantar na sua casa. Aqui tem um dado muito importante para nós, né? Era costume eles convidarem, né, um rabino, né, um mestre, uma pessoa que estava se destacando ali, né, para escutar os seus ensinamentos em suas casas. Os fariseus, né, os mestres da lei, os doutores, convidavam para na sua casa para que ele pudesse passar os seus ensinamentos, eles escutarem, né, e aprofundarem aqueles ensinamentos. Mas também era costume que, quando se convidasse aquele rabino lá, outras pessoas pudessem entrar na casa e escutar. As pessoas só podiam escutar. Os fariseus, os outros, podiam debater, podiam conversar, mas os outros somente escutar, né? É como um ouvinte, vão lá para um ouvinte e não vão poder ali participar ativamente, questionando ou fazendo perguntas, né? Então, era um momento assim, importante, tanto para o fariseu quanto também para Jesus. Momento de aproveitar para dar o ensinamento. Então isso era comum, fazer esses convites, né? E Jesus aceitou esse convite. Interessante, quando chega na casa do fariseu, Jesus entrou, pôs-se à mesa. O fariseu ficou admirado, ficou espantado. Foi um espanto. E que ele viu que Jesus não tivesse lavado as mãos antes da refeição. Então veja bem, esse dado aqui também é muito interessante, porque lavar as mãos para o fariseu não é como nós simplesmente chegamos na nossa casa, lavamos as mãos para comer e pronto, né? É importante lavar as mãos para comer, claro. Mas aqui não se trata somente de um gesto assim simplista como nós temos na nossa cultura. O lavar as mãos para eles não significa somente lavar as mãos, né? Eu estava fazendo uma pesquisa aqui, essa é a questão de lavar as mãos, é mergulhar, o verbo no grego é batizar, mergulhar. Batismo significa batizar não somente as mãos, mas lavar também, né, o corpo todo. Então, quer dizer, que eles viviam também o momento de lavar o corpo. Lavar o corpo significa mergulhar o corpo, tomar um banho. Né? Então existem várias purificações rituais, não só lavar as mãos, lavar o corpo, lavar tudo, porque é como se precisasse ficar ali totalmente puro para aquelas refeições. Então existiam vários ritos para tomar na refeição. Então eles viviam um legalismo nos mínimos detalhes, o modo de lavar os pratos e tudo mais, as vasilhas e tudo. Então todos esses mínimos detalhes, esse ritualismo todo, né, gestos externos, né? Ou seja, ele ficou espantado porque Jesus não fez isso. Imagina o olhão dele, ficou assim: meu Deus, o que está acontecendo, né? É um escândalo. Jesus diz assim para eles, né: fariseus, vós limpais o copo por fora e o vosso interior está cheio de roubos e maldades. Insensatos, né? Insensato significa aqui que Jesus está dizendo: olha, vocês estão vendo uma loucura, vocês estão vivendo de aparência. O culto que vocês estão vivendo, né, não é transmissão, não se transmite de dentro para de fora para dentro, né? O contrário, é de dentro para fora, é de dentro para fora. Então, vocês estão desconectados de uma vida em Deus. É preciso conectar-se com o Senhor para viver um processo de mudança de dentro para fora. E se viver um processo de mudança de dentro para fora, então a graça de Deus vai acontecer. Jesus fala no versículo 41 da esmola, né, da esmola, né, ou seja, é daquilo que vem do interior, a caridade para com os pobres, com necessitados. Da experiência que nós temos com Deus verdadeira, leva a gente para o próximo, para a caridade, para os necessitados. É um deixar-se mover pelo amor de Deus dentro de nós, pela ação do Espírito em nós, a tal ponto que vai se transformando em gestos concretos externos de conversão da nossa vida. Então os fariseus viviam ali uma separação entre o interno e o externo, né? O externo correspondia ao interno, o interno não correspondia ao externo. E aí Jesus vai chamar a atenção deles para que essas normas que eles estão vivendo, e as normas, de passagem, as normas são importantes, né? Nós precisamos de um mínimo de normas, nós precisamos sim de valores, né, no nosso convívio social, né, de normas, de leis que possam nos conduzir, sim. Mas nós podemos fazer delas algo externo que acaba levando a gente a não viver o externo, uma transformação de vida, uma conversão. Quando nós deixamos conduzir verdadeiramente pelo Evangelho, através do encontro pessoal profundo com Jesus, há uma transformação de vida. Deixamos o homem velho, e passamos a assumir o homem novo, a novidade de Cristo. Começa a morrer o homem velho, vai nascer um homem novo. E assim vai acontecendo um empenhar-se em abrir-se a ação do Espírito Santo, que vai nos levando à mudança de atitude. Veja que bonito, na vida de Carlos Acutis, a sua experiência com Cristo, ele foi mudando suas atitudes de uma pessoa rica, né? Uma pessoa que tem uma classe social ali, mas ele começou a fazer o seu trabalho com os pobres, ajudando as pessoas, né? Ou seja, né, ele fez a experiência do interior para o exterior, né? Foi voluntário no refeitório comunitário, doava sua mesada que ele recebia para os pobres, fazia tudo isso enquanto mantinha suas atividades normais de jovem, vivia a caridade. Não é à toa que ele diz que todos nascem originais, mas muitos são fotocópias, ficam copiando modelos do mundo. Fomos feitos para Deus, fomos feitos originais, no amor e para amor, para ver esse amor uns para com os outros. Mas quando nós cedemos às tentações do mundo, nos tornamos cópias. Pois esse é o caminho do mais fácil, né? É a porta larga que leva à perdição. O tentador, o demônio, ele é mestre nisso, né? De nos seduzir a sermos cópias desse mundo que passa, do mundo antigo. E ele utiliza isso de aparências, para a gente viver de aparências, de coisas externas. Aí vem um fariseu, né? De aparências, de atividades que aparenta ser uma pessoa piedosa, pessoa, mas está cheio, como diz Jesus aqui, de maldade, de ódio, de coisa errada. E não deixa com que o Senhor entre e mude de vida. Quando nós temos uma experiência verdadeira com Cristo, a mudança acontece, a conversão acontece. Vamos pedir então a São Carlos Acutis para que ele possa nos ajudar a vir essa conversão profunda interior, para sermos homens e mulheres de Deus transformados pela ação do Espírito Santo. Então vamos fazer isso, né? Escutando essa música, você vai prestar atenção no convite à conversão durante a vida, a partir do encontro realmente com Jesus, de transformação, de adoração, de conversão profunda com a graça de Deus e pela ação do Espírito Santo.

Você ouviu com a Aline Brasil, né? Vem Espírito, ou melhor, quero nascer de novo com a Aline Brasil, corrigindo aqui, né? Quero nascer de novo com a Aline Brasil, viver esse novo nascimento, a experiência com Deus. Você está no programa Dai-nos a Bênção. Eu sou o Padre Marcos Antônio Valadares, aqui da Canção Nova, missionário da Canção Nova. Você está no programa Dai-nos a Bênção, que vamos até às 23 horas, né? Mais ou menos, né? Antes um pouquinho, né, Thales? Vamos dar aqui no nosso programa, dar-nos a bênção. Vamos pedir então a graça de Deus, a força do Espírito Santo, por intercessão São Carlos Acústico, para vivermos uma conversão verdadeira, né? Você pode participar do nosso programa através do nosso WhatsApp 12-991-45-5871. Vou repetir, 12-991-45-5871.

como nós estamos refletindo sobre São Carlos Acutis, né, como eu estava refletindo no quadro anterior, Carlos Acutis diz uma frase muito importante: todos nascem originais, mas muitos morrem como fotocópias, né? E tem muito, essa frase tem muito a nos ensinar, né? Somos feitos para Deus, fomos feitos originais, filhos de Deus, né? Originais. Somente ao ser humano Deus diz, a você e a mim, a nós: vocês são minha. Lá em Gênesis, no início do livro de Gênesis, quando o Senhor criou o homem e a mulher, vocês são a minha imagem e semelhança. Você sabia que somente ao homem, ao ser humano, o Senhor disse isso? Você é minha imagem e semelhança. Ou seja, nós somos chamados a ser esse reflexo de Deus, essa presença de Deus no mundo. Nós somos chamados a ver essa originalidade da vida divina em nós. Só a nós Deus disse: você é minha imagem e semelhança. Não disse a um cachorro, por mais bonito que seja, um cavalo, uma vaca, um animal, ou até mesmo uma criatura, uma flor, na natureza, por mais bonita que seja, mas o Senhor não disse para ela: você é minha imagem e semelhança. O Senhor disse para você. Até nós encantamos com as flores, né? Achamos bonito, tiramos foto, coloca no Instagram, no Facebook, sei lá, e tudo, e posta. É como se o mais importante fosse aquela flor. Não, o mais importante é você. Você é mais importante do que ela, porque você é a única pessoa na face da terra que o Senhor diz, uma criatura que o Senhor diz, né? Você é a minha imagem e semelhança. Você é original. Você foi feito por Deus, em Deus, para transmitir a vida divina. Veja, meus irmãos, quando nós cedemos às tentações do mundo, às tentações do demônio, nós vamos perdendo nossa originalidade, aquilo que é genuíno de nós, aquilo que é o amor de Deus em nós. Então, quando o homem pecou lá no Gênesis, ele perdeu a sua originalidade. Ele foi fazendo cópias desse mundo, portanto, se tornando fotocópias, modelos antigos, modelos de aparência, que aparece novo, mas não é. O demônio faz com isso conosco, ele faz isso conosco. Quantas coisas que o demônio vai repetindo de modelos antigos? Nos tempos de hoje, por exemplo, as tentações que nos vêm pela internet, pelo celular, modelos antigos, mas com aparência de novo, mas é a mesma coisa. Ou seja, nós temos que estar atentos, né, a buscar aquilo que na internet, nos vídeos, no celular, possa alimentar a nossa fé. Aí que está o nosso discernimento, né? Para não sermos fotocópias de modelos antigos, que vai tirar a nossa originalidade. Vamos usar a nossa inteligência, usar a nossa sabedoria e dizer para nós mesmos: o que eu vou fazer agora? Isso vai me levar para Deus, em Deus, para o alto, para a glória de Deus, para a salvação da minha alma? Ou isso me levando a uma perdição? Não dá trela a essas tentações dos nossos desejos, nossos afetos, né, nossas emoções, as afeições desordenadas dos nossos desejos, que querem somente a satisfação egoísta, da nossa própria vontade egoísta, que é inclinada ao pecado. O demônio entra aí para nos tirar da nossa originalidade. Por isso nós temos que pedir muito ao Espírito Santo estar atento, discernindo a condução de Deus em nossa vida, a ação do Espírito que conduz, que nos dá consolações, nos leva para cima, para o alto, uma vida de santificação, e discernir como é que é a ação do mal, que às vezes vem de uma fonte tão sutil que nós temos que ficar muito atentos, mas que vai conduzindo a uma desolação, uma tristeza, né? E vai percebendo que vai conduzindo as coisas ruins, com aparência de boa, aparência de medida de satisfação, mas já levando ao declínio. Então peça a São Carlos Acutis que ajude você, né, ser conduzido pelo Espírito Santo. Ser devoto de São Carlos Acutis significa nadar contra a correnteza, provar que podemos ser homens e mulheres de Eucaristia, homens e mulheres de Deus, homens e mulheres conduzidos pelo Espírito Santo. Então vamos dizer ao Senhor: Senhor, conduz-me com teu Espírito Santo. Já neste momento de oração, vamos começar a rezar agora, rezando por você, rezando pela sua casa, rezando pela sua família,
rezando para as intenções que já estão aqui no WhatsApp. Muitas pessoas estão colocando suas intenções. Eu vou rezar por você neste momento. E pedimos, Senhor, envia sobre nós teu Espírito Santo, por intercessão da Virgem Maria, por intercessão também de São Carlos da Cruz. Senhor, eu te apresentando agora todos os pedidos que nos vêm para o nosso WhatsApp, por meio do 12 991 45 5871. Senhor, nós estamos te apresentando aqui neste momento a Rosa de Guarantiguetá, que pede oração para tirar a dor das pernas. Senhor, nós pedimos, derrama teu Espírito Santo sobre a Rosa de Guarantiguetá. Peço a graça do Senhor para libertá-la das dores nas pernas. Te apresento também, e através dessa intenção, quero rezar por todos os enfermos que estão tendo alguma situação de dor. Você que vive alguma situação de dor, dor nas pernas, dor no estômago, dor na coluna, algumas situações de dor no seu corpo, Senhor Jesus, visita agora todos que estão passando por alguma situação de dor, a dor na alma, né? A dor de uma depressão, de uma angústia que você não sabe de onde vem, mas agora eu peço, Senhor, que o Senhor possa mostrar a origem desta angústia, de onde que vem, quais são as emoções que te afetaram nesses dias ou ao longo dos dias passados. Senhor Jesus, liberta agora, Senhor, de toda e qualquer situação, muitas vezes de traumas antigos, de falta de perdão, de decepção, de mágoas, ou até mesmo de uma situação de morte, pelo quais nós nos sentimos impactados. Senhor Jesus, liberta agora com teu amor, com a tua misericórdia. Estou te apresentando também, Senhor, neste momento, a Maria de Vitória da Conquista, na Bahia, que está pedindo oração aqui pela sua vida, pela vida, pela gestação dela, pela vida de Letícia, pela vida de João Vitor, pela vida de Davi e pela vida da tia Cida, pela vida do esposo dela. O Senhor visita ela neste momento e todas as mulheres que estão gestando, vivendo esse momento bonito da gestação, do dom da vida. Também, Senhor, nós te apresentamos aqui a Rosângela de Pindamonhangaba, Rosângela de Pindamonhangaba, que está aqui pedindo oração. Te apresento as suas intenções no coração de Jesus, Imaculado Coração de Maria. Assim que puder, eu respondo aqui a sua pergunta. Também, te apresentando também ao Ricardo de Araruama, no Rio de Janeiro. Bem-vindo também ao nosso programa, Dê-nos a Benção. Peço a intenção pela vida financeira e a saúde de toda a sua família. Senhor, te apresento o Ricardo, peço pela vida financeira dele, a sua saúde, a saúde de sua família. E também, Senhor, pela vida financeira de quanto que estão passando por problemas financeiros. Senhor Jesus, conceda a graça da unção do vosso Espírito Santo, a libertação de toda qualquer situação da vida financeira. Também a Maria Aparecida de Brasília está colocando suas intenções nesse momento de oração. Venho pedir pelo meu esposo Tomás Gonçalves. Peço por mim, que tive acidente de carro, estou numa cadeira de rodas, e peço por todos os enfermos. Peço por você, por todos da Canção Nova, por todos da minha família, minha casa, casamento, sentimental, minha família, minha casa, casamento sentimental, situações sentimentais, financeiras. E por meus irmãos, peço pela alma do meu pai, José Alves, minha mãe, Joaquina Ferreira, e todas as almas do purgatório. Senhor, eu te apresentando neste momento a Maria Aparecida, com todas as suas intenções no teu coração, Senhor, por intercessão da Virgem Maria e por intercessão de São Carlos da Cruz. Te apresento também a Marinélia de Florianópolis, Santa Catarina. Aqui pede oração aqui pelo seu sobrinho Luiz Felipe, pelo seu sobrinho Luiz Felipe. Senhor, te apresento o sobrinho dela em tuas mãos, também todos os sobrinhos que nós temos aí, você que é tio, tia, te apresento seus sobrinhos no coração de Jesus, intercessão da Virgem Maria, Mãe de Deus e Nossa Mãe. E rezo também por Jane Araújo, de Mogi das Cruzes. Está dizendo que ama uma Canção Nova. Rezo Mogi das Cruzes, deixa eu ver. Mogi das Cruzes. Mora em Mogi Mirim, São Paulo. Te apresentando também
eles em tuas mãos, né? O Senhor abençoe a cada um desses irmãos e irmãs agora, pela ação do Espírito Santo. Derrama, Senhor, o teu Espírito Santo sobre cada um, por intercessão da Virgem Maria. Vem, Espírito Santo de Deus, nosso Senhor e nosso Deus, preparando o seu coração para viver esse momento de encontro com o Senhor, e também da bênção de Deus sobre a sua vida, a sua casa, sobre a sua família. Nos preparando para a bênção e também falando um pouquinho sobre vocês, nosso projeto da Minha Alma, também pedindo ao Senhor que te abençoe nossos sócios, aqueles que conduzem e que nos ajudam na nossa evangelização. 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Deus abençoe você, Deus abençoe a sua casa e a sua família. Estamos no final do programa, então vamos dar a bênção sobre você, sobre a sua casa, sobre a sua família, por intercessão de São Carlos da Corte. Agora, somente uma curiosidade final aqui. O milagre da beatificação em São Carlos da Corte aconteceu em Campo Grande, Mato Grosso do Sul. Além disso, ele foi para o céu no dia da padroeira do Brasil, né? Nossa Senhora Aparecida. Olha que bonito, né? De intercessão dele, é chamado de Santo de Calça Jeans, que São Carlos da Corte interceda agora por cada um dos nossos ouvintes. Você que colocou seu nome, mas você também que não colocou aqui no WhatsApp, eu rezo por você, pela sua família. O Senhor esteja convosco, Ele está no meio de nós. Por intercessão da Virgem Maria, Mãe de Deus e nossa, a bênção de Deus Todo-Poderoso, Pai, Filho e Espírito Santo. Amém. Fica a programação da Canção Nova, depois, logo em seguida, o Terço Mariano.

0: Filho e Espírito Santo.
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2: Ministério da Saúde registrou 52 casos de sarampo no Brasil esse ano, 41 em São Paulo, 10 no Amazonas e 1 no Rio de Janeiro. Todos os casos foram importados de outros países.
3: Para conter a transmissão, as equipes de saúde realizam busca ativa, investigação epidemiológica, monitoramento de contatos e bloqueio vacinal. A vacinação também foi intensificada em espaços públicos e locais de grande circulação nessas regiões. Dados do Ministério da Saúde indicam que mais de 3.800 casos de sarampo foram notificados neste ano. Desse total, 2.300 foram descartados e cerca de 1.400 permanecem em investigação. Apesar dos registros, a pasta ressalta que o Brasil continua livre da circulação endêmica do sarampo. Em 2019, em um cenário de baixas coberturas vacinais, o país registrou mais de 20 mil casos da doença. Após mais de 12 meses de transmissão, o Brasil perdeu a certificação internacional de eliminação do vírus. Em novembro de 2024, a Organização Pan-Americana da Saúde recertificou o Brasil como livre da circulação endêmica do sarampo, após a interrupção da transmissão sustentada. O Ministério da Saúde também reforça o alerta para o risco de transmissão no Brasil diante do avanço do sarampo nos Estados Unidos e em outros países das Américas. Segundo o Centro de Controle e Prevenção de Doenças dos Estados Unidos, o país registrou o maior número anual de casos de sarampo em mais de 35 anos. Mais de 90% dos casos correspondem a pessoas não vacinadas ou com situação vacinal desconhecida. Estados Unidos, Guatemala, México, Peru e Canadá concentram mais de 95% dos casos confirmados em 2026. O Ministério da Saúde reforça que a vacinação é a principal forma de prevenção e está disponível gratuitamente pelo SUS. Pessoas com doses em atraso devem procurar uma unidade de saúde para atualizar a caderneta. Reportagem Paloma Custódio.
2: O Santuário Frei Galvão, em Guaratinguetá, São Paulo, divulgou a programação da Festa de Santo Antônio de Santana Galvão 2026. A novena começa na sexta-feira, dia 16, com a tradicional procissão com a relíquia de Frei Galvão, 5 da manhã, e segue até sábado, dia 24. No domingo, 25 de outubro, dia de Frei Galvão, a missa solene das 10 da manhã será presidida por Dom Mário Antônio da Silva, arcebispo de Aparecida. O tema da festa esse ano será Vai e Reconstrói com Frei Galvão, edificando vidas e moradas. A celebração de Frei Galvão esse ano marca os 10 anos da lei que reconheceu Frei Galvão como patrono da construção civil e instituiu o 25 de outubro como data nacional. Da Central de Jornalismo, Canção Nova, Ana Elisa Castro.
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11: Nada temas, porque estou contigo. 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Livro do profeta Isaías, capítulo 41, versículo 10.
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E esse é o nosso programa Com Maria Nossa Mãe. Quem fala com você é o seminarista Jefferson José, da comunidade Canção Nova. E aqui eu já deixo meu boa noite e já os convido para esse momento de graça, esse momento no qual nós nos colocamos aos pés de Nossa Senhora, para lhe pedir, né, que interceda por nós. E com certeza você tem aí muitas intenções, né? Seja em relação aos pedidos a Deus, ou também seja para agradecê-lo por tantas graças, por tantos benefícios. E para nós adentrarmos nesse clima de oração, vamos rezar com essa música, pedindo a Deus que Deus pise através de Nossa Senhora na cabeça da serpente que tantas vezes quer rodear nossas vidas.

com Maria, nossa mãe. E esse é o nosso programa de fé, esse é o nosso momento de oração, esse momento em que nós nos elevamos a Deus por intermédio de Nossa Senhora. Que grande dádiva e grande graça nossa de termos uma mãe, né? Quem seríamos nós se Jesus, no alto da cruz, não tivesse dito a João: eis aí a tua mãe. E graças a Deus, né? Podemos muito louvar a Deus por ter lembrado de nós e ter nos dado a tua mãe como nossa mãe, essa mulher pura, santíssima, que intercede por nós sem cessar junto a Deus. E quem fala com você é o seminarista Jefferson José. Estaremos aqui reunidos até a meia-noite, rezando, também colocando aqui seus pedidos aqui na internet, aqui no ar, para que outras pessoas também possam rezar com você e, quem sabe, também interceder pelo seu pedido. Então aqui eu já os convido, né, a enviar mensagens para nós. Você pode enviar mensagem para o nosso WhatsApp. Nosso WhatsApp é 12 991 45 58 71. E também você pode ligar para nós. Será uma alegria rezar com você. É operadora 12-31-86-20-46. Repetindo, 12-31-86-20-46. Ligue para nós aqui. Nosso operador de rádio, o Thales, vai te receber com muito carinho e te colocar no ar para rezar conosco. Enquanto isso, já temos aqui uns pedidos chegando no nosso WhatsApp. Vamos colocar aqui então para nós rezarmos para essas intenções. A Maria das Graças, ela é aqui de Cruzeiro, pertinho aqui de Cachoeira Paulista. Ela está agradecendo, né, a Jesus pelo dom da vida da irmã Maria. Ela diz aqui que ela com a irmã dela são gêmeas. Olha que maravilha. Deus seja louvado. E também ela está fazendo um pedido de um exame que ela fará amanhã. Vamos confiar a Deus por intermédio de Nossa Senhora, para que tudo ocorra bem, né? A Helenice, ela é de São Paulo. Ela pede oração para a conversão de seus filhos. Amém. Deixa eu ver aqui. A Joyce Pires, ela também está pedindo orações. Pede também por intercessão de Nossa Senhora. Vamos rezar então. Então convido você a pegar seu terço. Quem sabe também se coloque diante da imagem de Nossa Senhora. Estou aqui diante da belíssima imagem de Nossa Senhora Aparecida. Ontem foi o dia dela, né? Dia solene. Nossa padroeira do Brasil, nossa rainha. Então vamos pedir a ela que interceda por nós, pelo nosso Brasil. Também nesse momento em que teremos as eleições, né? Segundo turno.

pedimos a Deus que Deus coloque um bom governo, né, na frente do nosso país, para que o comande bem. Iniciemos o nosso terço, em nome do Pai, e do Filho, e do Espírito Santo. Amém. Creio em Deus Pai Todo-Poderoso, Criador do céu e da terra, e em Jesus Cristo, seu único Filho, nosso Senhor, que foi concebido pelo poder do Espírito Santo, nasceu da Virgem Maria, padeceu sobre Pôncio Pilatos, foi crucificado, morto e sepultado, desceu à mansão dos mortos, ressuscitou ao terceiro dia, subiu aos céus, está sentado à direita de Deus Pai Todo-Poderoso, donde há de vir julgar os vivos e os mortos. Creio no Espírito Santo, na Santa Igreja Católica, na comunhão dos santos, na remissão dos pecados, na ressurreição da carne, na vida eterna. Amém. Pai nosso, que estais nos céus, santificado seja o vosso nome. Venha a nós o vosso reino, seja feita a vossa vontade, assim na terra como no céu. O pão nosso de cada dia nos dai hoje, perdoai-nos as nossas ofensas, assim como nós perdoamos a quem nos tem ofendido. E não nos deixeis cair em tentação, mas livrai-nos do mal. Amém. O anjo do Senhor anunciou a Maria, e ela concebeu do Espírito Santo. Ave Maria, cheia de graça, o Senhor é convosco. Bendita sois vós entre as mulheres, e bendito o fruto do vosso ventre, Jesus. Santa Maria, Mãe de Deus, rogai por nós, pecadores, agora e na hora de nossa morte. Amém. Eis a escrava do Senhor, faça-se em mim segundo a vossa palavra. Ave Maria, cheia de graça, o Senhor é convosco. Bendita sois vós entre as mulheres, e bendito o fruto do vosso ventre, Jesus. Santa Maria, Mãe de Deus, rogai por nós, pecadores, agora e na hora de nossa morte. Amém. E o Verbo Divino encarnou e habitou no meio de nós. Ave Maria, cheia de graça, o Senhor é convosco. Bendita sois vós entre as mulheres, e bendito é o fruto do vosso ventre, Jesus. Santa Maria, Mãe de Deus, rogai por nós, pecadores, agora e na hora de nossa morte. Amém. Glória ao Pai, ao Filho e ao Espírito Santo, como era no princípio, agora e sempre. Amém. Ó meu bom Jesus, perdoai-nos, livrai-nos do fogo do inferno, levai as almas todas para o céu e socorrei principalmente as que mais precisarem. Nossa Senhora da Aparecida, rogai por nós. São José, valei-nos. Divino Jesus, nós vos oferecemos este terço que vamos rezar, contemplando os mistérios de nossa redenção. Concedei-nos pela intercessão da Virgem Maria Santíssima, a quem nos dirigimos, as virtudes que lhe são necessárias para bem rezá-lo, e a graça de ganhar as indulgências anexas a esta santa devoção. Aqui colocamos, né, os pedidos que nós já anunciamos aqui ao vivo, né, das pessoas que pediram as nossas orações. Também vamos colocar mais pedidos aqui, né? E eu já peço também para você que está acompanhando, rezando conosco, que você também reze aí para essas pessoas, né, que estão pedindo oração. Talvez a dor dessas pessoas também sejam as tuas dores. Então, reze também por você, mas também reze pelo teu irmão que precisa da tua ajuda. Aqui, o Adão Sérgio, ele é de São José dos Campos, ele pede oração pela família, pela nossa família, família Canção Nova. Obrigado. Que Deus o abençoe e continue rezando por nós. Também nós rezamos pela tua família, seu Adão Sérgio. A Rosângela, ela é Barra do Piraí, Rio de Janeiro, e ela pede oração pelos seus familiares, pelos amigos, e pede também em especial pela saúde da sua sogra, Osvaldina, que tem 99 anos. Olha que bênção, tem 99 anos.
Mas ela descreve aqui que ela não está bem de saúde. Então rezamos pela sua sogra. E também é que ela pede oração também pelos padres, seminaristas, pelo Papa Leão XIV. Lembrando que o Papa Leão, né, está doente, está enfermo. Ele não sei se ele passou pela cirurgia já, mas ele ia passar por uma cirurgia. Então rezemos por ele, por esse tempo de sofrimento que ele está enfrentando. Afinal, é o nosso Papa, né? Então rezemos pelo nosso Papa. Aqui temos o pedido também de Daniele Souza. Ela é de Belo Horizonte. Primeiramente ela consagra a Deus essa semana, seu emprego, sua vida, a Nossa Senhora. E pede oração, né, para que o Senhor, por intermédio de Nossa Senhora, renove suas forças, restaure sua vida. Amém, amém. Pedimos também essas graças para nossas vidas. O Odair, ele é de Itajaí, também é de Santa Catarina. Ele pede oração para que Deus conceda uma nova oportunidade de trabalho. Também pede pela vida do teu irmão. Amém, amém. Que Deus o abençoe, seu Odair. E também ele pede pela vida do Ivan Bernardo. Amém. Bom, vocês podem continuar mandando mensagem aqui. No decorrer do terço nós vamos colocando aqui para nós rezarmos juntos pelas suas intenções. No primeiro mistério, contemplamos a agonia mortal de nosso Senhor Jesus Cristo. Pai nosso, que estais no céu, santificado seja o vosso nome. Venha a nós o vosso reino, seja feita a vossa vontade, assim na terra como no céu. O pão nosso de cada dia nos dai hoje. Perdoai-nos as nossas ofensas, assim como nós perdoamos a quem nos tem ofendido. E não nos deixeis cair em tentação, mas livrai-nos do mal. Amém. Ave Maria, cheia de graça, o Senhor é convosco. Bendita sois vós entre as mulheres, e bendito é o fruto do vosso ventre, Jesus. Santa Maria, Mãe de Deus, rogai por nós, pecadores, agora e na hora de nossa morte. Amém. Ave Maria, cheia de graça, o Senhor é convosco. Bendita sois vós entre as mulheres, e bendito é o fruto do vosso ventre, Jesus. Santa Maria, Mãe de Deus, rogai por nós, pecadores, agora e na hora de nossa morte. Amém. Ave Maria, cheia de graça, o Senhor é convosco. Bendita sois vós entre as mulheres, e bendito é o fruto do vosso ventre, Jesus. Santa Maria, Mãe de Deus, rogai por nós, pecadores, agora e na hora de nossa morte. Amém. Ave Maria, cheia de graça, o Senhor é convosco. Bendita sois vós entre as mulheres, e bendito é o fruto do vosso ventre, Jesus. Santa Maria, Mãe de Deus, rogai por nós, pecadores, agora e na hora de nossa morte. Amém. Ave Maria, cheia de graça, o Senhor é convosco. Bendita sois vós entre as mulheres, e bendito é o fruto do vosso ventre, Jesus. Santa Maria, Mãe de Deus, rogai por nós, pecadores, agora e na hora de nossa morte. Amém. Ave Maria, cheia de graça, o Senhor é convosco. Bendita sois vós entre as mulheres, e bendito é o fruto do vosso ventre, Jesus. Santa Maria, Mãe de Deus, rogai por nós, pecadores, agora e na hora de nossa morte. Amém. Ave Maria, cheia de graça, o Senhor é convosco. Bendita sois vós entre as mulheres, e bendito é o fruto do vosso ventre, Jesus. Santa Maria, Mãe de Deus, rogai por nós, pecadores, agora e na hora de nossa morte. Amém. Ave Maria, cheia de graça, o Senhor é convosco. Bendita sois vós entre as mulheres, e bendito é o fruto do vosso ventre, Jesus. Santa Maria, Mãe de Deus, rogai por nós, pecadores, agora e na hora de nossa morte. Amém. Ave Maria, cheia de graça, o Senhor é convosco. Bendita sois vós entre as mulheres, e bendito é o fruto do vosso ventre, Jesus. Santa Maria, Mãe de Deus, rogai por nós, pecadores, agora e na hora de nossa morte. Amém.
Ave Maria, cheia de graça, o Senhor é convosco. Bendita sois vós entre as mulheres, e bendito é o fruto do vosso ventre, Jesus. Santa Maria, Mãe de Deus, rogai por nós, pecadores, agora e na hora de nossa morte. Amém. Glória ao Pai, ao Filho e ao Espírito Santo, como era no princípio, agora e sempre. Amém. Ó meu bom Jesus, perdoai-nos, livrai-nos do fogo do inferno, levai as almas todas para o céu e socorrei principalmente as que mais precisarem. Nossa Senhora da Aparecida, rogai por nós. Sagrado Coração de Jesus, tende piedade de nós. São José, valei-nos.

0: Para você que sintonizou agora na nossa rádio, esse é o programa Com Maria Nossa Mãe. Esse é o momento em que nós nos colocamos aos pés da Virgem para rezar o Santo Terço, para pedirmos a ela que interceda por nós, a seu Filho Jesus, por nossas intenções, sejam elas pedidos em relação a enfermidades, ou também seja essas intenções em forma de agradecimento por tantos benefícios, tantas graças que Deus concede a nós. E você pode mandar mensagem para nós, o nosso WhatsApp, o código é 12 991 45 58 71. No nosso WhatsApp não é possível você ligar, e também não é possível, é possível você mandar mensagem de áudio, mas nós não conseguimos ouvir. Então eu peço a você que mande a sua mensagem em forma de texto, para que nós possamos aqui falar a sua intenção e também rezarmos por ela. Também você pode ligar para nós, para rezar conosco. Será uma grande alegria rezar com você. Nosso telefone é 12 31 86 20 46. Temos uma pessoa aqui na linha. Boa noite, com quem falo? Boa noite, com quem falo?
1: Com o Ira do Grajaú, São Paulo.
0: Ah, boa noite, William. Seja bem-vindo ao nosso programa.
1: Com o Ira do Grajaú, São Paulo.
0: Ah, ok. Seja bem-vindo ao nosso programa. E quais são as intenções do senhor para nós rezarmos juntos?
1: Eu quero estar rezando para o Papa, para o Papa uns 14. Uhum. Ele está com câncer, né?
0: Sim.
1: Quero pôr nas minhas orações. E quero pôr todos os bispos do mundo inteiro. E quero pôr também o secretário do Papa também. E todos os pessoal que está doente. E quero pôr também os pessoal da comunidade Canção Nova. Uhum. Aqueles que estão com câncer, que estão com problema de doença. Quero estar rezando tudo para esse problema aí. E também quero estar pondo todos os padres da Canção Nova. Já desses dons que Deus deu para ele.
0: Amém, amém. Então, juntamente com suas intenções, colocamos também as que estão chegando aqui no nosso WhatsApp. Vamos rezar então nosso segundo mistério. No segundo mistério contemplamos a flagelação de Jesus. Pai nosso que estais no céu, santificado seja o vosso nome. Venha a nós o vosso reino, seja feita a vossa vontade, assim na terra como no céu.
1: O pão nosso de cada dia nos dá hoje. Perdoai as nossas ofensas, assim como nós perdoamos aqueles que têm ofendido. E não deixeis cair em tentação, mas livrai-nos do mal. Amém.
0: Ave Maria, cheia de graça, o Senhor é convosco. Bendita sois vós entre as mulheres. E bendito o fruto do vosso ventre, Jesus.
1: Santa Maria, Mãe de Deus, rogai por nós, pecadores, agora e na hora de nossa morte. Amém.
0: Ave Maria, cheia de graça, o Senhor é convosco. Bendita sois vós entre as mulheres, e bendito o fruto do vosso ventre, Jesus.
1: Santa Maria, Mãe de Deus, rogai por nós, pecadores, agora e na hora de nossa morte. Amém.
0: Ave Maria, cheia de graça, o Senhor é convosco. Bendita sois vós entre as mulheres, e bendito o fruto do vosso ventre, Jesus.
1: Santa Maria, Mãe de Deus, rogai por nós, pecadores, agora e na hora de nossa morte. Amém.
0: Ave Maria, cheia de graça, o Senhor é convosco. Bendita sois vós entre as mulheres, e bendito o fruto do vosso ventre, Jesus.
1: Santa Maria, Mãe de Deus, rogai por nós, pecadores, agora e na hora de nossa morte. Amém.
0: Ave Maria, cheia de graça, o Senhor é convosco. Bendita sois vós entre as mulheres, e bendito o fruto do vosso ventre, Jesus.
1: Santa Maria, Mãe de Deus, rogai por nós, pecadores, agora e na hora de nossa morte. Amém.
0: Ave Maria, cheia de graça, o Senhor é convosco. Bendita sois vós entre as mulheres, e bendito o fruto do vosso ventre, Jesus.
1: Santa Maria, Mãe de Deus, rogai por nós, pecadores, agora e na hora de nossa morte. Amém.
0: Ave Maria, cheia de graça, o Senhor é convosco. Bendita sois vós entre as mulheres, e bendito é o fruto do vosso ventre, Jesus.
1: Santa Maria, Mãe de Deus, rogai por nós, pecadores, agora e na hora de nossa morte. Amém.
0: Ave Maria, cheia de graça, o Senhor é convosco. Bendita sois vós entre as mulheres, e bendito é o fruto do vosso ventre, Jesus.
1: Santa Maria, Mãe de Deus, rogai por nós, pecadores, agora e na hora de nossa morte. Amém.
0: Ave Maria, cheia de graça, o Senhor é convosco. Bendita sois vós entre as mulheres, e bendito é o fruto do vosso ventre, Jesus.
1: Santa Maria, Mãe de Deus, rogai por nós, pecadores, agora e na hora de nossa morte. Amém.
0: Ave Maria, cheia de graça, o Senhor é convosco. Bendita sois vós entre as mulheres, e bendito é o fruto do vosso ventre, Jesus.
1: Santa Maria, Mãe de Deus, rogai por nós, pecadores, agora e na hora de nossa morte. Amém.
0: Glória ao Pai, ao Filho e ao Espírito Santo.
1: Como era no princípio, agora e sempre. Amém.
0: Ó meu bom Jesus, perdoai-nos, livrai-nos do fogo do inferno, levai as almas todas para o céu, e socorrei principalmente as que mais precisarem. São José,
1: rogai por nós.
0: Nossa Senhora Aparecida,
1: rogai por nós.
0: Amém.

0: Colocamos aqui novamente os pedidos que estão chegando no nosso WhatsApp. Graças a Deus, muitas pessoas estão enviando mensagem para nós. Amém. Vamos, então, rezar pelas suas intenções. Aparecida, ela é de São José dos Campos. Ela pede oração por ela, pela sua mãe Mariana, pela Rose. Também reza pelos doentes, pelo Papa Leão, né, que foi diagnosticado com câncer. Também ela reza pela Canção Nova. Amém. Continue rezando por esta obra de evangelização, para que ela não pare e continue cada vez mais a sua missão evangelizadora. Temos também aqui o Manuel. Ele é de Distrito Federal. Ele está pedindo oração pelo irmão. Também reza pelo Papa. Amém. E também ele pede, não entendi muito bem o que ele disse aqui, está um pouco confuso a mensagem, mas coloquemos no coração de Deus a sua intenção. O Márcio, ele é de Pindamonhangaba. Ele primeiramente está agradecendo por esse programa, que é um programa noturno, mas mesmo sendo noturno, é um momento de muita graça, porque muitas pessoas são alcançadas por esse Santo Terço. Amém, amém. Então continue rezando por nós, para que esse programa, para que esse momento de oração sempre continue, né? E também ele pede a Deus que o livre de tribulações e para um processo na justiça. Amém. E reza por todos os que sofrem. A Maria das Graças, ela é de Cruzeiro. Ela também pede oração pelo Papa e por nós da Canção Nova. Amém. Obrigado pelas suas orações. A Maria, ela é de Curitiba. E ela pede orações pela sua saúde. Também ela pede pela psicóloga Luciana. Também ela pede cura e libertação para uma pessoa que é íntima dela. E aqui ela pede oração também pelo seu esposo, Adalberto. É que eu não entendi muito bem. Ela diz que hoje, 4 anos e 11 meses. Não entendi muito bem. Ela pede pela alma do seu esposo, Adalberto, que hoje completa 4 anos e 11 meses de falecimento. E reza também por todas as almas que estão no purgatório. Além de nós, também reza por nós, seminaristas, pela saúde do Papa. Amém. Obrigado pelas orações. E rezemos mesmo pelo Papa. E coloquemos aqui na intenção o seu esposo, né, para que Deus, se ele estiver no purgatório, para que Deus amenize o tempo de sofrimento dele lá. Temos alguém na linha? Boa noite, com quem falo?
1: Boa noite.
0: Com quem falo?
1: Mari, de Aparecida.
0: Maria Aparecida, Maria, nome da minha mãe. Seja bem-vindo ao nosso programa. E quais são as intenções da senhora para nós rezarmos juntos?
1: Primeiramente pelo Papa,
0: uhum,
1: Leão XIV, que está enfermo, mas já foi feita a cirurgia, já com êxito, já saiu.
0: Maravilha.
1: E está no apartamento, foi um sucesso.
0: Que maravilha.
1: Pelo que você está sabendo. Continuamos oração por ele, para recuperação rápida. E também pela minha família, familiares que estão doentes, precisando de conversão, por um irmão que está fazendo também tratamento de quimioterapia.
0: Uhum.
1: Oro por também as pessoas que estão sofrendo com esse mal. No mundo inteiro existe pessoas,
0: sim,
1: com esse problema. Então, por todos, nós estamos orando pela saúde deles, recuperação, que tudo se dê bem. E também pelas almas do purgatório,
0: uhum,
1: por todos que estão sofrendo neste mundo com as tribulações e pelas famílias, né, união de todos, e nós estamos em oração por todos que sofrem dos males temporais ou psicológico, físico. Uhum. E os males emocionais, que são muitos, depressão, ansiedade, todos os tipos de doenças, né, da mente e da alma.
0: Sim.
1: Então, é por essas pessoas e por mim também, pela minha cura, das coisas que eu preciso ser curada, e das pessoas que eu conheço, os amigos, vizinhos, por todos.
0: Amém.
1: Amém.
0: Rezemos então pelas suas intenções e também, amém, pelas intenções que nós colocamos aqui. No terceiro mistério, contemplamos a coroação de espinhos de nosso Senhor Jesus Cristo. Pai nosso que estais no céu, santificado seja o vosso nome. Venha a nós o vosso reino, seja feita a vossa vontade, assim na terra como no céu.
1: O pão nosso de cada dia nos dai hoje, perdoai-nos as nossas ofensas, assim como nós perdoamos a todos que nos têm ofendido. Não nos deixeis cair em tentação e livrai-nos de todo mal. Amém.
0: Ave Maria, cheia de graça, o Senhor é convosco. Bendita sois vós entre as mulheres e bendito é o fruto do vosso ventre, Jesus.
1: Santa Maria, Mãe de Deus, rogai por nós, pecadores, agora e na hora de nossa morte. Amém.
0: Ave Maria, cheia de graça, o Senhor é convosco. Bendita sois vós entre as mulheres e bendito é o fruto do vosso ventre, Jesus.
1: Santa Maria, Mãe de Deus, rogai por nós, pecadores, agora e na hora de nossa morte. Amém.
0: Ave Maria, cheia de graça, o Senhor é convosco. Bendita sois vós entre as mulheres, e bendito é o fruto do vosso ventre, Jesus.
1: Santa Maria, Mãe de Deus, rogai por nós, pecadores, agora e na hora de nossa morte. Amém.
0: Ave Maria, cheia de graça, o Senhor é convosco. Bendita sois vós entre as mulheres, e bendito é o fruto do vosso ventre, Jesus.
1: Santa Maria, Mãe de Deus, rogai por nós, pecadores, agora e na hora de nossa morte. Amém.
0: Ave Maria, cheia de graça, o Senhor é convosco. Bendita sois vós entre as mulheres, e bendito é o fruto do vosso ventre, Jesus.
1: Santa Maria, Mãe de Deus, rogai por nós, pecadores, agora e na hora de nossa morte. Amém.
0: Ave Maria, cheia de graça, o Senhor é convosco. Bendita sois vós entre as mulheres, e bendito é o fruto do vosso ventre, Jesus.
1: Santa Maria, Mãe de Deus, rogai por nós, pecadores, agora e na hora de nossa morte. Amém.
0: Ave Maria, cheia de graça, o Senhor é convosco. Bendita sois vós entre as mulheres, e bendito é o fruto do vosso ventre, Jesus.
1: Santa Maria, Mãe de Deus, rogai por nós, pecadores, agora e na hora de nossa morte. Amém.
0: Ave Maria, cheia de graça, o Senhor é convosco. Bendita sois vós entre as mulheres, e bendito é o fruto do vosso ventre, Jesus.
1: Santa Maria, Mãe de Deus, rogai por nós, pecadores, agora e na hora de nossa morte. Amém.
0: Ave Maria, cheia de graça, o Senhor é convosco. Bendita sois vós entre as mulheres, e bendito é o fruto do vosso ventre, Jesus.
1: Santa Mãe de Deus, nossa Mãe, roga por nós, pecadores, agora e na hora de nossa morte. Amém.
0: Ave Maria, cheia de graça, o Senhor é convosco. Bendita sois vós entre as mulheres, e bendito é o fruto do vosso ventre, Jesus.
1: Santa Maria, Mãe de Deus, rogai por nós, pecadores, agora e na hora de nossa morte. Amém.
0: Glória ao Pai, ao Filho e ao Espírito Santo.
1: Como era no princípio, agora e sempre. Amém.
0: Ó meu bom Jesus, perdoai-nos, livrai-nos do fogo do inferno. Levai as almas todas para o céu. E socorrei principalmente as que mais precisarem
1: da vossa misericórdia.
0: Amém.
1: Glória a Deus.
0: Amém. Com Maria, nossa mãe, esse é o nosso programa, e muito mais que um programa, esse é um momento de oração em que nós nos encontramos nessas horas da noite, né? Nessas altas horas da noite, quase já meia-noite, né? Mas aqui estamos para rezar. Não sei se você rezou hoje o terço, então é uma oportunidade. Claro que nós já rezamos 3 dezenas. Mas se você não rezou ainda, então Eis a oportunidade de você rezar pelo menos 2 dezenas conosco. Seja ao vivo, ou seja, ao vivo que eu digo, rezando aqui comigo, né, no ar. Mas seja aí também na sua casa, rezando conosco. Então, pegue seu terço aí, se tem a possibilidade de rezar com o terço. Se não, se caso você esteja nesse momento viajando e está ouvindo a nossa rádio, acompanhe conosco, né, essas recitações das Ave Marias, pedindo a nossa mãe que interceda por nós. E aqui eu quero colocar os pedidos que estão chegando no nosso WhatsApp. A Cláudia, ela é de São José dos Campos. Ela pede oração pela... Aqui, tio. Ela pede oração pedindo uma cura. E também pede pela família, pede pelos amigos, pede pela Canção Nova. Amém. Continue rezando pela Canção Nova. Também quero colocar nesse terço os caminhoneiros que viajam pelo Brasil, em especial aqueles que nesse momento estão trafegando aqui na Via Dutra. Peço a Deus que Deus livre de todo acidente, de toda conturbação, seja ela qual for, para que também possam fazer uma boa viagem. Então, você que está viajando, peço nesse momento que Deus te encontre na situação em que você está e que Deus leve até você a cura que você precisa. Também peço nesse momento para as pessoas que estão trabalhando, né? Tantas pessoas trabalham nessas horas da noite. Então peço ao Senhor que o Senhor visite cada uma delas e conceda a cada uma aquilo que mais precisam. Seja uma cura, seja a graça de um novo trabalho, de um novo emprego, seja a aquisição de um bem. Não sei o que Deus quer te dar, o que você necessita. Mas nesse terço, rezemos para que Deus ouça as suas preces e, se for para o teu bem, que Ele conceda. Então, nesse quarto mistério, contemplamos Jesus carregando a cruz rumo ao Calvário. Pai nosso que estais no céu, santificado seja o vosso nome. Venha a nós o vosso reino, seja feita a vossa vontade, assim na terra como no céu. O pão nosso de cada dia nos dai hoje. Perdoai-nos as nossas ofensas, assim como nós perdoamos a quem nos tem ofendido. E não nos deixeis cair em tentação, mas livrai-nos do mal. Amém. Ave Maria, cheia de graça, o Senhor é convosco. Bendita sois vós entre as mulheres, e bendito é o fruto do vosso ventre, Jesus. Santa Maria, Mãe de Deus, rogai por nós, pecadores, agora e na hora de nossa morte. Amém. Ave Maria, cheia de graça, o Senhor é convosco. Bendita sois vós entre as mulheres, e bendito é o fruto do vosso ventre, Jesus. Santa Maria, Mãe de Deus, rogai por nós, pecadores, agora e na hora de nossa morte. Amém. Ave Maria, cheia de graça, o Senhor é convosco. Bendita sois vós entre as mulheres, e bendito é o fruto do vosso ventre, Jesus. Santa Maria, Mãe de Deus, rogai por nós, pecadores, agora e na hora de nossa morte. Amém. Ave Maria, cheia de graça, o Senhor é convosco. Bendita sois vós entre as mulheres, e bendito é o fruto do vosso ventre, Jesus. Santa Maria, Mãe de Deus, rogai por nós, pecadores, agora e na hora de nossa morte. Amém. Ave Maria, cheia de graça, o Senhor é convosco. Bendita sois vós entre as mulheres, e bendito é o fruto do vosso ventre, Jesus. Santa Maria, Mãe de Deus, rogai por nós, pecadores, agora e na hora de nossa morte. Amém. Ave Maria, cheia de graça, o Senhor é convosco. Bendita sois vós entre as mulheres, e bendito é o fruto do vosso ventre, Jesus. Santa Maria, Mãe de Deus, rogai por nós, pecadores, agora e na hora de nossa morte. Amém. Ave Maria, cheia de graça, o Senhor é convosco. Bendita sois vós entre as mulheres, e bendito é o fruto do vosso ventre, Jesus. Santa Maria, Mãe de Deus, rogai por nós, pecadores, agora e na hora de nossa morte. Amém. Ave Maria, cheia de graça, o Senhor é convosco. Bendita sois vós entre as mulheres, e bendito o fruto do vosso ventre, Jesus. Santa Maria, Mãe de Deus, rogai por nós, pecadores, agora e na hora de nossa morte. Amém. Ave Maria, cheia de graça, o Senhor é convosco. Bendita sois vós entre as mulheres, e bendito o fruto do vosso ventre, Jesus. Santa Maria, Mãe de Deus, rogai por nós, pecadores, agora e na hora de nossa morte. Amém. Ave Maria, cheia de graça, o Senhor é convosco. Bendita sois vós entre as mulheres, e bendito o fruto do vosso ventre, Jesus. Santa Maria, Mãe de Deus, rogai por nós, pecadores, agora e na hora de nossa morte. Amém. Glória ao Pai, ao Filho e ao Espírito Santo, como era no princípio, agora e sempre. Amém. Ó meu bom Jesus, perdoai-nos, livrai-nos do fogo do inferno, levai as almas todas para o céu e socorrei principalmente as que mais precisarem. Santa Rita de Cássia, rogai por nós. São João Paulo II, rogai por nós. Nossa Senhora da Aparecida, rogai por nós.

0: E nesse quinto e último mistério, contemplamos a crucificação e morte de nosso Senhor Jesus Cristo. Colocamos aqui as intenções particulares. Quero nesse momento colocar as suas intenções em particular. Você que não enviou para nós a mensagem para colocarmos aqui no ar, né? Mas que certamente você tem algum motivo pelo qual você reza. Seja um agradecimento, seja um pedido de cura, ou como eu já disse, um pedido de algum emprego, ou seja qual for esse pedido. Quero nesse momento colocá-los aqui diante dos pés de Nossa Senhora e pedir a ela que leve a Jesus, seu filho, esse pedido. E que se for para o teu bem, se for para contribuir com a sua salvação, que o Senhor possa conceder, né? Lembrando que nós pedimos a Jesus, né? Mas, ao mesmo tempo, nós deixamos que se faça a vontade dele e não a nossa. Porque, às vezes, nós pedimos algo, mas aquilo talvez não será bom para nós. Então, é certo que Deus não irá conceder para nós aquela graça. Então, sempre pensando, né? Bom, eu peço isso, e se for da vontade de Deus, se for para o meu bem, ele irá conceder. E se também se ele não conceder, Deus tem as razões próprias, não é mesmo? Então, confiemos no Senhor, confiemos em sua providência. Temos alguém para rezar conosco. Boa noite, com quem fala?
1: Boa noite, Maria Benedita.
0: Maria Benedita, olha, o nome do meu pai é Benedito. Seja bem-vinda ao nosso programa, Dona Maria. E quais as intenções para que nós coloquemos aqui no ar, para nós rezarmos esse quinto e último mistério?
1: É oração e gratidão para Nosso Senhor de Fátima, que hoje é dia 13, uhum, de Nosso Senhor de Fátima.
0: Bem lembrado.
1: E agradecendo pelas graças que nós alcançamos, né, durante a vida, tantas graças. E também pela intercessão do Carlo Acuti. Hoje, uhum, também se comemora, né?
0: Sim.
1: O dia dele. E ele foi um jovem, um adolescente que seguiu direitinho as ordens de Deus, as leis, e foi diretamente para o céu, consagrado já santo, né?
0: Uhum.
1: Então, por ele, intercessão dele para nós e por todos os jovens, os adolescentes que estão aí pelo mundo precisando de conversão. E o caminho certo de Deus, que ele interceda junto a Deus por todos nós e pelos jovens principalmente. Gratidão também por ele.
0: Sim, sim. Pedimos a intercessão dele por tantos jovens que não se encontraram com Deus ainda.
1: Também, né? Todos que estão aí no mundo precisando de conversão, de uma volta para Deus, para o nosso Brasil, que está na época das eleições, precisando de um voto certeiro aí para mudanças que precisam. E pela nossa pátria, né? De um modo geral, pela paz de todos nós, do mundo. E a gratidão também por tudo que nós alcançamos nessa vida. Pelos doentes nos hospitais, os que estão em tratamento. E todos que têm a necessidade de oração, que eu acredito que todo mundo precisa de oração.
0: Uhum.
1: Amém?
0: Sim, amém, amém. Então rezemos. Pai nosso que estais no céu, santificado seja o vosso nome. Venha a nós o vosso reino, seja feita a vossa vontade, assim na terra como no céu.
1: O pão nosso de cada dia nos dai hoje, perdoai as nossas ofensas, assim como nós perdoamos a todos que nos têm ofendido, e não nos deixeis cair em tentação, mas livrai-nos do mal. Amém.
0: Ave Maria, cheia de graça, o Senhor é convosco, bendita sois vós entre as mulheres, e bendito é o fruto do vosso ventre, Jesus.
1: Santa Maria, Mãe de Deus, rogai por nós, pecadores, agora e na hora de nossa morte. Amém.
0: Ave Maria, cheia de graça, o Senhor é convosco. Bendita sois vós entre as mulheres, e bendito é o fruto do vosso ventre, Jesus.
1: Santa Maria, Mãe de Deus, rogai por nós, pecadores, agora e na hora de nossa morte. Amém.
0: Ave Maria, cheia de graça, o Senhor é convosco. Bendita sois vós entre as mulheres, e bendito é o fruto do vosso ventre, Jesus.
1: Santa Maria, Mãe de Deus, rogai por nós, pecadores, agora e na hora de nossa morte. Amém.
0: Ave Maria, cheia de graça, o Senhor é convosco. Bendita sois vós entre as mulheres, e bendito é o fruto do vosso ventre, Jesus.
1: Santa Maria, Mãe de Deus, rogai por nós, pecadores, agora e na hora de nossa morte. Amém.
0: Ave Maria, cheia de graça, o Senhor é convosco. Bendita sois vós entre as mulheres, e bendito é o fruto do vosso ventre, Jesus.
1: Santa Maria, Mãe de Deus, rogai por nós, pecadores, agora e na hora de nossa morte. Amém.
0: Ave Maria, cheia de graça, o Senhor é convosco. Bendita sois vós entre as mulheres, e bendito é o fruto do vosso ventre, Jesus.
1: Santa Maria, Mãe de Deus, rogai por nós, pecadores, agora e na hora de nossa morte. Amém.
0: Ave Maria, cheia de graça, o Senhor é convosco. Bendita sois vós entre as mulheres, e bendito é o fruto do vosso ventre, Jesus.
1: Santa Maria, Mãe de Deus, rogai por nós, pecadores, agora e na hora de nossa morte. Amém.
0: Ave Maria, cheia de graça, o Senhor é convosco. Bendita sois vós entre as mulheres, e bendito é o fruto do vosso ventre, Jesus.
1: Santa Maria, Mãe de Deus, rogai por nós, pecadores, agora e na hora de nossa morte. Amém.
0: Ave Maria, cheia de graça, o Senhor é convosco. Bendita sois vós entre as mulheres, e bendito é o fruto do vosso ventre, Jesus.
1: Santa Maria, Mãe de Deus, rogai por nós, pecadores, agora e na hora de nossa morte. Amém.
0: Ave Maria, cheia de graça, o Senhor é convosco. Bendita sois vós entre as mulheres, e bendito é o fruto do vosso ventre, Jesus.
1: Santa Maria, Mãe de Deus, rogai por nós, pecadores, agora e na hora de nossa morte. Amém.
0: Glória ao Pai, ao Filho e ao Espírito Santo.
1: Como era no princípio, agora e para sempre. Amém.
0: Ó meu bom Jesus, perdoai-nos, livrai-nos do fogo do inferno. Levai as almas todas para o céu. E socorrei principalmente as que mais precisarem. E estamos chegando ao final de mais um terço. Vamos então agradecer a Nossa Senhora com a Salve Rainha. Infinitas graças vos damos, soberana Rainha, pelos benefícios que todos os dias recebemos de vossas mãos liberais. Dignai-vos agora e para sempre tomai-nos debaixo do vosso poderoso amparo, e para mais vos agradecer vos saudamos com uma Salve Rainha. Salve Rainha, Mãe de Misericórdia, vida, doçura e esperança nossa, salve. A vós bradamos os degredados filhos de Eva, a vós suspiramos, gemendo e chorando nesse vale de lágrimas. Eia, pois, advogada nossa, esses vossos olhos misericordiosos a nós volvei, e depois deste desterro, mostrai-nos Jesus, bendito fruto do vosso ventre. Ó clemente, ó piedosa, ó doce e sempre Virgem Maria, rogai por nós, Santa Mãe de Deus, para que sejamos dignos das promessas de Cristo. Amém. Quero agradecer você que rezou conosco, principalmente você que ligou para nós e rezou conosco no ar. Peço a Deus que Deus conceda a você uma boa noite de descanso, para aqueles que estão trabalhando, uma boa noite de trabalho, os que estão viajando, uma boa viagem, que Deus os acompanhe. E até o próximo programa, até o próximo momento com Maria, Nossa Mãe. Deus abençoe, boa noite.

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5: Hoje, 13 de outubro, dia de São Carlo Acutis. Um jovem com um coração apaixonado por Jesus encontrou na Eucaristia a sua estrada para o céu e mostrou ao mundo que a santidade é resposta para os nossos tempos. Evangelizou usando a internet. Foi canonizado pelo Papa Leão XIV no ano de 2025. São Carlo Acutis, rogai por nós.
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8: Bom dia para você, ouvinte da Rádio Canção Nova, seja bem-vindo para o nosso programa Madrugada Amiga. Eu, Padre Toninho, falo diretamente aqui dos estúdios da Rádio Canção Nova em Cachoeira Paulista, estado de São Paulo, sede da comunidade Canção Nova. E que bom estarmos juntos para mais um programa Madrugada Amiga, de segunda a sexta, aqui pelas ondas da Rádio Canção Nova. Então, é uma alegria poder acolher vocês que estão em sintonia conosco. Um abraço para todos vocês aqui do Vale do Paraíba. Tivemos aí a nossa festa da nossa padroeira, Nossa Senhora Aparecida. Eu fui em missão este fim de semana e passando aqui pela Dutra, viu? Edmar, o Edmar aqui está começando o trabalho dele. Seja bem-vindo, Edmar. Que maravilha ver aquele povo, aquele parece um formigueiro, viu? Parecia um formigueiro a Dutra, né? Com os nossos irmãos vindo, irmãs, os nossos peregrinos vindo para Aparecida. E voltando também da missão hoje, estava lá ainda alguns peregrinos, viu, Edmar? Ainda os operários da última hora chegando em Aparecida. Então, que bom termos vivido essa experiência tão bonita da nossa padroeira do Brasil, Nossa Senhora Aparecida. Então, você onde estiver, em casa, no trabalho, na estrada, acompanhando aqui a transmissão da Canção Nova, seja bem-vindo, seja bem-vinda. Eu, Padre Toninho, faço companhia para você até um pouquinho antes da 1 da manhã. Então o nosso programa Madrugada Amiga só está começando. Hoje, 14 de outubro do ano de 2026, hoje, quarta-feira, e a igreja faz memória de São Calixto. Quem foi São Calixto I? Calixto, sucessor do Papa Zeferino do ano 217, de quem era diácono, ligou seu nome às catacumbas romanas e ao culto dos mártires, defendeu a fé trinitária contra alguns desvios e sofreu martírio em Roma no ano de 2022, no lugar onde surgiu a igreja que tem o seu nome. E rezemos então com a igreja a oração que ela hoje oferece a São Calixto. Ó Deus, suscitastes do Papa São Calixto para servir a Igreja e para realizar obras de piedade em favor dos fiéis defuntos. Fortalecei-nos pelo testemunho de sua fé, a fim de que, libertos da corrupção, mereçamos alcançar a herança incorruptível. Por nosso Senhor Jesus Cristo, vosso Filho, que é Deus e convosco vive e reina, na unidade do Espírito Santo, por todos os séculos dos séculos. Amém. São Calixto, rogai por nós. Querido irmão, querida irmã que estão conosco aqui pela nossa rádio Canção Nova, vamos então convidar o Espírito Santo para nos acompanhar ao longo deste nosso dia? Isso mesmo, iniciamos mais um dia e nada melhor do que invocarmos o Espírito Santo dizendo já, saudando o nosso amigo, nosso companheiro de jornada. Bom dia, Espírito Santo. O que vamos fazer juntos hoje? E convido então você a rezar comigo a oração do Espírito Santo. Vinde, Espírito Santo, enchei os corações dos vossos fiéis e acendei neles o fogo do vosso amor. Enviai o vosso Espírito e tudo será criado e renovareis a face da terra. Oremos. Deus, que instruíste os corações dos vossos fiéis com a luz do Espírito Santo, fazei que apreciemos retamente todas as coisas segundo o mesmo Espírito e gozemos sempre da sua consolação, por Cristo Senhor nosso. Amém. Bom dia, Espírito Santo. O que vamos fazer juntos hoje? Querido irmão, querida irmã, iniciando o nosso programa Madrugada Amiga, hoje vamos refletir com você, comprometidos com a verdade. É isso mesmo, você é o nosso convidado, nossa convidada a refletirmos sobre esse tema no dia de hoje. E vamos então com a nossa primeira música aqui da nossa programação, Adelso Freire, Meu Prazer.

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1: 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Estamos com você aqui no nosso programa Madrugada Amiga, diretamente aqui dos estúdios da Rádio Canção Nova, em Cachoeira Paulista, onde você estiver, meu irmão, minha irmã. Seja bem-vindo, seja bem-vinda para a nossa programação de hoje. Lembrando você que você pode participar conosco através do nosso WhatsApp 12, que é o DDD, e o número 991455871. Vou repetir, DDD 12 e o número 991455871. Ou através do nosso telefone fixo, DDD é o mesmo, 12-3186-2046. 12 é o DDD 3186-2046. Esse é o telefone fixo aqui da Rádio Canção Nova, que você também pode ligar e participar conosco. E o nosso tema de hoje: a verdade é um compromisso de vida para você? Isso mesmo, estamos com o tema de hoje, comprometidos com a verdade. Com certeza você já viu em algum filme cena de tribunal onde alguém dizia: jura dizer a verdade, somente a verdade, nada além da verdade? Aqui no Brasil, o juiz informa a testemunha que ela não pode mentir sob pena de falso testemunho. Isso está lá no nosso Código Penal, artigo 342. É interessante notar como a lei dos homens preza pelo compromisso com a verdade, pois reconhece o quanto esta é primordial. Para nós cristãos, o compromisso com a verdade deve ser ainda mais latente e concreto.

Por quê? Porque Jesus é a verdade. E nós temos um compromisso com Ele. Somos embaixadores de Cristo e acima da lei dos homens. Temos a lei de Deus, escrita na tábua do nosso coração, e estamos ligados à verdade a qual nos libertou. Em João, Evangelista João, capítulo 8, versículo 32, diz assim: conhecerão a verdade e a verdade os libertará. E ainda também em João 14, 6, eu sou o caminho e a verdade e a vida. Ninguém vai ao Pai senão por mim. E é isso, minha gente. Então vamos participar aqui do nosso encontro no dia de hoje. Você pode ligar, ou melhor, pode mandar o seu pedido aqui através do nosso WhatsApp 12991455871, ou ligar para nós aqui no nosso telefone fixo 12-3186-2046. Então vamos com música para você ligadinho aqui na nossa programação. Ítalo Vilar, Verdadeiro Amor.

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2: Programa Madrugada Amiga aqui pela nossa rádio Canção Nova. Nós espalhamos o amor pelo ar. Vamos então aqui com a participação dos nossos ouvintes através aqui do nosso WhatsApp 12991945587. Então começo aqui com essa participação de Euza de Cuiabá, Mato Grosso. Bom dia, hoje quero pedir oração pela minha filha Valdenice e que Jesus e Nossa Senhora Aparecida interceda pela vida dela. Muito bem, então vamos aqui rezar por você, Euza, na intenção que você apresenta aqui no nosso encontro de hoje. Também aqui uma outra participação, Marco Aurélio. Olha aqui, diz aqui, Edmar, santo dia, sua bênção, Deus abençoe. Vigilante de Taubaté, tô no trabalho. Olha aí, mais um vigilante no trabalho, Deus abençoe você que está aí, meu irmão, no seu trabalho. Aqui, olha, agora, Edmar, como disse para você agora há pouco, uma participação de fora. Né? Veio lá de Holanda, Amsterdã, olha só. Bom dia, Padre Toninho, aqui é a Raquel de Amsterdã, a minha bênção, Deus abençoe, peço oração pela minha família, pela minha vida financeira. Raquel está bem longinho, lá na Holanda, acompanhando a programação da Canção Nova. Seja bem-vinda, Deus abençoe você. Também temos aqui uma outra participação. Bênção, Padre Toninho, peço oração por todos da minha família, que Deus continue abençoando a todos nós e tenha misericórdia de nós, que Nossa Senhora Aparecida cubra todos nós com seu manto sagrado, direcionando nossa vida no amor em Jesus misericordioso. Andréia dos Santos Costa de Teófilo Otoni, Minas Gerais. E para todos os nossos mineiros, pessoal do norte ao sul desse país, Deus abençoe a cada um de vocês sintonizados aqui na Rádio Canção Nova. Nós espalhamos o amor pelo ar. Lembrando você que você pode estar participando do nosso encontro, depois vamos trazer mais participação, através do nosso WhatsApp 12991455871 ou através do nosso telefone fixo 12-3186-2046. Esse é o nosso programa Madrugada Amiga, com você e o Padre Toninho até uma da manhã, para que você possa, onde você estiver, você não está sozinho. Rádio Canção Nova faz companhia para você. Então vamos aqui, chegou aqui uma participação através do nosso telefone fixo 3186-2046. Então vamos acolher essa ligação. Bom dia!
3: Bom dia!
2: Quem fala?
3: Mari de Aparecida.
2: Seja bem-vinda, Mari, mais uma vez. Sua intenção, filha?
3: Primeiramente a sua bênção.
2: Deus abençoe.
3: E pedindo hoje para louvar, agradecer as bênçãos já recebidas por Nossa Senhora, né? Já fiz bastante orações agora durante a festa. E também Nossa Senhora de Fátima é hoje o dia, né? 13. Então louvando a ela e honra dela. E São Carlos Acuti, o nosso jovem santinho, que também estamos comemorando, né? Hoje, o dia dele. E temos as orações também pelo mundo inteiro, para a conversão da humanidade, dos pecadores, dos familiares que precisam de oração para conversão, cura, libertação, pelo Papa, que está sendo, já foi, né, cirurgiado, a cirurgia bem sucedida. Acho que pela tarde, às 3 horas da tarde, mais ou menos, ele já foi feita a cirurgia. Sabemos pelo noticiário que antes da cirurgia, os cirurgiões, os médicos, todos oraram o terço antes de irem para a operação. Ele já está no quarto, no apartamento dele. Agora oramos por ele para restauração, né? Da vida dele, da saúde dele, que ele esteja logo pronto para continuar a evangelização. E assim que as nossas orações pelo mundo inteiro, precisando de oração. por mim, minha família, meus familiares que precisam de conversão. Tem muitas pessoas com o mesmo problema do Papa, que nós pedimos para eles que estão em cirurgia ou que estão já em tratamento, em quimioterapia, como eu tenho na minha família, pessoas tratando, o irmão que está tratando. Então, para todas essas pessoas, a gente está orando em união com Maria, com Jesus e os anjos, né?
2: Tá certo, Mari. Obrigado, então, pela sua participação. Vamos estar rezando em todas essas suas intenções, tá bom, querida? Deus abençoe. Um santo dia para você. Programa Madrugada Amiga aqui pela nossa rádio Canção Nova. Você liga e participa, como fez a Mari aí, através do nosso telefone fixo 12-31-86-2046 ou através do nosso WhatsApp 99145-5871. 99145-5871. Vamos então com mais música para vocês sintonizados aqui na nossa rádio Canção Nova. Só por ti, Jesus, Eugênio Jorge.

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1: Programa Madrugada Amiga aqui pela nossa Rádio Canção Nova. Vamos com participação aqui pelo nosso WhatsApp, então temos uma participação com uma mensagem de áudio. Vamos escutar aqui do senhor Cláudio Antônio, tio vozinho lá de São João da Boa Vista. Ele nos diz então, vamos escutar.
2: Bom dia, vida, bom dia. Você é, você que é especial para Deus. Padre Toninho, bênçãos. Que Deus, em sua plenitude, generosidade e misericórdia, continue nos abençoando. Nossa Senhora Conceição Aparecida, nos cobrindo com manto azul sagrado, e que todos os anjos e arcanjos do universo estejam conosco. Tio Vozinho Claudinho, fiscal noturno, terminal rodoviário, São João da Boa Vista. Amém.
1: Essa aí foi a participação do tio Claudinho Vozinho lá de São João da Boa Vista. Um grande abraço para você. Temos aqui também outra participação que nos mandou aqui a sua mensagem. Diz aqui, bênção Padre Toninho, peço oração por todos da minha família. Que Deus continue abençoando a todos nós e tenha misericórdia de nós. Que Nossa Senhora Aparecida cubra todos nós com seu manto sagrado, direcionando nossa vida no amor em Jesus misericordioso. Andréia dos Santos Costas, de Teófilo Otoni, Minas Gerais. Também temos aqui a participação da Marileia de Florianópolis. Bom dia, quero pedir orações pelo meu sobrinho Luiz Felipe, que Santa Rita de Cássia interceda por ele. Marileia de Florianópolis, Deus abençoe. Temos também aqui a participação do Rogério de Jales, São Paulo. Ele pede aqui pela cura e restauração do seu casamento. Também disse aqui que vai estar na Canção Nova em novembro, no acampamento Jovens Sarados. Então, seja bem-vindo, Rogério, para o nosso acampamento. Então, vamos aqui com mais uma mensagem de áudio que vem lá de Foz do Iguaçu, Paraná.
3: Boa noite, Padre Toninho. É Silvano de Foz do Iguaçu. Estou ouvindo seu programa. Gostaria que você mandasse uma música para nós aí. Pode escolher aí algo assim, que uma música que fala de Deus, de sol. Nós estamos precisando de sol aqui na região, Padre Toninho. Muita chuva aqui, Padre Toninho. Tem uns 5 dias por aí que está chovendo muito aqui. Tem muita gente já desabrigada aqui na região. E não pare de chover, Padre. Muita chuva. Chuva é benção, mas caiu muita chuva aqui, muita chuva. As regiões baixas aqui, tem muita gente desabrigada. E é sempre quem mora nessas regiões baixas, né? São pessoas de pouco poder aquisitivo. Então, tá complicada a situação. E um abraço para Toninho, uma boa programação.
1: É isso aí, a participação do Silvano de Foz do Iguaçu. Ele é frentista. Deus abençoe aí você, Silvano. Vamos estar rezando, né, por todo esse povo aí de Foz do Iguaçu, Paraná, por todas essas regiões que estão sendo castigadas aí pelas chuvas, né? Como a gente diz, chuva é bênção. Mas muitas vezes, diante das situações que cada pessoa vive, a chuva pode fazer alguns estragos. Mas vamos colocar tudo nas mãos do Senhor. Vamos com mais participação aqui pelo nosso WhatsApp. Bom dia, peço oração para o meu neto João Pedro, por emprego, e Daniel, por estabilidade no emprego, pelo meu aniversário. Olha aí, a Rosileia de Lorena fez aniversário ontem, no dia 13. Também ela pede pela sua saúde, pela restauração da saúde do Papa, por todos os operadores de áudio. Rosileia de Lorena, vizinha aqui da Canção Nova de Cachoeira Paulista. Rosileia, parabéns, Deus abençoe você e vamos estar rezando nas suas intenções. E também a participação da Rosa, Rosalina lá de Samambaia Norte, Distrito Federal. Ela diz, bom dia padre, rezo pelos ouvintes, pelos desempregados e pelos meus filhos e o 100% da Canção Nova. Rosalina de Samambaia Norte, Distrito Federal, obrigado pela sua mensagem, pela sua participação. É isso, minha gente. O programa Madrugada Amiga se faz com a sua participação através do nosso WhatsApp 12991455871 ou através do nosso telefone fixo 12-3186-2046. 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A verdade é algo absoluto, imutável, independente de nossos sentimentos ou predileções. Está acima de qualquer coisa. Para nós que conhecemos a Deus, a verdade é uma pessoa, ou seja, Cristo Jesus. E nossa fidelidade a Ele deve ser inegociável. Por isso, em Efésios 4:25, assim nos diz: por isso, deixai a mentira e falai a verdade, cada um com o seu próximo, porque somos membros uns dos outros. É isso, minha gente. A verdade é um compromisso de vida para você. Então pense bem nisso, querido irmão, querida irmã. Então vamos com música para você, né? Você que está sintonizado, você que pediu música. Então vai aqui uma música muito bonita. Aqui, Comunidade Aliança de Misericórdia, Verdade.

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1: Programa Madrugada Amiga, ao vivo aqui pelo sistema Canção Nova de Rádio. É isso mesmo, toda a rede Canção Nova de Rádio sintonizada aqui no nosso Madrugada Amiga. Você que está no Brasil e além Brasil, seja bem-vindo, seja bem-vindo. Você que sintonizou agora, eu sou o Padre Toninho, missionário da comunidade Canção Nova. Sou a sua companhia até um pouquinho antes da uma da manhã, tá bom? Pois daqui a pouco entra o noticiário e continuamos com a nossa programação. É 24 horas de programação, minha gente. É isso. Então, obrigado por você acolher a Canção Nova na sua vida, seja aqui pela nossa rádio, pela internet, pela TV, enfim. Canção Nova é quase completando 50 anos de existência, minha gente. Em 2028, a comunidade Canção Nova já estará completando seu jubileu de ouro. Que bom! E você faz parte da nossa família. Então vamos trazer aqui para você agora uma reflexão para que você possa, neste dia, pensar um pouquinho nestas palavras que o padre vai falar para você. A nossa reflexão se gira em torno do tema O Valor. Era uma vez uma senhora que tinha comprado uma colcha, mas ela parecia-lhe cada vez mais feia. Tinha comprado, quase sem querer, a um vendedor que andava de porta em porta. Estava convencida que tinha sido enganada por algum oportunista e tinha comprado gato por lebre. Todas as vezes que fazia cama, estendia a colcha com um ar de desgosto e dizia: "Já estou arrependida de ter comprado esta colcha." Um dia, ao folhear um catálogo de vendas por correspondência, viu por acaso essa mesma colcha assinada por um famoso estilista. Essa colcha, precisamente, era igual à sua. Era verdadeiramente uma peça de marca e custava, quase R$1.000. E observou melhor e exclamou: "É mesmo igual à minha colcha. Ela, afinal, tem muito valor." A partir desse dia, passou a olhar para a colcha com outros olhos. Passou a ver nela uma grande beleza. E o que podemos tirar como motivação desta pequena história, meu querido irmão, minha querida irmã? Podemos pensar que temos pouco valor. Contudo, aos olhos de Deus, temos um grande valor. Cada um de nós é verdadeiramente precioso a seus olhos. E é isso, minha gente. Nós somos preciosos aos olhos de Deus, exatamente. Como diz lá no livro do profeta Isaías, capítulo 43: "Tu és precioso aos meus olhos." E é isso, o programa Madrugada Amiga, aqui pela nossa rádio Canção Nova. Você que está conosco, seja onde estiver, em casa, no trabalho, na estrada, você que é vigilante, você que é frentista, você que trabalha em hospital, enfim, em qualquer, onde você estiver, Canção Nova é a sua companhia. Que Deus abençoe a cada um de vocês, sintonizados aqui pela nossa rádio Canção Nova. 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E vamos então com o nosso Momento Mariano aqui pela nossa programação do Madrugada Amiga. Vamos rezar pedindo a Nossa Senhora pelas nossas casas, pelas nossas famílias, por você que está sintonizado agora. Celebrávamos aí Nossa Senhora da Conceição Aparecida. Lá em Fátima tivemos a celebração aniversária da última aparição de Nossa Senhora aos pastorinhos, no dia 13 de outubro de 1917. Nossa Senhora, Mãe de toda a Igreja, que possamos hoje pedir a sua intercessão para todos nós. Virgem Santíssima da Revelação, concedei a nós que rezamos revelar seu semblante misericordioso e amável. Ó Maria, vós que sois nossa defensora, poderosa diante de Deus, com esta terra pecadora, prometestes obter graças e milagres para a conversão dos incrédulos e pecadores. Concedei-nos que possamos obter de seu Filho Jesus a salvação de nossas almas, saúde perfeita de corpo e as graças particulares que nós precisamos. Concedei à Igreja, ao seu pastor, o nosso Papa Leão XIV, a alegria de ver a conversão de seus inimigos, a expansão do reino de Deus ao longo da terra, a unidade dos fiéis em Cristo e a paz entre nações. Que nós possamos ser mais capazes de vos amar e servir nesta vida, e um dia possamos contemplar-vos e eternamente agradecer-vos no céu. Amém. Rogai por nós, Santa Mãe de Deus, para que sejamos dignos das promessas de Cristo. Amém. Vamos então com música para você. Colo de Mãe, Colo de Deus.

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1: Programa Madrugada Amiga, aqui pela nossa rede Canção Nova de rádio. Você que está sintonizado conosco, onde estiver, meu querido irmão, minha querida irmã, neste Brasil e além Brasil, seja bem-vindo, seja bem-vinda aqui na nossa programação. 24 horas espalhando amor pelo ar. Que bom estarmos juntos aqui. Padre Toninho, com você de segunda a sexta, aqui no Madrugada Amiga, a partir da meia-noite, iniciando, né, sempre um novo dia, com a graça de Deus. Então, seja, Deus te abençoe, abençoe o seu dia, tudo aquilo que você hoje tem programado para viver, que Deus possa te conceder as graças necessárias e que o Espírito Santo de Deus possa lhe inspirar todas as suas decisões neste dia. E vamos agora para você com gotas de misericórdia, isso? Uma mensagem do Diário de Santa Irmã Faustina. A nossa gota de misericórdia, parágrafo 1361 do Diário, que diz assim: este teu decidido propósito de te tornares santa me é imensamente agradável. Abençoo os teus esforços e te darei a oportunidade de te santificares. Sê cuidadosa para não perderes nenhuma oportunidade que a minha providência te oferecer para a tua santificação. Se não conseguires aproveitar uma determinada oportunidade, não te inquietes, mas humilha-te profundamente diante de mim e com grande confiança mergulha toda na minha misericórdia. Dessa maneira ganharás mais do que perdeste, porque uma alma humilde se dá mais generosamente, mais do que ela mesma pede. Ó sangue e água, que jorrasses do coração de Jesus, como fonte de misericórdia para nós, eu confio em vós. E é isso, minha gente. Vamos mergulhar sempre na misericórdia infinita e sermos reflexo desta infinita e insondável misericórdia. Programa Madrugada Amiga está chegando ao seu término. Quero primeiramente louvar e bendizer a Deus por mais esta oportunidade. Amanhã estaremos aqui, né, a partir da meia-noite, para mais um Madrugada Amiga. Então, espero por você. Dimar, que Deus abençoe o seu trabalho. Dimar fica aí até as 5:30 da manhã, né? Então, que Deus abençoe aí o seu trabalho, sua família. E vamos então pedir a bênção do Senhor para você, meu irmão, para você, minha irmã, onde você estiver, agora acolha essa bênção para você, para sua casa, para sua família. O Senhor esteja convosco, Ele está no meio de nós. E que pela intercessão da bem-aventurada Virgem Maria, dos santos e santas de Deus, desça e permaneça sobre vós a bênção do Deus Todo-Poderoso, Pai, Filho e Espírito Santo. Amém. Fique na paz do Senhor Jesus, com o amor de sua Mãe Maria Santíssima, até o nosso próximo encontro. E a última canção, o nosso querido e saudoso Padre Jonas Abibe, O Amor Vencerá. Música.

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0: Filipenses 4:13.
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5: Mensagens, orações e celebrações acontecem em diversas partes do mundo após o anúncio feito pelo Papa Leão XIV durante o Ângelus do último domingo sobre a cirurgia para a remoção de um nódulo localizado no pulmão. Reportagem da Rádio Vaticano.
6: Do Peru, país muito querido pelo Papa Leão, onde ele é esperado nos últimos dias da viagem apostólica de novembro, o presidente da Conferência Episcopal, Dom Carlos Garcia Camader, destacou a profunda serenidade do pontífice ao anunciar a próxima intervenção. Um testemunho de humildade que comoveu e que levou imediatamente a uma união em oração pela saúde do bispo de Roma. Daí o convite também às comunidades, famílias e fiéis para que elevem as orações à Senhora dos Milagres, para que o Papa possa continuar a sua missão na Igreja e no mundo como mensageiro de paz e esperança, testemunha de unidade e fraternidade. Orações também vieram da diocese de Chiclayo, onde Prevost foi bispo de 2015 a 2023. No Facebook, foi anunciada a celebração de uma missa presidida pelo bispo Edinson Farfán Córdova. Juntos colocamos o Santo Padre nas mãos do Senhor, pedindo-lhe que o fortaleça e o acompanhe a cada momento. De Chicago, nos Estados Unidos, terra natal de Robert Francis Prevost, o cardeal arcebispo Blaise Cupich, em uma declaração, convidou todos a se unirem em oração por sua rápida e completa recuperação. Que o Espírito Santo guie as mãos dos cirurgiões e que a bem-aventurada Virgem Maria proteja o Papa Leão nos próximos dias até a plena recuperação da saúde. Vou rezar pelo Papa Leão XIV nos próximos dias, pedindo a proteção, a proximidade e o cuidado de Deus, se manifestou a arcebispa de Cantuária, Sara Mulali. Junto com os cristãos de todo o país e do mundo, rezo por uma rápida recuperação do Papa. Como agostinianos, rezemos juntos pela saúde do Papa Leão XIV, comunica assim a família religiosa a qual o pontífice pertence. Em uma postagem publicada na página do Santuário da Mãe do Bom Conselho de Genazzano, muito querido pelo Papa Leão, vamos nos unir em oração, confiando a intercessão da Mãe do Bom Conselho para que a cirurgia seja bem-sucedida e o Santo Padre possa se recuperar o mais rápido possível.
5: Da Central de Jornalismo Canção Nova, Ana Elisa Castro.
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10: 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Escutai a minha voz, porque desde o raiar do dia vos apresento minha súplica e espero. Salmo 5, versículo 4.
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5: Bom dia para você na sintonia da Rádio Canção Nova. Que alegria estarmos juntos mais uma vez aqui na nossa FM 89.1. Eu sou Dawana Salles e a partir de agora estou com você no programa Mensagens e Canções. Tenha um início de madrugada com muita paz e o cuidado de Deus presente em sua vida, pois Ele é o nosso único Senhor. Por mais que busquemos a paz em outros caminhos, é Ele que tem cuidado de tudo em nossa vida. Seja muito bem-vindo você que nos acompanha pela sintonia da rede de Rádio Canção Nova. Acolho também você que está pelo site radio.cancaonova.com ou ainda pelo aplicativo da Rádio CN. Para abrir nosso programa, um trecho da Palavra de Deus está em Apocalipse, capítulo 22, versículo 13. Eu sou o Alfa e o Ômega, o primeiro e o último, o começo e o fim.

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1: Reina o Senhor, revestiu-se de esplendor. Este é o salmo que nós vamos rezar aqui no nosso programa de hoje. É o Salmo 92. Deus é rei e se vestiu de majestade, revestiu-se de poder e de esplendor. Vós firmastes vosso trono desde a origem, desde sempre, ó Senhor, vós existis. Verdadeiros são os vossos testemunhos, refulge a santidade em vossa casa, pelos séculos dos séculos, Senhor. Que lindo proclamarmos o reinado de Deus sobre nós, sobre a nossa vida, sobre os nossos planos, projetos, sobre o dia de hoje, sobre a nossa casa, nossa família, sobre o nosso futuro. Reina o Senhor, vestido de esplendor e majestade. Seu poder é inabalável. Como Deus é grande. Gente, que nós nunca nos esqueçamos do poder grandioso que nos cerca, que nos guarda, que nos defende. Deus, o

Rei do universo. Ele é o nosso Pai eterno, que nos guarda, que tem poder para mudar o nosso coração, a nossa mentalidade, para nos fortalecer em meio às nossas provações e mostrar o seu reino glorioso através da nossa vida. O salmista diz que verdadeiros são os testemunhos de Deus. Eu e você precisamos ser essas testemunhas verdadeiras, aonde a santidade de Deus se manifesta. Você aceita hoje este convite do próprio Senhor? Que a santidade de Deus possa atravessar o seu dia, atravessar o seu coração, atravessar os seus pensamentos, estar perpassando até mesmo as fibras da nossa existência, as fibras do nosso corpo, para que nós possamos ter a vida de Deus em nós.

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1: E aqui no nosso programa, nossa mensagem do dia está no portal cancaonova.com. O Salmo 62 reflete perfeitamente a dimensão espiritual do homem. Isso mesmo, não somos somente corpo e psique. Possuímos também uma dimensão espiritual que abrange todo o nosso ser e nos envolve por completo. Uma das funções dessa dimensão espiritual é buscar o sentido último de nossa vida, ou seja, a nossa volta à casa do Pai. Somos criaturas, somos criados, gerados e feitos para uma finalidade. E quando isso se cumpre e chegamos ao fim desta jornada, o que nos resta é voltarmos ao nosso Criador. É por isso que o salmista insiste que a nossa alma, isto é, o mais íntimo de nós, é de Deus, tem sede de Deus. Que a nossa alma nunca se esqueça de onde veio e para onde deve voltar. Chegando música para você aqui no Mensagens e Canções.

0: 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Obrigado, Senhor.
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2: 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Mensagens e canções segue para um intervalo rapidinho e já já eu tô de volta.
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7: O segredo da felicidade é viver momento a momento e agradecer a Deus pelo que Ele nos envia todos os dias em sua bondade. Santa Giana Beretta Mola.
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2: De volta com você na sintonia da Rádio Canção Nova. Eu sou da Ana Salles e fico contigo neste programa até as 2 da manhã. E o nosso modelo de santidade hoje é Santa Elizabeth. Ela nasceu na Bratislávia, era nada menos que uma princesa, filha do rei André II e da condessa Gertrudes. Sua mãe veio a falecer quando ela ainda tinha apenas 6 anos de idade, sendo prometida em casamento para o príncipe Turing, indo morar com a família de seu noivo Ludovico IV, que tinha apenas 11 anos, gente. Tornaram-se amigos e casaram-se quando a princesa tinha 14 anos. Os dois construíram um casamento feliz, tendo dessa união 3 filhos, Hermano, Sofia e Gertrudes. Esta última se tornou freira, posteriormente uma famosa santa da igreja. Na sexta cruzada, Ludovico, marido de Santa Elizabeth, morre vítima de uma doença. A partir deste momento, a família dele começou a perseguir abertamente a princesa. Eles alegavam que ela gastava as economias do reino distribuindo os bens para os pobres e doentes. A perseguição chegou a tal ponto que Elizabeth foi obrigada a renunciar sua herança, deixando-a inteiramente para seus filhos. Depois disso, foi abandonada na cidade. Elizabeth, porém, que já tinha sua alma e coração fortalecidos por causa dos muitos sofrimentos de sua vida, resistiu firme na fé. Ao ver a situação de Elizabeth, uma tia sua chamada Matilde, então superiora do mosteiro, a acolheu. Santa Elizabeth viveu neste convento por um tempo. Lá sempre trabalhou e não deixou de ajudar os doentes. Ela descobrira que o seu ministério, a sua missão neste mundo, era de ajudar os mais necessitados, principalmente os doentes e mais pobres. Construiu um hospital com parte de sua herança que lhe foi restituída pela justiça do reino. Vindo a santa com dinheiro recebido, construiu um hospital em sua casa para receber os necessitados, onde, devido muito trabalho com os doentes, foi morar no próprio hospital, dedicando ainda mais à sua causa. Por causa dos prodígios e milagres que realizou, tanto em vida quanto depois de sua morte, o povo pediu e insistiu em sua canonização. Assim, Papa Gregório IX fez com que fosse iniciado o seu processo de canonização. O padre Conrado, que tinha acompanhado Elizabeth na ausência de seu esposo, fez parte dos estudos para a sua canonização, assim com as testemunhas dos milagres e curas que aconteceram por sua intercessão. Santa Elizabeth, rogai por nós.

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3: A oração é uma arma que devemos manter sempre pronta para nos defender nos momentos de perigo. São João Bosco.

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1: E aqui no Mensagens e Canções, o nosso momento oracional. Vamos juntos pedir com confiança a intercessão de Santa Elizabeth? Então rezemos juntos. Em nome do Pai, do Filho e do Espírito Santo. Amém. Santa Elizabeth, tu que em sua vida neste mundo descobristes que sua missão era cuidar dos enfermos e rezar pela cura e conversão de coração, atendei às nossas preces. Do meio de minha enfermidade, clamo a ti e peço que tu intercedas por mim diante de Deus. Tu, que tivestes imensa compaixão dos doentes, tenha compaixão também de mim e ajudai-me em minha enfermidade. Dai-me forças no meu sofrimento e a aceitação da santa vontade de Deus. Santa Elizabeth, rogai por nós. Em nome do Pai, e do Filho e do Espírito Santo. Amém.

0: Estamos encerrando mais uma edição do programa Mensagens e Canções. Obrigado pela sua companhia. Amanhã a gente tem um encontro marcado aqui na Rádio Canção Nova. Fique com Deus, ótimo dia para você. Tchau, tchau.
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0: Outubro é dedicado ao Santo Rosário. Essa devoção ganhou grande força após a vitória da Batalha de Lepanto em 1571, quando a igreja rezou o Rosário pedindo paz e proteção da igreja. O Papa São Pio V instituiu a celebração de Nossa Senhora do Rosário. Vivamos esta devoção com fé.
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3: Põe no Senhor tuas delícias, e Ele dará o que teu coração pede. Entrega teu futuro, espera nele, e Ele agirá. Salmo 38, versículo 4 a 5.
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5: Que bom saber que você está na sintonia da Rádio Canção Nova FM 89.1 e por toda a rede de Rádio Canção Nova. No Brasil, além Brasil, sou eu, Inácio Filho, missionário da comunidade Canção Nova. Estarei junto com você aqui no nosso programa. Nossa missão é evangelizar. E antes de trazer o tema do programa de hoje, eu tenho uma pergunta para fazer para você. 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Mas vamos ao tema do programa de hoje. Alegro-me por pedirem muito. Olha, vou repetir, hein? Alegro-me por pedirem muito. É o tema do programa de hoje com a Daniela Miranda, minha irmã de comunidade. Pregação essa que aconteceu no dia 11 de abril de 2026. Eu e você vamos ouvir agora.
6: O tema que nós vamos falar agora é alegro-me por pedirem muito. Alegro-me por pedirem muito. Essas são as palavras de Jesus. E nós vamos entender então por que o coração de Jesus se alegra por pedirem muito. Hoje eu vim dizer para vocês: alegro-me em pedirem muito. É a palavra de Jesus. Mas, gente, vocês... na minha cabeça não entra. E eu ainda até dizia depois o padre: eu trabalhei muitos anos com meu pai sentada no caixa. Me dá um caixa, uma calculadora, que é comigo mesmo. Eu gosto muito. E pra mim é muito simples, que 2 + 2 = 4. Não tem jeito. É exato. Mas a misericórdia do Senhor, ela vem pra quebrar toda a exatidão. Porque a divina misericórdia, ela é justamente: você entra com número negativo, pequei 1, 2, 3, 4, e vem uma misericórdia multiplicada exponencialmente sobre você. A misericórdia, ela se derrama. Eu entro com um abismo de pecado, e Jesus entra com um abismo de misericórdia. E aí, o abismo de misericórdia do Senhor sobrepõe e muito a miséria do pecador. Esse abismo de misericórdia que se encontra com o miserável pecador. Tem lógica? Não, não tem lógica. Então a festa da misericórdia é uma festa sem lógica. A divina misericórdia, ela quebra o nosso coração cartesiano, aquele medida, as medidas, porque o amor é um amor sem limite, não tem espaço definido. É ilimitada. Se a misericórdia é ilimitada, nós precisamos entrar com uma confiança também ilimitada. Ilimitada. E Santa Faustina, ela nos mostra isso. E não só Santa Faustina, a palavra de Deus nos mostra isso. Então vocês vão pegar comigo agora, nós vamos começar pela palavra de Deus. Vocês peguem comigo então. Nós vamos começar pelas bodas de Caná. Brevemente eu quero dizer das bodas de Caná, porque hoje é sábado. E sábado, na festa da misericórdia, nós dedicamos a Nossa Senhora. E é ela que vem nos ajudando a chegar à Divina Misericórdia e fazer essa experiência. Você conhece bem o texto das bodas de Caná, mas está lá. Você que talvez está chegando, seja bem-vindo. Talvez você nunca abriu a Bíblia na sua vida. E eu te convido hoje a abrir a Bíblia. Se você não tem, você vai buscar os meios de ter uma Bíblia, para que você possa ouvir a palavra de Deus. Porque às vezes as perguntas que você traz, está aqui na Bíblia a resposta para você. Então pegue comigo João 2, de 1 a 12. Evangelho de São João, capítulo 2, versículos de 1 a 12. Aqui é a leitura das bodas de Caná. As bodas de Caná aconteceram da seguinte maneira, aqui está escrito. 3 dias depois, celebravam-se as bodas de Caná em Galiléia. Achava-se ali a mãe de Jesus. Também foram convidados Jesus e seus discípulos. Como viesse a faltar vinho, a mãe de Jesus disse-lhes: eles já não têm vinho. Responderam Jesus: mulher, isso compete a nós? Minha hora ainda não chegou. Disse então sua mãe aos serventes: fazei o que ele vos disser. Ora, achavam-se ali 6 talhas de pedra para as purificações dos judeus, que continham cada qual 2 ou 3 medidas, aproximadamente entre 80 e 120 litros. Jesus disse-lhes: Jesus ordena-lhes: enchei as talhas de água. Eles encheram-nas até em cima. Tirai agora, disse-lhes Jesus, e levai ao chefe dos serventes. E levaram. Logo que o chefe dos serventes provou da água tornada vinho, não sabendo de onde era, se bem que o soubessem os serventes, pois tinham tirado a água, chamou o noivo e disse-lhe: é de costume servir primeiro o vinho bom, e depois, quando os convidados já estão quase embriagados, servir o menos bom. Mas tu guardastes o melhor até agora. E esse foi o primeiro milagre de Jesus, realizou em Caná da Galileia. Manifestou a sua glória e os seus discípulos creram nele. Aqui está a palavra do Senhor. Graças a Deus. Eu comecei justamente pelas bodas de Caná, porque diante da palavra de Nossa Senhora disse aos servos, ela disse para Jesus primeiro: eles não têm mais vinho. Nossa Senhora detectou

tomando a frente na situação que você está enfrentando. Então eu quero já convidar você a, ouvindo e rezando, já vai dizendo: Maria, passa à frente das situações que eu estou vivendo, passa à frente das minhas necessidades. Maria, passa à frente. E então, diante dessa passagem, aqui está mais uma vez a manifestação da matemática diferente, contraditória de Jesus. Porque veja bem, eles não tinham mais vinho. Tinham algumas talhas, cabiam em torno de 80 a 120 litros. E eles colocaram ali água. Água. E a água se tornou vinho. E esse vinho era muito melhor, porque o vinho do milagre é muito melhor do que o vinho que nós estamos querendo. E eu quero dizer para você, o vinho, o milagre que Jesus está preparando para você, é muito maior do que o que você já tinha comprado e já tinha colocado aí nas suas reservas. É muito melhor. O vinho de Jesus para você é muito melhor do que aquela reserva que você fez. E nós somos acostumados a viver calculadamente. Está tudo definido. Vão fazer um planejamento, nesse planejamento está item 1, item 2, item 3. E nós vamos fazendo este planejamento para nós e queremos dizer, apresentar para Jesus, para o Senhor abençoar. E quando o Senhor abençoa, ele acontece muito melhor, muito melhor. Concederei graças muito além daquilo que vocês desejam, concederei graças maiores. E esse é o nosso tema, justamente porque o Senhor está nos dizendo: se você, no seu plano, você colocou a quantidade de vinho para o seu casamento, e aqui nós bem sabemos que este vinho representa a alegria, o Senhor está dizendo: se você já tinha comprado a alegria e já estava guardada na sua casa, a alegria que eu tenho para você é muito maior, é muito superior. O Senhor quer nos conceder graças ainda maiores. E ele disse: alegro-me por pedirem muito. E nós vamos entristecendo o nosso coração, o coração de Jesus, quando nós vamos estreitando e pedindo pouco. Vamos então para essa passagem, é o número 1578 do Diário de Santa Faustina. Pega comigo o Diário de Santa Faustina, 1578. O contexto inteiro das palavras de Jesus começa lá no 1576. E é até bom a gente começar por ele, talvez. 1576, está na página ao lado. Deve saber, minha filha, que entre mim e ti existe um abismo insondável que separa o Criador das criaturas. Mas esse abismo será preenchido pela minha misericórdia. Eleva-te até mim, não porque necessite de ti, mas unicamente por misericórdia. Concedo-te a graça da união. Não porque eu necessito de ti, mas unicamente por misericórdia. Meus irmãos, essa é uma verdade que nós precisamos abraçar com toda fé. O Senhor não precisa de nós, não. Nós é que precisamos dele. Sabe, porque às vezes nós ouvimos tantas vezes: olha, se você não rezar, Jesus vai ficar triste com você. Olha, se você não for à missa, Jesus não vai gostar. Vamos à missa, Jesus vai ficar feliz de te ver lá. Essa é uma verdade, sim. Mas quando nós falamos essas palavras, dizendo assim: olha, Jesus vai ficar triste com você, e nós começamos a achar que Jesus precisa de nós. Não, quem precisa sou eu, é você, você que precisa de Jesus. Essa é que é a pura verdade. Jesus ainda está dizendo essa verdade para Santa Faustina: eu elevo-te até mim, eu estou te pegando da sua miséria e estou te trazendo aqui perto do meu coração, porque realmente pequena você é, miserável você é, mas eu estou te pegando e estou te trazendo, não porque eu necessito de ti, mas unicamente por misericórdia. Mais uma vez, a misericórdia do

0: Senhor, ela é diferenciada. É uma misericórdia incompreensível. Não tem lógica. Mais uma vez, não tem lógica. Porque Ele não precisa de nós. O Senhor vai ser sempre alegre, você rezando ou não. A alegria faz parte da Santíssima Trindade, independente de você ir à missa ou não, independente de você rezar ou não. Mas aí eu quero dizer para você, é você que vai ficar triste se você não estiver perto de Jesus. É verdade ou não é? Quando a gente está longe de Jesus, o que que acontece? É tristeza, é pecado, a gente vai desfigurando. O ano passado eu ainda dizia isso aqui. Nós vamos nos desfigurando, o pecado nos desfigura, tira a feição humana. Por isso que às vezes a gente anda pela rua fora e a gente não sabe se é uma pessoa humana ou se é um bicho, o que que é. Tem pessoas completamente desfiguradas. Se com Cristo nós transfiguramos, é uma transfiguração o que Jesus viveu. O pecado, ele nos desfigura, ele tira a figura humana e fica aquela feiura. E às vezes não é nem que a pessoa é criada por Deus e todos nós somos belos, mas a pessoa faz questão de se enfeiurar. Não existe essa palavra, não estou inventando agora, ela se enfeiura. É uma feiura. A gente diz aqui, por causa de uma menininha muito bonitinha, Larissa, que ela disse, é uma lindura da misericórdia, tem uma feiura também. Porque é o pecado que vai deixando feio e parece que vai se transformando e já não tem mais figura humana. É um trem no nariz pendurado, é um trem na orelha pendurado, é um trem alargando. Boi a gente vê com um negócio no nariz, mas humano? Não, gente. Vai tirando a feição humana e vai parecendo um animal. E aí, isso vai fazendo com que cada vez mais se distancie de Deus. Ao passo, que alegria andar com Deus. Você quer ver um povo feliz? Gente, deixa eu ver se tem um povo feliz. Cadê o sorriso desse povo que anda com Jesus misericordioso? É um povo bonito. Olha o sorriso, pode mostrar aí. Capricha no sorriso, gente. Capricha, que essa pregação vai ficar guardada, vai ficar arquivada. Então, depois todo mundo vai poder ver o seu sorriso, viu? Capricha no sorriso, capricha, capricha. Eu sorri, não é diferenciado? É verdade ou não é? É, o povo de Deus é um povo alegre, um povo bonito. E o pecado quer nos tirar a alegria, quer nos entristecer. Mas aí a gente volta na palavra de Jesus, naquilo que Ele mesmo disse, Ele mesmo falou, e nós vamos abraçar com toda firmeza as palavras de Jesus. Concedo-te a graça da união. É uma graça, minha gente. É a graça da união. Concedo-te a graça da união. Mas não para aí não. Jesus continua ainda. 1577. Diz às almas que não impeçam a entrada da minha misericórdia nos seus corações, pois ela deseja tanto agir neles. Então quer dizer que, além de tudo, quem pede a graça sou eu e você. Olha, tem tantos que chegam, especialmente no fim do ano, fica tentando a sorte para ganhar no sorteio, né? Fica ali lutando, querendo ganhar em algum sorteio, especialmente quando chega no final do ano, tem a Mega Sena, todo mundo fica ali naquela expectativa. Só que Jesus nos deu muito mais e nós estamos impedindo. Sabe o que é semelhante? É semelhante à pessoa que tem um bilhete premiado e ela diz assim: ah, não, não vou querer não. Ah, não, é melhor não, não vou querer esse bilhete não. Vai ganhar muito dinheiro? Ah, não, não vou saber lidar com muito dinheiro não, é melhor nem ganhar. Tem alguém que vai falar isso, minha gente? Não, se ganhar é claro que vai querer. Eu nunca vi alguém dizendo assim: não, eu não vou querer essa porção não. Se ela ganhar, se entregar na mão dela, ela vai querer. Mas e a graça, que é muito maior do que um dinheiro, qualquer coisa, um prêmio? A graça de Deus, que é muito maior, nós vamos impedir? Mas a gente impede. A gente arruma jeito de impedir. E eu não vou dizer que não começa com a gente, não. Não começa comigo e contigo, não. Pega comigo na palavra de Deus. Vamos lá. João 11. Pega comigo para você ver, ó, que essa história é antiga. Deixa eu contar para vocês, então. Aliás, nem eu vou contar porque vocês já sabem de cor. Ressurreição de Lázaro. Quem conhece essa palavra? A maioria conhece. Para quem não conhece, vou contar aqui agora, então. Como que a gente impede as graças? Jesus disse assim: concedo-te a graça da união. A gente fica correndo, não querendo essa graça. Concederei graças ainda maiores, mas a gente fica fechando o coração e fica estreitando o coração. Jesus diz essa palavra, estreitando o coração. Então você não estreita seu coração, não. Você coloca um elástico aí e alarga seu coração. Então olha só o que, que aconteceu. Vocês já sabem o caminho. Jesus, Lázaro estava quase para morrer. Jesus estava a pouco de distância deles, mais ou menos uns 3 quilômetros. Está lá no versículo 17. A chegada de Jesus já havia 4 dias que Lázaro estava no sepulcro. Ora, Betânia distanciava de Jerusalém cerca de 15 estádios. 15 estádios corresponde a mais ou menos 3 quilômetros. Então você pensa, Jesus estava em Jerusalém, Lázaro em Betânia, quase morrendo, já tinha mandado avisar. Era 3 quilômetros. 3 quilômetros, até eu que não faço caminhada, dou conta de fazer uma caminhada de 3 quilômetros rapidinho. Especialmente se for meu amigo que estiver morrendo. Se me falar que tem algum amigo meu morrendo em 3 quilômetros, eu dou um jeito de andar e chego de pressinha. O que, que aconteceu? Já tinha mal soube, Jesus demorou aquele tempo que demorou. Mal soube, Marta, da vinda de Jesus, saiu ao encontro. E Marta disse: Senhor, se tivesses estado aqui, meu irmão não teria morrido. Mas eu sei também, agora, que tudo o que pedires a Deus, Deus te concederá. Nossa, falou bonito, não falou? Falou bonito. Vamos dizer essas palavras de Marta. Repete comigo. Senhor. Antes, pensa na sua situação que você trouxe para a festa da misericórdia. Pensa aí. Qual era o Lázaro que estava morrendo? Quem era aquele que você veio interceder por ele, que você está na expectativa de amanhã entrar debaixo do grande lenço por essa pessoa? Que você está na expectativa, pensando, amanhã eu vou rezar por essa pessoa, eu estou aqui por alguém. Vai pensando aí, pensa. E agora nós vamos repetir pensando nisso. Senhor, se tivesses estado aqui, meu irmão não teria morrido. Mas sei também, agora, que tudo o que pedires a Deus, Deus te concederá. Falou bonito, não foi? Firme, uma fé que parece assim, confiante mesmo. Mas a história continua. Disse Jesus: teu irmão ressurgirá. E Marta responde: eu sei que há de ressurgir na ressurreição no último dia. Aí Jesus disse para ela: eu sou a ressurreição e a vida. Aquele que crê em mim, ainda que esteja morto, viverá. E todo aquele que vive e crê em mim, jamais morrerá. Crês nisso? Jesus está te perguntando: crês nisso? Crês nisso? Vou perguntar a terceira vez, porque para Pedro ele perguntou 3. Crês nisso? Então tá bom, vamos seguindo. Versículo 27. Respondeu ela: sim, Senhor, eu creio que tu és o Cristo, Filho de Deus, aquele que devia vir ao mundo. A essas palavras, ela foi chamar a sua irmã, dizendo baixinho: o mestre está aí, te chama. Falou: o mestre está aí, te chama. E a essas palavras, apenas ela ouviu, levantou imediatamente e foi ao encontro dele. Pois Jesus não tinha chegado à aldeia, mas estava ainda naquele lugar onde Marta o tinha encontrado. Os judeus que estavam com ela em casa, em visita, em pêsames, ao verem Maria levantar-se depressa e sair, seguiram-na, crendo que ela ia ao sepulcro para ali chorar. Quem está vendo você, está pensando que você está indo chorar. Quem está vendo você vir para a Canção Nova, você que veio, você que está saindo de casa para vir para cá, está pensando assim: foi para a Canção Nova chorar. Não deu conta dos problemas daqui, está passando aperto, foi lá na Canção Nova chorar. Foi lá na Canção Nova derramar suas lágrimas. Eu quero dizer para você, se você está vindo, você veio para o lugar certo, é aqui o lugar de derramar as lágrimas. mas é aqui o lugar que vai acontecer esse milagre da ressurreição de Lázaro que vem na sequência, porque a ressurreição de Lázaro vai acontecer. E se todo mundo achou que você só vinha para cá chorar, não, não é só chorar, chorar também. Pode derramar suas lágrimas, porque esse é o lugar. Esse é o lugar que Deus escolheu, diz o meu pai fundador, Padre Jonas Habib. Neste lugar, Deus falou com ele que esse lugar era o lugar que Deus tinha escolhido para ser casa da misericórdia. Nós vamos chegar lá também, porque nós vamos falar ainda do Padre Jonas. Seguindo aqui nas palavras de João, contando de esse evangelho tão maravilhoso para nós. A essas palavras, lá no versículo 32, quando porém Maria chegou Jesus, onde Jesus estava e o viu, lançou-se aos pés e disse: Senhor, se tivesses estado aqui, o meu irmão não teria morrido. Pensa de novo na sua intenção, no seu pedido, e repete comigo: Senhor, se tivesses estado aqui, meu irmão não teria morrido. Vocês viram que as duas irmãs têm a mesma palavra, né? As duas irmãs falam igual. Ao vê-la chorar assim, como também todos os judeus que acompanhavam, Jesus ficou intensamente comovido em espírito. E sob um impulso de profunda emoção, perguntou: onde o pusestes? Responderam-lhe: Senhor, vim de ver. Mas é tão bonito esse versículo 33. E sob um impulso de profunda emoção. Tem uma outra tradução que diz assim: Jesus chorou. Você acha que você vem aqui na Canção Nova, eu vou até chegar perto de você. Você acha que você vem aqui na Canção Nova, você derrama suas lágrimas. E você está chorando sozinho? Jesus está chorando contigo também. Assim como Jesus chorou com Lázaro, Jesus está chorando contigo também. Quando você chora, quando você vem aqui na Canção Nova, quando você derrama suas lágrimas, quando aqui nesse solo você deixa a sua miséria, o seu pedido, o seu impossível, Jesus chora contigo. Quando você chega aqui no Santuário do Pai das Misericórdias, quando você olha aquele mosaico maravilhoso de um pai que acolhe um filho e você se debulha em lágrimas, Jesus chora contigo. Eu recebi ontem um pedido de oração de uma senhora que estava me contando que tem um menino que tem 5 anos, ele nunca saiu do hospital. 5 anos de vida, ele nunca saiu do hospital. O sonho dele é ir para casa. Ele tem um problema no coração. Se a senhora estiver aqui, eu vou pedir ela para ficar de pé. Ela estava rezando por esse menino. Eu até ontem acho que peguei o nome dele aqui. 5 anos, nunca saiu do hospital. Eu até falei com ela, a primeira caminhada após um coração novo. Vou pedir o Juliano para pegar aqui. 5 anos, eles já colocaram um coração artificial nele e agora colocaram um coração humano. Ele está ainda em tratamento, né? Eu dizia para ela assim: esse ano nós estamos rezando, o ano que vem o milagre chega, com a graça de Deus, em nome de Jesus. Com a graça de Deus, 5 anos, nunca saiu do hospital, mas com fé em Deus, ano que vem ele vem para a festa da misericórdia para a gente proclamar a graça de Deus. E eu dizia para ela: vamos interceder. Nós estamos aqui olhando somente a nossa realidade humana, mas alegra o coração de Jesus pedir muito. São coisas impossíveis. Para mim é impossível dizer isso, mas é pela fé, uma fé humilde, ousada e perseverante. O ano inteiro nós vamos rezar por esse menininho. Se ela tivesse aqui para me falar o nome dele, eu não lembro o nome dele, infelizmente. E na foto que eu tirei, não estava o nome dele. Mas nós vamos interceder e vamos rezar. Então, minha gente, quando a gente chega diante dessa situação, que a gente chora, que a gente vem aqui e chora, você acha que Jesus não está chorando do lado da mãe desse menino que tem 5 anos que não sai do hospital? Jesus está lá chorando com ela, eu tenho certeza. Nós precisamos ter essa certeza. Nós temos um Deus que se emociona conosco, e num impulso de profunda emoção, Jesus chorou. E aí a gente continua dizendo, versículo 35, Jesus pôs-se a chorar. Observaram por isso os judeus, vede como ele o amava. E ontem, gente, foi tão bonito na adoração. Nós cantávamos com a Rogerinha a canção que ela fez a partir dessa palavra: aquele que tu amas está doente, aquele que tu amas está enfermo, está doente. E aí a palavra de Deus continua: tomando novamente de profunda emoção, Jesus foi ao sepulcro. Era uma gruta, coberta por uma pedra. Jesus ordenou: tirai a pedra. Aí entra Marta. Nós chegamos no ponto que eu queria agora, porque eu disse que nós atrapalhamos a graça. Se a gente ganha um prêmio, a gente não quer ganhar, não quer receber. Foi convidado para o banquete, fala: não, eu vou comer arroz e feijão aqui em casa mesmo. Aí entra a nossa parte, que Marta disse. Jesus falou com ela: tira a pedra. Marta disse assim: Senhor, já cheira mal, pois há 4 dias está aí. Ela acabou de falar que ela acreditava. Ela acabou de falar: se o Senhor tivesse estado aqui, meu irmão não tinha morrido. Aí o que ela fala? Tem 4 dias, cheira mal. Agora a gente fala isso, mas eu queria ver se fosse eu. Eu ia fazer a pior. Eu ainda ia estar sentada chorando dentro de casa até agora. Aí ela disse, Jesus respondeu para ela: se creres, verás a glória de Deus. Eu vou parar nesse ponto aqui, porque quando Marta disse, quando Jesus disse: tirai a pedra, eu me recordei porque essa semana eu assisti a pregação do Padre Jonas, quando ele veio de Araras para cá no ano de 2002, para a primeira festa da misericórdia aqui na Canção Nova. Quando a Canção Nova realizou a primeira festa da misericórdia, o Padre Jonas pregou, e era este evangelho. E sabe o que ele disse de Lázaro? Na pregação ele dizia o seguinte: Padre Jonas, intercede para mim para eu contar do seu jeitinho. Padre Jonas contava assim: você acha que naquele tempo aquela gruta, ela era como que funda? Não era como os túmulos de hoje, que cava, enterra a pessoa, joga a terra por cima. Então naquele tempo era como se fosse uma gruta. E Lázaro, como ele era leproso, eles enfaixavam, porque eles acreditavam que esse era o jeito, porque eles também acreditavam que a lepra passava, contaminava outras pessoas. Então eles enfaixaram, porque o comum era um tecido como o sudário. O Padre Jonas ainda fala isso: o tecido passa do alto da cabeça à ponta dos pés e ele envolve a pessoa assim, de comprido, mineiramente falando. E aí Lázaro, ele estava todo enfaixado, então enfaixou a cabeça de Lázaro. Com o corpo assim, enfaixou Lázaro, ele estava todo preso. E o Padre Jonas dizia nessa pregação que Lázaro, no fundo daquela gruta, ele teve que se esforçar muito. Imagina, ele estava enfaixado, como que ele subiu até o ponto em que eles tiraram a pedra? E ele ia como se contorcendo para poder subir. E o Padre Jonas ia dizendo, eu vou colocar depois para vocês essa pregação, o link dessa programação para vocês verem, chama Um Toque de Misericórdia. E o Padre Jonas contando, dizendo assim, e ele ia se esforçando, ele estava todo enfaixado. E eu assistindo aquela pregação pensando, gente, Jesus disse, tirai a pedra, mas se conforme o Padre Jonas está contando, quanto tempo ele demorou de sair dessa gruta, subir até lá, como que se rastejando, quanto tempo que foi? O que que Maria fez? O que que Marta fez nesse tempo? O que que elas estavam fazendo? O que que o povo que estava ali estava pensando? Porque demorou. O que que será que eles estavam falando? Porque Jesus disse, tirai a pedra. Eles tiraram. Enquanto ele disse, tirai a pedra, Lázaro, como que se rastejando, para chegar no ponto que ele ficasse na porta da gruta. E ali Jesus disse, quando ele chegou, tirai as faixas. E aí está uma coisa bonita. Ressuscitar Lázaro, ressuscitar Lázaro era Jesus que tinha essa missão, ele realizou. Mas tirar a faixa, eu e você pode tirar. Por isso que quando nós viemos aqui intercedendo pelo outro, nós estamos tirando a faixa desse Lázaro. E tem muito Lázaro necessitado, porque talvez já alcançou a graça da ressurreição, mas ainda está enfaixado. E talvez esse Lázaro está do seu lado, meu irmão, minha irmã. Talvez Lázaro está aí do seu lado e é você o responsável de tirar as faixas de quem está do seu lado. Talvez a ressurreição já aconteceu, mas é preciso que você tire as faixas. É preciso que você dê coragem, dê ânimo para esse seu irmão, para essa sua irmã que está do lado, porque essa é a minha e é a sua missão. Quando nós anunciamos a Divina Misericórdia, é isso que nós estamos fazendo. Nós estamos desenfaixando Lázaro. A missão dos anunciadores da Divina Misericórdia, como eu gosto de dizer, dos embaixadores da Divina Misericórdia. E digo, unindo com os padres marianos, os apóstolos eucarísticos da Divina Misericórdia, essa é a missão: tirar as faixas de Lázaro. Tirar. E sabe como que você vai tirar? É com as obras de misericórdia. É dando bom conselho. É com obras de misericórdia corporais e espirituais. É desta maneira que você realiza a ação que é sua de tirar as faixas. Porque ressuscitar é com Jesus. Jesus ressuscitou. Tá certo que depois os apóstolos também fizeram orações e ressuscitaram. E até hoje, diante das orações que tanto de nós fazemos, orações de coração de mãe que ressuscita filho que a ciência já diz que está morto, tem muita gente que tem outra vida, quase morreu, mas está vivo, ressuscitou. Tem aqueles que já estavam considerados pela ciência mortos mesmo e ressuscitou. Por um coração de mãe que intercedia ajoelhada no pé da cama no hospital, no leito de hospital. Por oração de todos nós que nos unimos. Minha gente, que multidão que nós somos. Quando dá 3 horas da tarde, nós somos uma multidão rezando o terço da misericórdia. É verdade ou não é? Nós nos unimos e formamos uma multidão. 14h50 é o horário que a gente entra ao vivo na TV Canção Nova para rezar o terço da misericórdia. Chegamos antes, justamente para reunir o povo. 3 horas da tarde, o nosso lugar é aos pés da cruz de Jesus. 3 horas da tarde, nós nos colocamos debaixo dos raios da Divina Misericórdia. E o bonito é que são imensos os raios da Divina Misericórdia. Olha que bonito, enquanto eu vou dizendo, ó, os raios de sangue e água aqui atrás de mim, representando o sangue e água que jorrou do coração de Jesus. É um mar de misericórdia, sim, é um mar de misericórdia, mas uma gota basta para acontecer um milagre na sua vida e na minha também. Uma gota. Então nós vamos chegando ao 1578 do Diário de Santa Faustina. aonde Jesus diz que as almas que buscam a perfeição glorifiquem de maneira especial a minha misericórdia, porque a liberalidade das graças que lhes concedo decorre da minha misericórdia. Agora presta atenção, é palavra de Jesus. O que que ele quer de nós? Desejo que essas almas se distingam por uma ilimitada confiança na minha misericórdia. Veja bem, desejo que essas almas se distingam por uma ilimitada confiança na minha misericórdia. A misericórdia de Deus tem lógica? Sim ou não? A misericórdia de Deus não tem lógica humana, né? A nossa lógica humana, o nosso 2 mais 2, ainda que nós colocássemos elevada a máxima potência, mas também é ilimitada a potência que nós podemos elevar a misericórdia de Deus. E o que que Jesus pede de nós? Uma ilimitada confiança. Uma ilimitada confiança. Eu mesmo me ocupo, continua Jesus dizendo, com a santificação dessas almas. Eu lhes fornecerei tudo o que for necessário para a sua santidade. Eu lhes fornecerei tudo o que for necessário para a sua santidade. Gente, é muito bonito, porque a misericórdia do Senhor é tão grande que Ele vai nos dando vários meios para você alcançar a sua santificação. Tem inúmeros. O Senhor nos dá a oportunidade da intercessão dos santos, a intercessão da nossa querida Santa Faustina, que está aqui, a relíquia, nesse singelo paninho de crochê. Eu sou filha da Fátima, eu vou colocar do lado direito. Aqui, nesse singelo paninho de crochê, está a relíquia de Santa Faustina, a intercessão dela. É uma graça de Deus pela nossa santificação. A intercessão do nosso glorioso São José. Ah, meu glorioso São José. É uma graça de Deus para nós, para a nossa santificação, para nos aproximarmos ainda mais de Deus. Deus nos dá tantos meios para recebermos essa ilimitada misericórdia. E o Senhor nos chama a uma ilimitada confiança. Esse passo da confiança, eu e você, nós precisamos dar. Eu e você precisamos dar o passo da confiança. Nós precisamos alcançar essa ilimitada confiança. E aí Jesus diz ainda, continuo no 1578. As graças da minha misericórdia colhem-se com um único vaso, que é a confiança. Numa outra passagem, Jesus disse que ele tem um vaso da confiança também. E esse vaso é a imagem de Jesus misericordioso. Então nós temos essa oportunidade de colher com um único vaso, que é a confiança. E aí eu quero dizer para vocês da imagem de Jesus misericordioso. Esta imagem que Jesus pediu a Santa Faustina que fosse pintado no dia 22 de fevereiro de 1931, quando ela estava na sua cela à noite, Jesus apareceu para ela e pediu: pinta uma imagem conforme estás vendo. Essa imagem, minha gente, ela é o vaso da confiança, ela é o vaso que nós vamos buscar graças. Jesus disse: a imagem é esse vaso, e nós podemos buscar graças, e a graça que nós precisamos é essa, de uma ilimitada confiança. Sabe por quê? Porque na frase seguinte, veja bem, Jesus disse: quanto mais a alma confiar, tanto mais receberá. Repete comigo: quanto mais a alma confiar, tanto mais receberá. Mais uma vez: quanto mais a alma confiar, tanto mais receberá. Então você pega seu vaso e vai procurar as graças. O vaso é a confiança, o vaso é a imagem de Jesus misericordioso. Você que sair com seu lenço da divina misericórdia, quero até dizer também que nós temos aqui aquelas que estão fazendo crochê. Cadê as minhas irmãs crocheteiras fazendo crochê? Olha, tem ali, tem aqui no palco também. Olha lá, ó, as crocheteiras escutando palestra e fazendo crochê. Aqui, ali, Felipe, do meu lado esquerdo ali, ó. Olha lá, elas estão de lá, ó. Tem um espaço reservado para elas esse ano aqui. Se você faz crochê e está vindo, pode trazer sua linha e seu crochê. Se você já está aqui, a gente tem até para disponibilizar. Mas nós temos um espaço reservado para as nossas crocheteiras fazendo crochê ali. Com a imagem de Jesus misericordioso. Elas carregam o vaso e ainda estão decorando o vaso. Decorando o vaso de misericórdia. A imagem de Jesus é o vaso para você buscar as graças que você precisa. E busca com confiança, porque continua ainda, continua comigo no 1578 do Diário de Santa Faustina. Santa Faustina ainda disse o seguinte: nós estamos nas palavras de Jesus, nós repetimos que quanto mais alma confiar, tanto mais receberá. E mais, grande consolo me dão as almas de ilimitada confiança. Quer consolar Jesus? Tenha uma alma de ilimitada confiança. Uma alma de ilimitada confiança. Minha gente, nós precisamos ter uma fé humilde, ousada e perseverante. Assim nós teremos uma alma que confia. Uma alma de confiança ilimitada. E aí está a grande promessa para tudo. E ouve as palavras de Jesus. Porque em almas assim, de ilimitada confiança, derramo todos os tesouros das minhas graças. Porque em almas assim, derramo todos os tesouros das minhas graças. E que bonito, olha só o que Jesus diz. Alegro-me por pedirem muito, porque o meu desejo é dar muito. Muito mesmo. Quando Jesus fala muito, muito mesmo, eu lembro sempre do Padre Jonas, quando ele diz, e tudo é tudo. Ele diz, e tudo é tudo. É para você entregar e pedir muito, muito mesmo. Olha para quem está do seu lado e fala assim: desejo, o meu desejo, disse Jesus, é dar muito, muito mesmo. Fala um pouquinho diferente assim: dar muito. Muito mesmo. É desejo de Jesus, é palavra dele. Toda vez que você vê no Diário de Santa Faustina escrito em negrito, é palavra de Jesus. Foi ele que falou para ela. E nós podemos ler e tomar posse dessas palavras para nós também. Mas Jesus falou que ele fica triste. E eu que achava que Jesus só ficava alegre. Fico triste, disse Jesus. Fico triste, entretanto, quando as almas pedem pouco, quando estreitam os seus corações. Por isso que eu te disse, coloque elástico. Ô mãe, existe linha com elástico? Não, né? Existe linha de crochê com elástico? Nunca vi, não. Tem na Ferreira Gomes, não, né? Existe? Então você pega uma linha que tem elástico e faz a sua alma confiar ilimitadamente. Estica esse elástico, minha gente! Estica esse elástico da confiança! Confia! Jesus, eu confio em vós. Jesus, eu confio em vós. Jesus, eu confio em vós. Jesus, eu confio em vós. Jesus, eu confio em vós. Jesus, eu confio em vós. Jesus, eu confio em vós. Fica de pé e diz forte. Jesus, eu confio em vós. Jesus, eu confio em vós. Jesus, eu confio em vós. Que mês que vem a Gabi vai fazer a cirurgia dela e eu confio em vós. Eu confio em vós. Mês que vem tem mais exames. Para muita gente tá fazendo e tá pedindo agora. Eu digo, Jesus, eu confio em vós. É treinando. Jesus, eu confio em vós. Jesus, eu confio em vós. Pega seu vaso para você buscar suas graças, que é a imagem de Jesus, e diz: Jesus, eu confio em vós.
1: Jesus, eu confio em vós.
0: E agora, como Jesus disse, eu desejo dar muito e muito mesmo, a gente pode dizer: Jesus, eu confio muito em vós. Jesus, eu confio muito em vós.

0: Alegro-me por pedirem muito com Daniela Miranda, da Comunidade Canção Nova, foi o tema do programa de hoje. Gente, se você quiser ouvir novamente esta pregação, quer fazer o seu estudo, quer indicar para alguém, acessa lá o Canção Nova Play ou baixa o aplicativo do CN Plus para o seu smartphone. O programa tá chegando ao finalzinho, mas a Regiane Benício vem chegando aí com aquele recadinho especial.
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0: Obrigado, Regiane. Obrigado a você que esteve conosco aí na sintonia da FM 89.1 e por toda a rede de Rádio Canção Nova. Gente, obrigado pela presença e não esquece, hein? Temos um encontro marcado. Nossa missão é evangelizar.

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1: Aconteceu na última segunda-feira, 12 de outubro, a reinauguração da loja Canção Nova em Cachoeira Paulista. Sobre isso a gente ouve Padre Leonardo Ribeiro, da comunidade Canção Nova.
2: O Davi, departamento de audiovisuais, está desde os primórdios do início da missão da Canção Nova de evangelizar. Padre Jonas sempre se preocupou de como a evangelização pudesse chegar nas pessoas. Então, desde os inícios, através dos produtos de evangelização, principalmente no começo, nas gravações, nas fitas, né? As pequenas fitas, onde ali o Padre Jonas duplicava, né, com todos os missionários, as fitas, e isso era divulgado, espalhado. Então o Padre Jonas sempre se preocupou com isso, se utilizar de todos os meios, inclusive os produtos, né, que hoje, graças a Deus, cresceu, não só fitas, né, hoje nem se usa mais as fitas, mas evoluiu. Mas, sem dúvida nenhuma, o material do Davi é esse meio que o Senhor Deus inspirou no coração do Padre Jonas, da comunidade, para que muitas pessoas tenham um profundo e autêntico encontro com Deus. Primeira coisa, falar dos produtos, né? Não é só um produto. Claro que também a providência de Deus passa por isso, né? Pela venda de produtos. Então, isso, sem dúvida, se Deus inspirou esse meio para evangelizar, ele também se utiliza disso para o sustento da obra. Mas não é só isso. A pessoa ouvir na Canção Nova, principalmente no contexto, né, numa loja da Canção Nova, ela busca, talvez ela nem conheça, né, nem saiba o que sejam os produtos, mas sem dúvida nenhuma, a partir dos colaboradores, dos missionários que trabalham diretamente com os produtos, a acolhida, o sorriso, o interesse e, sobretudo, o conhecimento do produto. Isso é muito importante, né? Por exemplo, nós temos os evangelizadores porta a porta, então isso precisa ser passado também para aquele que chega na loja. Conhecer o produto, saber a necessidade da pessoa. Às vezes a pessoa tem uma necessidade específica, então levar essa pessoa a adquirir um produto, mas ter essa visão. Eu preciso ajudar essa pessoa nessa situação aí, sem dúvida nenhuma, passa por isso, não é? Pela acolhida, pela disposição e pelo conhecimento.
1: No próximo sábado, 17 de outubro, acontece também a inauguração da nova loja Canção Nova, localizada no Centro de Evangelização, também em Cachoeira Paulista. Da Central de Jornalismo Canção Nova, Ana Elisa Castro.
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8: Sei muito bem do projeto que tenho em relação a vós. 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Livro do profeta Jeremias, capítulo 29, versículo 11.
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11: Muito bom dia para você na sintonia da Rádio Canção Nova, a Rádio do Senhor. Começa agora a Hora da Misericórdia e eu, Érica Fernanda, missionária da comunidade Canção Nova, te faço companhia. Quero acolher a você que nos acompanha aqui do Vale do Paraíba, cidades próximas à sede da comunidade Canção Nova em Cachoeira Paulista e também você que está conosco na rede Canção Nova de Rádio, através das nossas emissoras espalhadas por todo o Brasil. E claro, você que nos acompanha pela internet, através do aplicativo da Rádio Canção Nova ou pelo site, em tantos lugares do Brasil e além Brasil. A Canção Nova é uma bênção, nós estamos na hora da misericórdia e eu quero acolher com muito carinho um irmão sacerdote que está comigo no estúdio, querido Padre Sandro Magalhães. Seja bem-vindo, Padre, a sua bênção.
12: Obrigado, Deus abençoe. Um bom dia para você também que está nos acompanhando. Alguns já estão se preparando para sair para trabalhar. Outros, por algum motivo, tá aí já trabalhando.
11: É
12: que
11: verdade.
12: Bom poder estar com você nesse momento. Pegue o seu texto, porque a Hora da Misericórdia é um momento especial, onde Jesus está ali com o coração aberto, pronto a derramar graças e bênçãos.
11: Amém. E para selar então isso que o padre falou, nós somos convidados a depositar o nosso pedido de oração no coração de Jesus, nessa hora de grande graças, prodígios e milagres. Você pode enviar o seu pedido de oração para o nosso WhatsApp de número 12991455871, porque logo mais, no segundo bloco, nós iremos rezar o Terço da Misericórdia.

0: Estamos de volta com o programa Hora da Misericórdia e chegou o momento de nós colocarmos as nossas intenções. Quero rezar por todos os pedidos que chegaram aqui no nosso WhatsApp, pelas nossas mídias sociais. Rezo pelas intenções do Santo Padre, o Papa, pelos agonizantes deste dia e desta hora, pelas almas do purgatório, pela conversão dos pecadores. Padre Sandro, o senhor deseja colocar alguma intenção para esse terço?
1: Coloco todos aqueles que estão trabalhando, aqueles que vão já se preparando para sair para trabalhar. Quero rezar por você nesse dia. Você que vai resolver alguma coisa nesse dia e que vai ao médico no seu trabalho. Eu coloco diante de Jesus misericordioso, pedindo toda a graça, toda a sabedoria para que você resolva todas as situações. Também aqueles que estão internados, estão doentes, nos hospitais, em suas casas, acamados. Você que sofre de depressão, está aí, acompanhando, rezando agora. Também quero rezar por você e colocar diante de Jesus misericordioso a sua vida.
0: Amém, é isso mesmo. Vamos juntos, como família Canção Nova, rezarmos. Nós estamos unidos em nome do Pai,
1: do Filho, do Espírito Santo.
0: Amém. Pai nosso, que estais nos céus, santificado seja o vosso nome. Venha a nós o vosso reino, seja feita a vossa vontade, assim

0: terra como no céu. O pão nosso de cada dia nos dai hoje. Perdoai-nos as nossas ofensas, assim como nós perdoamos a quem nos tem ofendido. E não nos deixeis cair em tentação, mas livrai-nos do mal. Amém.
1: Ave Maria, cheia de graça, o Senhor é convosco. Bendita sois vós entre as mulheres, e bendito é o fruto do vosso ventre, Jesus. Santa Maria, Mãe de Deus, rogai por nós, pecadores, agora e na hora da nossa morte. Amém.
2: Creio em Deus Pai Todo-Poderoso, Criador do céu e da terra, e em Jesus Cristo, seu único Filho, nosso Senhor, que foi concebido pelo poder do Espírito Santo, nasceu da Virgem Maria, padeceu sob Pôncio Pilatos, foi crucificado, morto e sepultado, desceu à mansão dos mortos, ressuscitou ao terceiro dia, subiu aos céus, está sentado à direita de Deus Pai Todo-Poderoso, donde há de vir a julgar os vivos e os mortos. Creio no Espírito Santo, na Santa Igreja Católica, na comunhão dos santos, na remissão dos pecados, na ressurreição da carne, na vida eterna. Amém.
3: Eterno Pai, eu vos ofereço o corpo e o sangue, a alma e a divindade de vosso deletíssimo Filho, nosso Senhor Jesus Cristo, em expiação dos nossos pecados e dos do mundo inteiro. Pela sua dolorosa paixão,
4: tende misericórdia de nós e do mundo inteiro.
3: Pela sua dolorosa paixão,
4: tende misericórdia de nós e do mundo inteiro.
3: Pela sua dolorosa paixão,
4: tende misericórdia de nós e do mundo inteiro.
3: Pela sua dolorosa paixão,
4: tende misericórdia de nós e do mundo inteiro.
3: Pela sua dolorosa paixão,
4: tende misericórdia de nós e do mundo inteiro.
3: Pela sua dolorosa paixão,
4: tende misericórdia de nós e do mundo inteiro.
3: Pela sua dolorosa paixão,
4: tende misericórdia de nós e do mundo inteiro.
3: Pela sua dolorosa paixão,
4: tende misericórdia de nós e do mundo inteiro.
3: Pela sua dolorosa paixão,
4: tende misericórdia de nós e do mundo inteiro.
3: Pela sua dolorosa paixão,
4: tende misericórdia de nós e do mundo inteiro.
3: Eterno Pai, eu vos ofereço o corpo e o sangue, a alma e a divindade de vosso deletíssimo Filho, nosso Senhor Jesus Cristo, em expiação dos nossos pecados e dos do mundo inteiro. Pela sua dolorosa paixão,
4: tende misericórdia de nós e do mundo inteiro.
3: Pela sua dolorosa paixão,
4: tende misericórdia de nós e do mundo inteiro.
3: Pela sua dolorosa paixão,
4: tende misericórdia de nós e do mundo inteiro.
3: Pela sua dolorosa paixão,
4: tende misericórdia de nós e do mundo inteiro.
3: Pela sua dolorosa paixão,
4: tende misericórdia de nós e do mundo inteiro.
3: Pela sua dolorosa paixão,
4: tende misericórdia de nós e do mundo inteiro.
3: Pela sua dolorosa paixão,
4: tende misericórdia de nós e do mundo inteiro.
3: Pela sua dolorosa paixão,
4: tende misericórdia de nós e do mundo inteiro.
3: Pela sua dolorosa paixão,
4: tende misericórdia de nós e do mundo inteiro.
3: Pela sua dolorosa paixão,
4: tende misericórdia de nós e do mundo inteiro.
3: Eterno Pai, eu vos ofereço o corpo e o sangue, a alma e a divindade de vosso deletíssimo Filho, nosso Senhor Jesus Cristo, em expiação dos nossos pecados e dos do mundo inteiro. Pela sua dolorosa paixão,
4: tende misericórdia de nós e do mundo inteiro.
3: Pela sua dolorosa paixão,
4: tende misericórdia de nós e do mundo inteiro.
3: Pela sua dolorosa paixão,
4: tende misericórdia de nós e do mundo inteiro.
3: Pela sua dolorosa paixão,
4: tende misericórdia de nós e do mundo inteiro.
3: Pela sua dolorosa paixão,
4: tende misericórdia de nós e do mundo inteiro.
3: Pela sua dolorosa paixão,
4: tende misericórdia de nós e do mundo inteiro.
3: Pela sua dolorosa paixão,
4: tende misericórdia de nós e do mundo inteiro.
3: Pela sua dolorosa paixão,
4: tende misericórdia de nós e do mundo inteiro.
3: Pela sua dolorosa paixão,
4: tende misericórdia de nós e do mundo inteiro.
3: Pela sua dolorosa paixão,
4: tende misericórdia de nós e do mundo inteiro.
3: Eterno Pai, eu vos ofereço o corpo e o sangue, a alma e a divindade de vosso deleitíssimo Filho, nosso Senhor Jesus Cristo, em expiação dos nossos pecados e dos do mundo inteiro. Pela sua dolorosa paixão,
4: tende misericórdia de nós e do mundo inteiro.
3: Pela sua dolorosa paixão,
4: tende misericórdia de nós e do mundo inteiro.
3: Pela sua dolorosa paixão,
4: tende misericórdia de nós e do mundo inteiro.
3: Pela sua dolorosa paixão,
4: tende misericórdia de nós e do mundo inteiro.
3: Pela sua dolorosa paixão,
4: tende misericórdia de nós e do mundo inteiro.
3: Pela sua dolorosa paixão,
4: tende misericórdia de nós e do mundo inteiro.
3: Pela sua dolorosa paixão,
4: tende misericórdia de nós e do mundo inteiro.
3: Pela sua dolorosa paixão,
4: tende misericórdia de nós e do mundo inteiro.
3: Pela sua dolorosa paixão,
4: tende misericórdia de nós e do mundo inteiro.
3: Pela sua dolorosa paixão,
4: tende misericórdia de nós e do mundo inteiro.
3: Eterno Pai, eu vos ofereço o corpo e o sangue, a alma e a divindade de vosso deleitíssimo Filho, nosso Senhor Jesus Cristo, em expiação dos nossos pecados e dos do mundo inteiro. Pela sua dolorosa paixão,
4: tende misericórdia de nós e do mundo inteiro.
3: Pela sua dolorosa paixão,
4: tende misericórdia de nós e do mundo inteiro.
3: Pela sua dolorosa paixão,
4: tende misericórdia de nós e do mundo inteiro.
3: Pela sua dolorosa paixão,
4: tende misericórdia de nós e do mundo inteiro.
3: Pela sua dolorosa paixão,
4: tende misericórdia de nós e do mundo inteiro.
3: Pela sua dolorosa paixão,
4: tende misericórdia de nós e do mundo inteiro.
3: Pela sua dolorosa paixão,
4: tende misericórdia de nós e do mundo inteiro.
3: Pela sua dolorosa paixão,
4: tende misericórdia de nós e do mundo inteiro.
3: Pela sua dolorosa paixão,
4: tende misericórdia de nós e do mundo inteiro.
3: Pela sua dolorosa paixão,
4: tende misericórdia de nós e do mundo inteiro. Deus Santo, Deus forte, Deus imortal, tende piedade de nós e do mundo inteiro. Deus Santo, Deus forte, Deus imortal, tende piedade de nós e do mundo inteiro. Deus Santo, Deus forte, Deus imortal, tende piedade de nós e do mundo inteiro. Ó sangue e água
3: que jorrastes do coração de Jesus, como fonte de misericórdia para nós, eu confio em vós,
4: Jesus,
3: eu confio em vós. E você que está aí na sua casa, preparando o seu dia já, você que por algum motivo não conseguiu nem dormir, mas que nessa bênção agora a graça venha sobre a sua vida, sobre todo esse dia eu peço, Senhor misericordioso, que derrame graças e bênçãos sobre a sua vida. O Senhor esteja convosco.
4: Ele está no meio de nós.
3: E que venha a bênção de Deus Todo-Poderoso, Pai, Filho e Espírito.

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0: Programa Hora da Misericórdia chegando ao final. Quero agradecer a sua companhia. Eu, Érica Fernanda, fico por aqui, mas te encontro na programação da Rádio Canção Nova. Padre Sandro, muito obrigada. Seja sempre muito bem-vindo aqui na Rádio Canção Nova.
1: Foi um prazer estar com vocês. Que Deus abençoe a todos. Que Jesus misericordioso esteja com você nesse dia.
0: Um bom dia para você e obrigada mais uma vez pela presença. Deus abençoe e até o próximo programa, se Deus quiser. Tchau, tchau.

0: está entre nós e o perigo.
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7: 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Carta de São Paulo aos Romanos, capítulo 8, versículo 28.
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0: Amém.
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6: O Senhor deu, o Senhor tirou. Como foi do agrado do Senhor, assim aconteceu. 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
7: A porteira tá aberta, você pode entrar, não precisa pagar. Seja bem-vindo onde você estiver na sintonia da rede Canção Nova de Rádio. Tá no ar seu programa Canção Nova Sertaneja desta quarta-feira, meio da semana, com a graça de Deus, pedindo a intercessão de São José no dia de hoje, né? Ó, meu glorioso São José, nas vossas maiores aflições e tribulações, não vos valeu o anjo do Senhor? Valei-nos, São José. É assim que eu quero começar o programa Canção Nova Sertaneja desta quarta-feira, com a graça de Deus. Eu sou José Eduardo, junto comigo aqui no estúdio em Cachoeiro Paulista, São Paulo. Quem está? Quem está? Ele, Edmar Quintanilha. Ah, Edmar Quintanilha. Ah, mas eu sei por que Edmar. Pensei que ele fosse falar alguma coisa, mas não falou, né? Também não tem microfone lá perto dele. Tudo certinho, né, Edmar? Então tá bom. Vamos juntos nesta quarta-feira, que aqui em Cachoeiro Paulista começou a dar uns pingos de chuva, não é? Não é que começou a dar uns pingos de chuva aqui, gente? É, logo de manhã cedinho, ali por volta de 2 horas da manhã, começou a chover. E agora há pouco também, tava pingando aqui, rapaz. Olha só, temperatura, eu achei que a temperatura ia subir. Mas não tem problema não, mesmo assim, chega à frente. Eu quero acolher você que está na rede Canção Nova de Rádio. Você que nos sintoniza pela 96.3, 98.3. Você que nos sintoniza pela Parabólica. pela internet aqui no Brasil, além Brasil, Espaço Sideral. Até agora não recebemos nenhuma mensagem do Espaço Sideral, né? Ah, mas se tiver aí na sintonia, manda uma mensagem para nós aí. O nosso WhatsApp, eu já falo para você já. 12 991455871, 12 991455871. Envie uma mensagem para nós, pessoal. Eu tô passando aqui agora sobre Cachoeira Paulista, tô vendo vocês aí na Canção Nova. É, quem tá no Espaço Sideral, né? Pode ver aí, né? É meio difícil, né, gente? Meio difícil, mas tá bom. Mas se tiver vendo nós aqui, envia um WhatsApp pra nós, tá bom? Um abraço pra você que nos sintoniza por qualquer outra rádio retransmissora. Chega à frente. É o seu programa Canção Nova Sertaneja que tá começando nesta quarta-feira. Como eu falei pra você, é meio da semana. Vamos lá, a semana tá curta, né? É, porque muita gente aí folgou no feriado, dia 12, né? Mas aqui na Canção Nova a gente não folga, não, gente. Ah, quando a gente folga, a gente descansa. Como diz o ditado, né? Quando descansa, carrega a pedra. É, né? Trabalhamos assim. Por quê? 46 anos despertando você às 5 horas da manhã para ter um encontro pessoal com o senhor, porque é o programa Canção Nova Sertaneja também. Acordo você para que você possa estar na presença do senhor. Chega à frente. Bom dia. Eduardo, o que nós vamos falar no dia de hoje? Ah, eu já quero trazer para você na leitura do dia de hoje. Que diz? É a carta aos Gálatas. Frutos do Espírito é caridade, alegria, paz, longanimidade, benignidade, bondade, lealdade, mansidão, continência. Contra essas coisas não existe lei. É a palavra do Senhor no dia de hoje, a primeira leitura no dia de hoje, né? E é um artigo de Monsenhor Jonas da Bíblia, ele diz assim: porque quanto mais santos precisamos ser. Estar impaciente consigo mesmo é bom, mas não compre mais subproduto do diabo que atormenta sua cabeça e seu coração com acusações e cobranças. Pelo contrário, confie. Tá aí para você o que nós vamos falar no programa do dia de hoje. Confiança e fruto do Espírito, que a gente possa pedir a graça ao Senhor no dia de hoje, para que a gente possa viver no Espírito, sim, e não pelas obras da carne. São 5 horas, 4 minutos. Edmar Quintanilha, taca o dedo no botão aí e toca aquele som que eu gosto, por favor. Toca aí. Ah, o meu berrando tocando. Eu gosto desse berrante, eu gosto desse berrante.

tá deixando rolar, falar pra ela aqui. E não sorte na Berrante. Mas o Berrante tá tocando pra dizer pra você que o Breno tá preparado. O touro é o dia de hoje, é o touro do meio da semana, gente. Ele é gordo, muito nesse touro. Ah, encare ele em nome de Jesus. Senta nesse touro, segure firme as rédeas. Peço pra abrir a porteira e com certeza que esse touro vai pular. Queria pular você, quiser em cima de você, mas você segura firme, gente. Segura firme a rédea, hein? E levanta suas mãos. É, levanta suas mãos. Quem tá segurando suas mãos é Deus e você não vai cair. A outra mão, como eu falo, não dê tchau pro povo, não, gente. Fica assim, ah, eu tô aqui, eu tô aqui. Seguro no manto de Nossa Senhora e você não vai cair. Pula desse touro, porque você pode ficar 8, 10, 20, 30 segundos. Você pode ficar até uma hora em cima desse touro, porque um lado Deus está segurando sua mão e o outro lado você segurando no manto de Nossa Senhora. Você não vai cair, não. Pule, pule desse touro e diga obrigado, Senhor, chega à frente, chega à frente. Ai. 5 horas, 6 minutos. Programa Canção Nova, Sertanejo, tá no ar. Edmar Quintanilha, tá contente porque tá indo embora descansar, né, Edmar? Ah, mas vai ficar mais um pouquinho, né, Edmar? Eu preciso de você aí, Edmar Quintanilha. Um abraço pra você chegando agora à Rede Canção Nova de Rádio. Vou parar de falar, vamos tocar música, né, Edmar? Porque eu já falei demais, não é? Então vamos lá. 5 horas, 6 minutos. Programa Canção Nova, Sertanejo, tá no ar. Confie. Como

você diante de tudo que você está vivendo, viu? Porque eu sei, gostaria, Eduardo, de estar vivendo uma outra situação do que eu estou vivendo agora. É, mas só as palavras de Monsenhor Jonas Abi para animar você, né? E para animar também a mim, a todos nós. Aguenta firme, meu filho. Nós precisamos pedir mesmo o Espírito Santo de Deus para que este Espírito Santo possa nos fortalecer. E é o que eu quero convidar você a pedir neste momento, logo no início do programa, pedindo ao Senhor toda a graça e toda a bênção. E em especial neste momento de oração, nós vamos rezar pelo Papa Leão XIV, ele que está internado, segundo a sala de imprensa da Santa Sé, ele passou bem a noite, né? E deixa eu pegar aqui direitinho para você ver, ó. É, que o Papa transcorreu uma noite tranquila e durante o dia você vai ter mais informações, tá certo? Lembrando que aqui são 5:15, em Roma são 10:15, porque nós estamos às 5 horas. E neste momento, o que acontece em Roma, Eduardo? Nós começamos a rezar, porque está sendo celebrada a missa do encerramento do encontro por ocasião dos 10º aniversário da publicação da Exortação Apostólica Amoris Laetitia, que você vai poder, ao longo da nossa programação, você vai conferir todas as informações aqui deste final do encontro, tá certo? Então quero convidar você, vamos rezar? Pedir ao Senhor as graças e as bênçãos do dia de hoje, pedir em especial pelo Papa Leão, em nome do Pai, do Filho, do Espírito Santo. Amém. Obrigado, Senhor, ao amanhecer o dia, mais esta oportunidade que o Senhor nos concede a graça de viver o dia de hoje, esta quarta-feira. Que seja, Senhor, esta quarta-feira repleta das tuas bênçãos e graças que queres derramar sobre cada um de nós. Envia teu Espírito Santo e fortaleça-nos, Senhor. Fortaleça-nos também, Senhor, com a tua palavra, para que, ouvindo a tua palavra, nós sejamos fortalecidos e cada vez mais caminhar confiando rumo à santidade. E eu quero, neste momento, trazer para você a reflexão do Evangelho de hoje, Lucas 11:42-46, trazida a nós pelo padre Donizete Heleno. Vamos acompanhar?

5h14, programa Canção Nova Sertanejo tá no ar. Eu, com muito carinho, respeito e amor, tô chegando na frente pedindo licença, respeitando tudo aquilo que você tá vivendo, tudo aquilo que você vai viver no dia de hoje. Força para você, que São José possa interceder

0: Em nome do Pai, e do Filho, e do Espírito Santo. Naquele tempo disse Jesus: Ai de vós, fariseus, porque pagais o dízimo da hortelã, da arruda e de todas as outras ervas, mas deixais de lado a justiça e o amor de Deus. Vós deveríeis praticar isso sem deixar de lado aquilo. Ai de vós, fariseus, porque gostais do lugar de honra nas sinagogas e serdes cumprimentados nas praças públicas. Ai de vós, porque sois como túmulos que não se veem, sobre os quais os homens andam sem saber. Palavras duras de Jesus, voltadas aos fariseus, mas mais do que aos fariseus, ao comportamento farisaico, né? Uma discrepância entre o falar e o agir. Isso também toca a cada um de nós, né? Faltava a justiça e o amor de Deus. O dízimo estava ok, né? O cumprimento dos preceitos estava ok, a oração estava ok, mas faltava alguma coisa. Eles gostavam, né, de lugares de honra nas sinagogas, ser cumprimentados nas praças, e colocavam cargas insuportáveis sobre os outros. Todas atitudes desvirtuadas dos fariseus, porque nem todos eram assim. Não é que todos os fariseus se comportavam dessa forma. Jesus faz uma crítica ao comportamento farisaico, porque a palavra fariseu, ela quer dizer uma pessoa zelosa, observante da lei. E zelo não pode ser confundido com radicalismo, rigidez. E é muitas vezes uma rigidez que não é fecunda, que não leva a pessoa a ser mais amável, misericordiosa, né? Tem muita gente que observa tudo da lei, tudo da doutrina, mas não é capaz de enxergar a necessidade do outro que está do lado. Bom, e também fariseu não quer dizer relaxamento, não é? Transgressão da lei, mas o equilíbrio. E aqui a gente pede auxílio, né? Aos universitários, a gente pede o auxílio à concepção aristotélica do justo meio, um comportamento equilibrado, né? Que sabe dosar todas as coisas, óbvio, tendo Deus como centro, a sua lei, os seus preceitos, mas sabendo que a partir desse amor a Deus deriva, né, um amor ao próximo e uma vida reta e coerente. Que o Senhor nos conceda essa graça de viver coerentemente e de forma equilibrada aquilo que Ele nos pede. Sobre todos vós desça a bênção do Deus Todo-Poderoso, Pai e Filho e Espírito Santo. Amém.
1: Amém. Está aí a reflexão do Evangelho do dia de hoje. Lucas capítulo 11, 42 a 46. Obrigado, Padre Donizete Helena, pela sua reflexão.

5:26, eu vou para um breve intervalo, já a gente volta e eu quero despedir aqui, gente, Marco Quintanilha, bom descanso, chega na frente ele, Fernandinho Laurindo, mas vamos pro intervalo.

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9: Não espere ansiosamente pelo que pode acontecer amanhã. O mesmo Pai Eterno que cuida de hoje, cuidará de você amanhã e todos os dias. São Francisco de Sales.
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18: Ah, nós já estamos de volta, são 5 horas e quanto, Eduardo? 5h30. Bom dia para você na sintonia. Eu já volto falando para você o seguinte, viu? Que a igreja ensina que os frutos do Espírito são perfeições que o Espírito Santo forma em nós como primícia da glória eterna. Eles nos levam para Deus e opõem-se às obras da carne. E um dos frutos do Espírito Santo é o fruto da alegria, gerado em nosso interior pelo Espírito Santo. Gera um constante desejo de cantar louvores ao Senhor, de glorificá-lo por tudo e em tudo. Jesus disse: a minha alegria esteja em vós e a vossa alegria seja completa. E eu já quero falar para você, às 5h30, não saindo do ponteiro das 5h30, mas vai sair agora 5h31, para dizer para você, não tem mais retorno não, gente, Cachoeira Paulista, o dia clareou, tá ventando, deixa eu ver, Valdemir, o dia chegou agora lá dos fora, tá chovendo, Valdemir?
19: Bem.
18: Tá chovendo bem? Eu nunca vi essa chuva. Chovendo bem, meu Jesus e misericórdia. Mas vamos lá, gente, para dizer para você que não tem mais retorno não, gente. O dia clareou, tá na hora de levantar. Irmãos, minhas irmãs, vamos cantar nesta manhã, pois renasceu mais uma vez a criação das mãos de Deus. Fernando Laurindo agora nos botões aí. Fernando, toca o dedo no botão aí, vamos cantar. Fernando, bom dia, bom dia.

Agora a luzinha acendeu, é sinal que tá na hora de eu falar. Bom dia pra você, 5:34. Gente, antes de começar a atender os nossos ouvintes aqui, eu quero trazer pra você, atenção, eu quero trazer pra você esta música, Paletó de Boiadeiro. Ah, gente, não se escandalize, não. Ela tem uma mensagem aí forte, né? Fernando Laurinho desce do cavalo e taca o dedo nesse botão, hein? Vamos ouvir esta canção, Paletó.

0: Tá aí pra você, eu falei, você se escandalizou, Eduardo, mas você fica colocando 5 horas, 38 minutos na canção, bom, meu Deus do céu, incentivando os outros a tomar pinga. Não, olha a mensagem da música que eu toquei pra você, por isso que eu falei logo no início, né? Atenção pra mensagem da música, né? Tá certo, gente, tá aí pra você, então, Paletó de Boiadeiro. Às 5h38, chega à frente, também chegando à frente os nossos ouvintes que estão pelo nosso WhatsApp, 12991455871. Eu quero colocar aqui, já colocar em oração, eu já ouvi a sua mensagem, viu, Fernando? Mas vou deixar você trazer essa mensagem para todos nós, para nós rezarmos, tá bom? 5h39, fala, Fernando.
1: Bom dia, meu irmão Zé Eduardo.
0: Bom dia.
1: Louvado seja nosso Senhor Jesus Cristo.
0: Para sempre seja louvado.
1: Ô, meu irmão, aqui é Fernando Machado de Vitória da Conquista.
0: Sim.
1: Hoje eu não vou lhe pedir música, não, meu irmão.
0: Sim.
1: Hoje eu vou lhe pedir orações. Bota o nome do nosso coordenador do Terço dos Homens aí na caixinha de oração. O senhor Valmiro, que sofreu um AVC, está internado. Vamos pedir ao nosso Senhor, à Nossa Senhora, que ele se recupere bem. Valeu, meu irmão Zé. Fico com Deus e até amanhã, se assim nosso Senhor e Nossa Senhora nos permitir.
0: Amém, Fernando. Vamos rezar assim. Fernando, vamos fazer o seguinte, vamos direto para a nossa TV Canção Nova, que neste momento o Instituto Reste de Estar diante de Jesus Eucarístico, rezando o Rosário, pode ser que esteja agora dando uma mensagem, mas vamos colocar, né, o seu o Valmir e também todas as pessoas que pediram oração aqui, enviou a sua mensagem, vamos rezar, colocando na, diante de Jesus Eucarístico, para que ele possa fazer a sua vontade. Vamos rezar, Fernando?
2: No segundo mistério, contemplamos a ascensão do Senhor.
3: Quero rezar por aqueles que ainda estão desanimados, sem esperança, suplicando que Jesus, que subiu aos céus, possa trazer alegria para esses corações. Mas você pode ser canal de céu para aqueles que convivem com você. E é isso que eu sentia muito forte, irmã Maria Filomena. Que hoje nós sejamos esta presença de céu, com um sorriso, com a
0: está
3: caridade.
0: Aí, então. Assim, vamos rezar, gente? Ave Maria, cheia de graça, o Senhor é convosco. Bendita sois vós entre as mulheres, e bendito o fruto do vosso ventre, Jesus. Santa Maria, Mãe de Deus, rogai por nós, pecadores, agora e na hora de nossa morte. Amém. Me lembrei do Dom Eduardo, ele que passou por aqui pela nossa diocese, e hoje ele é arcebispo de Campinas, quando numa missa, Monsenhor Jonas pediu para que ele rezasse, por um pedido, e eu não me lembro, mas eu acredito que seja para a Canção Nova, faz muito tempo isso, e ele disse, vamos rezar agora, e rezou, porque às vezes as pessoas falam assim, eu rezo por mim, rezo sim, aí passa tudo, vem muitas coisas na cabeça, muitos a fazer, esquece de rezar, não é rezar agora, então nós estamos rezando e pedindo ao Senhor misericórdia e todas as graças, bênçãos, fortalecimento para você, você que está aí do outro lado na sintonia e que sempre envia um pedido aqui, Eduardo, reza por mim. Já estamos rezando. Deus abençoe você. 5h41, deixa eu correr aqui, gente. Mandar um abraço aqui para o. Pai, ele mandou mensagem hoje, Fernando. Abre o WhatsApp para nós aí, por favor.
4: Bom dia, Dayana Salles. Chuva aqui. E aí?
0: Não tem, Dayana. É essa aqui. Deixa eu ver se é essa aqui mesmo. Abre aí, Fernando, de novo.
4: Eduardo, essa veio do fundo do baú, hein? Qual é o nome da música? Quem canta?
0: Eu falo pra você, vou escrever aqui o Paletó de Boiadeiro, né? Tá certo, vou mandar pra você aí. A Marina de Cambuquiro, bom dia, Marina.
5: Bom dia, irmãos Eduardo.
0: Oi, irmã Marina.
5: Nossas copiosas orações ao nosso Papa Leão.
0: Sim.
5: Estamos com 18 graus.
0: Oxi.
5: Uma quarta-feira abençoada a todos nós, amigo, a Marina, a carioca de Cambuquiri, da comunidade magnífica.
0: Amém. Hoje eu vou pedir licença para os nossos ouvintes, eu vou falar aqui as pessoas que enviaram para nós aqui a sua mensagem. Fernando, já que nós estamos tirando o fundo do baú, pega essa música para mim, não toco não, faz favor aí, enquanto eu vou lendo aqui para os nossos ouvintes. Não toco não. Ah, deixa eu ver quem é. Maria Pereira de Vitória da Conquista. Bom dia, Maria. Bom dia, Dona Maria, município Vitória da Conquista. Edgar Montovani, que enviou o seu card. Cláudia de Hamburgo, Alemanha. Bom dia, Zé Eduardo e família, Canção Nova Paz. Deus no controle de nossas vidas. Amém. O Valdeban Maroto, que também enviou sua mensagem. Deixa eu colocar um trechinho do áudio dele, Fernando, por favor.
6: Meu irmão, bom dia, meu irmão.
0: Bom dia.
6: Senhor Jesus, o amor de Maria. Aqui quem está falando é Valdeban Maroto, de Vitória da Conquista, na Bahia.
0: Meu Amém.
6: Irmão, eu quero pedir uma música com o nosso cantor nordestino, Naldo José. Ofereço para minha esposa Cida, minha filha Lara, todos os meus clientes, os meus irmãos de comunidade aqui da comunidade São Cristóvão, comunidade Cristo Rei, paróquia Nossa Senhora Rainha da Paz e São Vicente de Paulo, meu padre também, Geneio, dos diáconos, todo o povo de Deus, e para vocês aí, meu irmão, da Canção Nova, essa obra aí feita, criada, inspirada, né, pelo Senhor e feita pelo Senhor também, né?
0: Amém.
6: De Deus. E para vocês, viu? Que Deus abençoe e tenha um bom dia. Shalom Adonai.
0: Shalom Adonai, bom dia pra você. 5h44, deixa eu trazer. Ela tava gravando o áudio e gravou, né? Bom dia, Dona Silva. Tá chovendo aí em Fortaleza, não?
7: Eduardo, bom dia, meu povo. Bom dia, amigo Ixa Grande. Bom dia, Lília Martins. Olha só meu cafezinho com meu cuscuzinho com manteiga. Vamos que vamos, Eduardo. Até amanhã, se Deus quiser.
0: Até amanhã. Só tomando um cafezinho com cuscuz. O Fernando já me trouxe um cafezinho aqui, né? Fernando, deixa eu parar de falar um pouquinho. 5h44 aí. Toque dentro do botão, hein, Fernando? Vamos lá.

0: Giro Rural.
1: Tá aí, às 5 horas 47 minutos. É 5 horas 47, meu Deus, porque você tá dando risada, é porque eu pedi pro Fernando colocar o Giro Rural, mas já trago o Giro Rural aqui pra você aqui, tá certo? É, Fernando, não há de ser nada não. Oi? Não, pra deixar o Giro Rural aqui ao vivo a cores, né? Porque o meu celular aqui tá tudo conectado aqui, mas agora vai. Bom dia, Vanessa, vamos lá, fala pra nós.
2: Nova Sertaneja, vamos falar do Giro Rural, destacando, segundo a agência Rádio 2, que o Brasil produziu 1 bilhão 250 milhões de dúzias de ovos no segundo trimestre, portanto, entre junho e abril. O número representa uma alta de 0,8% na comparação com o mesmo período de 2025. Os dados foram divulgados pelo IBGE e mostram um avanço ainda maior, de 2%, em relação ao primeiro trimestre deste ano, ou seja, os meses de janeiro, fevereiro e março. Outro destaque é o preço do café arábica no campo, que deu sinais de reação nos últimos dias, mas nada perto de recuperar o forte tombo registrado em setembro, na casa de 10%. Dados do CEPE indicam que a saca é vendida na casa de R$ 1.570. No geral, compradores fazem pressão por cotações cada vez menores. Eles estão de olho, por exemplo, no aumento da oferta com a colheita praticamente encerrada e na volta da chuva, que faz bem para os cafezais. Zé, fica com Deus, um abraço, até amanhã.
1: Até amanhã, se Deus quiser.
2: Bom dia pra você, Zé Eduardo.
1: De novo?
2: Bom dia também
1: para
2: todos.
1: É, porque ela quer falar, ela quer falar. 5 horas 49 minutos, quase finalzinho do programa Canção Nova Sertaneja de hoje. Fernando Laurindo, a sua mensagem então, por favor.
3: Valeu, minha mãe Aparecida.

Eita, Naldo José, né, Fernando? Às 5 horas e 52 minutos, hoje eu quero só mandar um abraço pra Dona Cláudia. Dona Cláudia, já ouvi aqui o áudio da senhora, tá bom? Um abraço para o Rivaldo de Diadema, o Evaldo de Campos Gerais, a Marinês do Sítio Bebedouro, Reginete de Silveira, bom dia, Zé Eduardo, uma quarta-feira abençoada, amém, aleluia. A Lurdinha de Passira, bom dia, família Canção Nova, Zé Eduardo, um abraço pra você. Ela pediu a música do Elias Júnior, a gente toca amanhã, né, Fernando? Amanhã nós toca, se Deus quiser. O Manuel de Bicaraí mandando seu card, pedindo também oração. Estamos rezando, viu? E já rezamos. O Zenailson de Sairé, Pernambuco. Bom dia pra você. Aí, a música de Nossa Senhora, né? Quem foi? Bom dia, Zé Eduardo. Que Deus e Nossa Senhora Aparecida proteja sempre todos nós. Com um abraço a todos os caminhoneiros e boiadeiros desse Brasil amado. Aqui é Zenailson de Pernambuco, Sairé. Deus abençoe você. Aí, Zenailson, abraço. Fernando, acho que tá na hora de ir embora, não é isso? Então tá bom, eu vou então. Quero encerrar então o programa Sertanejo de hoje com as palavras de Monsenhor Jonas Habib, que eu sempre termino, né? Gosto sempre de terminar o programa, que ele diz assim, o título: viver no Espírito é vida de fé. Hoje o Senhor mesmo lhe diz: vida no Espírito é vida de fé. Você precisa confiar no Espírito Santo que está em você, confiar na terra, no solo maravilhoso que é você, solo de Deus. Confie nesse solo e na semente em que você foi semeada por Jesus. Amém? Amém! Às 5 horas e 54 minutos, mensagem bonita, né, Monsenhor Jonas Habib, que nos deixou essa mensagem bonita. Um abraço para você na sintonia, onde você estiver. Deus abençoe você. Fernando Laurindo, continua aí, porque daqui a pouquinho nós vamos trazer as primeiras notícias do dia de hoje, viu? E eu quero falar para você bem rapidinho, você passando por aqui pela região de Cachoeira Paulista, São Paulo, Brasil. Pista molhada, viu? Você motorista aí, pista molhada. Mas devagarinho, ouvindo aí a Canção Nova, a gente vai junto, tá bom? Um abraço.

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10: Deus amou tanto o mundo que deu seu Filho único, para que todo aquele que nele crer não pereça, mas tenha a vida eterna. Evangelho de São João, capítulo 3, versículo 16.
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17: Olá, eu, Ricardo Ida, membro da comunidade Canção Nova. Juntos contemplaremos os mistérios dolorosos. Em nome do Pai, do Filho e do Espírito Santo. Amém. Creio em Deus Pai Todo-Poderoso, Criador do céu e da terra, e em Jesus Cristo, seu único Filho, nosso Senhor, que foi concebido pelo poder do Espírito Santo. Nasceu da Virgem Maria, padeceu sob Pôncio Pilatos, foi crucificado, morto e sepultado, desceu à mansão dos mortos, ressuscitou ao terceiro dia, subiu aos céus, está assentado à direita de Deus Pai Todo-Poderoso, onde há de vir julgar os vivos e os mortos. Creio no Espírito Santo, na Santa Igreja Católica, na comunhão dos santos, na remissão dos pecados, na ressurreição da carne, na vida eterna. Amém. Pai nosso, que estais no céu, santificado seja o vosso nome. Venha a nós o vosso reino. Seja feita a vossa vontade, assim na terra como no céu. O pão nosso de cada dia nos dai hoje. perdoai as nossas ofensas, assim como nós perdoamos a quem nos tem ofendido. E não nos deixeis cair em tentação, mas livrai-nos do mal. Amém. Ave Maria, cheia de graça, o Senhor é convosco. Bendita sois vós entre as mulheres, bendito é o fruto do vosso ventre, Jesus. Santa Maria, Mãe de Deus, rogai por nós, pecadores, agora e na hora de nossa morte. Amém. Ave Maria, cheia de graça, o Senhor é convosco. Bendita sois vós entre as mulheres, bendito é o fruto do vosso ventre, Jesus. Santa Maria, Mãe de Deus, rogai por nós, pecadores, agora e na hora de nossa morte. Amém. Ave Maria, cheia de graça, o Senhor é convosco. Bendita sois vós entre as mulheres, bendito é o fruto do vosso ventre, Jesus. Santa Maria, Mãe de Deus, rogai por nós, pecadores, agora e na hora de nossa morte. Amém. Glória ao Pai, ao Filho e ao Espírito Santo, como era no princípio, agora e sempre. Amém. Primeiro mistério, contemplamos a agonia de Jesus no horto. Então, Jesus foi com eles a um lugar chamado Getsêmani e disse aos discípulos: sentai-vos aí enquanto vou orar. Pai nosso, que estais no céu, santificado seja o vosso nome. Venha a nós o vosso reino. Seja feita a vossa vontade, assim na terra como no céu. O pão nosso de cada dia nos dai hoje. Perdoai as nossas ofensas, assim como nós perdoamos a quem nos tem ofendido. E não nos deixeis cair em tentação, mas livrai-nos do mal. Amém. Ave Maria, cheia de graça, o Senhor é convosco. Bendita sois vós entre as mulheres, bendito é o fruto do vosso ventre, Jesus. Santa Maria, Mãe de Deus, rogai por nós, pecadores, agora e na hora de nossa morte. Amém. Ave Maria, cheia de graça, o Senhor é convosco. Bendita sois vós entre as mulheres, bendito é o fruto do vosso ventre, Jesus. Santa Maria, Mãe de Deus, rogai por nós, pecadores, agora e na hora de nossa morte. Amém. Ave Maria, cheia de graça, o Senhor é convosco. Bendita sois vós entre as mulheres, bendito é o fruto do vosso ventre, Jesus. Santa Maria, Mãe de Deus, rogai por nós, pecadores, agora e na hora de nossa morte. Amém. Ave Maria, cheia de graça, o Senhor é convosco. Bendita sois vós entre as mulheres, bendito é o fruto do vosso ventre, Jesus. Santa Maria, Mãe de Deus, rogai por nós, pecadores, agora e na hora de nossa morte. Amém. Ave Maria, cheia de graça, o Senhor é convosco. Bendita sois vós entre as mulheres, bendito é o fruto do vosso ventre, Jesus. Santa Maria, Mãe de Deus, rogai por nós, pecadores, agora e na hora de nossa morte. Amém. Ave Maria, cheia de graça, o Senhor é convosco. Bendita sois vós entre as mulheres, bendito é o fruto do vosso ventre, Jesus. Santa Maria, Mãe de Deus, rogai por nós, pecadores, agora e na hora de nossa morte. Amém. Ave Maria, cheia de graça, o Senhor é convosco. Bendita sois vós entre as mulheres, bendito é o fruto do vosso ventre, Jesus. Santa Maria, Mãe de Deus, rogai por nós, pecadores, agora e na hora de nossa morte. Amém. Ave Maria, cheia de graça, o Senhor é convosco. Bendita sois vós entre as mulheres, bendito é o fruto do vosso ventre, Jesus. Santa Maria, Mãe de Deus, rogai por nós, pecadores, agora e na hora de nossa morte. Amém. Ave Maria, cheia de graça, o Senhor é convosco. Bendita sois vós entre as mulheres. Bendito é o fruto do vosso ventre, Jesus. Santa Maria, Mãe de Deus, rogai por nós, pecadores, agora e na hora de nossa morte. Amém. Ave Maria, cheia de graça, o Senhor é convosco. Bendita sois vós entre as mulheres. Bendito é o fruto do vosso ventre, Jesus. Santa Maria, Mãe de Deus, rogai por nós, pecadores, agora e na hora de nossa morte. Amém. Glória ao Pai, ao Filho e ao Espírito Santo, como era no princípio, agora e sempre. Amém. Segundo mistério, contemplamos a flagelação de Jesus. Pilatos, então, querendo contentar a multidão, soltou-lhes Barrabás e mandou açoitar Jesus. Pai nosso, que estais no céu, santificado seja o vosso nome. Venha a nós o vosso reino. Seja feita a vossa vontade, assim na terra como no céu. O pão nosso de cada dia nos dai hoje. Perdoai as nossas ofensas, assim como nós perdoamos a quem nos tem ofendido. E não nos deixeis cair em tentação, mas livrai-nos do mal. Amém. Ave Maria, cheia de graça, o Senhor é convosco. Bendita sois vós entre as mulheres. Bendito é o fruto do vosso ventre, Jesus. Santa Maria, Mãe de Deus, rogai por nós, pecadores, agora e na hora de nossa morte. Amém. Ave Maria, cheia de graça, o Senhor é convosco. Bendita sois vós entre as mulheres. Bendito é o fruto do vosso ventre, Jesus. Santa Maria, Mãe de Deus, rogai por nós, pecadores, agora e na hora de nossa morte. Amém. Ave Maria, cheia de graça, o Senhor é convosco. Bendita sois vós entre as mulheres. Bendito é o fruto do vosso ventre, Jesus. Santa Maria, Mãe de Deus, rogai por nós, pecadores, agora e na hora de nossa morte. Amém. Ave Maria, cheia de graça, o Senhor é convosco. Bendita sois vós entre as mulheres. Bendito é o fruto do vosso

agora e na hora de nossa morte. Amém. Ave Maria, cheia de graça, o Senhor é convosco. Bendita sois vós entre as mulheres. Bendito é o fruto do vosso ventre, Jesus. Santa Maria, Mãe de Deus, rogai por nós, pecadores, agora e na hora de nossa morte. Amém. Ave Maria, cheia de graça, o Senhor é convosco. Bendita sois vós entre as mulheres. Bendito é o fruto do vosso ventre, Jesus. Santa Maria, Mãe de Deus, rogai por nós, pecadores, agora e na hora de nossa morte. Amém. Ave Maria, cheia de graça, o Senhor é convosco. Bendita sois vós entre as mulheres. Bendito é o fruto do vosso ventre, Jesus. Santa Maria, Mãe de Deus, rogai por nós, pecadores, agora e na hora de nossa morte. Amém. Ave Maria, cheia de graça, o Senhor é convosco. Bendita sois vós entre as mulheres. Bendito é o fruto do vosso ventre, Jesus. Santa Maria, Mãe de Deus, rogai por nós, pecadores, agora e na hora de nossa morte. Amém. Ave Maria, cheia de graça, o Senhor é convosco. Bendita sois vós entre as mulheres. Bendito é o fruto do vosso ventre, Jesus. Santa Maria, Mãe de Deus, rogai por nós, pecadores, agora e na hora de nossa morte. Amém. Glória ao Pai, ao Filho e ao Espírito Santo, como era no princípio, agora e sempre. Amém. Terceiro mistério, contemplamos a coroação de espinhos. Em seguida, os soldados, tecendo uma coroa de espinhos, puseram-na em sua cabeça. Pai nosso, que estais no céu, santificado seja o vosso nome. Venha a nós o vosso reino. Seja feita a vossa vontade, assim na terra como no céu. O pão nosso de cada dia nos dai hoje. Perdoai as nossas ofensas, assim como nós perdoamos a quem nos tem ofendido. E não nos deixeis cair em tentação, mas livrai-nos do mal. Amém. Ave Maria, cheia de graça, o Senhor é convosco. Bendita sois vós entre as mulheres. Bendito é o fruto do vosso ventre, Jesus. Santa Maria, Mãe de Deus, rogai por nós, pecadores, agora e na hora de nossa morte. Amém. Ave Maria, cheia de graça, o Senhor é convosco. Bendita sois vós entre as mulheres. Bendito é o fruto do vosso ventre, Jesus. Santa Maria, Mãe de Deus, rogai por nós, pecadores, agora e na hora de nossa morte. Amém. Ave Maria, cheia de graça, o Senhor é convosco. Bendita sois vós entre as mulheres. Bendito é o fruto do vosso ventre, Jesus. Santa Maria, Mãe de Deus, rogai por nós, pecadores, agora e na hora de nossa morte. Amém. Ave Maria, cheia de graça, o Senhor é convosco. Bendita sois vós entre as mulheres. Bendito é o fruto do vosso ventre, Jesus. Santa Maria, Mãe de Deus, rogai por nós, pecadores, agora e na hora de nossa morte. Amém. Ave Maria, cheia de graça, o Senhor é convosco. Bendita sois vós entre as mulheres. Bendito é o fruto do vosso ventre, Jesus. Santa Maria, Mãe de Deus, rogai por nós, pecadores, agora e na hora de nossa morte. Amém. Ave Maria, cheia de graça, o Senhor é convosco. Bendita sois vós entre as mulheres. Bendito é o fruto do vosso ventre, Jesus. Santa Maria, Mãe de Deus, rogai por nós, pecadores, agora e na hora de nossa morte. Amém. Ave Maria, cheia de graça, o Senhor é convosco. Bendita sois vós entre as mulheres. Bendito é o fruto do vosso ventre, Jesus. Santa Maria, Mãe de Deus,

0: Deus, rogai por nós, pecadores, agora e na hora de nossa morte. Amém. Ave Maria, cheia de graça, o Senhor é convosco. Bendita sois vós entre as mulheres, bendito é o fruto do vosso ventre, Jesus. Santa Maria, Mãe de Deus, rogai por nós, pecadores, agora e na hora de nossa morte. Amém. Ave Maria, cheia de graça, o Senhor é convosco. Bendita sois vós entre as mulheres, bendito é o fruto do vosso ventre, Jesus. Santa Maria, Mãe de Deus, rogai por nós, pecadores, agora e na hora de nossa morte. Amém. Ave Maria, cheia de graça, o Senhor é convosco. Bendita sois vós entre as mulheres, bendito é o fruto do vosso ventre, Jesus. Santa Maria, Mãe de Deus, rogai por nós, pecadores, agora e na hora de nossa morte. Amém. Glória ao Pai, ao Filho e ao Espírito Santo, como era no princípio, agora e sempre. Amém. Quarto mistério. Contemplamos Jesus carregando a cruz rumo ao Calvário. Levaram-no para ser crucificado. Pai nosso, que estais no céu, santificado seja o vosso nome. Venha a nós o vosso reino. Seja feita a vossa vontade, assim na terra como no céu. O pão nosso de cada dia nos dai hoje. Perdoai as nossas ofensas, assim como nós perdoamos a quem nos tem ofendido. E não nos deixeis cair em tentação, mas livrai-nos do mal. Amém. Ave Maria, cheia de graça, o Senhor é convosco. Bendita sois vós entre as mulheres. Bendito é o fruto do vosso ventre, Jesus. Santa Maria, Mãe de Deus, rogai por nós, pecadores, agora e na hora de nossa morte. Amém. Ave Maria, cheia de graça, o Senhor é convosco. Bendita sois vós entre as mulheres, bendito é o fruto do vosso ventre, Jesus. Santa Maria, Mãe de Deus, rogai por nós, pecadores, agora e na hora de nossa morte. Amém. Ave Maria, cheia de graça, o Senhor é convosco. Bendita sois vós entre as mulheres, bendito é o fruto do vosso ventre, Jesus. Santa Maria, Mãe de Deus, rogai por nós, pecadores, agora e na hora de nossa morte. Amém. Ave Maria, cheia de graça, o Senhor é convosco. Bendita sois vós entre as mulheres, bendito é o fruto do vosso ventre, Jesus. Santa Maria, Mãe de Deus, rogai por nós, pecadores, agora e na hora de nossa morte. Amém. Ave Maria, cheia de graça, o Senhor é convosco. Bendita sois vós entre as mulheres. Bendito é o fruto do vosso ventre, Jesus. Santa Maria, Mãe de Deus, rogai por nós, pecadores, agora e na hora de nossa morte. Amém. Ave Maria, cheia de graça, o Senhor é convosco. Bendita sois vós entre as mulheres. Bendito é o fruto do vosso ventre, Jesus. Santa Maria, Mãe de Deus, rogai por nós, pecadores, agora e na hora de nossa morte. Amém. Ave Maria, cheia de graça, o Senhor é convosco. Bendita sois vós entre as mulheres. Bendito é o fruto do vosso ventre, Jesus. Santa Maria, Mãe de Deus, rogai por nós, pecadores, agora e na hora de nossa morte. Amém. Ave Maria, cheia de graça, o Senhor é convosco. Bendita sois vós entre as mulheres. Bendito é o fruto do vosso ventre, Jesus. Santa Maria, Mãe de Deus, rogai por nós, pecadores, agora e na hora de nossa morte. Amém. Ave Maria, cheia de graça, o Senhor é convosco. Bendita sois vós entre as mulheres. Bendito é o fruto do vosso ventre, Jesus. Santa Maria, Mãe de Deus, rogai por nós, pecadores, agora e na hora de nossa morte. Amém. Ave Maria, cheia de graça, o Senhor é convosco. Bendita sois vós entre as mulheres. Bendito é o fruto do vosso ventre, Jesus. Santa Maria, Mãe de Deus, rogai por nós, pecadores, agora e na hora de nossa morte. Amém. Glória ao Pai, ao Filho e ao Espírito Santo, como era no princípio, agora e sempre. Amém. No quinto mistério, contemplamos a crucifixão e morte de Jesus. Jesus, então vendo sua mãe e perto dela o discípulo a quem amava, disse à sua mãe: Mulher, eis aí o teu filho. Depois disse ao discípulo: Eis aí tua mãe. Pai nosso, que estais no céu, santificado seja o vosso nome. Venha a nós o vosso reino. Seja feita a vossa vontade, assim na terra como no céu. O pão nosso de cada dia nos dai hoje. Perdoai as nossas ofensas, assim como nós perdoamos a quem nos tem ofendido. E não nos deixeis cair em tentação, mas livrai-nos do mal. Amém. Ave Maria, cheia de graça, o Senhor é convosco. Bendita sois vós entre as mulheres. Bendito é o fruto do vosso ventre, Jesus. Santa Maria, Mãe de Deus, rogai por nós, pecadores, agora e na hora de nossa morte. Amém. Ave Maria, cheia de graça, o Senhor é convosco. Bendita sois vós entre as mulheres. Bendito é o fruto do vosso ventre, Jesus. Santa Maria, Mãe de Deus, rogai por nós, pecadores, agora e na hora de nossa morte. Amém. Ave Maria, cheia de graça, o Senhor é convosco. Bendita sois vós entre as mulheres. Bendito é o fruto do vosso ventre, Jesus. Santa Maria, Mãe de Deus, rogai por nós, pecadores, agora e na hora de nossa morte. Amém. Ave Maria, cheia de graça, o Senhor é convosco. Bendita sois vós entre as mulheres. Bendito é o fruto do vosso ventre, Jesus. Santa Maria, Mãe de Deus, rogai por nós, pecadores, agora e na hora de nossa morte. Amém. Ave Maria, cheia de graça, o Senhor é convosco. Bendita sois vós entre as mulheres. Bendito é o fruto do vosso ventre, Jesus. Santa Maria, Mãe de Deus, rogai por nós, pecadores, agora e na hora de nossa morte. Amém. Ave Maria, cheia de graça, o Senhor é convosco. Bendita sois vós entre as mulheres. Bendito é o fruto do vosso ventre, Jesus. Santa Maria, Mãe de Deus, rogai por nós, pecadores, agora e na hora de nossa morte. Amém. Ave Maria, cheia de graça, o Senhor é convosco. Bendita sois vós entre as mulheres. Bendito é o fruto do vosso ventre, Jesus. Santa Maria, Mãe de Deus, rogai por nós, pecadores, agora e na hora de nossa morte. Amém. Ave Maria, cheia de graça, o Senhor é convosco. Bendita sois vós entre as mulheres. Bendito é o fruto do vosso ventre, Jesus. Santa Maria, Mãe de Deus, rogai por nós, pecadores, agora e na hora de nossa morte. Amém. Ave Maria, cheia de graça, o Senhor é convosco. Bendita sois vós entre as mulheres. Bendito é o fruto do vosso ventre, Jesus. Santa Maria, Mãe de Deus, rogai por nós, pecadores, agora e na hora de nossa morte. Amém. Ave Maria, cheia de graça, o Senhor é convosco. Bendita sois vós entre as mulheres. Bendito é o fruto do vosso ventre, Jesus. Santa Maria, Mãe de Deus, rogai por nós, pecadores, agora e na hora de nossa morte. Amém. Glória ao Pai, ao Filho e ao Espírito Santo, como era no princípio, agora e sempre. Amém. Infinitas graças vos damos, soberana Rainha, pelos benefícios que recebemos todos os dias de vossas mãos liberais. Dignai-vos agora e sempre, tomai-nos debaixo do vosso poderoso amparo, e para mais vos obrigar, vos saudamos com uma salve Rainha. Salve Rainha, Mãe de misericórdia, vida, doçura e esperança nossa salve. A vós bradamos os degradados filhos de Eva, a vós suspiramos gemendo e chorando neste vale de lágrimas. Eia, pois, advogada nossa, esses vossos olhos misericordiosos a nós volvei, e depois desse desterro mostrai-nos Jesus. Bendito é o fruto do vosso ventre. Ó clemente, ó piedosa, ó doce e sempre Virgem Maria, rogai por nós, Santa Mãe de Deus, para que sejamos dignos das promessas de Cristo. Em nome do Pai, do Filho e do Espírito Santo. Amém.
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10: Bom dia, pelo horário de Brasília, 6:30, 14 de outubro de 2026, hora de notícias aqui na Rádio Canção Nova. Papa Leão teve uma noite tranquila após cirurgia e o presidente da Canção Nova, da comunidade Canção Nova, Padre Roger Luiz, une-se à igreja em oração pela saúde do Papa. Senado deve votar em primeiro e segundo turnos a proposta que acaba com a escala 6x1 e prevê 2 dias de folga remunerados por semana. 5,8 bilhões de reais ainda estão esquecidos em instituições financeiras. Em setembro, brasileiros de todo o país pagaram mais pela cesta básica de alimentos. Libertadores, Vitor Roque desfalca o Palmeiras no jogo contra o Fluminense. E na Sul-Americana, vitória da superação, Vasco vence o Boca Juniors com 1 a menos. Na próxima meia hora, você acompanha essas e outras notícias comigo, José Eduardo, e Fernando Laurindo, que opera o áudio aqui nos estúdios da Rádio Canção Nova, Cachoeira Paulista, São Paulo, uma emissora da Rede Canção Nova de Rádio Jornalismo a serviço da vida e da esperança. A cirurgia do Papa Leão foi concluída com sucesso dentro do prazo e da forma prevista. O Santo Padre já se encontra em seu quarto. As informações foram divulgadas pela sala de imprensa da Santa Sé na tarde de ontem. Nos próximos dias, o Papa será submetido aos exames pós-operatórios, além da análise do material retirado durante a cirurgia. Os exames realizados antes da operação já haviam permitido aos médicos definir com precisão como e onde intervir. O objetivo da cirurgia foi retirar completamente tudo o que havia sido identificado sem deixar tecido tumoral. Quanto ao período de internação, por enquanto permanece a previsão já anunciada, cerca de 1 semana. Hoje a sala de imprensa da Santa Sé deverá divulgar novas informações sobre como o Papa Leão passou a noite e sobre os primeiros resultados dos exames pós-operatórios. O Papa permanece acompanhado pelas pessoas que já o assistem diariamente no apartamento pontifício. Ao despertar da anestesia, mostrou-se imediatamente consciente e orientado, segundo informou aos jornalistas o diretor da sala de imprensa da Santa Sé, Matteo Bruni. Quando voltou ao quarto, pediu o jantar. E a CNBB enviou nesta terça-feira uma mensagem ao Santo Padre, que expressa carinho e assegura orações para que o Papa Leão se recupere bem após a cirurgia a qual se submeteu. Santo Padre Papa Leão, receba nosso carinho, nossas orações, que o amor de Deus o envolva a cada instante, fortaleça seu coração, lhe conceda saúde, paz e serenidade para continuar sua missão de amor, fé e esperança junto ao povo de Deus. O Senhor não está sozinho. Milhões de corações se unem em oração pedindo que Nossa Senhora o cubra com seu manto materno e que Jesus lhe renove as forças a cada dia, que nunca lhe falte a força de Deus, as luzes do Espírito Santo e o carinho daqueles que o amam e acompanham. Com imenso afeto, Santo Padre, receba nosso abraço fraterno e a certeza de nossas orações. Que Deus o abençoe e o guarde sempre. Fecho aspas. Assina a mensagem da presidência, assina a mensagem à presidência da entidade. E o presidente da comunidade Canção Nova, Padre Roger Luiz, se une à igreja em oração pelo Papa.
7: Família Canção Nova, nós somos chamados a nos posicionarmos em oração pelo Santo Padre, o Papa Leão XIV. Graças a Deus a cirurgia deu tudo certo no previsto, mas agora precisamos sustentá-lo nesse momento em que ele vive essa recuperação da cirurgia, mas também suplicando a Deus pela sua saúde, pela sua recuperação, que Deus possa visitá-lo pela nossa intercessão. Reze o terço, ofereça penitências, faça jejum, comunhões na Santa Missa, momentos de adoração. Será muito importante que nós sustentemos o Santo Padre com a nossa oração, como a igreja primitiva sustentava Pedro, sustentava os apóstolos. Conto com você, com a sua intercessão pelo Santo Padre.
10: E o cardeal secretário de Estado, Pietro Parolin, conversou com o Papa Leão antes de ser internado nesta terça-feira para a cirurgia e expressou sua proximidade ao pontífice.
9: À margem do congresso realizado na Pontifícia Universidade Gregoriana, intitulado João Paulo I, Justitia et Pax, tutelar e promover a paz neste mundo conturbado, promovido pela Fundação Vaticana João Paulo I, na qual Parolin é presidente, os jornalistas perguntaram ao cardeal sobre o estado de saúde do Papa. Todos ficamos impressionados com a serenidade, afirmou o cardeal, referindo-se à tranquilidade transmitida pelo Papa ao fazer o anúncio durante o Ângelus do último domingo. Esperamos, como ele mesmo disse, que estejamos realmente no início desta dificuldade e, portanto, que o problema possa ser resolvido o mais rapidamente possível. Estamos confiantes, acrescentou Parolin, e naturalmente todos o acompanhamos com a nossa oração e o nosso afeto. O secretário de Estado explicou que falou com o Papa Leão na tarde de ontem. Conversamos com muita serenidade. Realmente o Santo Padre é um grande exemplo nesse sentido. Estou preocupado, ressaltou Parolin, porque certamente não esperava uma coisa desse tipo, mas se trata de algo que, graças a Deus, foi identificado imediatamente e que, portanto, poderá ser superado o mais rapidamente possível. Normalmente, acrescentou ele, quando essas coisas são detectadas a tempo, é possível resolvê-las. Parolin também comentou a grande manifestação de afeto das pessoas e da igreja em relação ao pontífice. Isso demonstra o quanto o Papa Leão é amado, estimado e acompanhado por todos, afirmou, convidando os fiéis a continuarem expressando sua proximidade também quando o Papa for submetido à intervenção. É como um raio em céu azul? Perguntou um jornalista. Sim, certamente, respondeu Parolin, porque ninguém esperava. Mas estas são, como disse o Papa, as surpresas de Deus.
10: Está aí Silvanei José, então, trazendo a informação. E o Papa Leão XIV nomeou Dom Francisco Cota de Oliveira como novo bispo da Diocese de Itabira Fabriciano, em Minas Gerais. Ele será transferido da Diocese de Sete Lagoas, também no estado mineiro, em informação com Raimundo Lima, do Vatican News.
11: Dom Francisco Cota de Oliveira nasceu em 5 de agosto de 1969 em Onça do Pitangui, diocese de Divinópolis, no estado de Minas Gerais. Estudou filosofia na Pontifícia Universidade Católica de Belo Horizonte e teologia no Instituto Dom João Rezende Costa, da Arquidiocese de Belo Horizonte. Foi ordenado presbítero em 1 de agosto de 1999, sendo encardinado na Diocese de Divinópolis. Ocupou os seguintes cargos: pároco de Nossa Senhora do Carmo, em Carmo do Cajuru, de Santana, em Itaúna, e de Nossa Senhora do Pilar, em Pitangui, assessor diocesano para a juventude, professor no seminário propedêutico, no seminário de filosofia e no curso de teologia para leigos, vigário forâneo, promotor de justiça do Tribunal Eclesiástico Diocesano, membro do Conselho Diocesano para Assuntos Econômicos e ecônomo diocesano adjunto. Em 7 de junho de 2017, foi nomeado bispo titular de Fiorentino e auxiliar de Curitiba, recebendo a ordenação episcopal em 26 de agosto do mesmo ano. Em 10 de junho de 2020, foi transferido como bispo de Sete Lagoas. No âmbito da Conferência Nacional dos Bispos do Brasil, CNBB, é membro da Comissão Especial para a Ecologia Integral e Mineração.
10: Mudamos de editoria 639, após a quinta e última sessão de discussão prevista para hoje. O Senado deve votar em primeiro e segundo turnos a proposta que acaba com a escala 6x1 e prevê 2 dias de folga remunerado por semana. Governistas e parlamentares da oposição dizem que há voto suficiente para aprovar a mudança na escala de trabalho no Brasil. A ideia que circula no Senado é promulgar a PEC até quinta-feira, dia 22. A PEC do fim da jornada 6x1 altera a Constituição para diminuir as horas de trabalho semanais de 44 para 40 horas. Também estabelece que é necessário garantir 2 dias de folga remunerada, um deles preferencialmente aos domingos. Em setembro, brasileiros de todo o país pagaram mais pela cesta básica de alimentos.
12: De acordo com o levantamento feito pelo DIEESE em parceria com a Conab, clima e cenário geopolítico pressionaram o preço dos alimentos no mês passado e o custo médio da cesta subiu em todas as 27 capitais brasileiras na comparação com agosto. No nono mês do ano, as capitais da região Centro-Sul registraram as maiores altas, principalmente por causa do encarecimento da batata, item que não é considerado no monitoramento das cestas das capitais norte e nordeste do país. Para se ter uma ideia, a alta da batata nas capitais pesquisadas ficou entre 9,9% em São Paulo e 46% no Rio de Janeiro. No acumulado de 12 meses, os percentuais de encarecimento variam de 56,3% em São Paulo a 139,3% no Rio. O encarecimento da batata é reflexo direto do clima. As chuvas reduziram a oferta e os preços subiram no varejo. Voltando a falar do custo da cesta básica, São Paulo foi a capital onde o conjunto dos alimentos custou mais caro, R$ 922,51. Depois aparecem Florianópolis e Rio de Janeiro, onde os valores médios também ultrapassaram a casa dos R$ 900. Já a capital com a cesta mais barata do país foi Aracaju, R$ 587,76. Mas, de modo geral, nas capitais das regiões norte e nordeste do país, o custo da cesta ficou abaixo dos R$ 700, com exceção de Macapá, Belém e Palmas. Ainda de acordo com o levantamento mensal, em setembro, o tempo médio necessário para adquirir os produtos da cesta básica nas 27 capitais pesquisadas foi de 102 horas e 11 minutos, maior do que o registrado em agosto, quando ficou em 98 horas e 37 minutos. Já quando se compara o custo da cesta e o salário mínimo líquido, ou seja, após o desconto de 7,5% referente à Previdência Social, dá para falar que o trabalhador remunerado pelo piso nacional vigente comprometeu, em média, 50,2% do rendimento para adquirir os produtos alimentícios básicos no mês passado. Da Rádio 2, Milena Abreu.
10: 5 bilhões e 800 milhões de reais ainda estão esquecidos em instituições financeiras.
13: O balanço do Banco Central, que considera os valores atualizados até agosto deste ano, mostra que mais de 4 bilhões pertencem a pessoas físicas e 1 bilhão e meio a empresas. No levantamento de março do Banco Central, havia cerca de 10 bilhões e meio de reais esquecidos nas instituições financeiras. Parte do dinheiro foi transferida para um fundo público para viabilizar o Desenrola 2.0, novo programa de renegociação de dívidas. A manobra está sendo apurada pelo Tribunal de Contas da União, por se tratar de uso de recursos para programas federais por fora do orçamento público. Para consultar e solicitar a devolução dos valores, seja para pessoa física ou jurídica, é só acessar o site valoresareceber.bcb.gov.br. Da Rádio 2, Fabiana Altran.
10: E a economia mundial voltou a demonstrar resiliência este ano, mas de forma desigual e com margens de ajuste cada vez mais estreitas. Segundo o Fundo Monetário Internacional, FMI, Apesar da guerra prolongada no Oriente Médio e das tensões comerciais persistentes, a atividade no primeiro semestre ficou acima do esperado, um desempenho que foi ajudado por adaptações nas cadeias de produção e transporte pelo ciclo de investimentos associado. O FMI projeta que o PIB mundial deverá crescer 3,1% este ano e 3,4% em 2027. Em relação às estimativas divulgadas pelo fundo em abril deste ano, a projeção para 2026 fica inalterada, enquanto aqui de 2027 foi revista para cima em 0,2 ponto percentual. Falamos agora de mobilidade em São Paulo. Infrator com bicicleta ou patinete elétrico já pode ser parado em São Paulo. A Companhia de Engenharia de Tráfego começou ontem a fiscalizar a circulação de bicicletas elétricas, patinetes e outros equipamentos autopropelidos na capital paulista. As autuações terão como base o artigo 255 do Código de Trânsito Brasileiro, que prevê multa de R$130,16 por circulação em local não permitido ou condução de forma agressiva. As infrações serão constatadas pelos agentes da CET, que terão apoio da Guarda Municipal e serão vinculados, ao CPF do infrator. Entre as situações que podem resultar em penalidades está a circulação em locais destinados exclusivamente a pedestres. A CET afirmou que, como condução desses equipamentos não está vinculada à exigência da CNH, não haverá registro de pontos no prontuário do condutor. Segundo o órgão, serão utilizados delimitadores de velocidades específicos para as bicicletas elétricas, patinetes e outros equipamentos autopropelidos, instalados de forma a não captar a velocidade dos demais veículos, cuja fiscalização é realizada por equipamentos eletrônicos. Falamos agora de saúde. De acordo com a Fiocruz, o segundo semestre deste ano na Bahia está sendo marcado pela predominância da síndrome respiratória aguda grave por influenza B, que está causando maioria das internações por doenças respiratórias.
14: O boletim epidemiológico divulgado pela Secretaria de Saúde do Estado da Bahia registrou 1.033 casos do vírus, além de 23 óbitos até o final do mês de setembro. O médico epidemiologista José Geraldo Ribeiro alerta sobre a possibilidade disso se tratar do reflexo das coberturas vacinais não ideais e ressalta sobre a necessidade de imunizar principalmente as pessoas que fazem parte dos grupos de risco.
15: Vacinar prioritariamente as crianças, os idosos, gestantes, aqueles pacientes que têm alguma comorbidade, esses são os grandes grupos de risco.
14: O especialista explica ainda que, apesar dos sintomas desse vírus se assemelharem a uma virose comum, eles podem causar problemas graves nas pessoas que compõem o grupo de risco, o que aumenta a necessidade de imunização.
15: Nessas pessoas de risco, ela pode acabar acometendo o pulmão, acometendo as vias respiratórias e causando problema diretamente com pneumonites e outros quadros e abrir caminho para as pneumonias bacterianas. O vírus influenza é um grande aliado do pneumococo, que é o grande causador de pneumonias graves na comunidade.
14: Na capital baiana, o serviço de vacinação é ofertado em todas as unidades de saúde para todas as pessoas a partir dos 6 meses de vida. Para receber a imunização, é necessário apresentar o documento de identificação com foto, cartão SUS e a caderneta de vacina. Da Rádio Educadora FM, diretamente de Salvador, Jéssica Paulo, para a Rádio Nacional.
10: Às 6h48, vamos falar de esporte, começando com a Libertadores.
16: O primeiro jogo da semifinal da Copa Libertadores da América será nesta quarta-feira, no estádio do Maracanã, entre Fluminense e Palmeiras. Um duelo de gigantes do futebol brasileiro. O detalhe é que o time tricolor vem em ascensão na tabela do Brasileirão e o Palmeiras ainda busca o título. Mas agora é Libertadores e as duas equipes estão focadas. O zagueiro Thiago Silva, do Fluminense, falou o que significa essa semifinal.
17: Tudo aquilo que a gente vem vivenciando esse ano, os jogos em casa, eu acho que Somos um dos melhores mandantes do nosso futebol brasileiro jogando em casa. Isso mostra o quanto é importante o nosso torcedor estar presente. A gente já sabe que já está lotado, enfim, os ingressos todos esgotados, motivação extra para a gente. A gente sabe que o jogo é decidido ali dentro do campo e a gente vai procurar fazer o nosso jogo, o Palmeiras o deles. Espero que a gente possa estar numa noite melhor inspirada que eles.
16: Essa foi a principal novidade na delegação do Verdão. O atacante sofreu uma entorse no tornozelo direito no jogo contra o Corinthians e acabou não se recuperando a tempo. Portanto, Heitor, da base, é o substituto de Vitor Roque na lista dos relacionados. Embora suspenso do jogo, o técnico Abel Ferreira acompanhou a delegação, que contou com presenças ilustres no Rio de Janeiro. Agência Rádio Web com informações da Copa Libertadores da América, Daniela Esperon.
10: Que volta falando da Sul-Americana.
16: O Vasco deu um passo importante rumo à final da Copa Sul-Americana. Jogando em La Bombonera, venceu o Boca Juniors pelo placar de 1-0. O detalhe que foi com um jogador a menos por boa parte do segundo tempo. Andrés Gómez foi expulso aos 18 minutos da segunda etapa. O gol brasileiro foi marcado pelo atacante Adson, que falou da importância do resultado e da dificuldade de jogar na Argentina.
18: A gente fez o que o professor pediu para a gente fazer. Sabíamos da dificuldade que ia ser esse jogo. O time do Boca é um time muito qualificado. Acho que esses jogos de Sul-Americana, qualquer erro fatal. Mas estou muito feliz com o resultado, estou muito feliz com o desempenho da equipe também. Mas sabemos que ainda tem mais um jogo, agora é continuar trabalhando para que a gente possa sair com essa classificação.
16: Com esse resultado, o Vasco joga na semana que vem pelo empate. 0-0 classifica o time brasileiro. O Boca Juniors vai precisar, então, vencer no Brasil. E nesta quarta-feira tem o outro jogo da semifinal da Sul-Americana. Atlético Mineiro e Montevideo City Torque do Uruguai. O jogo acontece na Arena MRV, às 7 horas da noite. Agência Rádio Web com informações da Copa Sul-Americana, Daniela Esperon.
10: 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Voltamos agora com a nossa editoria religiosa. O Santuário Nacional de Aparecida registrou recorde de peregrinos em 12 de outubro, dia da festa padroeira. Foram contabilizados cerca de 200 mil pessoas, um crescimento de 32% em relação à festa do ano anterior. A data somou a maior concentração de peregrinos na Casa da Mãe. No período de 10 dias, passaram pela Casa da Mãe cerca de 450 mil pessoas para prestar sua homenagem à Nossa Senhora em momentos de profunda fé, pelo simples encontro com a mãe, com a imagem da mãe, como também por meio das celebrações e atividades culturais. 12 dias de operação, mais de 53 mil romeiros e nenhuma morte no trânsito. Esse é o principal resultado da Operação Santuário Nacional de Aparecida 2026, realizada pela Polícia Rodoviária Federal entre 1º e 12 de outubro, para proporcionar segurança aos peregrinos, que proporcionou segurança aos peregrinos que caminharam em direção à Basílica de Aparecida. Policiais rodoviários federais de todo o país foram mobilizados para a missão, que está entre as principais operações de segurança viária da Polícia Rodoviária no Brasil. Para o superintendente da Polícia Rodoviária Federal em São Paulo, Edson José Almeida, a operação foi um sucesso, tendo como principal resultado a ausência de mortes por atropelamento durante os 12 dias de atuação, refletindo o compromisso da instituição e de todos os seus profissionais com a preservação de vidas em uma das maiores mobilizações de fé do país.

0: às 6h53, a Canção Nova recebeu um padre representante da família salesiana.
1: Padre João Playá é o responsável por acompanhar e animar em nome do Superior Geral da Congregação Salesiana as diversas expressões que compõem esta grande família do Pai e Mestre da Juventude.
2: Pensando en los jóvenes que hoy día tantos de ellos no encuentran un sentido demasiado claro a su vida, aquí ha habido una manifestación del Espíritu muy clara.
1: Na Canção Nova, o sacerdote visitou o Santuário do Pai das Misericórdias, o túmulo de Padre Jonas e o Centro de Evangelização. Também conheceu as estruturas de comunicação, incluindo a Central Técnica e o setor de jornalismo.
3: Para nós é uma alegria muito grande e confirmação também desse chamado a juntos evangelizarmos, né?
0: Projeto da M.O., nós chegamos aos 29%, daqui a pouquinho. O programa Sonho Indo para a Vida, atualizando a porcentagem do projeto pelo horário de Brasília, 6h55. Chegamos ao final do Jornal Canção Nova, primeira edição desta quarta-feira. A apresentação e produção minha, José Eduardo, com Fernando Laurindo na operação do áudio. Responsabilidade de Marcelo Tel. Outras informações, acesse noticias.cancaonova.com. 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
5: Então, meus irmãos, no dia de hoje, a palavra de Deus está mostrando a exaltação de Jesus. Esse Jesus que se humilhou fazendo-se homem, esse Jesus que viveu na simplicidade e na humildade de um servo, esse Jesus que vai até a cruz como se fosse um criminoso, como se fosse um escravo, um desprezado, alguém que ficou até mesmo sem feições humanas, como diz o livro de Isaías, mas porque ele foi obediente e pela sua obediência ele abriu as portas da salvação, ele foi exaltado.
4: Minuto com Monsenhor Jonas Habib.
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13: De outubro é dedicado ao Santo Rosário. 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Vivamos esta devoção com fé.
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18: Não vos inquieteis com nada. Em todas as circunstâncias, apresentai a Deus as vossas preocupações. Carta de São Paulo aos Filipenses, capítulo 4, versículo 6.
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18: Iniciamos pela nossa Rede Canção Nova de Rádio, a nossa transmissão da Santa Missa. Eu, Padre Toninho, me encontro aqui na capela Nossa Senhora das Graças, para juntos celebrarmos a Santa Missa. Você que nos acompanha, estaremos rezando também na sua intenção, nas suas necessidades, por tudo que vivemos, que coloquemos aqui no altar do Senhor, para que o Senhor, na sua infinita bondade e misericórdia, acolha as nossas intenções. Vamos rezar de um modo especial o pedido que chegou aqui para nós, a avó do nosso colaborador Felipe, Maria Alzira dos Santos, que está internada. Pedimos então a recuperação da sua saúde. Iniciemos este nosso encontro de fé, de amor e de esperança com o sinal que fomos marcados no dia do nosso batismo. Em nome do Pai, do Filho e do Espírito Santo.
19: Amém. Amém.
18: A graça e a paz de nosso Senhor Jesus Cristo, o amor do Pai e a comunhão do Espírito Santo estejam convosco. Bendito seja Deus que nos reuniu no amor de Cristo. De coração contrito e humilde, aproximemo-nos do Deus justo e santo, para que tenha piedade de nós, pecadores. Tende compaixão de nós, Senhor, porque somos pecadores. Manifestai, Senhor, a vossa misericórdia e dai-nos a vossa salvação. Deus Todo-Poderoso, tenha compaixão de nós, perdoe os nossos pecados e nos conduza à vida eterna. Amém. Senhor, tende piedade de nós.
20: Senhor, tende piedade de nós.
18: Cristo, tende piedade de nós.
1: Cristo, tende piedade de nós.
18: Senhor, tende piedade de nós.
1: Senhor, tende piedade de nós.
18: Oremos. Nós vos pedimos, Senhor, que vossa graça nos preceda e acompanhe e nos torne atentos para perseverar na prática do bem. Por nosso Senhor Jesus Cristo, vosso Filho, que é Deus e convosco vive e reina, na unidade do Espírito Santo, por todos os séculos dos séculos. Amém.
16: Leitura da carta de São Paulo aos Gálatas. Irmãos, se sois conduzidos pelo Espírito, então não estáis sob o jugo da lei. São bem conhecidas as obras da carne: fornicação, libertinagem, devassidão, idolatria, feitiçaria, inimizades, contendas, ciúmes, iras, intrigas, discórdias, facções, invejas, bebedeiras, orgias e coisas semelhantes a essas. Eu vos previno, como aliás já o fiz: os que praticam essas coisas não herdarão o reino de Deus. Porém, o fruto do Espírito é caridade, alegria, paz, longanimidade, benignidade, bondade, lealdade, mansidão, continência. Contra estas coisas não existe lei. Os que pertencem a Jesus Cristo crucificaram a carne com suas paixões e seus desejos. Se vivemos pelo Espírito, procedamos também segundo o Espírito corretamente. Palavra do Senhor.
19: Graças a Deus.
16: Senhor, quem vos seguir terá a luz da vida.
19: Senhor, quem vos seguir terá a luz da vida.
16: Feliz é todo aquele que não anda conforme os conselhos dos perversos, que não entra no caminho dos malvados, nem junto aos zombadores vai sentar-se, mas encontra seu prazer na lei de Deus e a medita dia e noite sem cessar. Senhor, quem vos seguir terá a luz da vida. Eis que ele é semelhante a uma árvore que à beira da torrente está plantada. Ela sempre dá seus frutos a seu tempo, e jamais as suas folhas vão murchar. Eis que tudo o que ele faz vai prosperar. Senhor, quem vos seguir terá a luz da vida. Mas bem outra é a sorte dos perversos. Ao contrário, são iguais à palha seca, espalhada e dispersada pelo vento, pois Deus vigia o caminho dos eleitos, mas a estrada dos malvados leva à morte. Senhor, quem vos seguir terá a luz da vida.

0: Senhor esteja convosco.
1: Ele está no meio de nós.
0: Proclamação do Evangelho de nosso Senhor Jesus Cristo, segundo São Lucas.
1: Glória a vós, Senhor.
0: Naquele tempo disse o Senhor: ai de vós, fariseus, porque pagais o dízimo da hortelã, da arruda e de todas as outras ervas, mas deixais de lado a justiça e o amor de Deus. Vós deveríeis praticar isso sem deixar de lado aquilo. Ai de vós, fariseus, porque gostais do lugar de honra nas sinagogas e de serdes cumprimentados nas praças públicas. Ai de vós, porque sois como túmulos que não se veem, sobre os quais os homens andam sem saber. O mestre da lei tomou a palavra e disse: mestre, falando assim, insulta-nos também a nós. Jesus respondeu: ai de vós, também mestres da lei, porque colocais sobre os homens cargas insuportáveis, e vós mesmos não tocais nessas cargas sem nem com um só dedo. Palavra da salvação.
1: Glória a vós, Senhor.
0: Meus irmãos e minhas irmãs, presentes aqui na Capela Nossa Senhora das Graças, onde se encontra a Rádio Canção Nova, aqui em Cachoeira Paulista. Você que nos acompanha em toda a rede Canção Nova de rádio, no Brasil e além Brasil. Hoje, mais uma vez, como eu sempre costumo dizer, que a liturgia sempre vem nos desafiar em nossa caminhada de fé. E qual é o desafio que hoje a palavra de Deus lança para mim e para você? São Paulo, na primeira leitura, fala das obras da carne e das obras do Espírito. A gente sabe quando uma empresa cresce, está crescendo, ela tem as suas filiais. Assim também as obras da carne. Ela tem a sua principal loja, mas vai abrindo filiais em diversos lugares da nossa vida. Como São Paulo fala, obras da carne, fornicação, libertinagem, devassidão, idolatria, feitiçaria, inimizades, contendas, ciúmes, iras, intrigas, discórdias, facções, invejas, bebedeiras, orgias e coisas semelhantes a estas. Cada uma desta situação que São Paulo fala tem as suas filiais, que vão entrando, vão penetrando em nossa vida, e que nós precisamos fechar as portas para essas filiais, para essas pequenas empresas, e que faz grandes estragos na nossa vida. Então, tomemos cuidado e estejamos atentos para que as obras da carne elas não prevaleçam nas outras obras que São Paulo nos fala, que também existem a rede principal, mas também existem as suas filiais, que vão ajudando no crescimento. E São Paulo fala das obras que são o fruto do Espírito. E ele começa com a caridade. Depois vem a alegria, a paz, a longanimidade, a benignidade, a bondade, a lealdade, a mansidão, a continência. E dentro deste cada fruto existem aí as suas ramificações para nos ajudar a crescer, a amadurecer em nossa caminhada de fé. São Paulo, quando escreve, né, aos Colossenses, ele diz: buscai as coisas do alto, onde está Cristo Jesus. Isto é viver a vida do Espírito. Nós precisamos combater, minha gente, dentro de nós, essas coisas que nos impedem de sermos homens e mulheres do Espírito. Porque a segunda leitura, né, pode ser que segunda leitura, o Salmo, queira ou não queira, é uma resposta à leitura que nós ouvimos. Eu gosto muito desse Salmo porque ele fala das opções que nós precisamos ter na vida. Ou nós caminhamos para o bem ou caminhamos para o mal. E São Paulo, e aqui a leitura fala, né, esse salmo diz, como a árvore plantada à beira do rio, onde ela lança suas raízes, ela vai ter fruto. Por isso que Jesus, lá no Evangelho de São João, no capítulo 15, ele fala: vós sois os ramos e eu sou a videira. A videira, ela passa todos os nutrientes para os ramos, para que eles possam florescer, crescer, amadurecer e dar os seus frutos. Assim a árvore, lançada à beira do rio, as suas folhas nunca vão murchar, mas ela vai dar o fruto no tempo certo. Isso é ser homem do Espírito, ser mulher do Espírito. A nossa fé precisa estar alicerçada em Jesus. Quanto mais estivermos alicerçados em Jesus, mais vamos nos parecer com Jesus. Quanto mais estivermos enraizados no mundo, mais parecidos com o mundo nós estaremos. É os dois caminhos. Por isso é preciso fazer a opção. E aqui entramos neste evangelho que Jesus hoje nos apresenta. Ele fala para os fariseus, para os mestres da lei, que viviam apenas nas aparências, né, de pagar dízimo disso, pagar dízimo daquilo, mas deixando de lado a justiça e o amor de Deus, buscando os primeiros lugares, buscando serem reconhecidos e deixando de lado aquilo que era o necessário. Por isso ele diz também para os mestres da lei que eles colocam duros fardos, como diz aqui a própria palavra, colocais sobre os homens cargas insuportáveis e vós mesmos não tocais nessas cargas nem com um só dedo. Devemos tomar muito cuidado para não impor coisas aos irmãos e nós mesmos não fazermos. Isso é hipocrisia, minha gente. Isso é hipocrisia. Nós queremos que os outros façam aquilo que a gente pede. É como diz aquele ditado: faço o que eu mando, mas não faço o que eu faço. Isso aí para um cristão não deve acontecer. Nós precisamos dar exemplo. Por isso Jesus diz para as autoridades da sua época que eles estavam agindo errado. Eles estavam vivendo apenas uma aparência. E fé de aparência é um perigo para o mundo. Nós não podemos viver das aparências e somos sermos um bom cristão, né, um bom pai de família, um bom trabalhador, mas muitas vezes por dentro nós estamos corrompidos. E é preciso buscar esta limpeza. Por isso que o Espírito Santo de Deus, ele vem com os seus dons para nos ajudar. E é isso que eu quero que você hoje reze pedindo ao Senhor esta graça. Que sejamos conduzidos pelo Espírito. E que o Espírito Santo, como antivírus, possa tirar tudo aquilo que está dentro de nós, que ainda são obras da carne, que ainda insistem em ficar instalados em nós, nas pequenas concessões que nós vamos fazendo no dia a dia, nas pequenas coisas que nós vamos deixando e não vamos trabalhando, vamos nos acostumando. Que o Espírito Santo de Deus possa vir em nosso auxílio. Como São Paulo diz, nós não sabemos pedir como convém, mas o Espírito vem em auxílio da nossa fraqueza. E que diante dessas obras da carne que São Paulo hoje elencou, que possamos pedir ao Espírito Santo de Deus que faça essa varredura dentro de nós, tirando todos esses resquícios que ainda temos da vida velha e que muitas vezes caímos na tentação de dialogar com as coisas do mundo, dialogar com aquelas coisas que muitas vezes nós já deixamos de lado, mas vez ou outra elas aparecem na nossa vida. Que o Espírito Santo de Deus nos conceda esta graça de sermos purificados. E é isso que eu rezo por você hoje, meu irmão, minha irmã. Você que está nos acompanhar, você que está rezando conosco. Eu rezo para que o Espírito Santo de Deus tire do nosso interior todas essas podridões que se instalaram por causa do pecado. E que muitas vezes nós não temos ainda a consciência do mal que nós estamos causando para nós mesmos e para quem está ao nosso lado. Vem Espírito Santo de Deus, com seu fogo abrasador, vem lavar, vem purificar, vem restaurar, vem fazer nova todas as coisas, vem fazer com que o nosso interior seja um interior purificado. Vem Espírito Santo de Deus tirar toda a avareza, todo o pecado, toda a fornicação, a devassidão, a idolatria que muitas vezes vamos, os ídolos que temos dentro de nós, nas pequenas coisas, esses pequenos ídolos que tiram o foco do verdadeiro Deus em nossa vida, as inimizades, as contendas, os ciúmes, as iras, as intrigas, as discórdias, as invejas, as bebedeiras, as orgias, tudo isso atrapalha a graça de Deus agir em nossa vida. Vem Espírito Santo de Deus, vem fazer com que floresça em nós a caridade, o amor tão desejado por Deus, a alegria, a paz, a lealdade, a bondade, o autocontrole. Vem Espírito Santo de Deus controlar o nosso pensar, o nosso falar, o nosso agir, o nosso sentir, para que sejamos de fato homens de Deus. Conceda Espírito Santo de Deus a mansidão, que tenhamos um coração manso e humilde como o coração de Jesus. Vem Espírito Santo de Deus fazer com que floresça em nós os frutos do Espírito e faça cair por terra todas as obras da carne. Vem Espírito Santo de Deus, e que você permita que o Espírito Santo de Deus penetre na sua vida. Faça esse propósito, faça esse compromisso no dia de hoje, de não ser mais esse homem velho, essa mulher velha, mas ser um homem renovado, uma mulher renovada no Espírito, para que a graça de Deus possa refletir em nós e sermos então homens e mulheres que refletem este amor de Deus nas nossas ações, no nosso falar, no nosso comportamento. Que deixemos de lado toda a hipocrisia, meus irmãos e irmãs. Que deixemos de lado as aparências de sermos filhos e filhas de Deus. E que assumamos de fato essa transformação que começa do nosso interior. Vem Espírito Santo de Deus. Vem fazer nova todas as coisas. Vem dar coragem. Vem dar ânimo. Vem dar fortaleza. Como dizia Santa Teresa, que amanhã vamos celebrar o seu dia, uma determinada determinação. Dai-nos essa graça, Espírito Santo de Deus, de sermos determinados em sermos melhores. Que a conversão, ela não fique apenas nas boas intenções, mas seja de fato algo visível para nós em nossa vida. Vem, Espírito Santo de Deus, fortalecer aqueles que estão fracos, fortalecer aqueles que estão desanimados, fortalecer aqueles que estão tristes, que perderam o sentido da vida, o sentido das coisas. Queremos hoje, Espírito Santo de Deus, nos comprometer para que os verdadeiros frutos aconteçam em nossa vida. E se vivermos, como diz São Paulo, se vivermos pelo Espírito, procedamos também segundo o Espírito corretamente. Dai-nos essa graça, e que assim, nas nossas atitudes do dia a dia, possamos dar a nossa resposta de amor. Desde já vamos agradecer por toda a graça que o Senhor vai realizar na minha e na sua vida. E é que o Espírito Santo, ele vai fazer a obra nova, mas eu preciso estar atento e conectado 24 horas por dia com o Espírito Santo para não cair em tentação. Bendito seja, Senhor, bendito seja por esta liturgia de hoje, que abre os nossos olhos, que abre o nosso coração, para podermos tomar consciência que nós precisamos nos transformar neste homem novo, nessa mulher nova, renovados pelo Espírito. Assim seja na minha vida e na vida de quem está nos acompanhando, na vida dos meus irmãos e irmãs que estão aqui na Capela Nossa Senhora das Graças, aqui em Cachoeira Paulista, que o Espírito Santo de Deus faça essa obra nova em nossa vida. Louvado seja nosso Senhor Jesus Cristo.
1: Para sempre seja louvado. 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

0: Orai, irmãos e irmãs, para que o meu e o vosso sacrifício seja aceito por Deus Pai Todo-Poderoso.
1: Receba o Senhor por tuas mãos este sacrifício para a glória do seu nome, para o nosso bem e de toda a sua santa igreja.
0: Acolhei, Senhor, as preces dos fiéis com a oblação do sacrifício, para que possamos, por este serviço da nossa piedosa devoção, alcançar a glória do céu. Por Cristo nosso Senhor.
1: Amém. Amém.
0: Senhor esteja convosco.
1: Ele está no meio de nós.
0: Corações ao alto.
1: O nosso coração está em Deus.
0: Demos graças ao Senhor nosso Deus.
1: É nosso dever e nossa salvação.
0: Na verdade, é digno e justo, é nosso dever e salvação dar-vos graças sempre e em todo lugar. Senhor Pai Santo, por vosso amado Filho Jesus Cristo, Ele é a vossa palavra pela qual tudo criastes, Ele é o nosso Salvador e Redentor, que se encarnou pelo Espírito Santo e nasceu da Virgem Maria. Ele, para cumprir a vossa vontade e adquirir para vós um povo santo, estendeu os braços na hora da sua paixão, a fim de vencer a morte e manifestar a ressurreição. Por isso, com os anjos e todos os santos, proclamamos vossa glória, dizendo a uma só voz:
1: Santo, Santo, Santo, Santo, Santo. Senhor, Deus do Universo, o céu e a terra proclamam a vossa glória. Hosana nas alturas, bendito que vem em nome do Senhor. Hosana nas alturas.
0: Na verdade, ó Pai, vós sois santo, fonte de toda santidade. Santificai, pois, estes dons, derramando sobre eles o vosso Espírito, a fim de que se tornem para nós o corpo e o sangue de nosso Senhor Jesus Cristo.
1: Enviai o vosso Espírito Santo.
0: Estando para ser entregue e abraçando livremente a paixão, Jesus tomou o pão, pronunciou a bênção de ação de graças, partiu e o deu a seus discípulos, dizendo: Tomai todos e comei, isto é meu corpo que será entregue por vós.

Do mesmo modo, no fim da ceia, ele tomou o cálice em suas mãos e, dando graças novamente, o entregou a seus discípulos, dizendo: Tomai todos e bebei. Este é o cálice do meu sangue, o sangue da nova e eterna aliança, que será derramado por vós e por todos para a remissão dos pecados. Fazei isto em memória de mim.

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1: Anunciamos, Senhor, a vossa morte e proclamamos a vossa ressurreição.
2: Vinde, Senhor Jesus.
0: Celebrando, pois, o memorial da morte e ressurreição do vosso Filho, nós vos oferecemos, ó Pai, o pão da vida e o cálice da salvação, e vos agradecemos porque nos tornastes dignos de estar aqui na vossa presença e vos servir.
2: Aceitai, ó Senhor, a nossa oferta.
0: Suplicantes vos pedimos que, participando do corpo e sangue de Cristo, sejamos reunidos pelo Espírito Santo num só corpo.
2: O Espírito nos una num só corpo.
0: Lembrai-vos, ó Pai, da vossa Igreja, que se faz presente pelo mundo inteiro, que ela cresça na caridade, em comunhão com o Papa Leão, com o nosso Bispo Vladimir, os bispos do mundo inteiro, os presbíteros, os diáconos e todos os ministros do vosso povo.
2: Lembrai-vos, ó Pai, da vossa Igreja.
0: Lembrai-vos também, na vossa misericórdia, dos nossos irmãos e irmãs que adormeceram na esperança da ressurreição e de todos os que partiram desta vida. Acolhei-os junto a vós na luz da vossa face.
2: Concedei-lhes, ó Senhor, a luz eterna.
0: Enfim, nós vos pedimos, tende piedade de todos nós e dai-nos participar da vida eterna com a Virgem Maria, Mãe de Deus, São José, seu esposo, os apóstolos e todos os santos que neste mundo viveram na vossa amizade, a fim de vos louvarmos e glorificarmos por Jesus Cristo, vosso Filho. Por Cristo, com Cristo e em Cristo, a vós, Deus Pai Todo-Poderoso, na unidade do Espírito Santo, toda a honra e toda a glória por todos os séculos dos séculos.
2: Amém.
0: Amém. Guiados pelo Espírito Santo, que ora em nós e por nós, elevemos as mãos ao Pai e rezemos juntos a oração que o próprio Jesus nos ensinou. Pai nosso, que estais nos céus, santificado seja o vosso nome. Venha a nós o vosso reino. Seja feita a vossa vontade, assim na terra como no céu. O pão nosso de cada dia nos dai hoje. Perdoai-nos as nossas ofensas, assim como nós perdoamos a quem nos tem ofendido. E não nos deixeis cair em tentação, mas livrai-nos do mal.
3: Livrai-nos de todos os males, ó Pai, e dai-nos hoje a vossa paz. Ajudados pela vossa misericórdia, sejamos sempre livres do pecado e protegidos de todos os perigos, enquanto aguardamos a feliz esperança e a vinda do nosso Salvador, Jesus Cristo.
2: Vosso é o reino, o poder e a glória para sempre.
0: Senhor Jesus Cristo, dissestes aos vossos apóstolos: eu vos deixo a paz, eu vos dou a minha paz. Não olheis os nossos pecados, mas a fé que anima a vossa Igreja. Dai-lhe, segundo o vosso desejo, a paz e a unidade, vós que sois Deus com o Pai e o Espírito Santo.
2: Amém.
0: A paz do Senhor esteja sempre convosco.
2: O amor de Cristo nos uniu. Cordeiro de Deus, que tirais o pecado do mundo, tende piedade de nós. Cordeiro de Deus, que tirais o pecado do mundo, tende piedade de nós. Cordeiro de Deus, que tirais o pecado do mundo, dai-nos a paz.
0: Quem come a minha carne e bebe meu sangue, permanece em mim e eu nele. Eis o Cordeiro de Deus que tira o pecado do mundo.
2: Senhor, eu não sou digno de que entreis em minha morada, mas dizei uma palavra e eu serei salvo.
0: O corpo de Cristo nos guarde para a vida eterna.
2: Amém. Chegado o momento da Sagrada Comunhão, você que nos acompanha agora pela Rádio Canção Nova, faça a sua comunhão espiritual neste momento, mas numa primeira oportunidade, vá na sua paróquia, na sua capela. Talvez você more perto de uma igreja e tem missa hoje. Vá receber Jesus sacramentalmente. Jesus te espera. E aqui nós cantamos para receber nosso Senhor na Eucaristia.

0: Te damos graças, Senhor, e te pedimos por essa Eucaristia que o Senhor faça aumentar em nós os frutos do Espírito. Que esta palavra venha fazer germinar na nossa vida, pelas palavras do sacerdote, palavras ungidas que nos tocam, Senhor. Que nos chamam à visitação da Tua vontade mais uma vez, mas que não seja só uma visita, seja a permanência da Tua vontade na nossa vida. Muito obrigado, Senhor, por esta Eucaristia, porque o Senhor aposta em nós mais uma vez, o Senhor acredita em nós mais uma vez para sermos santos. Obrigado, Senhor.
1: E que durante este dia, diante desta palavra que a liturgia da igreja nos presenteia, que nós possamos pensar. Padre Jonas, ele nos ensina que é preciso ter a prevalência de Deus em nossa vida. E hoje eu convido você, meu irmão, minha irmã, a refletir sobre isso. Como Deus está prevalecendo na sua vida? Quando Deus prevalece na nossa vida, os frutos do Espírito acontecem. Quando Deus não está prevalecendo nas áreas da nossa vida, nós cometemos esses absurdos, essas incoerências, esses pecados que São Paulo elenca, que ele diz, as obras da carne. Dai-nos a graça, Senhor, de termos esta prevalência de Deus em nossa vida. Naquilo que pensamos, naquilo que olhamos, naquilo que escutamos, naquilo que sentimos e até naquilo que agirmos. Que a prevalência de Deus esteja atuante em nossa vida. Acabamos de cantar, né? Vem tocar, Senhor. Que a Tua graça hoje possa tocar tantos corações que precisam ser despertos para esta prevalência de Deus. Eu te peço, Senhor, toque com o Seu amor, com a Sua misericórdia, o coração dos filhos e filhas de Deus, para que tenham a coragem de romper com as obras da carne e abrir-se aos frutos do Espírito. É uma luta, Senhor, mas sozinhos nós não conseguiremos, mas contamos com a Sua graça. Conceda, Senhor, neste momento, para aqueles que rezam conosco, visita, Senhor, com a Tua graça, cada irmão, cada irmã que reza conosco nessa liturgia, estão acompanhando essa transmissão, onde eles estiverem, em casa, no trabalho, na estrada, que a Tua misericórdia possa tocar, Senhor. Restaurar o que precisa ser restaurado, curar o que precisa ser curado, iluminar o que precisa ser iluminado, converter aquilo que precisa ser convertido. Por isso nós não podemos desistir, porque o nosso lugar é o céu, o nosso lugar é buscar as coisas do alto, dia após dia, sem se cansar. Por isso vem Espírito Santo com seus dons, vem fortalecer, vem iluminar, vem inspirar, vem fazer novas todas estas coisas que hoje o Senhor nos motivou, e assim não desistirmos. Não desistirmos e buscar o nosso lugar ao céu. O nosso lugar é o céu. Por isso, Senhor, hoje te pedimos, visita. Faça a obra de restauração na vida de tantos filhos e filhas. E aqueles que já estão restaurados, que eles possam permanecer, perseverar e não desistir e não voltar à vida velha. E é isso que te pedimos, Senhor, e já agradecemos por toda a obra de restauração que o Senhor já está realizando em nossa vida. Louvado seja, bendito seja, glorificado seja o seu santo nome por todos os séculos dos séculos. Amém. Oremos. Deus Todo-Poderoso, nós vos pedimos humildemente, assim como nos alimentais com o sacramento do corpo e sangue de Cristo, fazei-nos participar da natureza divina por Cristo nosso Senhor.
0: Amém. Amém.
1: Ave Maria. Cheia de graça, o Senhor é convosco. Bendita sois vós entre as mulheres. E bendito é o fruto do vosso ventre, Jesus.
2: Santa Maria, Mãe de Deus, rogai por nós, pecadores, agora e na hora da nossa morte. Amém.
1: Nossa Senhora das Graças,
0: rogai por nós.
1: E lembrando você que amanhã estaremos aqui com toda alegria. Patoninho estava fora esses dias, estava em missão, voltei, né? Então vamos estar aí assumindo a paróquia novamente. Eu falo, né? Brinco sempre, né? A nossa paróquia aqui. Né? Então, tantos paroquianos. Então, amanhã estaremos aqui para rezar com você e por você nas suas intenções. E vamos pedir então a bênção do Senhor para a nossa caminhada de fé. O Senhor esteja convosco.
0: Ele está no meio de nós.
1: E que pela intercessão da bem-aventurada Virgem Maria, Mãe de Deus e Nossa Mãe, desça sobre vós, sobre tudo que você vai viver este dia, os seus sonhos, as suas atividades, os seus propósitos, para que tudo concorra para a honra e glória do Senhor. E que desse permaneça sobre vós a bênção do Deus Todo-Poderoso, Pai, Filho e Espírito Santo. Amém. Amém. Meus irmãos e minhas irmãs, a alegria do Senhor é a vossa força. Tenho todos um santo dia, e de em paz, e que o Senhor vos acompanhe.
0: Graças a Deus.

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11: 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Quem vem a mim não terá mais fome. E quem crê em mim nunca mais terá sede. Evangelho de São João, capítulo 6, versículo 35.
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13: Meu irmão, minha irmã, através do sistema Canção Nova de Comunicação. Sim, através da TV, da rádio, da internet, a Canção Nova chega até o seu lar, até o seu ambiente de trabalho, até você que está aí pelas ruas, no trânsito, nos acompanhando pela rádio Canção Nova, Rádio do Senhor. Que bom chegar até você. E você que nos acompanha agora também através do CN Plus. Seja bem-vindo, bem-vinda, meu irmão, minha irmã. E é claro, aqueles que nos acompanham na reprise, são muitos, né? Que não conseguem acompanhar pela manhã e acompanham durante o dia ou à noite. Que bom ter você conosco também. Lembrando, canal oficial onde você vê a reprise do Sorrindo para a Vida é no Canção Nova Play, tá bom? Esse é o canal oficial, divulga aí para todo mundo que você conhece. Como é bom chegar na sua vida hoje, porque quando sintonizamos a TV Canção Nova, nosso coração sintoniza com o coração de Deus. E eu quero acolher essa equipe maravilhosa também aqui, os nossos queridos cinegrafistas, nossa produção, pessoal do Twitter também, levando até você essas imagens, esse som, onde chega a esperança, paz, alegria ao nosso coração, não é verdade? Como é bom estarmos unidos, Deus tem muitas graças reservadas para nós no dia de hoje. Padre Jonas nos ensinou que toda quarta-feira nós recordamos a providência divina. Deus em sua imensa sabedoria que rege todas as coisas. Confia, Deus está no controle da sua vida. Deus está no controle da sua família, da sua casa. Entrega a Ele todas as suas preocupações já nesta manhã. Entrega também a sua ansiedade. Permita que a paz de nosso Senhor Jesus Cristo possa envolver o seu coração, também a sua mente hoje. Você que já amanheceu com pensamento agitado, eu desejo a você a paz de nosso Senhor Jesus Cristo. Como é bom estarmos unidos, louvado seja Deus, porque somos comunidade, porque somos irmãos. Quero acolher os meus irmãos de comunidade que nos acompanham pela TV também, não só aqui em Cachoeira Paulista, mas em nossas casas de missão espalhadas pelo Brasil e pelo mundo. E pedimos a bênção também aos sacerdotes que acompanham nesse momento conosco. São muitos irmãos de outras comunidades também, né? De novas comunidades, de congregações religiosas, onde nós chegamos. É tão bom ser igreja, né? Louvado seja Deus. E aproveitamos para rezar também pelo nosso querido Papa. Papa Leão XIV, ontem ele fez, não é, uma cirurgia para retirada de um nódulo no pulmão, e ele continua contando com as nossas orações. Pedimos que Nossa Senhora cuide, proteja, guarde, juntamente com seus santos anjos, o Santo Padre Papa Leão XIV. E quero acolher os meus queridos irmãos aqui na bancada também. Hoje é um sacerdote que vem de uma casa de missão, uma casa de missão de São Paulo. Padre Gilbertinho, bom dia, bem-vindo.
14: Bom dia, Patrícia, obrigado. Que bom nós estarmos juntos, né? Nesta quarta-feira da Divina Providência. Como você falava, para nós é sempre um marco, porque nós precisamos sempre lembrar que dependemos inteiramente de Deus. E por isso assim nós vivemos, seja nos momentos de alegria, nos momentos de luta, de batalha. Você falava agora do nosso Papa, e toda a igreja no mundo inteiro está rezando por ele nesta situação, desta enfermidade, mas crendo que Deus está cuidando de todas as coisas, assim também como na sua vida.
13: Amém, amém, amém. E você que está aí ligadinho conosco, eu sei que você fica na expectativa. Qual será a palavra de hoje?
14: A palavra de hoje está em Romanos capítulo 5, de 1 a 11. Já pega a sua Bíblia, já abre aí que daqui a pouquinho vamos meditar. Romanos 5, de 1 a 11.
13: Isso, e aqui na música, né? Nós temos essa dupla hoje. Márcio Todeschini, seja bem-vindo.
15: Bom dia.
13: Que bom ter você aqui, meu irmão.
15: Maravilha, graças a Deus, né? Estamos aqui mais uma vez para vivermos essa experiência com a palavra de Deus. Queria perguntar para o Padre Bertinho se ele veio direto lá do Sírio.
14: Oh, foi quase. Nossa Senhora, de Nazaré. Saí de Nazaré, já vim para São Paulo, celebramos a Aparecida, né? Nossa Senhora com o título de Aparecida, Padroeira do Brasil. Mas ainda estou imbuído de toda aquela multidão, mais de 12 milhões e meio de pessoas lá em Belém do Pará. Meu povo, minha terra, sou paraense. Foi maravilhoso. Se vocês não foram ainda, viu?
13: Eu nunca fui.
14: Vocês precisam ir. A Val já foi, esse ano ela faltou, né? Mas precisa voltar.
16: Eu vou ano que vem com o senhor.
14: Amém, que assim seja.
15: Precisar de um músico, né?
14: Pode. Vamos. Olha lá, viu? Músico, tocador.
13: Uma intercessora. Ah, vou lá. Isso. Junto. Gente, tá? Combinado? Luciana Cita, bom dia, minha querida. É tão bom ter você aqui também, viu? Tocando. Qualquer dia a gente lança a Luciana aqui cantando também, né, Lu? Bem-vinda, querida.
15: Aguardamos por esse momento.
13: Aguardamos, né? Toda a comunidade aguarda esse momento. Bom dia, Val.
16: Bom dia, minha gente. Só bênção, padre. Eu tô bem, graças a Deus.
14: Graças
16: eu falei
14: Deus.
16: Sério. Porque a gente já tem marcado. Quem quiser ir com o padre Gilbertinho, eu tô falando sério. Eu quero ir mesmo.
14: É verdade.
16: Falei com a Samira, me serve um cafezinho aí, padre?
14: Não, agora achei estranho. Por que essa xícara tá
16: lá,
14: pequena?
16: Não, eles estão reduzindo.
13: Reduziram.
14: Você tava passando mal?
16: Não, padre, eu tô no...
13: Olha lá, o Márcio ofereceu mais uma pra mim.
16: Pronto, duas pra mim.
14: Meu Deus, mas diminuiu muito, eu tô assustado.
16: Eu também, acho que eu vou tomar água pra depois completar com um copo.
14: A gente pode mudar o da água também aqui,
13: Val. Ah, é, né?
14: Mas tá, você falava que já copo. Tá certa a nossa peregrinação pro Sírio,
16: pro
14: né?
16: Pro Sírio, gente, olha só. Quem quiser ir o ano que vem com o Padre Gilbertinho, já aproveita a dica e a deixa. Ano que vem ele não vai sozinho. Além de me levar, viu, Padre?
14: Aham. Uh-huh.
16: Quem mais quiser ir, é só encontrar, entrar em contato.
14: Depois você repete,
16: com a gente.
14: Tá?
16: Eu vou tomar mais, umas três dessa aqui.
14: Sim.
16: Aí você entra em contato conosco, telefone do Canção Nova Peregrinações, a operadora é a Obra de Maria, e nós teremos a oportunidade de também com a espiritualidade do Círio de Nazaré. Eu já fui e é maravilhoso.
14: Sim.
16: E a gente vai ter o Padre Gilbertinho, que é originalmente paraense.
14: Isso mesmo. Não, é verdade. Então, eu já fiz.
16: Você vai nos introduzir. E algo que vocês dizem, e é verdade, Círio não se explica, se vive. Então, para 2027, quem quiser acompanhar, vai ter a oportunidade de ter Padre Gilbertinho na sua companhia para o Círio.
14: Vamos juntos, vamos juntos. Lembrando que é a segunda, viu? Eu já fiz, nós fizemos, né, pela Obra de Maria também, ano passado, a primeira peregrinação para o Círio, e essa será a segunda, se Deus quiser.
16: Maravilha! Ô, família, bom dia pra Cita. Eu gosto que a Cita vem, ela fala bastante. Viu, Cita? Só pra vocês verem. Ali!
14: Já que ela não fala, mostra.
16: Bom dia, toda esse quinto. Você me enganou, falou que era só segunda, hoje é quarta.
15: Então, mas olha, eu recebi essa notícia maravilhosa, né? Por favor,
16: a Canção
15: venha.
16: Nova acontece, e é assim, que na segunda-feira eu perguntei, até a próxima? Quando é a próxima? Ele, segunda-feira, mas já antecipou, tá vendo? Que bom a gente se encontrar no dia de hoje. Deus abençoe você. É uma alegria imensa viver essa experiência da providência de Deus, que vai conduzindo a nossa vida, vai regendo, abrindo portas, fechando portas. A gente planeja que só vem na segunda, quando pensa que não tá aqui. A gente planeja que vem para tocar, quando vem, Deus surpreende, já tem a cita para tocar.
15: Aqui, graças assim, a Deus.
16: A sua vida também é desse jeito. Tenha certeza, nosso Senhor está tecendo com seu infinito amor, com seu cuidado, a sua vida no dia de hoje. Participe conosco, e-mail você já sabe, sorrindopravida@cancaonova.com, sorrindopravida@cancaonova.com, e-mail para você interagir com a gente hoje. Pode e deve participar conosco através do nosso Instagram. Cadê o povo do Instagram? Sabe o que eu gosto? Quando eu digo assim, manda pelo menos um oi, aí tem aquela chuva de gente, só para eu saber que você está do outro lado acompanhando. Tem brasileiro fora do Brasil acompanhando nesse momento, ao vivo? Manda pelo menos um oi dizendo, estou acompanhando, estou rezando com vocês, participe com a gente. E no Instagram não é diferente, @sorrindopravidacn, Maria Clara tá ali a postos, daqui a pouquinho vai ter as nossas fotinhas para você curtir, compartilhar, marcar teus amigos, testemunhar.

0: não é?
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0: 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Obrigado por me atualizar, é verdade. Você que está nos acompanhando pela nossa rádio 85.9, ou você que nos acompanha pelo YouTube, Canção Nova Play, ou pela TV Canção Nova, já mande aí também um oi especial para nós, que a gente sempre tem novidade na Missão de São Paulo e daqui a pouquinho o Padre Gilbertinho vai trazer para nós. Mas a Patrícia e eu, a Isso. Cita também, né? Porque a Cita tá toda franciscana hoje.
2: Hoje ela tá.
0: Mas nós estamos modelando. Eu vou dar uma canja, porque também o Todeschini está modelando. Tá todo mundo, gente, vestido e revestido de Canção Nova, porque até o Padre Gilberto que tá de clésima.
1: Isso mesmo.
0: 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Patrícia, essas nossas camisetas
2: são lindas, maravilhosas. Gente, olha só, essa seleção aqui, as mulheres, né? Aquelas que não adquiriram ainda, porque eu sei que algumas já correram lá e já adquiriram. Tem o lenço, né? Olha a pulseira que faz parte também. Quem vai mostrar aqui a pulseira? Linda, linda, que tem a medalhinha aqui de Nossa Senhora Aparecida, mas é uma delicadeza, gente. Olha que linda. Para combinar com essa camiseta que traz a devoção à Nossa Senhora, que são duas pulseirinhas juntas, viu, gente? É linda, né? Olha que delicadeza. Linda, linda.
0: Ó, então vamos traduzir. Vamos começar assim. A Patrícia mostrou os acessórios e a camiseta. Essa, você falou de Nossa Senhora Aparecida, mas a camiseta que nós estamos usando é de praticamente todos os títulos da Virgem Sim. Maria. É uma só, tá, minha gente? Mas tem Nossa Senhora Auxiliadora, Nossa Senhora das Graças, Nossa Senhora Aparecida. É a Virgem Maria com todos os nomes.
3: Guadalupe.
0: Será que tem Guadalupe?
3: Guadalupe.
0: Tem Guadalupe. Eu só queria pegar, Patrícia. Gente, tá linda demais. Ó, você falou do lenço, acabou. Quem comprou, comprou.
2: Acabou?
0: Já era, gente.
2: Sério?
0: Mas tem essa bolsa linda, gente. Agora, eu não sei se ainda tá chamando de eco bag, me ajuda.
2: Eco bag, isso mesmo.
0: Essa aqui eu tô certa ainda. Aqui, gente, tá linda demais. 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Eu uso mesmo. Eu fui para um retiro esse final de semana e foi aqui que eu levei as minhas coisas. Fica a Bíblia, meu caderno de estudo, o tablet, todas as minhas coisas, as cartinhas de vocês. Tem pouca coisa para eu ler esses dias que eu fiquei fora. Mas tá tudo aqui, eu vou colocando na minha bolsa. 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Tinha um lenço, era lindo. Eu tava doida pra pôr um lenço, padre. Eu gosto muito de lenço. Tava doida pra usar o lenço, gente. Assim, na cintura, fica, eu acho que fica um charme. Ó, até eu fiquei sem.
2: Sério, Val?
0: Sério, acabou. Se alguém quiser doar, fica... 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Eu tive a graça, em Assis, eu usei a camiseta semelhante à que a Luciana Cita está usando. Senhor, fazei de mim um instrumento de vossa paz. 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
2: Isso, Val!
0: Meu Deus, a Cita não vai, é só a camiseta. 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
2: 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A Val já vai falar de um livro maravilhoso também.
0: Exatamente. Tá na minha mão. Esse livro é espetacular. Inclusive, salvo engano, a gente está com tanta peregrinação acontecendo, vou misturando um pouco os roteiros. Mas Padre Jevanildo, Padre Jeva, ele está fazendo Espanha Especial, com essa Uau. Espiritualidade de Teresa de Ávila. Gente, esta grande mulher escreveu este livro, Moradas ou Castelo Interior. Tem muita gente que conhece como As Moradas, Castelo Interior. Onde ela vai falando sobre a nossa vida espiritual. Ela escreveu esse livro aos 62 anos, ou seja, ela já estava amadurecida na espiritualidade, padre. Eu gosto demais de Teresa, gosto do temperamento dela, da forma como ela se relacionava com Jesus. Ela é a mestra.

0: Da oração. Se tem alguém que soube rezar, foi Teresa de Ávila. E eu traduzo simploriamente, muito simples, tá? Não sou especialista em Teresa, mas assim, diálogo com Deus. 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Você já vai me dando feedback aqui de como é que você está adquirindo. É a camiseta de São Francisco? É a camiseta com todos os títulos de Nossa Senhora? É a Eco Bag? É a camiseta de Nossa Senhora Aparecida, semelhante à do Márcio Todeschini, porque tem feminina e masculina? Clésima, porque de repente você é padre? Brincadeira, acho que clésima a gente não tem, não.
1: Por enquanto,
0: a gente tinha,
1: não.
0: Sabia?
1: Já teve aqui
0: Já
1: na loja.
0: Já teve na loja do santuário. Padre, vocês vão ter que comprar onde vocês adquirem de costume mesmo. Vou ficar devendo para os padres. Teve uma freira que disse assim para mim, um beijo, irmã Rosa, lá de Campos dos Goitacazes. Ela, vocês não têm nada para freira? Eu falei, tem mochila. Como é que ela adquiriu a mochila de São Bento?
2: Tem um planner também para ela se organizar.
0: Ela usa
2: olha,
0: o
2: que lindo.
0: Todo branquinho.
2: Gente, esse planner é maravilhoso.
0: Ô, Patrícia, esse é caderno.
2: Não, é o planner. É o planner. 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Tem a organização semanal e tem a organização mensal também, olha. Ai, planejamento mensal, você que... costuma ter compromissos, né? Mães também que precisa organizar ali, né? Os pais, enfim, todo mundo, religioso, religiosa. Esse planner é maravilhoso. E olha só, gente, a cada etapa ele tem vários títulos aqui de santos e tem uma oração atrás, tá bom? Olha que coisa mais linda, gente. Tem aqui outra também, olha, Nossa Senhora das Graças. 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Então esse planner pode ser masculino ou feminino, né? 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Para você se organizar também. 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
2: 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Não tem lá o amigo secreto? Em algumas regiões falam que é amigo oculto, né?
1: É.
2: Amigo secreto, amigo oculto, se organiza.
1: No Pará, sabe como a gente fala? Amigo invisível.
2: Amigo invisível, era mesmo, amigo invisível, tá? Invisível. Aproveita, já apresentei a todo mundo, padre. Mas Sim. Lá em São Paulo tem novidades também, né?
1: Sempre tem novidade. Nós dizemos lá que São Paulo é a cidade que não dorme. Então, na cidade que não dorme, a evangelização não pode parar, de jeito nenhum. 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
2: Então, São Paulo, vamos abraçar a missão mesmo, né?
1: Isso mesmo.
2: A missão de construir essa casa de missão para você ir lá, para você beber da graça de Deus. Quantos anos existe a casa de missão?
1: Ano que vem faremos 30 anos.
2: Então, gente,
1: olha, 30 anos da Canção Nova.
2: 30 anos, está na hora de ganhar esse presente,
1: é,
2: né? Obrigada desde já, você que vai contribuir, né, Val?
1: Isso mesmo.
0: Exatamente. Muitíssimo obrigada a você da família Canção Nova, você de São Paulo, que reze e que nos acompanha nesse momento. Que Deus abençoe profundamente a sua vida. Não deixe de participar. Em cada um dos locais onde temos frente de missão, a gente conta com você, que faz parte dessa grande família Canção Nova. E São Paulo está participando, gente! As fofurices estão de volta com tudo nesse mês de outubro, viu? Obrigada. Ontem, mais uma vez, fui surpreendida. Eu estava saindo da Santa Missa, aí uma criança me abraçou, e aí era Maria Sofia. Um beijo pra ela, obrigada, viu, minha querida. Perguntei, cadê sua mãe? Ela tá sentada na no banco, acho que ela tá com preguiça.
2: A sinceridade, né?
0: É o máximo,
2: acho. Eles nos entregam.
0: Um beijo pra mãe da Maria Sofia, que não tava não. Depois a mãe veio atrás pra saber onde é que a filha tava, né? Mas esse aqui foi o padre Gilbertinho que me entregou, gente. Foi o Paulo. Vou mostrar aqui a cartinha dele, leio pra vocês, depois mostro pra quem tá acompanhando através das telas, né? Ele diz assim, bom dia, comunidade Canção Nova. Meu nome é Paulo Emanuel. Sou Paulo Emanuel de Oliveira. Tenho 7 anos e a Canção Nova transforma as vidas do mundo inteiro. E eu sou do primeiro ano. Com 7 anos, ele já quis dizer o grau de escolaridade dele para mim, hein? Aí ele diz assim, minha mãe assiste a Canção Nova todos os dias e participa das missas também, e do Terço Mariano e do Terço da Misericórdia. Eu participo do Cantinho da Criança e já também mandei a foto do meu irmão. Sou coroinha na paróquia de Santa Rita, na comunidade de São Pedro, em São Paulo. E aí ele foi colocando aqui o nome da mãe dele, a idade da mãe, do pai, dos irmãos. Fez um desenho maravilhoso e ele disse assim, eu quero ser um padre.
1: Olha só.
0: E eu já sei ler. Isso é importantíssimo, você já está com meio caminho andado, entendeu? A vontade de ser e saber ler. Ele diz, meu irmão me... Ah, eu achei isso bonitinho também. Foi a minha irmã que me ensinou. E aí ele deixou assim, eu gosto muito de assistir o programa Sorrindo para a Vida. E essa é minha família. Tem gente que manda foto. O Paulo é original.
1: Desenhou
0: a família dele toda, gente. Aqui estão os irmãos, os familiares dele. Muitíssimo obrigada, viu, Paulo? Que bom saber. Aqui, ó.
2: Ah,
0: da família
2: lindo.
0: Inteira. E ele que deixou esse generoso para dizer que ninguém fica de fora. Se as crianças conseguem ajudar... Então você que está aí do outro lado vai ficar de fora não. Já vou trazer o testemunho para você entender a importância da sua ajuda. Essa aqui foi a Ravena. Ela disse assim, eu fiz esse desenho, essa cartinha para Jesus.
2: Ah,
0: você pode entregar?
2: Olha.
0: Nossa, vou entregar para Jesus. E foi a Ravena que me entregou ontem. Esse aqui foi no meio do caminho mesmo. Eu estava atravessando o rincão do meu Senhor. Ela com a família dela me entregaram. Um beijo. São de Minas Gerais. Achei bonito, sabe? O pai dela disse assim... Eu estou muito emocionado, porque no primeiro ano eu não consegui trazer a minha família. Eu vim sozinho. Mas eu pedi a Deus a graça de trazer os meus para conhecer esse pedacinho do céu que é a Canção Nova. E aí ele estava então, ele com a família toda. Falei, que alegria ver no rosto deles, alegria de estar aqui na Canção Nova. Espero poder encontrar com você também, tá bom? Vem esse final de semana, tem acampamento de oração, acampamento de cura e libertação. Mas se organize dentro das suas possibilidades para vir rezar com a gente. E aí o testemunho da graça de Deus, ela foi cirúrgica. Eu quero trazer para vocês, ontem nós experimentamos tanto, né, a graça de Deus, nosso Senhor falando ao nosso coração, e ela diz assim para nós: bom dia a todos, meus queridos irmãos em Cristo. Resiliência. Nunca imaginei que essa seria uma palavra que caberia na minha vida. Hoje, e no caso foi no dia de ontem, 13 de outubro, faz 5 anos que meu marido partiu para a sua morada eterna. E eu fiquei aqui, depois de um grave acidente de moto, que me deu um politraumatismo e uma amputação de um membro. Mas posso dizer que a maior perda não foi a minha perna, e sim não poder mais conviver com meu marido. Quando eu soube que ele partiu, eu pedi para Deus que me levasse. Mas no meu interior eu ouvi uma voz dizendo que eu não iria agora, pois eu tinha que perdoar quem havia causado o acidente. E eu fiz isso. Eu disse que a partir daquele dia, a minha vida seria totalmente de Deus e que eu não viveria mais sozinha. A Canção Nova foi muito importante nesse processo. Foi e é até hoje. Vocês estiveram e estão presentes na minha vida cotidianamente. Desde o momento em que eu me entreguei a Deus, as cruzes não é que elas diminuíram. Na verdade, só aumentaram. Minha irmã mais nova faleceu faz 8 meses com câncer. Minha mãe faleceu faz 1 ano e 7 meses. Financeiramente, eu confesso que estou num momento complicado. Mas eu quero dizer que a minha vida mudou completamente. Porque eu tenho a certeza de que Deus está comigo. Sei que Ele está me purificando de todas as realidades e cuidando de mim. Obrigada por estarem sempre comigo. Um forte abraço, Lilian. A Lilian não escreveu, mas a gente pode dizer o que, minha gente?
1: É por isso que eu ajudo a Canção Nova.
0: A última frase da Lilian, vocês foram percebendo essa dor nesses últimos 5 anos, né? Amputação da perna, um acidente gravíssimo, a viuvez, perdeu a mãe, perdeu a irmã mais nova, tudo isso em 5 anos. Mas ela diz: vocês me ajudam cotidianamente. Obrigada por estarem sempre comigo. Aí que a gente vê a importância do sócio, porque aqui ela nem disse de onde é, de que cidade ela é. Mas nós só estamos com ela todos os dias por causa do sistema Canção Nova de comunicação. Eu vi aqui vários e-mails do povo dizendo: socorro, eu tô sem a Canção Nova. É. O YouTube não tá funcionando. E aí, gente de Minas Gerais, gente de São
2: aqui
0: Paulo.
2: Aqui também no Instagram, muita gente.
0: Muita gente perguntando. Hoje, você entende?
2: Acabou de voltar.
0: Tá voltando, então. Você já avisa aí nos grupos do WhatsApp que chegou. Mas eu quero dizer a você, tá vendo a importância? Porque tem pessoas como a Lilian que não podem ficar desamparadas sem a graça de Deus. E aí não é que não pode ficar sem a Patrícia, sem o Padre Gilberto, sem a Cita, sem o Todesquim, sem mim. Não pode ficar sem Deus, minha gente. Então, ajude-nos a sustentar. Que uma coisa é problema técnico, a gente vai lá e resolve. Agora, o financeiro é com oração e a sua ajuda e muito trabalho. Então, obrigada, sócio, que ao longo desses 5 anos fez com que Deus estivesse sustentando a vida da Lília. Deus lhe pague. A você que ajudou com aquilo que foi possível. Isso é projeto da minha alma, meus irmãos. Eu digo porque eu vivi essa experiência. Tem dias que a dor é tão grande que a gente não consegue rezar, padre. Tem dia que o sofrimento é tão grande que a gente não consegue. E aí você tem certeza, você liga a TV. Eu não sei vocês, quantas vezes eu não queria ficar sozinha, eu estava sozinha. E aí, o que me sustentava? Era a TV Canção Nova. Eu ligava ali, minha mãe no hospital, às vezes era meu irmão que estava com ela. E eu botava a TV no ar, tinha aquela sensação de que eu não estava sozinha. Talvez você tenha vivido essa experiência, eu vivo essa experiência. Vamos sustentar essa evangelização, minha gente. Ajude a Canção Nova. E a gente vai dizer mais uma vez. É por isso que eu ajudo a Canção Nova.
2: E realmente, o que a Val falou é uma grande verdade. Não dá para imaginar a nossa vida sem a Canção Nova. Ela é essa companheira fiel, sim. E você não está só, Deus está com você. Mas Ele quis se fazer presente também através da rádio, da TV e da internet. E só de ontem para hoje, de ficar esse tempinho fora do ar, quantas mensagens, né? A Val falou, eu também recebi aqui. Gente, o que está acontecendo? Eu não estou conseguindo sintonizar a TV. Então a gente percebe como faz falta. Como a Canção Nova não pode parar, não é verdade? E por isso, já no início do programa, eu quero pedir a você, contribua com essa obra, para que ela continue cumprindo a sua missão, que é proclamar a palavra de Deus, que é preparar o povo de Deus para a vinda de nosso Senhor Jesus Cristo. E qual a maneira mais prática de você ajudar? pix.doação@cancaonova.com. Graças a Deus o sinal voltou. É um alívio, não é? Louvado seja Deus por isso. Quero aproveitar e mandar aquele abraço para o povo de Portugal que também nos acompanha, né? Neste momento, lá já é tarde, né? Boa tarde, bom almoço para você. E quero também partilhar com você a frase de hoje, que é do livro Canção Nova, uma obra de Deus. Chegou na hora aqui na minha mão, né? Esse livro maravilhoso do Padre Jonas, que conta a história da Canção Nova. Você quer conhecer melhor a história da Canção Nova? E essa história tem tudo a ver com a sua vida também. Porque a Divina Providência rege a vida de todos os filhos amados de Deus. Não é só a Canção Nova, mas é você. Você é filho, você é filha também. Amado, amada do Senhor. E qual é a frase retirada desse livro hoje? Não sou ainda tudo o que Deus quer que eu seja, mas não sou mais o mesmo. Olha que lindo. Não sou ainda tudo o que Deus quer que eu seja, mas não sou mais o mesmo. Não sou mais a mesma. E se eu fosse parar para perguntar para cada um dos meus irmãos, né? De quando nós começamos a caminhar com Deus e depois que entramos na Canção Nova, quanto Deus já fez na nossa vida, e você também. Você já não é mais o mesmo. Você já não é mais a mesma. Porque quando Deus entra na nossa vida, tudo se faz novo. Deus faz obra nova. E é isso que nós queremos. Nós queremos nos tornar aquela pessoa que está lá no coração de Deus, né? Como Ele pensou desde toda a eternidade. E Deus está trabalhando a cada dia, não é, Márcio? Na nossa vida.
3: Senti a vontade de ler de novo, porque quando eu li a primeira vez, eu fazia caminho para a Canção Nova. Eu digo ler o livro, né?
2: Ah, tá.
3: Eu reconheço mesmo que eu não sou mais o mesmo, porque antes de você ler a frase, né? Eu pensava assim, nossa, eu lia me reconhecendo na história, mas sem ter vivido nada ainda, né? Quando eu li, eu estava fazendo caminho para a Canção Nova. Então hoje eu preciso ler de novo, porque eu faço parte dessa história e já não sou mais o mesmo.
2: Verdade. Há quantos anos mesmo, Márcio?
3: Então, dia 24 agora de outubro, eu faço 25 anos de Canção Nova.
2: 25 anos, jubileu, né?
1: Jubileu de prata.
2: Jubileu de prata, gente.
3: Graças a Deus.
2: Os membros leem esse livro, né? Graças a Deus. E, como você falou, está na hora da gente reler quem leu lá atrás. E você que nunca leu, precisa ler. Canção Nova, uma obra de Deus.
3: É uma obra linda, gente. É uma obra de Deus mesmo, né? Eu penso que muitas pessoas se encantam, conhecem a Canção Nova, mas se você quiser conhecer mesmo a nossa história a fundo, né? Ali os inícios, como que tudo começou, né? O Padre Jonas não imaginava, né, onde a gente ia chegar, o que a Canção Nova ia fazer, mas ele tinha ali um chamado de Deus, né? E ele deu a sua resposta, né? Ele sempre disse isso para nós. O meu segredo foi sempre dizer sim a Deus, né? Nunca dizer não. Sempre dizer sim a Deus. E nós estamos aqui e eu tenho certeza que Deus vai levar isso ainda, né, muito mais longe. Também porque você entendeu e você nos ajuda. Então, um beijo para os nossos sócios, né? Vamos cantar e vamos rezar. Deus quer falar comigo e com você nesse dia de hoje.

Pelo sinal da Santa Cruz, livra-nos Deus, nosso Senhor, dos nossos inimigos. Em nome do Pai, e do Filho, e do Espírito Santo. Amém. Você pode pegar a palavra de Deus em Romanos, capítulo 5, versículo de 1 a 11, que diz assim: Assim, pois, justificados pela fé, estamos em paz com Deus, por nosso Senhor Jesus Cristo. Por Ele, não só tivemos acesso pela fé a esta graça na qual estamos firmes, mas ainda nos ufanamos da esperança da glória de Deus. E não só isso, pois nos ufanamos também de nossas tribulações, sabendo que a tribulação gera a constância. A constância leva a uma virtude provada, e a virtude provada desabrocha em esperança. E a esperança não decepciona, porque o amor de Deus foi derramado em nossos corações pelo Espírito Santo que nos foi dado. Com efeito, quando éramos ainda fracos, foi então no devido tempo que Cristo morreu pelos ímpios. Dificilmente alguém morrerá por um justo, por uma pessoa muito boa, talvez alguém se anime a morrer. Pois bem, a prova de que Deus nos ama é que Cristo morreu por nós quando éramos ainda pecadores. Muito mais agora que já estamos justificados pelo sangue de Cristo, seremos salvos da ira por Ele. Se quando éramos inimigos de Deus, fomos reconciliados com Ele pela morte de Seu Filho, quanto mais agora, estando já reconciliados, seremos salvos por Sua vida. Ainda mais, nós nos gloriamos em Deus por nosso Senhor Jesus Cristo. É por Ele que já desde o tempo presente recebemos a reconciliação. Palavra do Senhor, graças a Deus. Meu irmão, minha irmã, tomei esta palavra meditando e trazendo para este nosso momento de partilha, mas o centro, o cerne daquilo que eu quero meditar com você está no versículo, nos versículos de 3 a 5. E não só isso, pois nos ufanamos, ou seja, nos gloriamos também de nossas tribulações, sabendo que a tribulação gera a constância. A constância leva a uma vida provada e a virtude provada desabrocha em esperança. E a esperança não decepciona, porque o amor de Deus foi derramado em nossos corações pelo Espírito Santo que nos foi dado.

Eu quero partilhar com você hoje a respeito da alegria e da esperança na tribulação, na dificuldade. Todos nós, meus irmãos e minhas irmãs, passamos por dificuldades na nossa vida. Temos problemas, a nossa família tem dificuldades, no nosso trabalho enfrentamos desafios, na igreja, na nossa saúde, no teu casamento, com teus filhos, em todos os âmbitos da nossa vida, nós temos dificuldades a serem enfrentadas. Mas aí, diante dessa dificuldade, diante dessa tribulação, diante desse problema, como ter alegria? Como ter esperança? É isso que a palavra de Deus, que São Paulo ele nos trouxe falando aos romanos, para nós assimilarmos. Olha, quando estamos com Deus, enfrentamos as tribulações. Mas nessa tribulação, se nós formos constantes, ela nos levará a uma virtude provada. A virtude provada vai desabrochar em esperança. E a esperança não decepciona. Então eu quero te trazer para isso nesse dia, por meio da palavra de Deus. O desafio, a luta, o problema de saúde, a dificuldade que você está enfrentando. Se você estiver com Deus, você vai vencer, você vai passar, você vai suportar. Porque na hora da dor, na hora da dificuldade, na hora do problema, na hora da tribulação, nós pensamos que não vamos subsistir. Nós pensamos que não tem jeito. É aí que o Senhor nos chama para quê? Para olharmos para Ele. Ele é a nossa esperança. Quando temos a tribulação, essa tribulação nos leva a sermos provados na fé. E se nos mantemos na perseverança, na constância com Deus, isso nos levará à vitória. E levar à vitória quer dizer que tudo vai ser resolvido, tudo vai passar. E você não vai ter mais nenhuma dificuldade? Não é isso. Você vai enfrentar com a cabeça erguida e você vai ter a força e a graça de Deus para poder suportar. Senhor, se Tu queres, tira essa doença, tira esse mal, me faz vencer essa dificuldade. Mas se Tu queres também, mesmo não tirando isso, o Senhor vai me dar força para que eu me mantenha de pé. E a imagem que me vem agora é de Nossa Senhora, quando ela, mesmo vendo seu filho dilacerado na cruz, e aquela profecia de Simeão se cumprindo na vida dela, que uma espada de dor transpassaria a sua alma, ali ela viu ser cumprida essa promessa, porque mesmo vendo diante do seu filho ensanguentado, dilacerado, pregado na cruz, ela se manteve de pé. Essa é a postura diante do sofrimento daquele e daquela que permanece com Deus mesmo na dor, e ali encontra esperança, ali encontra alegria. Porque parece duas coisas contraditórias: dificuldade, provação e alegria. Parece que uma coisa exclui a outra. Na nossa espiritualidade, na nossa vida com Deus, não temos essa exclusão. Nós temos a união. Unir aquilo que são as nossas dores ao Cristo, as dores de Cristo. São Paulo nos diz isso. Nós precisamos, para poder vencer as dificuldades, as dores, as provações, as doenças, unir os nossos sofrimentos aos sofrimentos de Cristo. Aqui é onde nós pecamos, nós erramos. Aqui é onde nós carregamos fardos pesados que parece que não daremos conta. Quando nós nos distanciamos de Deus. Quando nós pensamos que vamos dar conta de viver essa vida sozinhos, você não dá conta de viver a vida sozinho, sozinha. Você não consegue, somente com a graça de Deus. Estamos acompanhando aí esse problema de saúde que o nosso Papa está vivendo, está passando. Não sabemos onde vai chegar isso. Deus pode curá-lo, Deus pode fazer com que ele fique logo bom, mas Deus também pode permitir que ele passe por esse sofrimento, por esse tratamento, mas com fé, como já está

Passando, já fez a cirurgia, graças a Deus foi tudo bem, passou a noite bem pelas informações que nos chegaram, mas é uma enfermidade, é uma dor. E diante disso nós poderíamos pensar, mas ele é o Papa, ele é o representante de Cristo na terra, o vigário de Cristo na terra, ele não poderia sofrer, não, ele é gente como nós. Mas nas suas dores, nos seus sofrimentos, eu tenho certeza que o Santo Padre, o Papa Leão XIV, está oferecendo por toda a igreja. Isso é um sofrimento que leva à constância, à perseverança e que gera a alegria de estar com Deus, de permanecer com Ele. Olha o que nos fala o nosso querido e saudoso Padre Jonas Habib, nosso fundador. Padre Jonas ensinava que quando nos alegramos em meio às dores, manifestamos confiança na providência divina, ao unirmos o nosso sofrimento ao sofrimento de Jesus. Hoje é quarta-feira da Divina Providência. Então, a providência de Deus acontece não só em dar as coisas para nós, dar o dinheiro, dar os bens. A providência de Deus acontece também quando estamos enfrentando as dificuldades e Deus se manifesta com a sua força, com a sua graça, com a sua presença. É isso que eu peço para Deus agora, pela sua misericórdia, na tua dor, no teu sofrimento, na tua cruz, que Ele se manifeste com a sua graça para que você suporte, para que você aguente firme, para que você vença essa dor, essa provação, essa dificuldade. Se una a Cristo. Quantos foram os santos, como por exemplo São João da Cruz, que medita tanto sobre o mistério do Cristo crucificado, que se santificaram por meio da cruz de Cristo, olhando para Ele crucificado, com a sua dor profunda, total, plena, e que ali Ele nos salvou. Eu quero ousar dizer que esse sofrimento, que essa dor, que essa provação que você está passando é para a tua salvação. Depende de você. Porque as provações podem nos servir para nos tornar santos, nos tornar melhores, ou se nós não sabemos vivê-las, nós nos perdemos. Quantas pessoas que na dor blasfemam contra Deus? Quantas pessoas que se revoltam contra Deus? Porque não entendem o mistério do sofrimento que acontece quando nos unimos a Ele crucificado. E a crucificação, a entrega, a morte de Cristo foi para a nossa salvação. Então, quando nós nos unimos a Ele com os nossos sofrimentos, esses sofrimentos, eles são para a nossa salvação, para a nossa santificação. Não perca mais tempo reclamando, murmurando contra Deus por causa da dor, por causa da provação. Louvor em vez de murmuração. A orientação prática nos momentos de crise é substituir a revolta ou a busca por culpados pela oração, pela súplica e pela ação de graças. O tempo que você passa murmurando, reclamando, blasfemando contra Deus, xingando as pessoas, é o tempo que você deve louvar, entregar a Deus. Gente, eu tenho visto tantas pessoas que quando, por exemplo, receberam um diagnóstico de câncer na sua vida, essas pessoas que às vezes nem eram tão tementes a Deus, que às vezes nem rezavam, adquiriram uma fé por meio do sofrimento e da dor, que hoje são pessoas convertidas. E aquilo que parecia a morte, aquilo que parecia o fim, foi o começo de uma nova vida. Eu quero declarar sobre a tua vida este recomeço. Você que nesses dias recebeu um diagnóstico terrível na tua saúde, de uma doença, de um problema, que você possa agora voltar-se para Deus. E aquilo que parecia ser o teu fim é o começo. Eu declaro isso sobre a tua vida hoje. Porque Deus está agindo, mesmo em meio à dor. Na dor Ele não está distante. Uma mãe, você que é mãe, a Patrícia aqui que é mãe, o Márcio que é pai, quando um filho está doente,

0: o que, que vocês fazem?
1: Maria.
0: Vocês se voltam para ele. Quando o filho passa por um problema, o que é que vocês fazem? Você pai, você mãe, você se aproxima, você ajuda, você coloca no colo, você mima, você está presente mais ainda. Então é justamente isso que acontece nos nossos sofrimentos. Por isso que é um engano pensar, não deixa o diabo te enganar pensando que Deus está longe porque você ficou doente, porque você está nessa provação. Isso é um engano de Satanás. Na verdade, quando nós sofremos, quando nós padecemos, o Senhor ele se aproxima ainda mais de nós, o Senhor se volta para nós e ele cuida ainda mais porque somos filhos doentes, necessitados e carentes da sua presença. Então louve a Deus. É um mistério. É um mistério. Quando você mergulha nesse mistério, você vai entender. Eu vejo isso. Certa vez lá em São Paulo, eu fui visitar um doente, era um rapaz de 26 anos, com câncer na boca. E ele já tinha tido câncer, fez tratamento, melhorou, só que o câncer voltou. E aí ficou num estágio muito avançado. Quando eu fui ao hospital, eu cheguei lá naquele quarto, estava sua mãe do lado, e aquele jovem já ali sedado, com a boca totalmente deformada, o sangue vertendo, gente, o sangue vertia todo o tempo, o sangue jorrando, e aquela mãe do lado daquele filho, ela tinha um ar de paz. Ela dizia: padre, eu não tenho dúvidas que Nossa Senhora está aqui comigo, como ela esteve aos pés da cruz de Jesus, contemplando ele flagelado. Porque somente com uma graça dessa, aquela mãe aguentaria estar ao lado daquele filho naquele sofrimento. Gente, o que é isso? É graça de Deus. É sustento de Deus. Mesmo na dor, mesmo no enfrentamento, mesmo ali naquela cruz. Então é possível experimentar a graça de Deus. O sofrimento não pode ter a última palavra na tua vida. A dor não pode te dominar. Tem pessoas que vivem em função da sua dor. Sim, eu não estou dizendo que a tua dor não é verdadeira. Ela é verdadeira. Mas eu te digo que a tua fé, ela é infinitamente maior do que essa dor. E quando você toma posse disso, a dor você sentirá, os flagelos você sentirá, mas a graça de Deus vai fazer com que você ultrapasse essa dor, vença essa dor. É possível, é possível. Então não murmure, não reclame. Gente, como é difícil cuidar de um doente revoltado. Não sei se você já teve essa experiência. Alguém que está acamado, alguém que está ali numa situação que necessita de cuidados, e ali os cuidadores, os familiares, quando se aproximam, aquela pessoa xinga, aquela pessoa briga, aquela pessoa age mal. Gente, é terrível cuidar de um doente, de uma pessoa revoltada, que não entende a sua dor. E se você passa por alguma enfermidade, se perceba. Você agradece a Deus pelas pessoas que estão cuidando de você? Você é dócil? Ou você já torna tudo ainda muito mais difícil do que já está sendo? Peça a Deus a graça de entender essa situação que você vive, até para facilitar aquilo que você tem recebido. Você às vezes não tem nem percebido. Olha a tua família cuidando de você. Olha as pessoas à tua volta, olha o que Deus tem te dado, o plano de saúde, o hospital, os médicos, os remédios, tudo que Deus tem providenciado, e você ainda é ingrato desse jeito? Perceba o cuidado de Deus aí. Deus nos quer, primeiro, a esperança. O sofrimento não deve ser estacionado ou vivido com desespero, mas atravessado com a certeza de que Deus age em todas as circunstâncias. Perceba a ação de Deus na tua vida. A tentação dirá: Deus se afastou de mim, Deus me

0: castigou. Você que tem tido a tua vida por essa doença, por esse problema, dizendo: Deus está me castigando. Deus não está te castigando. Mesmo que a nossa condição frágil de ser humano, que adoeceremos, apesar dessa condição, Deus tem cuidado de você. Tenha esperança. Deus nos quer levar a assumir e a viver aquilo que São Paulo expressa com a sua experiência pessoal. Alegro-me nos sofrimentos que tenho suportado por vós, e completo na minha carne o que falta às tribulações de Cristo em favor do seu corpo, que é a igreja. Aquilo que eu disse, que o Santo Padre com certeza está oferecendo pela igreja os seus sofrimentos, é o que cada cristão também deve fazer: unir os seus sofrimentos aos sofrimentos do Cristo, para que seja salvação para nós. Salvação. Temos experimentado muitos sofrimentos, tanto cada um de nós pessoalmente como as nossas famílias. Temos experimentado o completar na nossa carne o que falta às tribulações de Cristo. E eu lembro aqui de Santa Baquita. Você já conhece Santa Baquita? Se você não conhece, procure conhecer a história dela. Tem um filme. Eu convido você a assistir o filme maravilhoso de Santa Baquita. Ela foi uma escrava e que foi vendida, foi abusada. Terrível a sua história, humanamente falando.
1: Torturada.
0: Torturada. Mas olha só o que Santa Baquita ela diz quando, por meio de todo esse sofrimento, quando foi perguntado a ela: Baquita, se você se encontrasse com aqueles capatazes, aqueles que te abusaram, que te prenderam, que te venderam, o que que você faria? Porque ela passou por um processo de conversão. Ela não era cristã, nem ouviu falar de Cristo, de Deus, até que diante do crucificado, um dia, ela olhando para a cruz, ela conheceu, teve uma experiência com Jesus. E ali ela mesma pediu o batismo. Então depois, quando foi perguntado para ela: o que que você faria, Baquita, se você se encontrasse com aquele que te abusou, com aquele que te torturou? Sabe o que essa santa falou? Ela dizia que se ela se encontrasse com eles, ela beijaria os seus pés e ela agradeceria, porque se não fosse por eles, ela não teria conhecido o Cristo. Meu Deus do céu!
1: Muito forte, né?
0: Gente, ela poderia dizer: eu queria matá-lo, eu queria que fosse morto, eu queria que fosse preso, porque abusaram de mim, porque... E ela não estaria errada. Desse sofrimento, foi um sofrimento, foi uma cruz. Mas olha o que que a experiência com Deus fez com que esta mulher vivesse. Ela ultrapassou a dor, ela ultrapassou a tortura, ela ultrapassou os abusos, a partir da experiência do amor profundo de Deus na vida dela. Olha o que é que nós podemos experimentar quando estamos unidos ao Cristo. Isso não exime as faltas, isso não exime as injustiças, isso não tira o que foi errado, só que nós vamos além. Deus nos leva além da dor, além do sofrimento, quando estamos unidos com Ele. Não perca mais tempo. Que o teu sofrimento, que a tua dor te una ao Cristo crucificado, porque o sofrimento de Cristo nos levou, nos leva à salvação e à vida. A dor não tem a última palavra, a morte não tem a última palavra, o problema não deixa de ser resolvido, porque com Cristo nós vencemos tudo. Como dizia o nosso pai fundador, tudo é
2: tudo.
0: Com Cristo nós vencemos tudo. O que nos falta certamente, faltava, e o Senhor nos quer ver assumindo agora, é: alegro-me nos sofrimentos que tenho suportado por vós. Alegro-me no sofrimento que tenho suportado por vós. São Paulo foi apedrejado, naufragou, quase morreu. E ele diz para nas suas cartas: eu suportei tudo isso por causa de Cristo e por causa de vós, de levar a palavra, de testemunhar a Cristo na minha vida. É a alegria no sofrimento, é o acolher de coração e com alegria os sofrimentos que nos atingem. Nós sofremos por aqueles que amamos, para que a graça os atinja com os frutos da redenção de Cristo. O sofrimento no cristianismo, ele é oferecido, ele é ofertado. Os sofrimentos, somente por eles, isso aí ou é masoquismo para quem gosta de sofrer, ou então não leva a nada. O próprio São Paulo vai nos dizer: sem derramamento de sangue não existe perdão. O nosso suor, a nossa lágrima e o nosso próprio sangue são necessários para a salvação daqueles que amamos. Você está escutando isso? Parece mentira, né? Parece algo irrealizável, parece algo impossível, né, gente? Mas olha o que São Paulo diz: sem derramamento de sangue não existe perdão. O nosso suor, a nossa lágrima, o nosso próprio sangue são necessários para a salvação daqueles que amamos. Como foi que o Cristo nos amou? Derramando seu sangue na cruz, vivendo escárnio, sendo flagelado, blasfemado, cuspido, morrendo e ressuscitando, ele alcançou a nossa salvação. Por isso que é impossível uma vida sem sofrimento. Se eu dissesse para você agora: olha, começa a seguir a Jesus que você não vai mais sofrer, não vai ter mais problema, que você não vai ter mais doença, eu estaria mentindo. Porque o próprio Jesus falou: se você quer me seguir, toma sua cruz e venha após mim. Você vai ganhar muito, em outra palavra ele diz, vai ganhar irmãos, vai ganhar paz, vai ter tudo que você precisa com tribulações. Você está entendendo? Então, meu irmão, minha irmã, busque essa alegria, essa esperança, mesmo no sofrimento, mesmo na cruz, mesmo na dor, mesmo nessa dificuldade que você está vivendo hoje. É possível. Ofereça pela tua família, ofereça pela salvação das almas, ofereça por aqueles que estão longe de Deus, por aqueles que não o conhecem. Faça uma experiência de transcendência, mesmo na dor, mesmo no sofrimento, unindo a tua dor ao Cristo, a tua cruz. Permita que Ele te ajude a carregar. Ele é o nosso Cirineu. Jesus é o nosso Cirineu. E Ele quer te ajudar a carregar essa cruz. Você também é tolo. Nós também somos tolos. Quando nós queremos carregar a cruz sozinha. Jesus está falando para você hoje. Patrícia, Márcio, Cita, Valdênia, cada um de nós que estamos aqui, você que nos ouve, não queira mais carregar a tua cruz sozinho, sozinha. Eu sou o teu Cirineu. Eu quero te ajudar a carregar a cruz. Eu já carreguei por ti e hoje eu quero te ajudar a carregar, para que em meio aos teus sofrimentos, à tua dor, você vença, você suporte, você encontre a salvação. Vamos pedindo essa graça. Peça essa graça. Talvez você está numa situação hoje que não consiga nem rezar. Talvez você esteja acamado nesse hospital, na tua casa. Talvez você esteja cheio de feridas. A imagem que o Senhor me dá é de uma pessoa que tem da sua cabeça até os seus pés, o corpo todo tomado por feridas. Jesus está colocando a mão em você agora. E Ele vai te curar. Ele vai te sarar. Só que para que Ele te sare, é preciso que você antes passe por um processo de conversão, sabendo que Ele está cuidando de você apesar da dor. Senhor, cura as nossas feridas. Senhor, tem misericórdia de nós nos nossos sofrimentos. Senhor, olha aqueles que sofrem agora. você que não compreendia a tua dor, você que não entendia o teu sofrimento, e a palavra de Deus, ela está te dizendo, se você sofrer com perseverança, com constância, esse sofrimento vai te levar à esperança, à firmeza na tua fé. Deixa Deus agora te erguer. Você estava prostrado, mas hoje Deus te levanta, mesmo com dor. Você que não saía da tua cama, você que não saía da tua casa por causa dessa enfermidade, Deus está te levantando agora. Ele vai tirar essa dor, mas enquanto essa dor não parar, Ele também vai te fazer vencê-la, e você não vai ficar mais prostrado do jeito que você estava. Em nome de Jesus, vem Espírito Santo de Deus agindo na nossa vida agora.
1: Espírito Santo.
0: Vem Espírito de força, Espírito de fortaleza, Espírito de coragem. Vem Espírito Santo de Deus, levantando aqueles que estavam abatidos, cansados, feridos. Você que lutou tantas batalhas na tua família, tantas lutas, você era aquele que cuidava, você era aquela que ia à frente. Hoje você está doente, hoje você está enfermo. Deus está te levantando agora. Ele está dizendo para você, não desista das tuas batalhas. Você já lutou muito para morrer assim. Você já lutou muito pela tua família, pela tua igreja, pela tua comunidade, aí onde você estava. Por isso que Deus está te levantando agora. Mas a primeira coisa é levantar o teu ânimo. A primeira coisa é levantar a tua fé, é levantar a tua confiança e a tua esperança nele. Levanta-te. É uma ordem de Deus para você. É no caminho que Deus vai nos curando, é no caminho que Deus vai nos refazendo. Se você se entregar, isso não vai resolver nada. Quantas pessoas se entregaram à doença? Quantas pessoas se entregaram à provação? Quantas pessoas se entregaram ao mal e por isso estão nessa

0: Deus. O Senhor já está próximo daquele que mais sofre. O Senhor já está próximo daquele que mais necessita. E por isso o Senhor levanta e ergue agora aqueles que o Senhor ama. Como foi dito ao Senhor, quando Lázaro estava doente: Senhor, aquele que tu amas está doente. Aquele que tu amas está enfermo. E o Senhor foi ao encontro dele para ressuscitá-lo. Ressuscita, Senhor Jesus. Ressuscita a fé, ressuscita a esperança, a confiança. Mesmo enfermos, somos guerreiros. Repita isso: mesmo enfermo, eu sou guerreiro. Mesmo enfermo, eu tenho fé. Mesmo enfermo, eu não perco a esperança. Vai declarando isso aí nesse leito. Mesmo enfermo, eu sou guerreiro. Reza agora e pede a força do alto. Você que se encontra totalmente fraco, totalmente sem esperança, sem fé, Deus agora está te levantando. Levanta-nos, Senhor.
1: Nós queremos, Senhor, entrar neste movimento da tua graça, neste movimento do teu Espírito Santo, Senhor. Sim, Senhor Jesus, fortalece os corações que estavam desesperados, os corações que estavam entregues, como o Padre disse, à dor, ao sofrimento, à tribulação, e que já não tinham mais nem vontade de viver, Senhor Jesus. Ressuscita estes corações pelo poder e pela força do teu Espírito Santo, Senhor Jesus. Dá-nos a graça, Senhor, de nos alegrarmos com a tua graça, com a tua presença em meio às tribulações. Eu sei que muitas pessoas dizem: mas eu não vejo nada, eu não sinto nada, eu não sinto a presença de Deus. Meu irmão, minha irmã, este é o momento, esta é a hora de nós termos fé. E fé é também uma decisão, é uma escolha. Diante deste problema, diante dessa situação, você pode ser esta mãe, como aquela mãe que o padre dizia que estava do lado do seu filho com câncer, mas ela estava ali firme, como a Virgem Maria, diante da cruz de Nosso Senhor. E me vinha aquela imagem do filme da Paixão de Cristo, quando Jesus cai e Nossa Senhora vai até ele. Jesus está todo ensanguentado. Ele olha para ela e diz assim: eu tenho o poder de fazer novas todas as coisas. Tenha fé, meu irmão, tenha fé, minha irmã. Mãe, tenha fé. Ele tem o poder de fazer novas todas as coisas.

0: Louvado seja Deus por tantas curas, libertações, porque Deus está reavivando, está restaurando muitas pessoas e reavivando a fé, a esperança, a alegria em meio à dor e ao sofrimento. Nessa certeza de que você não está sozinho, você não está sozinha. Deus nos dá a graça, meu irmão, minha irmã, de ultrapassar a dor, né? De ir além da dor, como o Padre nos trouxe hoje. E mesmo em meio à dor e ao sofrimento, nós podemos exalar, destilar o amor de Deus. E é aquilo que o Padre falou, ninguém procura sofrimento, nem precisamos, não somos masoquistas. Mas o próprio Jesus disse, né? Quem quiser vir após mim, tome a sua cruz e siga-me. Então as cruzes vêm, né? Mas que nós possamos levar essa cruz, abraçar essa cruz com muito amor e também com a esperança e também com a alegria, não sermos murmuradores, mas darmos testemunho neste mundo. Esse testemunho dessa mãe que o padre trouxe me tocou profundamente, né? Que Nossa Senhora nos dê a graça. Como nós rezamos lá na Salve Rainha, né? Neste vale de lágrimas, não estamos sozinhos. Nossa Senhora está conosco. Jesus está conosco. Nós temos também a Igreja Triunfante, a intercessão dos santos, a intercessão dos anjos, dos arcanjos. Nós sabemos que o céu está a nosso favor. Por tudo isso, glória ao Pai, ao Filho e ao Espírito Santo.
1: Como era no princípio,
0: agora e sempre. Amém.
2: Amém. Louvado seja Deus por toda a graça derramada em nossas vidas. A gente precisa respirar fundo e acreditar. A esperança não decepciona.
3: Amém.
2: Nosso Senhor não vai decepcionar você. Diante do momento de desespero, você precisa proclamar sobre a sua vida. Gostei quando o padre, em alguns momentos, ele dizia, eu proclamo. E é isso, proclame a palavra de Deus sobre você mesmo. Eu não vou me decepcionar com a graça de Deus. Amém.
3: Amém.
2: Quero agradecer a nosso Senhor Jesus Cristo por essa família que reza com a gente, que louva porque a internet voltou e aí já estão podendo acompanhar no YouTube. Na verdade, a internet não é que saiu, né, gente? É a nossa transmissão no YouTube que havia caído. É para você perceber a importância do sistema Canção Nova de comunicação. Então siga nos ajudando. E uma forma de nos ajudar, a gente apresentou vários materiais de evangelização no início. Eu queria fazer uma homenagem aos nossos evangelizadores porta a porta, gente. Porque nós temos uma família enorme que também se dedica na missão de evangelizar, sendo evangelizador porta a porta. A gente sempre tem o destaque. Vou pedir a Sidna para colocar na tela, porque nesta semana é do estado de Goiás.
3: Um casal.
2: Ah, é, mas aí é a Arelina Ferreira Mendes. Ela é de São João da Aliança, no estado de Goiás.
3: Arelina.
2: Arelina, obrigada, padre, é verdade. Arelina. Arelina Ferreira Mendes. Muitíssimo obrigada por essa missão de evangelizar. Obrigada por distribuir os materiais de evangelização aí no estado do Goiás. Se recorde, nós temos as lojas físicas e temos os evangelizadores porta a porta. 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Os nossos materiais de evangelização, eu posso usar essa expressão.

0: que é verdade, tem esse poder de transformar as vidas. Então, para ela, nosso beijo, nosso abraço. Aos demais também, receba nossos carinhos e as nossas orações. Eu quero mostrar aqui, aí aqui quem vai pôr na tela sou eu, Sidna. Me dê licença, diretora, porque hoje estão os dias das fofurices, minha gente. O Benício chegou! Eu vou mostrar aqui para o Josué. Põe na tela, gente, essa fofurice. O Benício é o netinho do Flávio, gente. O Flávio é o nosso diretor de vídeo, é isso mesmo? É, né? É. E ele hoje chegou todo feliz. Menos de 24 horas de nascido.
1: Primeiro netinho.
0: Ai, que coisa mais linda. Obrigada, gente. Obrigada, viu, Flávio, por compartilhar conosco, os nossos colaboradores. Nossa família só vai crescendo, né? A gente se alegra com você, com todos da sua família. E a gente se alegra com os testemunhos que vão chegando. Obrigada a você que tem testemunhado a graça de Deus, as transformações de nosso Senhor na sua vida. Deus lhe pague por isso. Obrigada mesmo. Não deixe de deixar. Desculpa a redundância, né? Não deixe de enviar, fica melhor, o seu testemunho para nós. E aqui, ela pediu para não ser identificada, então fique tranquila, só entre nós. Ela diz assim: bom dia, Val, e a todos do programa Sorrindo para a Vida. Deus abençoe profundamente vocês. Eu estava num momento de profunda dor e tristeza. Só quem já passou é quem sabe. Eu já ouvi vários testemunhos assim e ficava pensando, quando será a minha hora? Tinha dias muito difíceis para trabalhar, para sorrir, para viver. Eu sentia que as minhas forças estavam acabando. Eu olhava para a vida e não tinha gosto de nada. Sabe quando você perde até o gosto dos alimentos? As coisas que eu gostava, eu já nem gostava mais. Eu percebi, nossa, tem uma coisa muito errada comigo, porque eu perdi o sabor de tudo, dos alimentos, da vida. Nem a minha família mais estava me suportando. Eu chorava e chorava cada vez mais, mas eu segui firme, porque minha melhor amiga falava comigo: não deixe de rezar e de assistir a Canção Nova. E eu continuei rezando e assistindo. E a partir daí, eu fui melhorando, melhorando. E eu posso dizer, fiquei curada. Hoje sou sócia e como sócia eu posso dizer, essa obra não pode parar. Foi a minha cura, foi a minha alegria de viver. E ela disse, e eu também digo, o quê?
2: É por isso que eu ajudo a Canção Nova.
0: Ela é mineira, diz que isso eu poderia falar.
2: Jubá?
0: Isso ela não me autorizou, mas eu quero agradecer. Porque o que ela falou é verdade, só quem vive é que sabe. Às vezes a tristeza vem de um lugar que a gente não imagina. Quando ela disse assim, perdeu até o sabor dos alimentos, gente. Imagina você comer e não sentir o gosto. Só Jesus para devolver isso. E nosso Senhor fez, meus irmãos, na vida dela. Louvado seja Deus.
1: E tudo a ver com a pregação do padre também hoje, não é? Louvado seja Deus por esses testemunhos que vêm também nos revigorar na fé, não é? E olha, a gente tem uma notícia muito boa. De ontem para hoje nós subimos 6%, graças a Deus, do projeto Dani Almas. Obrigada, família, porque você correspondeu, não é? Estamos com 35% do projeto Dani Almas, graças ao bom Deus. E a você, você que ama a Canção Nova, que já contribuiu. Faltam 65%, família. Temos quantos dias? 13 dias para você poder ajudar, contribuir com a Canção Nova. A meta diária, aí, o percentual diário é de 5%. Se a gente subiu 6% de ontem para hoje, a gente consegue, né, padre?
3: Com a graça de Deus. 5%. Até mais, né?
1: Até mais, né? Foi comprovado, de ontem para hoje. 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Nesses minutos finais aqui do programa, é a hora de você ajudar a Canção Nova. É você que promove a evangelização. A Canção Nova, quem patrocina é você. Você que é tocado por essa palavra, por um programa, por uma música, né? Na Rádio Canção Nova, nos programas também da rádio, ou aqui no programa, né? As músicas que o Márcio cantou aqui hoje. Como toca profundamente o nosso coração. Às vezes uma pregação não tocou profundamente, mas chega ali, ó, a música e transforma a nossa vida, não é? E quero lembrar que hoje à noite tem a missa do Clube da Evangelização, onde a Canção Nova se une a você, a cada uma das suas intenções. Nós rezamos por cada sócio evangelizador, por sua família, por suas intenções, tá bom? E o padre vai dar a bênção também agora, para que você possa começar bem aí o seu dia, né? Já começou com a palavra, mas agora com a bênção.
4: Amém. Para você de São Paulo, hoje à noite também temos a missa votiva a São Miguel Arcanjo, na Catedral Maronita Nossa Senhora do Líbano, Rua Tamandaré 355. Já vou sair daqui voltando para São Paulo. O Senhor esteja convosco.
5: Ele está no meio de nós.
4: Desça sobre você a tua vida, a tua casa, a tua família, as tuas dores, os teus sofrimentos, para que você vença em Cristo. A bênção de Deus Todo-Poderoso, Pai e Filho e Espírito Santo.
5: Amém.
1: Padre, é sempre um presente teu.
4: Obrigado,
1: Senhor.
4: Obrigado. Também.
1: Volte em breve.
4: Se Deus quiser.
2: Obrigado, padre.
1: Até amanhã, queridas.
0: Até amanhã, se Deus quiser. Eu quero mostrar uma fotinho, gente. Eu descobri uma fofurice que cresceu. A Laura mandou aqui no e-mail, ela diz, desde criança eu acompanho Sorrindo para a Vida. A gente fez a foto, fiquei pensando, meu Deus, desde criança? Faz tempo mesmo. Olha aqui, a gente se encontrou esses dias.
1: Que linda.
0: Beijo para você, viu, Laura? Olha só, esse
4: tá
0: final de semana, padre, todos nós, mas louvado seja Deus pelo privilégio, não é não? De celebrar a
4: graças
0: vida.
4: A Deus.
0: Graças a Deus. Olha só, esse final de semana a gente tem acampamento de cura e libertação. Você é o nosso convidado especial para vir rezar e experimentar a graça de nosso Senhor Jesus Cristo.
1: Márcio Todeschini, muito obrigada, meu irmão. Sempre muito bom ter você aqui, viu?
2: Graças a Deus, também.
1: A providência traga muitas vezes. Luciana Cita, obrigada, querida. Você é uma bênção.
4: Fala pelas mãos.
1: Fala pelas mãos, padre. Bem.
2: Um dia será pela voz.
1: Um dia será. A gente vai testemunhar isso. Te encontro na Rádio Canção Nova 89.1 FM de Cachoeira Paulista, no Clube do Ouvinte. Vamos cantar, família.

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1: Chuvas fortes deverão ser registradas em todo o estado de São Paulo até esta quinta-feira. O alerta é da Defesa Civil do estado. O tempo deve ficar instável em todas as regiões, com possibilidade de temporais acompanhados de queda de granizo, raios e rajadas de vento. Para essa quarta-feira, são esperadas chuvas generalizadas que podem ser de forte intensidade, principalmente nas regiões sul, centro e leste de São Paulo. Nessa quinta-feira, as pancadas de chuva persistem em todo o território estadual, com possibilidade de volumes expressivos, principalmente nas regiões que fazem divisa com Minas Gerais. O Vaticano informou que a cirurgia do Papa Leão XIV foi concluída com sucesso. Nos próximos dias, o Santo Padre será submetido a exames pós-operatórios e será feita a análise do material retirado durante a cirurgia. Os exames realizados antes da operação já haviam permitido aos médicos definir com precisão como e onde intervir. O objetivo da cirurgia foi retirar completamente tudo o que havia sido identificado, sem deixar tecido tumoral. Quanto ao período de internação, por enquanto permanece a previsão já anunciada, cerca de uma semana, informa a nota da sala de imprensa do Vaticano. A Canção Nova divulgou mensagem de solidariedade ao Papa. O presidente da comunidade Canção Nova, padre Roger Luiz, convidou os fiéis a se posicionarem em oração pela recuperação do pontífice.
2: Família Canção Nova, nós somos chamados a nos posicionarmos em oração pelo Santo Padre, o Papa Leão XIV. Graças a Deus a cirurgia deu tudo certo, no previsto, mas agora precisamos sustentá-lo nesse momento em que ele vive essa recuperação da cirurgia, mas também suplicando a Deus pela sua saúde, pela sua recuperação, que Deus possa visitá-lo pela nossa intercessão. Reze o terço, ofereça penitências, faça jejum, comunhões na Santa Missa, momentos de adoração. Será muito importante que nós sustentemos o Santo Padre com a nossa oração, como a igreja primitiva sustentava Pedro, sustentava os apóstolos. Conto com você, com a sua intercessão pelo Santo Padre.
1: Leão XIV nomeou Dom Wellington de Queiroz Vieira, arcebispo da Arquidiocese de Cuiabá, no estado do Mato Grosso. Ele será transferido da sede episcopal de Cristalândia, no Tocantins. Dom Wellington é o primeiro bispo nascido no Tocantins a ser ordenado e destinado para o trabalho pastoral no próprio estado. O bispo preside a Comissão Especial para a Proteção de Menores da CNBB. Da Central de Jornalismo Canção Nova, Ana Elisa Castro.
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6: 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Santa Teresa d'Ávila.
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bom dia, Brasil, bom dia, Brasil. Família Canção Nova, está no ar Clube do Ouvinte, pela sua Canção Nova FM, nós espalhamos o amor pelo ar. Sou eu, Patrícia Mendes, com você, aqui nesse programa tão especial, que é o Clube do Ouvinte. Josué passando aqui na frente da rádio, Deus abençoe, Josué, ele é nosso cinegrafista, né, veio aqui bater o ponto, é isso? Bom dia pro Thiago, também passando aqui na frente, é a família Canção Nova, aqui no estúdio. Bom dia pro Fernando, bom dia pra Rita Reis, bom dia pra Priscila, nossa querida internacional aqui das redes sociais, bom dia pro meu esposo que está aqui, José Rivelino. E hoje tem live, gente, tem live do Terço da Misericórdia, não, da Providência. Oh, meu Deus, já tô trocando. Ô, Fê, eu troquei tudo, Fernando. É, hoje é Terço da Providência, gente, você já pode mandar aí o seu pedido de oração, 12991455871. 12 é o DDD, 991455871. Bom dia pro Felipe, acabou de trazer um cafezinho quentinho aqui, o pãozinho também. Felipe, Deus abençoe, viu? Obrigada. Hoje aqui em Cachoeira Paulista, um pouquinho nublado o tempo, mas tá calor, viu, gente? Tá gostoso. Tem acampamento esse final de semana também de Cura e Libertação. Você é convidado a vir pra cá, passar aqui na Canção Nova seu final de semana e ser curado por Deus. Tudo de bom, né, família Canção Nova? E hoje, olha, gente, eu sou suspeita, né? Mas nós vamos falar sobre essa santa que é muito querida, que é muito amada ao meu coração, Santa Teresa d'Ávila, mestra super. E doutora da igreja. Essa é super mesmo, Fernanda, super Santa Teresa d'Ávila. Você já assistiu o filme que nós, da dramaturgia aqui da Canção Nova, produzimos com muito amor para você? É, existe o filme Teresa d'Ávila. Onde eu encontro, Patrícia? No CN Plus, nosso aplicativo que é de graça. Baixa aí o aplicativo no seu celular. Se você ainda não tem esse aplicativo da Canção Nova, você tá perdendo a graça de Deus, meu irmão, minha irmã. Baixa aí, meu querido, não paga nada. É porque... geralmente, né, Rita, todos os streamings a gente tem que pagar, né? Tem que pagar alguma coisa, não é, Fernandinho? Você não baixa nenhum streaming que seja de graça. Mas o Padre Jonas disse, na Canção Nova é de graça. Então você baixa esse aplicativo e compartilha com todo mundo que você conhece também. Lá você tem várias pregações de Padre Jonas, Padre Rufus, Frei Gils, Padre José Augusto, Padre Paulo Ricardo. Tem várias pregações maravilhosas lá. E tem também a dramaturgia com todos os filmes que a Canção Nova produziu pra você. E esse ano tá produzindo um filme novo, que é de quem? Santa Terezinha, que vai ser lançado ano que vem, gente. Estamos na expectativa. Mas hoje você é convidado a assistir o filme Teresa d'Ávila, da dramaturgia. Eu tive, gente, por misericórdia divina, né, a honra de participar desse filme. Eu fiz o papel da Teresa d'Ávila na vida adulta. Então, compartilho com você esse presente que a Canção Nova preparou com muito carinho pra você, tá bom? Muita coisa boa pra acontecer aqui no nosso programa. Pra você eu quero oferecer a primeira música de hoje, que vem chegando com Gerados pela Imaculada. Ah, eu sou da Imaculada.

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graça de Deus, só a graça de Deus que nos sustenta, não é verdade, família? Você já enviou o seu pedido de oração às 10 horas, vamos rezar junto com você e vai ter a live pelo Instagram transmitindo ao vivo, tá bom? Você do Instagram também vai poder apresentar ali as suas intenções. Se você ainda não nos segue, comece a seguir, tá bom? Arroba Rádio Canção Nova, tudo junto, arroba Rádio Canção Nova, tá bom? E hoje nós queremos falar dela, que é celebrada nesse mês de outubro, aliás, amanhã é o dia dela, né? E por isso mesmo que é dia dos professores, porque ela também é uma mestra, né? Santa Teresa d'Ávila, mestra da oração. O que podemos aprender com uma mulher que fez da oração o centro da sua vida e se tornou uma das maiores mestras da espiritualidade católica? Como ela descobriu o caminho para uma amizade tão profunda com Deus, capaz de transformar a sua própria história e deixar ensinamentos que atravessam séculos? Estamos falando de Santa Teresa d'Ávila, também conhecida como Santa Teresa de Jesus, nascida na Espanha em 1515, religiosa carmelita, escritora e reformadora da Igreja, ou reformadora do Carmelo. Ela dedicou sua vida à oração, à renovação da ordem carmelita, fundando novos mosteiros e ajudando a renovar a vida espiritual de muitas religiosas. Uma coisa bonita na história de Santa Teresa é que ela também enfrentou dificuldades em sua caminhada com Deus. Ela não nasceu sabendo viver a santidade. Sua caminhada foi marcada por lutas interiores, por dificuldades e pela busca constante de uma amizade verdadeira com Deus. Ao longo de sua vida, compreendeu que a oração não era apenas um momento para apresentar pedidos ao Senhor, mas uma oportunidade de estar com aquele que a amava e desejava transformar seu coração. Santa Teresa ensinou que a oração é uma conversa entre amigos. Em seus escritos, mostrou que as virtudes cristãs, já no famoso livro Castelo Interior ou Moradas, ela apresentou a alma como um castelo com 7 moradas, ajudando a compreender o caminho de crescimento espiritual e de união com Deus. E eu pergunto, você já leu algum desses 3 livros? O Livro da Vida, Caminho de Perfeição, Castelo Interior ou Moradas? Se não leu, precisa estar aí, ó, na sua lista de livros ainda este ano para você ler, tá bom? Mas Teresa não ficou apenas nas palavras. Mesmo diante das dificuldades, demonstrou coragem e determinação para realizar a missão que acreditava ter recebido de Deus. Sua vida uniu oração e ação, contemplação e, ao mesmo tempo, serviço à Igreja. Por isso, seus ensinamentos continuam ajudando muitas pessoas a crescer na fé. E em 1970, o Papa Paulo VI a proclamou doutora da Igreja, reconhecendo a riqueza de sua contribuição espiritual. Conhecer Teresa d'Ávila é encontrar uma companheira para a caminhada de fé. Sua história nos ensina que não precisamos ser perfeitos para nos aproximar de Deus. Precisamos ter um coração disposto a buscá-lo, perseverar na oração e permitir que seu amor transforme nossa maneira de viver. E é esse o grande convite que Santa Teresa d'Ávila nos faz hoje. Não apenas conhecer a oração, mas aprender a viver uma amizade verdadeira com Deus, dia após dia. E é para você que ofereço essa próxima canção, que é inspirada justamente nela, em Santa Teresa d'Ávila, com Juninho Cassimiro. Determinada decisão.

0: Nada te turbe, irmã Glenda. Irmã Glenda, gente, direto da Espanha. Que lindo, também inspirado, né? Em Santa Teresa d'Ávila. Quem nunca ouviu, gente, essa oração maravilhosa de Santa Teresa d'Ávila, né? E que eu e você possamos mesmo aprender com ela a confiar em Deus. Essa mulher, gente... Olha, vale a pena você ler o livro da vida, porque ela vai contar em detalhes, né? Tudo que ela viveu. Mas lá ela confessa mesmo, né? Que ela viveu muitos anos dentro do Carmelo, mas vivendo futilidade. Sabe por quê, Fernando? Naquela época não era como hoje o Carmelo. Antes da reforma, né, da Teresa d'Ávila, as pessoas podiam ir lá todos os dias... E tinha um lugar, assim, onde elas ficavam atrás da cela e as pessoas ficavam lá conversando com elas. O dia inteiro, o locutório. Então, você podia ir lá e conversar com as irmãs. E as pessoas adoravam conversar com ela, porque ela sempre foi muito comunicativa. E ela passava horas naquele locutório, conversando, se envaidecendo. Porque, né, as pessoas buscavam a ela os conselhos e riam. E ficava ali muito tempo, perdendo tempo. Então ela percebeu que ela estava vivendo de vaidades dentro do Carmelo, sem viver uma vida profunda com Deus, sem viver uma espiritualidade com Deus. E aí ela desperta, né, certa vez, contemplando o crucificado, Deus fala, Deus dá uma chacoalhada nela, né? E ali ela tem um encontro mesmo pessoal com Jesus e ela percebe que precisa sair daquela situação de tibieza em que ela se encontrava. E atenção, hein? Eu e você que estamos dentro da igreja, corremos o risco também de entrar na tibieza, de achar que nós estamos no fervor, mas na verdade estamos ali na mornidão. E o que, que Jesus falou que ia fazer com os mornos? Os mornos eu vomitarei. Então cuidado para você não estar dentro de uma comunidade, uma congregação, uma paróquia, um ministério, achar que você está abafando, né? Vamos usar o linguajar aí bem popular, porque Teresa d'Ávila achava, né? Tô no Carmelo, sou uma religiosa. Para ter uma ideia, gente, naquela época, as irmãs, com os dotes, com as famílias que financeiramente, né, ali... apoiavam aquelas irmãs religiosas, cada irmã tinha o seu hábito conforme a família pagasse. Então, algumas tinham o hábito e as roupas de baixo, né, com aquelas rendas. Imagina, gente. Tinha diferença social até entre as religiosas, né? Mal comparando, né, como a gente vê hoje, assim, as estolas dos padres, tem aquelas roupas bonitas. Então, tinha algumas religiosas que tinham aqueles tecidos melhores no seu hábito e outras, aquele tecido bem, bem baratinho, bem simplesinho. Era assim o Carmelo antes da reforma de Teresa d'Ávila. E quando ela começou a reforma, aí sim, aí entrou a radicalidade e ali elas conseguiram, então, viver o que realmente Deus tinha para elas. Agora a gente vai para o intervalo, daqui a pouquinho a gente volta para rezar junto com você o texto da Providência. Se prepara aí para rezar junto conosco, manda seu pedido de oração também. 12 é o DDD 991455871. 12 991455871. Já voltamos rezando junto com você.
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12: Nada temas, porque estou contigo. Não lances olhares desesperados, pois eu sou teu Deus. Eu te fortaleço e venho em teu socorro. Livro do profeta Isaías, capítulo 41, versículo 10.
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0: Um ótimo dia para você na sintonia do Clube do Ouvinte, pela sua Rádio Canção Nova e você que nos acompanha agora pelo Instagram da Rádio Canção Nova. Hoje é quarta-feira, dia da Divina Providência. Toda quarta-feira nós somos convidados a rezar o Terço da Providência. Na certeza, Deus é Pai, Deus cuida de nós, porque você, eu, somos filhos amados do Senhor. E Ele provê na nossa vida tudo que nós precisamos. Mas a providência está também naquilo que Deus dá e naquilo que Ele não dá ou tira. Nós precisamos ter essa sensibilidade para reconhecer a providência divina que rege todas as coisas e tudo concorre para o bem daqueles que amam a Deus. E eu convido você a enviar também o seu pedido de oração pelo WhatsApp 12991455871, 12991455871. E você também pelo Instagram pode aí nos comentários já começar a apresentar o seu pedido, mas não esqueça de dizer também a sua cidade, o seu nome, porque muitas vezes aí não tem o nome, né? No Instagram é o nome de uma empresa, né? Ou é uma sigla. Então coloca mesmo o seu nominho para que eu possa aqui trazer a sua intenção nesta manhã. Quero acolher você com o seu pedido de oração. Apresente aquela pessoa que você sabe que hoje precisa de oração, da sua família, talvez seja um colega aí de trabalho, talvez seja o seu inimigo. Nós temos o dever de rezar pelos nossos inimigos, não é verdade? Vamos rezar juntos hoje, pedindo mesmo a providência divina, também na nossa vida, na nossa casa, na nossa família. Você que tem uma causa na justiça, entrega também agora a Nossa Senhora, a Mãe da Divina Providência. Nós estamos unidos, em nome do Pai, do Filho e do Espírito Santo. Amém. E juntos nós somos convidados agora a professar a nossa fé. Creio em Deus Pai, Todo-Poderoso, Criador do céu e da terra, e em Jesus Cristo, seu único Filho, nosso Senhor, que foi concebido pelo poder do Espírito Santo, nasceu da Virgem Maria, padeceu sob Pôncio Pilatos, foi crucificado, morto e sepultado, desceu à mansão dos mortos, ressuscitou ao terceiro dia, subiu aos céus e está sentado à direita de Deus Pai Todo-Poderoso, donde há de vir a julgar os vivos e os mortos. Creio no Espírito Santo, na Santa Igreja Católica, na comunhão dos santos, na remissão dos pecados, na ressurreição da carne, na vida eterna. Amém. Pai nosso que estais no céu, santificado seja o vosso nome. Venha a nós o vosso reino. Seja feita a vossa vontade, assim na terra como no céu.
1: O pão nosso de cada dia nos dai hoje. Perdoai-nos as nossas ofensas, assim como nós perdoamos a quem nos tem ofendido. E não nos deixeis cair em tentação, mas livrai-nos do mal. Amém.
0: Ave Maria, cheia de graça, o Senhor é convosco. Bendita sois vós entre as mulheres, e bendito é o fruto do vosso ventre, Jesus. Santa Maria, Mãe de Deus, rogai por nós, pecadores, agora e na hora da nossa morte. Amém.
2: E eu já quero me unir aqui a você que está enviando o seu pedido de oração nesta manhã. A Letícia, ela é de União dos Palmares, Alagoas, está aqui colocando a sua vida. Quero rezar também pela Ediene de Guaratinga, Bahia. Ela pede oração por toda a sua família e pela Canção Nova. Obrigada, viu, minha querida? Também quero entregar aqui Marcos Messias de Tremembé, São Paulo. Peço oração pela dona Catiana, que passa pelo tratamento de câncer de mama, e por toda a sua família. E entrega também a família dele, o Santo Padre, o Papa. Nós precisamos rezar pelo Papa Leão XIV, né, que fez um procedimento cirúrgico ontem. Foi constatado, né, um câncer no pulmão. Foi retirada uma parte do pulmão dele. Graças a Deus estava no início, né? Rezemos pela recuperação do Papa, por sua saúde, tá bom? E nos unimos também à Grazi, que não colocou a cidade aqui, mas nós estamos rezando por você, viu, minha querida, por suas intenções. De Guaratinguetá, a Rosenilda. Ela diz: hoje eu venho pedir oração pela minha irmã, Ana Paula, que vai passar amanhã por uma cirurgia de histerectomia. Que Nossa Senhora passe à frente e cuide, que tudo corra bem. E quero rezar por todas as pessoas hoje que estão enfermas, por todos que estão doentes. Você conhece alguém enfermo? Então apresente nessa primeira dezena essa pessoa. Quero entregar minha mãe, a saúde dela que está bem debilitada. Rezo por toda a minha família, rezo pelos meus filhos, que Deus dê muita saúde a cada um deles. Você que é pai e mãe também, entrega seus filhos agora. Mas quero pedir que Jesus visite agora cada casa, os hospitais, onde estão os enfermos, curando, libertando e restaurando. E aqui no Instagram também tem gente chegando, né, entregando seu pedido de oração. Quero mandar um abraço aqui para Fabiana. Ela diz: peço orações pela saúde, né, de Camille, Fabiana, Luiz Carlos, Tatiana, várias pessoas. Ela é de Arapiraca, Alagoas. Também quer alguém pedindo aqui discernimento. A Josi Souza, ela pede também por suas causas na justiça, ela que é de Guaratinguetá. A Gilane Ramalho, ela pede também oração pela família, especialmente pelo sobrinho Wallace Aparecido, que está afundando nas bebidas e nas drogas. Senhor Jesus, nós clamamos a sua misericórdia também por todos da nossa família, todos que nós conhecemos e aqueles que não conhecemos, mas o Senhor conhece, que estão se afundando nas drogas, no vício do álcool. O Senhor tem poder de libertar e nós estamos pedindo hoje a libertação desses nossos irmãos. Mãe da Divina Providência,
1: providenciai.
2: Deus provê, Deus proverá.
1: A sua misericórdia não faltará.
2: Deus provê, Deus proverá.
1: A sua misericórdia não faltará.
2: Deus provê, Deus proverá.
1: A sua misericórdia não faltará.
2: Deus provê, Deus proverá.
1: A sua misericórdia não faltará.
2: Deus provê, Deus proverá.
1: A sua misericórdia não faltará.
2: Deus provê, Deus proverá.
1: A sua misericórdia não faltará.
2: Deus provê, Deus proverá.
1: A sua misericórdia não faltará.
2: Deus provê, Deus proverá.
1: A sua misericórdia não faltará.
2: Deus provê, Deus proverá.
1: A sua misericórdia não faltará.
2: Deus provê, Deus proverá.
1: A sua misericórdia não faltará.
2: Nesta segunda dezena, nós rezamos pela Daniela Lima de Piracicaba. Hoje ela pede oração pela filha, Ana Clara, que passou por um transplante renal, está com diabetes, está muito inchada por conta da medicação. Jesus, cuida da Ana Clara, Jesus, que o teu sangue poderoso possa agora circular no seu corpinho, possa curar e libertar a Ana Clara. E também ela pede por toda a sua família, mãe, o filho. Quero também hoje me unir a Aliane de Potirendaba, São Paulo. Ela está hoje também entregando aqui as suas intenções. Quero também rezar pela Linda de Salvador, Bahia, nosso ouvinte fiel, pedindo também cura e libertação, e pela cura da depressão. Quero rezar pela Betânia de Iraquara, Bahia também. Ela pede a conversão diária por todos os enfermos, pelos enlutados e pelo povo de Deus. O Peterson é aqui do Vale do Paraíba, de Taubaté. Ele diz: estou trabalhando de moto, com fone de ouvido, ouvindo a rádio, peço orações. Que Deus coloque uma esposa na minha vida. Olha que lindo. E pelas minhas metas de trabalho e uma causa que eu tenho na justiça. Que Deus, na sua infinita misericórdia, me ajude e realize todos os meus sonhos que forem da vontade dEle. Isso mesmo. Que bom que você está entregando seus projetos a Deus, Peterson. E é a Deus mesmo que você precisa pedir essa esposa, tá? E que Ele abra os caminhos e que você possa encontrá-la no tempo certo. E quero rezar por todos aqueles que precisam definir o seu estado de vida também. E você que está esperando, né, esperando o homem certo, que nós costumamos de dizer aqui, né, na Canção Nova, o meu José, né, a minha Maria. Quero rezar por todas as minhas irmãs de comunidade que também esperam.

0: E Deus proverá.
1: A sua misericórdia não faltará.
0: Deus provê, Deus proverá.
1: A sua misericórdia não faltará.
0: Deus provê, Deus proverá.
1: A sua misericórdia não faltará.
0: Deus provê, Deus proverá.
1: A sua misericórdia não faltará.
0: Deus provê, Deus proverá.
1: A sua misericórdia não faltará.
0: Deus provê, Deus proverá.
1: A sua misericórdia não faltará.
0: Deus provê, Deus proverá.
1: A sua misericórdia não faltará.
0: Deus provê, Deus proverá.
1: A sua misericórdia não faltará.
0: Deus provê, Deus proverá.
1: A sua misericórdia não faltará. Quero também aqui me unir a Helenise de São Paulo, capital. Ela diz assim: tenho muito que aprender com Teresa d'Ávila, ser mais humilde. Peço por Ana Paula, minha filha, pelo começo de um tratamento de saúde, que Nossa Senhora passe à frente. A Alzira de Piquete, ela reza pelo nosso país e nós também queremos consagrar o nosso país, o Brasil. Esse país que é terra de Santa Cruz, nós consagramos ao Imaculado Coração de Maria e ao Sagrado Coração de Jesus. E pedimos aos santos anjos, aos arcanjos, São Rafael, São Gabriel e São Miguel, príncipe da milícia celeste, que possa defender e guardar e proteger o Brasil. Também nos unimos as outras intenções que ela traz pelos jovens, né? Como precisamos rezar pelos jovens, pela libertação dos vícios, pelo projeto Dai-me Almas. Você sabe, né? É o projeto Dai-me Almas que mantém a Canção Nova no ar, evangelizando pela rádio, pela TV, pela internet. Obrigada a você que entendeu a missão da Canção Nova, que é evangelizar e salvar almas. E por isso você contribui com o projeto Dai-me Almas. Aqui eu quero rezar também por você, sócio evangelizador, especialmente essa terceira dezena. E também entregando aqui quem está chegando no Instagram ao vivo, nós estamos ali na live, né? Arroba Rádio Canção Nova. Eu não entendi muito bem o nome dela aqui, mas ela está pedindo. Está lave, né? Mas ela pede silêncio, sabedoria. A Ana também pede oração pela sua família. Ela é de Salinópolis, Bahia. Um abraço também para Matilde, rezando com a gente. Matilde Mendes. Produtos da Francisca, né? A Francisca pede pelo esposo que recebeu duas graças pela intercessão de Nossa Senhora. Então tá agradecendo através do Padre Jonas. Que bênção, minha querida. Depois a gente quer ouvir o seu testemunho, viu? Lolo pede também a Deus resiliência, sabedoria para lidar com as portas fechadas. Fui eliminada de um concurso, mas ela diz, olha que lindo, Jesus, eu confio em vós. Lembra que eu falei no início? A providência divina também está naquilo que Deus não permite, que Deus tira. Muitas vezes essa porta se fechou, mas é porque Deus tem algo muito melhor para você, tá bom? Confia. E a Giane Fê Cristina, que é de São José do Rio Preto, pede orações pela libertação do vício do seu primo. Lolo é de Brasília, né? E também o Marcelo Andrade é de Guaxupé, Minas Gerais. Reza hoje pelo aniversário de casamento. Seu aniversário de casamento, é isso mesmo? Deixa eu tentar encontrar aqui direitinho. É, isso mesmo, ele é Vanessa Monique. Parabéns, Marcelo, Vanessa, que Deus possa aí derramar sobre vocês o Espírito Santo, renovar cada vez mais esse amor entre vocês, tá bom? Quero agradecer aqui a tanta gente, a Ana Tereza também rezando com a gente, entregando as suas intenções, tá? E também pelo WhatsApp, né? Muitas outras pessoas enviando aqui, lá de João Lisboa, Maranhão. A Gilvânia Passos pede oração por toda a família. O Francisco de Iati, Pernambuco, ele diz: estou desde cedo aqui, no sítio Macaco, ligado com o celular no bolso, aguando as plantas, vendo vocês, não com os olhos, mas com o coração. Olha que belezinha, né? E ele pede oração também pela esposa, Maria Lúcia, que é paciente oncológica, está em tratamento em Recife. Olha o coração desse marido, gente, né? A mulher está lá em Recife, fazendo tratamento. Ele lá, cuidando da casa e rezando com a gente. E ele diz: rumo a 100% e rezando pelo Papa. Francisco, lá ele é conhecido como Bozó, né? Bozó de Iati, Pernambuco. Rezando pela sua amada, viu? A Maria Lúcia. especialmente

0: Mente essa terceira dezena. Mãe da Divina Providência.
1: Providenciai.
0: Deus provê, Deus proverá.
1: A sua misericórdia não faltará.
0: Deus provê, Deus proverá.
1: A sua misericórdia não faltará.
0: Deus provê, Deus proverá.
1: A sua misericórdia não faltará.
0: Deus provê, Deus proverá.
1: A sua misericórdia não faltará.
0: Deus provê, Deus proverá.
1: A sua misericórdia não faltará.
0: Deus provê, Deus proverá.
1: A sua misericórdia não faltará.
0: Deus provê, Deus proverá.
1: A sua misericórdia não faltará.
0: Deus provê, Deus proverá.
1: A sua misericórdia não faltará.
0: Deus provê, Deus proverá.
1: A sua misericórdia não faltará.
0: Deus provê, Deus proverá.
1: A sua misericórdia não faltará.
0: E quero rezar também pela Valdira de Guaratinguetá, aqui do ladinho, colocando toda a sua família também nesse terço. Lá de Itajaí, Santa Catarina, o Odair. Ele diz assim, né? Ah, olha, ele mora em Santa Catarina, mas hoje ele está em Pernambuco, na casa da sua família. Pede orações também pela sua vida, pela nova oportunidade de trabalho, por sua família, e pede, né, especialmente por cada um. Ele está ouvindo a rádio lá na casa da irmã. Olha só, gente, viaja e, graças a Deus, também leva a família a conhecer a Canção Nova. O Elvis Oliveira, de São Paulo, capital, também rezando pela filha Manuela, que ela melhore. Está bastante gripada, né? Esposa, Ana, também. Vamos rezar pela recuperação de sua família. Lá de Ouro Branco, Minas Gerais, a Daniela também entregando aqui várias intenções, a sua família, seus negócios. De Mococa, São Paulo, Elizabeth Cristina pede a conversão do filho, um emprego para ele e por uma causa na justiça do seu esposo já há 14 anos. Nós pedimos a Nossa Senhora que ela desate os nós, que ela passe à frente e que se resolva da melhor forma essa causa na justiça, tá bom, querida? A Isabel de Pindamonhangaba, aqui pertinho, também pede por toda a família, né? E rezamos pela Cleusa de Aparecida, tá ali, do ladinho da mãe, né? Pede oração por sua família, por ela, que está com ansiedade. Quero rezar, então, essa quarta dezena especialmente pelas pessoas que estão com transtorno de ansiedade, com os pensamentos acelerados, com os batimentos cardíacos acelerados. Você que está se sentindo angustiado, angustiada nessa manhã, muito preocupado com o seu futuro, eu peço que você viva hoje a experiência de se abandonar em Deus e que você experimente a paz de nosso Senhor Jesus Cristo, a certeza de que você está nas mãos de Deus, de que você está sendo cuidado por Ele. Você não está abandonado, abandonada, você não está sozinho. Deus cuida de você. E confiantes nós rezamos:
1: Mãe da Divina Providência,
0: providenciai.
1: Deus provê, Deus proverá.
0: A sua misericórdia não faltará.
1: Deus provê, Deus proverá.
0: A sua misericórdia não faltará.
1: Deus provê, Deus proverá.
0: A sua misericórdia não faltará.
1: Deus provê, Deus proverá.
0: A sua misericórdia não faltará.
1: Deus provê, Deus proverá.
0: A sua misericórdia não faltará.
1: Deus provê, Deus proverá.
0: A sua misericórdia não faltará.
1: Deus provê, Deus proverá.
0: A sua misericórdia não faltará.
1: Deus provê, Deus proverá.
0: A sua misericórdia não faltará.
1: Deus provê, Deus proverá.
0: A sua misericórdia não faltará.
1: Deus provê, Deus proverá.
0: A sua misericórdia não faltará. Nesta quinta dezena, quero rezar também pelo William Costa, de Petrópolis, Rio de Janeiro. Pede pela recuperação do avô, João Gomes da Costa, pela saúde da sua avó, Nilza. Ah, que bênção é ter vô e vó, né? A Wanda também está aqui rezando conosco. Deus abençoe você. E quero acolher também aqui as intenções da Verônica, que é de Magé, Rio de Janeiro. Ela diz: estamos sem luz no nosso trabalho. Peço que rezem para que a advogada consiga retornar com nossa conta correta. Nossa Senhora passa à frente. Não é possível trabalhar sem a energia, não é? Sem a luz. Então, mãe, nós pedimos que a senhora cuide dessa situação. O Alexandre, ele é motorista lá em Natividade da Serra, né? Da área de saúde, e ele diz: estou voltando de férias, quero pedir por todos os pacientes que viajam comigo e por toda a família Canção Nova e por uma graça especial que eu trago comigo. Nossa Senhora já está cuidando. Gabriela de Guaratinguetá também pede oração pela sua saúde e pelas filhas. E ela diz: e tem uma notícia boa. Depois de 15 anos de casada no civil, meu esposo me pediu para casar no religioso. Que notícia maravilhosa! Nossa, louvado seja Deus! Tem que aplaudir, né, Fernando? Ela diz: então eu peço oração para que nosso matrimônio seja abençoado. Será dia 19 de dezembro. Que linda! Esteja bem bonita lá no dia, hein? Que maridão maravilhoso, glória a Deus. O Wanderson de Campos dos Goytacazes também pede por sua intenção, aliás, ele diz: a intenção que está no meu coração e Deus sabe. Ana Tereza de Coronel Ezequiel, Rio Grande do Norte, também está aqui entregando suas intenções. O Paulo de Passos, Minas Gerais. Quero rezar também para Malvina de Novo Horizonte, São Paulo. Pede oração pela viagem. Amanhã eles vêm para a Canção Nova, né? Para o encontro de cura e libertação. Que Nossa Senhora os traga com os santos anjos e proteja a viagem de vocês, tá bom? A Ana Lúcia de Guaratinguetá também rezando e pedindo a providência divina por uma fase difícil que ela está vivendo. E Deus sabe, não é, minha querida? Deus sabe da dor do seu coração e nós entregamos você e tudo isso agora ao Imaculado Coração de Maria, tá? Rezamos pela Márcia Cristina de Lorena, pelo Emerson de São Paulo, que pede oração pela esposa, Natália, e a filha Camille, né? E ele diz: estou fazendo um jardim e ouvindo. Gente, que jardim é esse? Que lindo! Eu esqueci sua cidade, Emerson, me diz aí onde é. Ele mandou a foto, gente, é do lado de um rio maravilhoso, com céu azul, aquele gramado. Gente, nossa, parece paraíso. Deus abençoe, viu, Emerson? Aí não tem como estressar, né? Deus abençoe. A Ingrid de Lorena também aqui pedindo a providência para os desempregados, pelas almas do purgatório, pelos presidiários, pelo Papa e por todo o Brasil. Bem lembrado, quero rezar especialmente essa quinta dezena por você que precisa de um emprego ou que está rezando por alguém que precisa de um trabalho. Nós suplicamos, Virgem Maria, juntamente com São José, interceda agora por todos os que se encontram sem emprego. E nos unimos a Márcia Monteiro de Aparecida, suas intenções, a Carmen de Cruzeiro também, entregando aqui várias intenções, especialmente para o dom da sua vida. Hoje ela faz aniversário, Carmen, parabéns, minha querida, que você seja muito feliz, que seja um dia muito agradável e Nossa Senhora cuide de cada intenção do seu coração. A Yane Maria de Aracaju, Sergipe, também entregando aqui as suas intenções. Cleudes de Ampere, Paraná, pede oração pelo Clóvis, o seu irmão que está preso e que lá dentro daquela prisão ele possa ser visitado agora pela misericórdia divina. Que os raios da misericórdia que jorraram do coração de Jesus, o sangue e a água, possam envolver o seu irmão Clóvis e todos que se encontram nas prisões. Mesmo na prisão física, cada um daqueles que estão lá podem viver a liberdade de filhos de Deus, se converterem, experimentando o amor de Deus. E rezamos pela Ana Lúcia de Guaratinguetá também, e por todos que estão agora unidos a nós. E você que não pôde enviar o seu pedido de oração, mas está aqui, nesta quinta dezena. Mãe da Divina Providência.
1: Providenciai.
0: Deus provê, Deus proverá.
1: A sua misericórdia não faltará.
0: Deus provê, Deus proverá.
1: A sua misericórdia não faltará.
0: Deus provê, Deus proverá.
1: A sua misericórdia não faltará.
0: Deus provê, Deus proverá.
1: A sua misericórdia não faltará.
0: Deus Deus provê, Deus proverá.
1: A sua misericórdia não faltará.
0: Deus provê, Deus proverá.
1: A sua misericórdia não faltará.
0: Deus provê, Deus proverá.
1: A sua misericórdia não faltará.
0: Deus provê, Deus proverá.
1: A sua misericórdia não faltará.
0: Deus provê, Deus proverá.
1: A sua misericórdia não faltará.
0: Deus provê, Deus proverá.
1: A sua misericórdia não faltará.
0: Vinde, Maria, chegou o momento. Valei-nos agora e em todo tormento. Mãe da providência, prestai-nos auxílio no sofrimento da terra e no exílio. Mostrai que sois mãe de amor e de bondade, agora que é grande a necessidade. Amém. Em nome do Pai, do Filho e do Espírito Santo. Amém. 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Obrigada, foi maravilhoso rezar com você. A próxima música, para você que tá ouvindo aí a Rádio Canção Nova, não tem intervalo. Ah, tem propaganda. Eu tô tentando corrigir ele aqui, mas não é, tem propaganda política obrigatória. Normalmente nas quartas não tem intervalo depois do texto, mas eu esqueci que hoje tem a propaganda política, tá bom? Mas já, depois da propaganda, tem uma música maravilhosa pra você.
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17: Eu convido você a fechar os teus olhos, porque Jesus está aqui. E nós podemos vê-lo com os olhos da fé. Ele está aqui. Eu preciso de ti, Jesus. Meus queridos, pouco a pouco a gente pode ir se perdendo no caminho, a gente pode ir esquecendo que nós precisamos de Deus. Caímos na tentação de acreditar nas nossas capacidades, naquilo que sabemos fazer, e esquecemos que tudo é graça, que tudo aquilo que temos foi Deus quem nos deu. Tudo, tudo, tudo é dom de Deus, tudo é graça. Jesus disse no Evangelho: sem mim nada você pode fazer. Eu preciso entender isso. Sem Jesus eu não posso nada. Sem Jesus eu não posso nada. Cante isso, a sua dependência de Deus.

Que canção maravilhosa, é um consolo, não é? Ah, me põe no teu colo, Virgem Maria, Nosso Senhor, me põe no teu colo. E assim, muitas vezes a gente precisa pedir, não é? O colo de Deus. Quero deixar aqui um abraço para tanta gente que participou conosco, deixou também o seu pedido de oração. A Verônica, ela é de Magé, né? E dizendo, rumo ao 100%. É isso aí, família Canção Nova. 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Pra você, a próxima música é com a irmã Kelly Patrícia.

Feliz o que ama Deus, na verdade. E com certeza, feliz sou eu, você, que estamos buscando a vontade de Deus na nossa vida. Família, passa rápido demais, né, Fer, o programa. Mas nós agradecemos ao Senhor porque já rezamos, já colocamos tudo nas mãos dele, né, nas mãos do Senhor. E quero encerrar esse dia dizendo para você, Santa Teresa d'Ávila, ela nos ensinou que, seja a nossa vida curta ou longa, nós devemos decidir servir ao Senhor. Ela compreendeu que a santidade não depende de quanto tempo temos pela frente, mas da maneira como escolhemos viver cada dia na presença de Deus. E ela não ficou apenas no desejo de ser santa. Mesmo diante das doenças, gente, você precisa assistir o filme, já falei, vá lá, assiste o filme da dramaturgia da Canção Nova, no nosso aplicativo, que é de graça, baixa aí no celular o CN Plus, que se escreve CN Plus, tá bom? 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E tudo isso é relatado no filme, tá? As doenças, né, as enfermidades que também ela passou. Aliás, ela foi considerada até morta. Já tinham preparado até o funeral dela. Você sabia disso, Fernando? Sim, olha, você precisa conhecer a história a fundo da Teresa d'Ávila. Mesmo diante das doenças, das dificuldades, das resistências que ela encontrou, ela continuou sua missão e se dedicou à oração. E também a reforma do Carmelo e a formação de outras religiosas. E hoje a gente vê, né, os frutos de Teresa d'Ávila nos Carmelos espalhados pelo Brasil e o mundo inteiro. São elas, no silêncio, na oração, no sacrifício, que sustentam o mundo inteiro, sabia? Vivendo ali na clausura, no escondimento. Você pode começar também aí na sua própria casa, tendo mais paciência com a sua família, aprendendo a perdoar, cumprindo as suas responsabilidades com amor e reservando o momento do dia para estar com Jesus. Foi na busca constante por essa amizade com Deus que Santa Teresa encontrou forças para seguir em frente. A santidade que ela viveu também é um chamado para nós. Não precisamos esperar que a vida mude para começar. É no cotidiano, nas pequenas escolhas e na fidelidade a Deus, que nossos passos em direção à santidade serão dados. E que Santa Teresa d'Ávila nos inspire a buscar uma amizade cada vez mais profunda com Jesus. Que, a exemplo dela, eu e você tenhamos coragem de enfrentar as dificuldades, perseverança na oração e um coração aberto à vontade de Deus. E que você não se esqueça. A santidade não está distante da sua realidade. Ela começa nas escolhas de cada dia, quando nós amamos, perdoamos e permanecemos fiéis ao Senhor. Que Santa Teresa interceda por nós e nos ajude a caminhar todos os dias em direção a Deus. Santa Teresa d'Ávila, rogai por nós. Querido, querida, amanhã não tem o nosso Clube do Ouvinte, né? Porque é quinta-feira de adoração, mas eu encontro você, com a graça de Deus, no Sorrindo para a Vida, às 8 da manhã. Sexta-feira, sim, a gente retorna aqui logo após o Sorrindo, tá bom? Fica com Deus, com Nossa Senhora, última música chegando, com Sueli Façanha, Deus te bastará. Música.

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2: A proposta de emenda à Constituição, que acaba com a escala 6-1 no país, deve ser votada nesta quarta-feira.
3: O texto que garante 2 dias de folgas por semana para os trabalhadores com carteira assinada foi discutido em sua quarta sessão no plenário do Senado nesta terça-feira. Para ser votada em primeiro turno, uma PEC precisa passar por 5 sessões de debate antes da deliberação. A última sessão do primeiro turno está prevista para esta quarta-feira e a proposta deve ser votada logo em seguida, conforme definiu o presidente do Senado, Davi Alcolumbre. A líder do governo, senadora Tereza Leitão, do PT, apresentou um requerimento de calendário especial para acelerar a tramitação no segundo turno. Se aprovado o requerimento, o plenário pode decidir já votar a proposta em segundo turno ainda nesta quarta-feira. A proposta de emenda à Constituição para o fim da jornada 6-1 foi aprovada pela Câmara dos Deputados em maio. A matéria prevê que a carga horária máxima de trabalho passe de 44 para 40 horas semanais em um período de transição de 14 meses. O texto estabelece que os 2 dias de repouso semanal ocorram sem redução salarial. A proposta também mantém a jornada de até 8 horas diárias, com a possibilidade de compensação de horas e de redução da jornada por acordo ou convenção coletiva de trabalho. Para aprovar a proposta, será preciso o apoio de 49 dos 81 senadores em cada um dos 2 turnos de votação. Da Rádio Nacional em Brasília, Gésio Passos.
2: A Conferência Nacional dos Bispos do Brasil enviou mensagem ao Santo Padre expressando carinho e assegurando orações para que o Papa Leão XIV se recupere bem após a cirurgia a qual se submeteu. Santo Padre, Papa Leão XIV, receba nosso carinho e nossas orações, que o amor de Deus o envolva a cada instante, fortaleça seu coração e lhe conceda saúde, paz e serenidade para continuar sua missão de amor, fé e esperança junto ao povo de Deus. O Senhor não está sozinho, milhões de corações se unem em oração, pedindo que Nossa Senhora o cubra com o seu manto materno e que Jesus lhe renove as forças a cada dia. Que nunca lhe falte a força de Deus, as luzes do Espírito Santo e o carinho daqueles que o amam e acompanham, diz a nota da CNBB. Da Central de Jornalismo Canção Nova, Ana Elisa Castro.
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14: Buscai em primeiro lugar o reino de Deus e sua justiça, e todas essas coisas vos serão dadas por acréscimo. 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
16: Pontualmente, 11 horas, um ótimo dia para você na sintonia da Rede Canção Nova de Rádio. 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
17: Não me deixe, Senhor, desanimar, nem desistir, nem voltar atrás. Não vai desistir da sua família, não vai desistir da sua comunidade, do seu trabalho, da sua profissão. O Senhor quer te encher com o seu espírito.

0: Quando Jesus a Rogerinha estava cantando, tocando, Rogerinha, essa canção,
1: pode falar.
0: A imagem que me vinha era como se fosse se juntando as partes do corpo, sabe?
1: Amém.
0: Se juntando, como se tivesse, a pessoa estivesse toda fragmentada. E à medida que a gente ia rezando, que você foi cantando esta canção, é como se as partes fossem se juntando, reconstituindo a pessoa. Tome posse desta graça mesmo, é o que o Senhor está fazendo conosco nesta manhã. Está nos reconstituindo, trazendo de volta, nos reanimando. Obrigado, Jesus.
1: Jesus estava tocando uma pessoa que recebeu uma crítica muito pesada. Você tem ouvido muita coisa ruim sobre você. Parece que tudo que você faz não presta. Parece que as pessoas querem diminuir você. E por isso você se retraiu.

Talvez até pessoas que conviviam ali com você. Falta de testemunho, falta de perseverança dos outros. Você teve que assumir muita coisa e as pessoas não queriam assumir com você. Você ia sozinho, sozinha. O Senhor está dizendo a você: não desiste, não desanima. Você que recuou e ficou triste por causa de um exame, um exame médico, um diagnóstico, foi um diagnóstico só. Você nem começou o tratamento ainda. Ainda existe chance, ainda existe esperança. Vem Espírito Santo de Deus reanimando os filhos de Deus hoje, que se encontram abatidos. Tende piedade e misericórdia, Senhor, daqueles que estão desistindo de lutar pela fé, de lutar pela vida, de lutar por aquilo que é correto, que é moral, que é de Deus, que está aí, não é, dando murro, como a gente diz, em ponta de faca, e está se machucando por causa disso e por isso está desistindo. Não, Senhor, abre os seus

desiste de mim e de você. Jesus não desiste de nós. Você pode até cair, tropeçar, desanimar, mas o Senhor não desiste de mim e de você. Por isso nós estamos aqui, porque o Senhor não desistiu de você. O Senhor veio para reavivar a chama do amor no seu coração, porque Ele não desistiu de você. O Senhor não se deixa, Ele não desanima nunca. Ele sempre mantém a mesma chama de amor para que a gente possa se colocar de pé novamente. A gente pode ficar de prontidão, a gente pode se levantar. Não importa em qual cama, não importa onde eu estou. Porque Deus hoje vem trazer, vem dizer a você: eu vim reavivar a chama do amor no seu coração. Eu vim reavivar a sua vida, eu vim reavivar a sua alegria, eu vim reavivar a sua paz, eu vim reavivar a sua força, seu ânimo, sua coragem. Eu vim colocar você de pé novamente, para que você não se sinta desamparado, mas com força, com coragem, diante de todas as adversidades que pode apresentar hoje na sua vida. O Senhor está dizendo: eu não desisti de você. Eu vim reavivar a chama da sua vida. Sim, reaviva, Senhor.

0: Você que está, você dizia assim: olha, eu perdi a minha fé. Você caminhava, ia a grupo de oração, participava de várias pastorais, mas a separação chegou. Seu esposo te deixou. E você culpou Deus e disse: eu não quero mais saber da igreja, eu não quero mais saber. Fazia tanta coisa e Deus deixou isso acontecer. Mas o Senhor está tocando o teu coração agora, nesta manhã, e dizendo para você: você não está sozinha, minha filha. A culpa não é minha, o Senhor está dizendo. Mas eu não te abandonei. Estou com você.
1: Não me deixes voltar atrás.
0: O Senhor está te convidando a voltar.
1: Não me
0: a não desistir. E a confiar.
1: Não me deixes desanimar.
0: E Ele está dizendo para você nesta manhã:
1: atrás,
0: volta. Volta sem medo.
1: Não
0: porque
1: me
0: eu vou
1: desistir.
0: Reconstruir a tua casa.
1: Não me deixes desanimar.
0: Reconstruir a tua família.
1: Não me deixes voltar atrás.
0: Não tenha medo de voltar.
1: Senhor,
0: volte.

0: Senhor.
1: O Senhor estava tocando uma mulher que ela trabalha como manicure. Você está acompanhando o programa agora. Tá difícil para você, né? A questão financeira, família, tudo sozinha. Você pensou em desistir da sua vida, mas hoje o Senhor está visitando você poderosamente, minha irmã, está levantando você. Jesus também tocava o coração de uma mãe que tem dois filhos que estão perdidos na droga. Você estava com vontade de tomar um remédio, desistir da sua vida e deixar este mundo. Jesus está levantando você hoje nesta oração. E Jesus vai abrir uma porta de salvação para a vida desses dois meninos, pelo qual você está pedindo. Amém. Todos os dias da sua vida. Jesus está tocando um homem que está enfrentando uma crise no casamento. Você não quer se separar, mas a sua esposa está longe de você. Você queria ter um lar

0: E ele teve um diagnóstico de uma doença degenerativa. Mas o Senhor está falando para você, minha filha. Eu tenho o poder de mudar toda e qualquer sentença.
1: Amém, Senhor.
0: Eu tenho o poder. Confie.
1: Nós acreditamos, Jesus.
0: Confie.
1: E Jesus já está chegando. Aquele que é a fonte, que é o nosso paraíso, o nosso refúgio, o consolo da nossa alma. É o momento mais importante do nosso dia. Além da Santa Missa, esse momento de adoração ao Santíssimo Sacramento que a Canção Nova traz para você todos os dias é um presente do céu. Vamos aplaudir o presente do céu, que todos os dias está aqui. E está aqui nesse palco para abençoar-nos. Vem, Senhor Jesus, abençoa-nos. Graças e louvores se deem a todo momento
0: ao Santíssimo e Diviníssimo Sacramento.
1: Graças e louvores se deem a todo momento
0: ao Santíssimo e Diviníssimo Sacramento.
1: Vamos aplaudir mais uma vez a Jesus.
0: Graças e louvores se deem a cada momento
1: ao Santíssimo e Diviníssimo Sacramento.
0: Meu Deus, eu creio,
1: adoro, espero e amo-vos. Peço-vos perdão por aqueles que não creem, não adoram, não esperam e não vos amam. Se você soubesse o quanto esse momento tem valor para a sua vida, você não desviava o olhar de Jesus em nenhum momento. Se você soubesse o quão maravilhoso é estar na presença do Altíssimo, o quanto Ele realiza em nossas vidas, você não desviaria um só segundo do olhar do Santíssimo Sacramento. Olhe para Jesus. É Ele que sopra o Seu Espírito sobre nós. Ele que revigora nossas forças. É Ele que não deixa a gente desistir. É Ele que traz esperança, alegria para o nosso coração. É Ele que direciona os nossos passos, que muda o nosso dia, que vira a página da nossa história. É Ele. Vai olhando para Ele e dizendo: meu Senhor e meu Deus, meu Salvador, meu Libertador, meu amigo, meu amado, Senhor da minha vida, Senhor das minhas causas, Senhor da minha casa, da minha família, do meu trabalho, Senhor do meu futuro, do meu hoje, do meu agora, do meu amanhã, do meu passado, o Senhor da minha vida. Eu te amo, Jesus. Eu te adoro, Jesus. Eu te busco. Eu tenho sede de vós. Eu tenho sede de vós.
2: Sim, que lindo. As pessoas podem ir embora da sua vida. Seus amigos podem ir embora. O emprego pode acabar. A casa pode cair. O carro pode ser destruído. Tudo pode passar. As pessoas podem. Mas Deus não passa na minha vida. Deus não vai deixar você nunca. Nunca, nunca é nunca.
1: Obrigada, Jesus.
2: Jesus nunca vai desistir de mim, de você, nunca. Até que eu e você tenham um encontro com Ele. Até que um dia nós vamos estar face a face com Ele. E aí, se você quiser desistir, você desiste. Mas Ele vai estar lá. Mas Deus nunca vai desistir de nós. Tudo pode passar. O céu, a terra, as estrelas, tudo pode. Mas o amor de Deus por mim e por você jamais passará. Todas as coisas podem acabar. São Paulo escreve essa carta aos Coríntios 14. Tudo, tudo pode passar. Todas as coisas podem ir embora. Mas o amor de Deus nunca vai embora por mim e por você. Então Deus está dizendo isso para mim e para você, para que você não desista. Talvez as pessoas que

0: estão do seu lado não têm este amor que você tem. Talvez o amor dela é pequeno diante daquilo que você é. O amor delas. O amor de uma pessoa pode ser muito pequeno de acordo com aquele amor que ela tem no coração. A medida do amor é a medida de Deus no meu coração. A medida de Deus no seu coração é a medida que você vai amar as pessoas, o seu trabalho, a sua casa, a sua família. Este amor. Talvez as pessoas que estejam ao teu lado não tenham essa medida do mesmo amor que você tem. Mas Deus está dizendo, eu posso preencher o coração. Talvez você estava desistindo porque o seu amor estava dilacerado pelas feridas deste mundo. Mas hoje o Senhor está dizendo, eu vim aqui para estar contigo. Para novamente estarmos juntos, no mesmo passo, no mesmo caminho, na mesma jornada, nos mesmos trabalhos, na mesma casa, no mesmo lugar que você vive, com aquelas pessoas à sua volta. Mas eu vou estar contigo todos os dias. É hora de você dizer, Senhor, vem estar comigo. Fortaleça-me, Senhor. Me coloca novamente esta graça, esta confiança no meu coração. Se é a doença, se é a tristeza, se é o desamparo, se é os escárnios, se é as dores desse mundo, Deus está dizendo, eu estou agora para te devolver a alegria. E você pode ir pedindo, Senhor, vem abastecer meu coração. Se é uma doença, se vai, Senhor, me dê a graça de enfrentar o tratamento, a doença. Como o Papa está passando, ele disse, eu estou lá, vou me internar, vou passar pela cirurgia, vou estar ali na mão de Deus. É a entrega. Né? Você também pode entregar essa situação da minha casa, com meu filho, com meu marido, com minha esposa, com aquela pessoa do meu trabalho, com esta política que está por aí, seja qual for a situação que você está enfrentando, Jesus está dizendo, eu estou do seu lado. Toma posse que o Senhor está do seu lado. Que Ele jamais vai deixar você sozinho na batalha, na luta contra o mal, contra as injustiças, contra a perseguição que você possa estar enfrentando. Ele jamais vai deixar você sozinho. Ele será o juiz. Ele que será aquele que é o advogado seu diante de Deus, para te defender em todas as suas causas. Nós te bendizemos, Senhor, porque estás conosco agora. Porque vem estar conosco, para que nós, olhando para ti, nossos olhos não perdessem o foco, nosso coração não perdesse esta alegria de estar contigo também. Obrigado, Senhor.
1: Jesus, me mostra uma casa que é como se ela fosse um chiqueiro de porcos. Uma casa suja. Uma pessoa que desistiu da vida, desistiu da limpeza, desistiu de se alimentar. Jesus está tocando no seu coração, Ele entra nesta casa, ou nessas casas, onde haviam pessoas que estão abandonando a sua vida. Jesus está tocando em pessoas que têm enfrentado batalhas muito fortes na família. É muita coisa acontecendo ao mesmo tempo. É desemprego. É o álcool que entrou na sua casa. É a dívida. Jesus está visitando você e dizendo, eu te levanto. Eu te levantarei. Eu estou contigo, eu estou do seu lado. Reage, reage. É como se o Senhor estivesse dando a nós uma injeção de adrenalina. Quando o coração está parando, dando aquele golpe que os médicos dão, aquela massagem cardíaca. Reage, você é de Deus, sua família é de Deus. Sua comunidade é de Deus. Reage. Volta. Volta para mim. e você verá o que eu posso fazer na sua vida. Reage, não desmonte a sua vida e destrua a sua vida por causa de palavras de pessoas que arquitetaram mal contra você. Reage, levanta a cabeça. Você é meu filho, minha filha. Jesus está tocando uma pessoa que tem que fazer uma cirurgia delicada, que vai abrir o peito. Não pode ser via aquela via, né? Sem a abertura. Vai ter que abrir o seu tórax. Você está com medo. Está com medo, está desistindo da cirurgia. Jesus está dizendo a você: eu vou estar com você. Não tenha medo. Eu vou estar lá com você. Não tenha medo. O Senhor está visitando também uma jovem moça que se perdeu nesse mundo, que caiu, que se prostituiu, que perdeu a oportunidade de emprego. Está tentando se levantar. Jesus está segurando na sua mão e está dizendo: levanta, minha filha, é a sua hora. Agora é a hora de você recomeçar a sua vida e reconstruir a sua vida. Eu te dou força para você reconstruir a sua vida. Obrigada, Jesus.
0: Obrigado. Obrigada. Você que está sendo tentada.
1: Ora lá, barixiri,
0: canta balari. Tentada a abandonar a sua casa, abandonar a sua família.
1: Uririririri, alabalari, alabalari, xiririririri, alabalari.
0: O Senhor está te concedendo a força para suportar a tentação. E aquilo que você pediu ao Senhor: Senhor, me consegue um outro trabalho. O Senhor levou a sério o teu pedido. E ainda por esses dias, uma proposta, um novo trabalho vai surgir. O Senhor te preservando do pecado. Em posse desta graça, você que está rezando por uma criança, o Senhor me fala que é filho do seu irmão. E você pedir ao Senhor agora. Você diz: Senhor, eles estão bem desanimados, mas eu quero estar de pé por eles, por causa da tua fé, minha filha. O Senhor está visitando esta criança agora. 4 anos, Mateus. O Senhor está visitando agora esta criança e levantando esta criança.
1: Obrigado, Jesus. Estenda a sua mão para Jesus no Santíssimo Sacramento. Pede de novo essa força para aguentar. Vá pedindo ao Senhor: derrama sobre mim essa água viva, Senhor. Derrama sobre mim teu Espírito, Senhor. Sopra sobre mim tua força, Senhor. Não me deixes desistir, Jesus. Jamais, e nem voltar atrás, Senhor. Tende piedade e misericórdia.

Uma mãe nunca foi feita para desistir de um filho. Essa é uma palavra de ciência que o Senhor está me dando. Uma mãe nunca foi feita para desistir do seu filho. Não desista do seu filho, mesmo que ele seja

0: decidindo pela morte. Jesus está libertando você. Obrigada, Senhor. Obrigada, Jesus, por essa vida que está sendo salva hoje, neste programa, porque o Senhor quis, o Senhor desejou. Obrigada, Senhor.
1: Obrigado, Jesus.
0: É uma história linda.
1: Em Roma, quando a gente vai na igreja de São José, que Pedro estava saindo de Roma, porque a perseguição de Nero era muito grande, estava matando muitos cristãos. E Pedro resolveu sair de Roma. E quando ele estava andando, já saindo de Roma, Jesus apareceu para Pedro e disse para ele: volta para Roma. Ali é o teu lugar e ali é a tua glória. E Pedro voltou e foi preso. E essa igreja de São José era onde era o presídio de São Pedro. E aí no ano 64, Nero mandou matar Pedro. Diante da morte, às vezes, diante do sofrimento, a gente quer desistir. Mas Jesus encontrou com Pedro e disse: volta, porque você será glorificado. Talvez o sofrimento que você esteja passando, peça ao Senhor: se é para a minha glória, me dê a graça de enfrentá-lo. Se é para a minha glória, se é para glorificar a minha vida, na tua vida, Senhor, me dê a graça. Se este sofrimento, se esta dor é para purificar os meus pecados, as minhas misérias, me dê a graça de enfrentá-lo. Se essa doença, se esse abandono, se esse momento de tristeza é para me glorificar em Deus, para mostrar minha glória em Deus, para mostrar força minha em Deus, me dê a graça da vitória, da força, como destes a Pedro. Deu a ele a graça de voltar para assumir aquilo que ele tinha que fazer, doar a sua vida até a morte. Então que Deus nos dê a graça hoje de sermos fiéis às promessas de Deus. Deus está dizendo: volte, não desista, não desanime, não se sinta desamparado. Nós te bendizemos, Senhor, assim como deste a graça de glorificar Pedro através do seu sacrifício. Que a nossa vida seja glorificada também através das nossas tribulações, dos nossos sofrimentos, das nossas angústias. Que seja motivo de reparação, de santificação para a nossa vida. Obrigado, Senhor, por toda esta graça.
0: Obrigada, Senhor Jesus. Alguém que tinha desistido de um trabalho, você dizia: ninguém vai ver, ninguém vai se interessar. Você engavetou um projeto. A imagem era de uma gaveta que se fechava com um papel. Você engavetou projetos. Você desistiu. Na primeira crítica, no primeiro obstáculo, nos primeiros, você desistiu. Vai lá, pega de volta. Recomece. É duro, é? Recomeçar é duro, mas Deus vai te dar a força para recomeçar. Obrigada, Jesus, por todas as libertações que o Senhor está realizando. Havia um espírito de desânimo muito forte, um espírito maligno de desistência, de morte. Obrigada por tantas libertações que o Senhor realizou nesta adoração. Obrigada, Jesus, por irmãos que foram levantados, por você que foi revigorado no Espírito e foi chamado a retomar o dom, o carisma que Deus deu a você. Nós rezamos aqui diante do Santíssimo pelos nossos doentes, que também precisam dessa força para se levantar, por aqueles que estão hospitalizados. Rezamos pelo Papa. Rezamos pelos nossos irmãos que nos pedem orações todos os dias, que contam com a nossa oração para não desanimar. Pela grande família Canção Nova, nós te pedimos, Jesus, visita a cada um. Visita a nossa comunidade Canção Nova. Visita nosso projeto Dai-me Almas. Visita esse projeto de evangelização de salvação de almas, Jesus. Nos inspira, nos dê força, nos dê coragem, Senhor, para não desanimarmos jamais. Revigora-nos, Senhor. Obrigada, Jesus. Nós te louvamos.
1: Te bendizemos.
0: Te adoramos, te bendizemos, Senhor. A ti toda a honra, todo louvor, Jesus. Toda a glória, Senhor. Obrigada, Jesus.
1: Rezando também pelo nosso conselho, que já vai reunindo, né? Para a decisão de toda a Canção Nova. Já pedindo ao Espírito Santo a sabedoria de Deus, a graça de Deus, a força de Deus. Por todas as decisões do nosso conselho, que já vai começar todo este ano um tempo novo para a Canção Nova. Te bendizemos, Senhor, te glorificamos.
0: Obrigada, Jesus.
1: Por tudo que você tem feito conosco, Senhor, aqui na chácara. A chácara está tão bonita, toda enfeitada de rosas.
0: Obrigada, Jesus.
1: Que o Senhor tem devolvido a alegria de uma primavera nova para a Canção Nova.
0: Bendito seja, Senhor.
1: Nós te agradecemos, Senhor.
0: Nós te louvamos, Jesus.
1: Por toda a Canção Nova, por
0: nós
1: cada um daqueles que são consagrados, daqueles que são os nossos, que trabalham conosco,
0: Senhor,
1: também. Que são nossos colaboradores, que ajudam na evangelização, que saem da sua casa para estar conosco todos os dias, para levar esta missão de evangelizar. Te bendizemos por cada um deles.
0: Obrigada, Senhor. Graças e louvores se deem a todo momento
2: ao Santíssimo e Diviníssimo Sacramento.
0: Graças e louvores se deem a todo momento
2: ao Santíssimo e Diviníssimo Sacramento.
0: Graças e louvores se deem a todo momento
2: ao Santíssimo e Diviníssimo
0: Sacramento. Jesus visitou nesta oração o coração de um médico por ver tanta corrupção, tantas coisas erradas em um hospital. Você disse: eu vou sair do hospital, eu vou atender apenas na clínica, eu não suporto mais ver tanta injustiça. Jesus está dizendo a você: eu te coloquei aí para seres sinal da minha presença no mundo tão sofrido, neste lugar tão sofrido. Não desista. Obrigada, Jesus. Bendito seja, Senhor.
2: Vamos agradecer a Deus, agradecendo com as suas palavras tudo aquilo que Ele realizou nas nossas vidas. Tanta bênção, tanta graça proclamadas, e aquelas que nós não proclamamos, mas que o Senhor irá realizar ao longo do tempo. Agradecendo mesmo, louve ao Senhor. Bendito seja Jesus por tanta graça.

0: do céu lhes destes o pão
1: que contém todo o sabor.
0: Oremos, Senhor Jesus Cristo, que neste admirável sacramento nos deixaste o memorial da vossa paixão. Dai-nos venerar com grande amor o mistério do vosso corpo e do vosso sangue, que possamos colher continuamente os frutos da vossa redenção. Vós que viveis e reinais com o Pai na unidade do Espírito Santo.
1: Amém.
2: Você que nos acompanha pela Rádio Canção Nova, prepare o seu coração para acolher a bênção.

0: Graças e louvores se deem a todo momento.
1: E diviníssimo sacramento.
0: Vamos aplaudir a Jesus de todo o nosso coração. Obrigada, Jesus.
2: A Ele a glória.
0: Obrigada.
2: A Ele o louvor. A Ele.
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7: O mês de outubro é dedicado ao Santo Rosário. Essa devoção ganhou grande força após a vitória da Batalha de Lepanto em 1571, quando a igreja rezou o Rosário, pedindo paz e proteção da igreja. 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
0: É a voz que eu invoco, Senhor, desde manhã. Escutai a minha voz, porque desde o raiar do dia vos apresento minha súplica e espero. Salmo 5, versículo 4. 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
35: Fazei tudo por amor. Assim, não há coisas pequenas, tudo é grande. A perseverança nas pequenas coisas, por amor, é heroísmo. São José Maria Escrivá.
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6: Santidade de vida não consiste em fazer coisas extraordinárias, mas em fazer as coisas ordinárias com um amor extraordinário. São Francisco de Sales.
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19: Olá, boa tarde. Pelo horário de Brasília, 12:30. Quarta-feira, 14 de outubro de 2026. É hora de notícias aqui na Rádio Canção Nova. O respondente da Canção Nova atualiza informações sobre a saúde do Papa Leão XIV. Países da América do Sul convocam momentos de oração pelo Santo Padre. CNBB celebra os 74 anos a serviço da Igreja, do Povo de Deus e da evangelização no Brasil. Defesa Civil emite alerta de instabilidades climáticas no estado de São Paulo. Confira os resultados de ontem e os jogos de hoje da Copa Sul-Americana e Libertadores da América. Essas e outras notícias a partir de agora no Jornal Canção Nova. Eu sou Daniel Gonçalves e trabalha comigo na operação do áudio Thales Augusto. Esta é uma emissora da Rede Canção Nova de Rádio, jornalismo a serviço da vida e da esperança. Iniciamos o Jornal Canção Nova com informações sobre o estado de saúde do Papa Leão XIV. A nossa correspondente Danúbia Gleiser acompanha a evolução do quadro clínico do Pontífice, direto do Hospital Gemelli, em Roma. Traz os detalhes.
10: As primeiras informações desta quarta-feira sobre o estado de saúde do Papa Leão são positivas. Segundo o comunicado divulgado nesta manhã pela sala de imprensa da Santa Sé, o pontífice teve uma noite tranquila após a cirurgia realizada ontem à tarde aqui em Roma, no Hospital Universitário Agostino Gemelli. O Santo Padre foi internado para a retirada de um pequeno nódulo no pulmão direito, identificado durante exames de rotina. Para garantir a remoção completa da lesão, os médicos retiraram o lobo inferior do pulmão direito por meio de uma técnica videoassistida. O exame confirmou o diagnóstico de adenocarcinoma pulmonar, um tipo de câncer de pulmão, como já havia sido suspeitado. De acordo com as informações divulgadas, a cirurgia durou cerca de 90 minutos, foi bem sucedida e não apresentou complicações. Após o procedimento, o Papa recuperou a consciência normalmente e, depois de um breve período de observação, retornou ao quarto no décimo andar. Ainda segundo a sala de imprensa da Santa Sé, novas informações sobre a saúde do pontífice deverão ser divulgadas ao longo do dia. No último domingo, ao final da oração do Ângelus, o próprio Papa pediu aos fiéis que rezassem por ele diante da necessidade de se submeter à cirurgia. Ontem, no final da tarde, aqui no Hospital Gemelli, o cardeal Baldo Reina, vigário do Papa para a Diocese de Roma, presidiu a oração do terço pela recuperação do Santo Padre na Capela São João Paulo II. E na manhã desta quarta-feira, o Vaticano concluiu as celebrações pelos 10 anos da exortação apostólica Amoris Laetitia, com uma missa na Praça São Pedro. A pedido do Papa Leão XIV, a celebração foi presidida pelo cardeal Luiz Antônio Tagle, novo decano do Colégio Cardinalício, que leu a homilia escrita pelo pontífice. Nossa equipe acompanha de perto toda a movimentação aqui no hospital. Profissionais de diferentes veículos de comunicação estão reunidos nos arredores do Gemelli à espera de novas informações sobre o estado de saúde do pontífice. Nós, da Canção Nova, permanecemos aqui acompanhando a divulgação dos próximos boletins para levar até você as informações mais recentes sobre a recuperação do Papa Leão XIV.
19: A última atualização sobre a recuperação pós-operatória do Papa informa que o Santo Padre realizou os exames de sangue e a radiografia de tórax programados após a cirurgia. Os resultados confirmaram uma recuperação pós-operatória tranquila. Os valores estão dentro da faixa de normalidade para o tipo de procedimento realizado. O Santo Padre realizou fisioterapia respiratória e começou a caminhar pelo quarto. Ele retomou a alimentação regular, tendo feito tanto café da manhã quanto almoço. Sua recuperação prossegue conforme o esperado. Países da América do Sul convocam momento de oração pelo Papa Leão XIV. A correspondente Luz Torres tem informações.
11: Hoje a igreja no Equador se une em um dia especial de oração pela saúde do Papa Leão XIV. A convocação foi feita pelos bispos do país. Nesta quarta-feira, várias missas são celebradas na intenção da rápida recuperação do Santo Padre. Além das missas, os prelados também convidarão as paróquias, seminários, movimentos, escolas, universidades e comunidades religiosas a organizarem momentos de adoração eucarística e oração do Rosário. A Conferência Episcopal Equatoriana convidou também aos fiéis do litoral, da Serra, da Amazônia e das Islas Galápagos a se unirem neste dia de oração. Em declaração publicada na última segunda-feira, os bispos recordarão o amor do povo equatoriano pelo Papa. Também no México, a Conferência Episcopal convocou os católicos do país a unirem seus corações até o dia 18 de outubro pela saúde do Papa Leão XIV, confiando as mãos amorosas de Nossa Senhora de Guadalupe. Na declaração, os bispos convidam dioceses, paróquias, instituições religiosas a se unirem, elevando súplicas ao Senhor, especialmente na celebração da Eucaristia, na adoração do Santíssimo Sacramento e na recitação do Santo Rosário.
19: Em Brasília, a preocupação com a saúde do Papa Leão XIV mobilizou a comunidade católica. Uma celebração na Catedral Metropolitana reuniu religiosos e fiéis em um gesto de solidariedade e fé. A reportagem é de Gabriela Matos.
18: Em comunhão com a Igreja em todo o mundo, fiéis da Arquidiocese de Brasília se reuniram na Catedral Metropolitana Nossa Senhora Aparecida para rezar pela saúde do Papa Leão XIV. A programação começou com a oração do terço e foi concluída com a celebração da Santa Missa, presidida pelo cardeal Paulo César Costa, arcebispo de Brasília. O momento contou com a presença do núncio apostólico, além de sacerdotes consagrados de vida religiosa e fiéis, que recorreram à intercessão de Nossa Senhora Aparecida pela recuperação do Santo Padre. O cardeal destacou que, como filhos da Igreja, devemos sempre confiar a saúde do Papa ao Senhor, por intercessão da Virgem Maria, e reforçou o compromisso dos fiéis de se unirem em oração pelo Pontífice.
20: É a forma como podemos nos fazer presença nesse momento da vida dele. A oração tudo pode. Jesus no Evangelho nos mandou rezar e nos mandou rezar com insistência e com persistência. Então é esse o nosso dever. É isso que estamos fazendo como Arquidiocese de Brasília, intercedendo a Deus, colocando o nosso amado Santo Padre, o Papa Leão, nas mãos do Senhor, nas mãos de Deus, através da Santa Virgem Maria, nesse momento.
19: A Canção Nova se une à Igreja de todo mundo em oração por Leão XIV. Ouça o presidente da comunidade Canção Nova, Padre Roger Luiz.
21: Na Canção Nova, nós somos chamados a nos posicionarmos em oração pelo Santo Padre, o Papa Leão XIV. Graças a Deus a cirurgia deu tudo certo no previsto, mas agora precisamos sustentá-lo nesse momento em que ele vive essa recuperação da cirurgia, mas também suplicando a Deus pela sua saúde, pela sua recuperação, que Deus possa visitá-lo pela nossa intercessão. Reze o terço, ofereça penitências, faça jejum, comunhões na Santa Missa, momentos de adoração. Será muito importante que nós sustentemos o Santo Padre com a nossa oração, como a Igreja Primitiva sustentava Pedro, sustentava os apóstolos. Conto com você, com a sua intercessão pelo Santo Padre.
19: O Papa Leão XIV nomeou Dom Wellington de Queiroz Vieira arcebispo da Arquidiocese de Cuiabá, no estado do Mato Grosso. Ele será transferido da sede episcopal de Cristalândia, no Tocantins. Dom Wellington é o primeiro bispo nascido no Tocantins a ser ordenado e destinado para um trabalho pastoral no próprio estado. O bispo preside a comissão especial para a proteção de menores da CNBB. Meio-dia e 40. A CNBB celebra 74 anos de fundação e envia mensagem ao Santo Padre após a realização de cirurgia. Vamos aos detalhes com Francisco Coelho.
22: Nesse dia 14 de outubro, a Conferência Nacional dos Bispos do Brasil celebra 74 anos de fundação. As atividades foram iniciadas em 1952, na cidade do Rio de Janeiro, então capital do Brasil. Ao longo de 7 décadas, a conferência se consolidou como a maior conferência episcopal do mundo, com quase 500 bispos, 19 regionais e 12 comissões episcopais. Ao longo de todo esse tempo, a CNBB se consolidou como uma voz importante para a evangelização no Brasil, promovendo ações como a Campanha da Fraternidade. Todos os anos, a CNBB joga a luz a temas importantes da sociedade, tendo como base o Evangelho. Aqui na capital federal, a CNBB atua junto aos três poderes da República e entidades da sociedade civil para promover a vida e a solidariedade. O secretário-geral da CNBB, Dom Ricardo Reppers, gravou uma mensagem pedindo orações para o trabalho realizado pela conferência.
1: Olá, meu querido irmão, minha querida irmã. Hoje a CNBB está completando 74 anos. Fundada em 14 de outubro de 1952, no Rio de Janeiro, nós queremos hoje celebrar mais um ano a serviço da evangelização do Brasil. É nesta comunhão, nesta solidariedade, nessa colegialidade que os bispos do Brasil estão a serviço da Igreja, a serviço do povo de Deus, a serviço do Evangelho. Pedimos a sua oração, pedimos também a sua unidade e comunhão com esta evangelização por todo o Brasil, seguindo as diretrizes gerais da ação evangelizadora. Já no nosso coração, começamos a preparar os 75 anos, no próximo 2027, e também 50 anos da presença da CNBB em Brasília, nesta casa. Queridos irmãos e irmãs, queridos bispos do Brasil, parabéns à CNBB e nos comprometemos a continuar seguindo o Evangelho e levando a todos os corações a boa nova de Jesus Cristo.
22: É os nossos parabéns à CNBB por esses 74 anos. E a conferência enviou uma carta para o Santo Padre em virtude da cirurgia realizada por ele ontem. Foram 3 horas dentro do centro cirúrgico que o Papa Leão XIV passou por esse procedimento. Os bispos enviaram uma mensagem afirmando que o Papa não está sozinho. Milhões de corações se unem em oração pedindo que Nossa Senhora o cubra com seu manto materno e que Jesus lhe renove as forças a cada dia. Que nunca lhe faltem a força de Deus, as luzes do Espírito Santo e o carinho daqueles que amam. A carta é assinada pela presidência da Conferência Nacional dos Bispos do Brasil.
19: Chuvas no Chile e protesto no México. Assuntos em destaque pelo mundo nesta quarta-feira. Malu Souza.
4: No México, profissionais de saúde realizaram manifestações exigindo melhores salários e suprimentos hospitalares. Carregando cartazes, eles marcharam pelas ruas da Cidade do México nesta terça-feira até o Instituto Mexicano de Seguro Social. Os manifestantes alegam que o subfinanciamento crônico e a saturação dos hospitais os impedem de realizar suas atividades de forma adequada. A presidente do país, Claudia Sheinbaum, reconheceu as reivindicações e prometeu regularizar os contratos dos profissionais de saúde. E no Chile, fortes chuvas e tempestades de granizo causaram transtornos. As ruas ficaram alagadas e várias estações de metrô da capital do país foram fechadas devido às inundações. O Serviço Nacional de Prevenção e Resposta de Desastres declarou alerta vermelho para a região metropolitana de Santiago.
19: Em São Paulo, a Defesa Civil Estadual emitiu um alerta de instabilidades climáticas. O aviso segue até amanhã. Aline Mércio conversou com Ludmila Alcântara, que é a diretora adjunta de comunicação da Defesa Civil de São Paulo.
5: Tem regiões com fortes chuvas e regiões com calor intenso. Em boa parte do estado, as fortes chuvas podem trazer alagamentos e até deslizamentos de terra em áreas de risco. Já em outras, as pessoas podem enfrentar a baixa umidade do ar. Nós conversamos com a Defesa Civil do Estado de São Paulo sobre esse assunto. Vamos conferir.
23: Defesa Civil emitiu um alerta acerca de um cavado meteorológico que atua todo o território paulista. Esse cavado meteorológico, que é basicamente uma zona muito extensa de baixa pressão é um sistema que ele traz nebulosidade. Então, esse cavado meteorológico associado a uma onda de frente fria, ele vai trazer bastante nebulosidade para os próximos dias em todo o território de São Paulo. Então, até quinta-feira, a gente tem o tempo bastante instável, com possibilidade de chuvas isoladas em determinadas regiões, possíveis rajadas de ventos, incidências de raios, pelo menos até quinta-feira, e também instabilidade nas temperaturas. Então, desde Presidente Prudente até Registro, toda a faixa leste, Vale do Ribeira, Vale do Paraíba, ali a região de Campinas, e pega até um pouquinho do centro de São Paulo, ali Bauru, Marília, a região de Sorocaba. A gente também tem uma condição de baixa umidade relativa do ar, ou seja, o tempo um pouco mais quente para os municípios ali da região noroeste. Então, ali os municípios são Barretos, Franca, Araçatuba, Araraquara, São José do Rio Preto. O estado praticamente está dividido, uma parte com bastante calor e outra parte com bastante instabilidade, com risco para transtornos de frio e chuva. Jamais saia na rua no período de tempestade, no período de ventanias, não se abrigue próximo de árvores, postes, locais, eventos ao ar livre.
19: Eleições 2026. O Tribunal Superior Eleitoral discute as regras para o segundo turno das eleições. Entre os temas estão acesso à cabine de votação, o transporte de eleitores, as condições climáticas e o uso de aparelhos eletrônicos durante a votação.
3: Ampliar o acesso de pessoas com mobilidade reduzida, atenção à previsão do tempo e proibição de aparelhos na cabine de votação. Esses foram alguns dos temas tratados em reunião da Justiça Eleitoral para garantir que o segundo turno aconteça dentro da normalidade. Presidentes e representantes de 24 tribunais regionais eleitorais se reuniram com o presidente do TSE, ministro Cássio Nunes, nesta terça-feira. O presidente do TSE enfatizou o programa Seu Voto Importa, que oferece transporte de graça até os locais de votação a eleitoras e eleitores com deficiência ou mobilidade reduzida. Ele propôs duplicar o número de atendimentos. O serviço contempla quem vive em áreas remotas a pelo menos 2 quilômetros do local de votação, além de populações indígenas, quilombolas e ribeirinhas. O programa é executado a pedido feito para cada TRE, mas depende da disponibilidade de veículos. O resultado da solicitação é informado em até 48 horas antes da eleição. Na reunião nessa terça-feira, o ministro também chamou atenção para as condições meteorológicas no dia da votação, com atenção aos estados da região sul por causa das chuvas intensas e da região norte, onde a estiagem pode dificultar a navegação. No primeiro turno, tempestades causaram falta de energia no Paraná, Rio Grande do Sul, Santa Catarina e São Paulo. As baterias das urnas garantiram a votação. Cássio Nunes também reforçou as regras sobre equipamentos eletrônicos que registram imagens e comprometem o sigilo do voto na cabine de votação. Quem se recusar a entregar o aparelho para a mesa de sessão não será autorizado a votar. A ocorrência fica registrada em ata e, se necessário, a força policial pode ser acionada. Da Rádio Nacional em São Luís, Gabriel Correa.
19: O Senado pode votar nesta quarta-feira a proposta que prevê o fim da escala de trabalho 6x1 e garante 2 dias de folga remunerados por semana. A votação em primeiro e segundo turnos poderá ocorrer após a quinta e última sessão de discussão prevista para hoje. Jornal Canção Nova, 12:49. O avanço dos cigarros eletrônicos entre adolescentes brasileiros preocupa profissionais da saúde. Um levantamento do IBGE revela a dimensão do problema e reforça a necessidade de prevenção, especialmente entre os mais jovens. Alan Toledo conversou com o médico Lucas Maldonado e com a psicóloga Amanda Peixoto Lorenzi.
6: Com variadas essências e sabores e uma aparência menos inofensiva do que o tabaco comum, o cigarro eletrônico é a nova onda do momento entre os jovens, mesmo sendo proibido no Brasil.
7: Lembrar que não é só vapor de água com cheirinho e gosto diferente. Aquilo lá é um aerosol que tem sim substâncias que são potenciais cancerígenos, que podem dar problemas de alergia, rinite, bronquite. E a gente nem sabe todos os malefícios que podem advir com o uso do cigarro eletrônico, porque é uma tecnologia relativamente recente.
6: 30% dos estudantes de escolas públicas e particulares, entre 13 e 17 anos, já experimentaram o cigarro eletrônico. As meninas são mais expostas a essa iniciação, 31,7%, contra 27,4% entre os meninos. Além disso, 26,3% usaram o produto nos últimos 30 dias. Em contrapartida, os resultados indicam redução do uso de cigarro, álcool e drogas ilícitas entre 2019 e 2024. Os dados são da Pesquisa Nacional de Saúde do Escolar 2024, divulgada este mês pelo IBGE.
8: Muitas vezes a curiosidade, né? Às vezes os amigos utilizam e pelo fato de eles não utilizar, ele pode se sentir excluído por esse grupo, né? E para ficar fazendo parte do coletivo, ele vai buscar aquilo que o grupo está usando.
6: Em muitos aparelhos, a nicotina também está presente, o que aumenta o risco e causa sérios problemas para o desenvolvimento do corpo humano.
7: Isso fatalmente pode prejudicar o desenvolvimento cerebral, causando doenças não só físicas, mas como mentais também. Isso sim pode perpetuar aí para o resto da vida dessa pessoa.
6: Diante desse cenário, informação e conscientização são fundamentais para prevenir o uso e evitar que a experimentação se transforme em dependência.
7: Não espere para ter uma doença mais grave. A prevenção é a melhor estratégia. Então, não fumar é o melhor caminho, com certeza.
6: Dentro de casa, essa prevenção também passa pela presença e pelo diálogo.
8: Já tem que haver uma conversa de orientação, mostrando os malefícios do uso de qualquer tipo de droga, não só do cigarro eletrônico, cigarro comum, né, drogas ilícitas, bebidas, né, no intuito de mostrar para esse jovem o que isso pode causar de malefícios ao longo da vida desse adolescente.
19: E agora vamos falar de futebol. O Vasco conquistou uma vitória importante sobre o Boca Juniors, mesmo com um jogador a menos fora de casa pela Copa Sul-Americana. E nesta quarta-feira, o Palmeiras enfrenta o Fluminense pela Libertadores da América. Daniele Esperon tem os detalhes.
9: O Vasco deu um passo importante rumo à final da Copa Sul-Americana. Jogando em La Bombonera, venceu o Boca Juniors pelo placar de 1 a 0. O detalhe que foi com um jogador a menos por boa parte do segundo tempo. Andrés Gomes foi expulso aos 18 minutos da segunda etapa. O gol brasileiro foi marcado pelo atacante Adson, que falou da importância do resultado e da dificuldade de jogar na Argentina.
13: A gente fez o que o professor pediu para a gente fazer. Sabíamos da dificuldade que ia ser esse jogo. O time do Boca é um time muito qualificado. Acho que esses jogos de Sul-Americana, qualquer erro fatal, mas estou muito feliz com o resultado, estou muito feliz com o desempenho da equipe também. Mas sabemos que ainda tem mais um jogo, agora é continuar trabalhando para que a gente possa sair com essa classificação.
9: Com esse resultado, o Vasco joga na semana que vem pelo empate. 0 a 0 classifica o time brasileiro. O Boca Juniors vai precisar, então, vencer no Brasil. E nesta quarta-feira tem o outro jogo da semifinal da Sul-Americana. Atlético Mineiro e Montevideo City Torque do Uruguai. O jogo acontece na Arena MRV, às 7 horas da noite. O primeiro jogo da semifinal da Copa Libertadores da América será nesta quarta-feira, no estádio do Maracanã, entre Fluminense e Palmeiras. Um duelo de gigantes do futebol brasileiro. O detalhe é que o time tricolor vem em ascensão na tabela do Brasileirão e o Palmeiras ainda busca o título. Mas agora é Libertadores e as duas equipes estão focadas. O zagueiro Thiago Silva, do Fluminense, falou o que significa essa semifinal.
14: Tudo aquilo que a gente vem vivenciando esse ano, os jogos em casa, eu acho que somos um dos melhores mandantes do nosso futebol brasileiro jogando em casa. Isso mostra o quanto é importante o nosso torcedor estar presente. A gente já sabe que já está lotado, enfim, os ingressos todos esgotados, motivação extra para a gente. A gente sabe que o jogo é decidido ali dentro do campo e a gente vai procurar fazer o nosso jogo, o Palmeiras o deles. Espero que a gente possa estar numa noite melhor inspirada que eles.
9: Essa foi a principal novidade na delegação do Verdão. O atacante sofreu uma entorse no tornozelo direito no jogo contra o Corinthians e acabou não se recuperando a tempo. Portanto, Heitor, da base, é o substituto de Vitor Roque na lista dos relacionados. Embora suspenso do jogo, o técnico Abel Ferreira acompanhou acompanhou a delegação, que contou com presenças ilustres no Rio de Janeiro.
19: 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Pelo horário de Brasília, 12:56. Chegamos ao final do Jornal Canção Nova desta quarta-feira. A apresentação e produção, Daniel Gonçalves. Trabalhos técnicos, Thales Augusto. Jornalista responsável, Marcelo Tel. Outras informações, acesse noticias.cancaonova.com. Uma ótima tarde a você. 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
34: Põe no Senhor tuas delícias, e Ele dará o que teu coração pede. Entrega teu futuro, espera nele, e Ele agirá. Salmo 38, versículo 4 a 5.
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0: Com a gente aqui na Rádio Canção Nova, tá no ar, minha gente, mais um Conexão Canção Nova. Sou eu, Orlando Júnior, junto com você agora até as 3 da tarde. Vem com a gente! Um abraço pro meu querido mágico dos botões dessa tarde, Negritude Fechamento Total, Thales Augusto. Buenas tardes, garotinho!
1: Ó, Canção Nova aí, Gê!
0: Boa tarde pra Rede Canção Nova de Rádio. Grande abraço pra você de Nova Esperança, M670. Um abraço, Curitiba, FM 80.9, capital paranaense. Aquele abraço especial pra Paulínia, região de Campinas, AM 1090. A queridinha do Vale São José dos Campos, São Paulo, FM 95.9. E aquele abraço caloroso pro povo de Vitória da Conquista, na Bahia, FM 90.9. Alô, Bahia!
2: Alô!
0: Oh, maravilha! O alô sempre tem pra você que é da Bahia e pra você que vai curtir comigo daqui a pouco o Canção Nova Abraça Conquista. A gente vai ter o Canção Nova Abraça Conquista na Bahia muito em breve. Aquele abraço pra galera que tá acompanhando a gente também através do... Da nossa frequência aqui no Vale do Paraíba, FM 89.1, aqui no Vale Histórico. Deus abençoe o pessoal daqui de Minas Gerais também. Aquele abraço para você que tá ouvindo pela internet agora o Conexão Canção Nova, através do nosso navegador radio.cancionova.com, através do radios.net, através do CN Plus. Seja bem-vindo à nossa sintonia, que Deus abençoe sua vida. E você pode participar com a gente, seu canal tá aqui de participação através do nosso WhatsApp 991455871, 991455871, o telefone da Rádio Canção Nova, o código é 12, a participação é sua e a alegria toda nossa aqui no Conexão Canção Nova. Vem!

da galera oferecendo seu pedido de oração para o Papa Leão XIV, que está se recuperando da cirurgia, e pedimos ao Senhor que essa graça alcance a vida dele. Todo o povo de Deus rezando pelo nosso querido Papa Leão XIV, que precisa também das nossas orações. É uma cirurgia simples, é, mas é no pulmão, né, gente? A gente também precisa ficar sempre inteirados, ligeiros de tudo que acontece. Obrigado ao povo passando aqui na Chácara Santa Cruz, deixando seu tchauzinho. Todo mundo na sintonia da Rádio Canção Nova, e a felicidade imensa da gente ver essa participação maravilhosa do povo de Deus por aqui. Hoje a gente ainda vai falar de campanha do projeto da M Almas também, minha gente. O projeto da M Almas tá aí, tá com tudo, e a gente quer, é claro, também deixar você por dentro de tudo que acontece. Hoje a gente vai falar, sabe de quê? Dos professores. Amanhã é dia dos professores, não tem programa, mas é uma data para agradecer aqueles que fizeram parte da nossa caminhada e que muitas vezes deixaram ensinamentos que vão muito além dos livros. Existem aqueles professores que acreditam no nosso potencial, que nos incentivam quando a gente pensa em desistir. Já pensou? E hoje eu quero saber de você qual o nome do professor ou da professora que marcou a sua vida. Qual o nome do professor ou da professora que marcou sua vida? Diga aí. Tenho vários professores que marcaram a minha vida positivamente, também negativamente. Mas positivamente é muito mais legal. Eu tinha um professor, eu vou começar, tá? Eu tinha um professor de química chamado Natalino. Cara, ele era muito irreverente, mas sabe aquela irreverência mesmo de sempre trazer uma posição, como é que eu posso dizer assim, uma posição engraçada sobre a matéria, trazer um contraponto em relação à nossa vida, aquilo que a gente está vivendo. Fantástico. O professor Natalino, ele fazia a parte dele muito bem feita nessa questão aí de irreverência, né, com as pessoas, com os alunos. Era muito legal. Também tem a tia Tereza. A tia Tereza, que era uma professora de português e que era maravilhosa também. Tinha uma didática, um carinho muito especial para com os alunos. Mas eu também tive a tia Roseli, que me desafiou. E ela me desafiou mesmo. Eu tirei nota baixa na terceira série, não é? E tinha tirado nota 2. E ali a minha mãe ficou muito brava, falou que eu tinha que passar de ano. E ela disse o seguinte: olha, você vai ficar comigo no ano que vem. Eu falei: eu não vou ficar com a senhora aqui não, que eu não vou repetir de ano. E ela disse: não tem jeito, você vai ter que tirar 9 na prova e você não vai conseguir. Bem, diante daquilo, sabe o que eu fiz? Estudei, é claro, estudei. Foi um desafio muito grande, mas de verdade, diz a minha mãe, tá, gente? Eu não me lembro disso não, nego até a morte, mas a minha mãe disse que foi. Disse que eu peguei a prova de 9, eu tinha tirado 9,5, cheguei para a professora e disse: meio ponto é para a senhora, eu não preciso, só preciso dos outros 9. E passei de ano, ela me desafiou. Por um lado foi uma questão, vamos dizer assim, negativa para mim, uma professora me desafiou, mas por outro foi positiva, porque eu ainda mais aumentei o meu ímpeto de estudar, graças a Deus. E você, teve algum professor que influenciou na sua vida? Depois eu posso falar mais ainda, tem mais alguns professores que eu posso falar aqui. Professor de escola, tá bom, minha gente? Vamos lá, né? Porque tem gente daqui a pouco que vai falar aí. Eu poderia falar aqui que o Padre Jonas foi meu professor. Foi, mas ele não me deu aula na escola. Estamos falando de professor mesmo, da escola, faculdade. Tem alguém aí? Então vamos lá, minha gente. 991455871, 991455871, telefone da Canção Nova para você participar junto com a gente aqui no Conexão. Tô esperando você.

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5: Santidade de vida não consiste em fazer coisas extraordinárias, mas em fazer as coisas ordinárias com um amor extraordinário. São Francisco de Sales.
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1: Estamos juntos no Conexão Canção Nova, na virada do ponteiro. Vira também a sua participação, agora 1h35. Bem-vindo à sintonia da Rádio Canção Nova. O Vaticano informou que o Papa Leão XIV foi diagnosticado com um tipo de câncer de pulmão e passou por uma cirurgia para retirar o lobo inferior do pulmão direito. Nesse momento de cuidado com a saúde do Santo Padre, somos convidados a intensificar nossas orações, pedindo a Deus que lhe conceda força, serenidade e uma boa recuperação. Vamos nos unir em oração pelo Papa Leão XIV. Minha gente, estamos juntos, firmes e fortes no projeto da M Almas e pedindo ao Senhor que nos dê a graça também de continuarmos nesta obra de evangelização. Alcançamos 35% da nossa campanha do projeto da M Almas e bendito seja Deus por isso. 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Mas eu quero saber também, agora, do seu professor e da sua professora que marcou a sua vida. É isso que eu quero saber. A Cleide Maria de Lorena, São Paulo, ela disse: boa tarde, minha professora da terceira série, Dona Terezinha. Eu tinha 9 anos quando ela deu aula para mim. Reencontrei ela já adulta, casada, no encontro de catequese. Ela também era catequista. Fiquei muito feliz e ela também. Também tive um professor de geografia, senhor Guido. Ele era maravilhoso e tinha um carro antigão. Amava as aulas dele e até hoje gosto muito de geografia. Olha que legal, né? Você também. Fala aí. Um professor, uma professora que marcou a sua vida. Conta aqui no Conexão Canção Nova. Hoje o programa especial falando sobre o Dia dos Professores.

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6: Sei muito bem do projeto que tenho em relação a vós. É um projeto de felicidade, não de sofrimento. Livro do profeta Jeremias, capítulo 29, versículo 11.
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0: Estamos juntos e de volta no Conexão Canção Nova. Na virada do ponteiro, vira também a sua participação. Agora 2:03. Boa tarde, Orlando. Paula Sena, de Guaratinguetá. Professora que me marcou momentos inesquecíveis foi a professora Ivone, 1980, em Vitória, Espírito Santo. Olha como marca, já tenho 58 anos e não esqueço. Professor Helder, também, de matemática, dava muitos conselhos para nós, alunos. Prendia a atenção de todos, eu amava ouvi-lo. Olha que legal. E a dona Magnólia, de Vitória da Conquista, mandou um áudio para nós aqui no WhatsApp, falando também dos professores que marcaram a vida dela, a história. Lembrando, amanhã é dia do professor. Qual professor que marcou a sua vida, que marcou a sua história e que você queria deixar registrado aqui na Rádio Canção Nova? Manda sua mensagem para nós. 991455871. 991455871 é o telefone da Rádio Canção Nova. Vamos ouvir então a dona Magnólia, lá de Vitória da Conquista. Boa tarde, dona Magnólia.
1: Bom, meu querido Carlinho, boa tarde, Deus abençoe, que é Magnólia, corredora de Vitória da Conquista. Fala com meu amor, que a minha professora que marcou minha vida chama Maria Dalva, que eu estudei mais ela muito tempo, que eu fui muito boa de português. E eu estou pedindo oração aqui pela minha sócia Negue e pela minha sócia Vera, que não está muito bem, e por mim também, que eu caí, quebrei o braço, estou aqui de atestado médico. E também para o nosso Santo Padre, o Papa, que ele acabou de falar e está passando na cirurgia.
0: Verdade.
1: E para todos os meus sócios, todos os arrecadadores, toda a minha família Canção Nova. E obrigado pela essa música que você botou aí, que eu amo essa música, assim, faz conta que você mandou ela para mim. Eu amo essa música, Mãos Unidas.
0: Eita.
1: Deus abençoe, meu querido.
0: Amém. De Mãos Unidas é Padre Jonas, né? Oh, que maravilha. É isso mesmo. Vamos que vamos. Deus abençoe muito. Um abraço para Niedna. Niedina, de Natal, Rio Grande do Norte, Vânia Lopes de Lorena, deixando já os pedidos de oração. E claro, a gente já vai deixar aqui anotado para Hora da Misericórdia, 3:00 PM. Obrigado pela participação de cada uma aqui no Conexão Canção Nova. Às vezes a gente se lembra de um professor por causa de uma matéria que aprendeu, mas em outras ocasiões, o que fica na memória é o jeito de ensinar. Uma palavra de incentivo, aquele gesto de carinho que fez toda a diferença. Qual é a lembrança mais bonita que você guarda de um professor? Compartilhe essa memória com a gente. Olha, uma outra coisa que me marcou com o professor foi o seguinte, foi que tinha uma professora que ela fazia, e era muito legal, que ela também articulava com o padre para celebrar missa na paróquia. Cara, era muito legal, na escola, e era muito legal porque... Na minha cabeça, a missa era só na igreja, né? Para quando eu vi que a gente ia ter missa na escola, eu falei, cara, que legal. E eu tava começando a fazer parte do Ministério de Música. Para mim foi uma alegria, uma honra, foi tudo junto. Maravilhoso. Então isso também ficou marcado para mim com a tia Tereza. Tinha também outra professora de literatura que eu não me lembro agora, mas a época era a época que a gente estudava sobre o trovador, que fazia aquelas poesias e tudo mais, quando a gente estudava Luiz de Camões. Ah, aí, meu amigo, Álvares de Azevedo, enfim, essa professora ficou marcada para mim também, porque eu sempre gostei desse lado artístico, poético, né, da literatura. Mas, pois é, minha gente, é isso aí. O que você tem para trazer para nós de partilha? Vamos lá, hein? Tô esperando a sua participação. 991455871. 991455871. Telefone da Rádio Canção Nova para você participar com a gente.
2: Isso é Rodrigo Torres, de um jeito.

2h13 aqui no Conexão, na virada do ponteiro, vira também a sua participação. Que maravilha você por aqui. Hoje não tá aquele blue sky maravilhoso, aquele céu de brigadeiro, porque a gente tá aí com nuvens, tem previsão do tempo falando de chuva, ventos fortes, tempestades por aqui. Então a gente sabe que esse momento é passageiro. Mas a gente sabe também que o cuidado é muito importante para com todos nós, não é? A gente precisa ficar bem ligado quanto aonde nós moramos, se é área de risco em dias de chuva, de tempestade ou não, não é? Como é que tá a sua saúde? A gente sempre fala isso por aqui porque a Rádio Canção Nova também é utilidade pública para o povo de Deus. Muita atenção às condições do tempo. A gente tem visto aí até mesmo questão de granizo e tornados aqui no Brasil. Então, todo cuidado é pouco e sempre zelar pela vida, pela nossa vida em comunidade, em sociedade. Conexão Canção Nova tá de volta e a gente tá perguntando: qual é a lembrança mais bonita que você guarda de um professor, para você contar pra gente, tá? 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Um bom professor pode nos educar para o respeito, para a responsabilidade, para a coragem, para a amizade e até para a importância de não desistir dos nossos sonhos. Às vezes a gente só percebe o valor de um conselho anos depois, quando a vida já nos mostrou o quanto aquela orientação foi importante. Você já também teve professores assim? Lançou uma palavra e aquela palavra fez um eco na sua vida e lá na frente você lembrou: nossa,

0: Falei.
1: Good afternoon.
0: Good afternoon. Olha que acertei, minha gente.
1: Yeah, tá certo.
0: Hi, Priscila.
1: Hello, how are you?
0: Olha aí, que bênção. Priscila tá aqui para partilhar também sobre os professores que marcaram a vida dela. Fala aí, Priscila.
1: Vou falar de três professores, Orlando. Boa tarde para todos que estão na sintonia agora ouvindo aqui o Conexão Canção Nova. Uma primeira professora que me marcou, o nome dela é professora Avanir. Olha o nome dela, Avanir.
0: Legal.
1: E ela tinha uma cara de muito brava, e ela era mesmo, e ela era professora de matemática.
0: Ó.
1: Então, assim, eu não gosto de matemática, acho que porque ela me traumatizou. Eu não sou boa de matemática, não, gente. Eu com moeda, com conta.
0: Se ela estiver viva ainda, dona Avanir, nada pessoal.
1: E assim, eu tava até esses dias ouvindo uma música pro Alfândega, do Combo Latino, que era a hipotenusa, o nome da música. Quem sabe o que é cateto da hipotenusa? Por que que serve isso, gente? Eu nem sei por que que serve essas coisas mais. Nem aprendi direito, nem sei pra que serve, mas tá bom. E ela me traumatizou porque um dia ela me chamou na lousa pra fazer um exercício de matemática e eu com certeza não sabia o que era pra fazer.
0: Eita.
1: Não sabia nem pra onde que começava e deu ruim. E ela me traumatizou e eu peguei ela por 3 anos seguidos, assim, foi difícil, viu? E eu nunca consegui ser boa de matemática, não. Então ela me traumatizou, na verdade. E uma professora que, assim, que me marcou muito, como o Orlando trouxe aqui hoje falando, quando eu já tava no ensino médio ali, eu fui pra um colégio melhor, assim, né? Mas também era público. E eu tinha uma professora de inglês maravilhosa. Olha, assim, aquela professora de inglês... Não era só o verbo to be, não, viu?
0: The book is on the table.
1: Não era. E ela, aquela professora, ela sempre... A gente tinha que ler livro, tinha que ir lá na frente fazer leitura. Falar era muito bom. E um dia ela olhou pra mim e falou assim... Pri, você tem um dom por inglês. Né? Chamou meu pai pra poder falar o tanto que eu tinha um dom pra aprender a língua. Só que meu pai falou assim, minha senhora, não tenho dinheiro não pra pagar curso pra essa minha filha, não. O máximo que ela vai ficar é aqui mesmo nessa escola e tá bom demais. Então, eu assim, ela acreditou em mim, falou que eu deveria investir, né? Só que a gente, né, eu era muito pobre, mas eu sempre gostei do inglês, sempre gostei de estudar o inglês. E ela sempre me incentivava, então eu nunca esqueço dela. E hoje, né, tudo aquilo que eu aprendi lá naquela infância, assim, eu guardo até hoje. Como ela me ensinou, eu guardo muito. Pra mim é muito válido aquilo que ela me ensinou no inglês. E depois de mais madura, assim, né, não vou falar velha, madura... Aqui na Canção Nova, eu vim estudar. Estudei aqui na Faculdade de Canção Nova.
0: Jovem há mais tempo.
1: Isso, jovem há mais tempo. Eu vim estudar aqui na Faculdade de Canção Nova. E tem um professor que é um irmão de comunidade que eu gosto demais, que é o Marcos Joubert. Ele, assim, é aquele professor muito sério, rígido. Mas ele me ensinou, assim, a fazer as coisas com muita, assim, zelo, perfeição.
0: Olha aí, Marquinhos!
1: Ele falava assim, gente, quando ele viu um negócio errado, ele... Eu vou mandar matar!
0: A zambuja! Se liga aí, ó!
1: E eu sempre até peguei esse jargão de vou mandar matar! Porque, assim, ele ensinou a ter muito zelo no trabalho, né? Fazer o trabalho com muito... Minucioso, assim, ter... Eu gostei muito... A matéria dele é de televisão, né? E eu não trabalho na TV, trabalho aqui na rádio. Então, quando eu fui conhecer a televisão através dele, dos vídeos, edição de vídeo, de imagens, de fotografia, ele era muito exigente. E aquele zelo dele em ensinar, de mostrar... E ele foi, assim, estava na minha banca de TCC... Foi, assim, muito bom ver a crítica dele em relação ao trabalho, aquela coisa... Eu admiro muito ele por essa... Esse zelo de querer ensinar com maestria e fazer com que a gente tenha esse olhar detalhado em fazer cada vez melhor aquilo que a gente já faz.
0: Olha aí, que legal, ó. Haja professores aí, hein, gente? Pelo amor de Deus. É isso que eu tava falando, gente. Isso que é legal dos professores. Porque tem gente que chega, vai chegar e fala assim, não, porque o Padre Jonas foi um grande professor pra mim. Tá, deu aula pra você? Né? Tô falando de que, assim, Padre Jonas me ensina também. Na questão dessa, é professor... mesmo, faculdade, enfim, professor de um curso. Ah, lembrei de um professor de um curso, dois professores. Cara, muito bons, e um eu sei por onde anda, porque ele tá na internet hoje, mas nunca mais consegui falar com ele, e o outro eu não sei por onde anda. Eu fiz o curso de rádio no Senac Bauru, não é? E eu tive dois grandes professores lá. Não é? O primeiro, o Alexandre Pitoli, que hoje ele tem o canal da Rádio Auri Verde, né? No YouTube. E eu já até assisti ele algumas vezes, vi lá o trabalho dele e tal, mas eu não consegui ter contato com ele. E também o Franco Júnior, não é? Lá no Senac Bauru. Excelentes profissionais do rádio, que me ensinaram.

0: falaram muito sobre o rádio. Na verdade, eu devo a eles também o locutor que eu sou hoje, não é? Se for falar de professores informais, não é? Informais do rádio, mas que me ensinaram como professores mesmo, não é? Eu também preciso fazer essa menção honrosa aqui. Não foram professores para valer, mas me ensinaram como professores. Adriana Pereira e Ronaldo da Silva, aqui nessa bancada onde eu estou hoje, Ronaldo apresentando Tarde Especial, me falava, isso aqui é assim, assim, assim, isso aqui você faz assim, isso aqui... Na prática, no ordinário da vida, não é? Então aí, quem tiver de Brasília escutando aí, depois manda mensagem. Ronaldo, Orlando falou de você hoje. Não que você for um professor de verdade, mas dia do professor, faço essa menção honrosa pra esses dois aqui. Boa. Que legal, hein? Show de bola,
1: show,
0: né?
1: Show de bola, show de bola. Adriana Pereira, realmente, ela me deu aula também, né? De locução, maravilhosa também. Adriana é fera.
0: Adriana é fera, né?
1: Fera.
0: Priscila, thank you so much.
1: Thank you.
0: Oh,
1: see you later.
0: See you later. Gente, é o seguinte, a gente vai de música, daqui a pouco a gente volta, vai ter intervalo e a gente volta aqui no Conexão Canção Nova. Vai curtindo com a gente e fala aqui dos professores que marcaram sua vida.

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0: Estamos juntos no Conexão Canção Nova, gente. O Lourival, lá de Minas Gerais, ele mandou um áudio pra nós aqui. Ele é da cidade de Virgínia e tava falando também sobre o Dia do Professor. Lourival, boa tarde, seja bem-vindo.
1: Olá, Canção Nova. Aqui é o Lourival, aqui de Virgínia. É a minha professora que marcou, né? Na quarta série, chama Rosarita. É, e da minha esposa aqui, minha esposa Darlene, é a Rosilene, de Passa Quatro. Boa tarde aí, a gente tá ouvindo vocês aqui. Boa tarde aí.
0: Valeu, meu querido Lourival, Deus abençoe, viu? Obrigado pela sintonia, a gente gosta demais disso. Oh, que coisa boa. Vamos lá, né? Deus abençoe vocês, ligados com a gente aqui. Ana Cláudia de Lorena, olha que legal, gente. Oi, Orlando. Enumerar meus professores seria impossível. Foram muitos maravilhosos, mas tem um destaque especial. Foi o meu professor de história. Marcou tanto que estamos casados há 10 anos. Olha que legal, gente. O amor que começou na faculdade. Amor é pra toda a vida. Valeu, Ana Cláudia, direto de Lorena, São Paulo, falando aí, ó, do professor que virou amor da faculdade. Bacana demais. Se eu não me engano, tem uma música do Peter também que fala isso. Professor, você pode curtir agora essa música junto com a gente, que a gente quer tocar pra você aqui. Enquanto isso, amanhã é dia de Santa Teresa d'Ávila, grande doutora da igreja. 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Então, vamos lá, gente. Primeiro, a música Professor e depois uma música também inspirada em Santa Teresa d'Ávila a gente vai trazer para você.

É, gente, essa música aí, diretamente de 1997, Nada Te Perturbe, Maria do Rosário. Eita, que beleza. O Papa Leão XIV, durante um encontro com professores e estudantes no Vaticano, destacou a importância dos educadores para a sociedade. Ele alertou que desvalorizar o papel social e cultural dos professores é comprometer o próprio futuro. E o Papa vai além. Ele nos recorda que, para ensinar, não bastam palavras bonitas ou conhecimento. É preciso criar um encontro verdadeiro com os alunos, olhar para cada um deles, reconhecer suas necessidades e ajudá-los a crescer. Porque muitas vezes um professor não transforma uma vida apenas pelo que ensina, mas pela maneira como acolhe, incentiva e acredita naquele aluno. Por isso, nesse Dia dos Professores, fica o nosso convite. Não deixe de reconhecer quem ajudou a construir a pessoa que você é hoje e que a gente também aprenda a valorizar esses profissionais tão importantes para a nossa sociedade, não é verdade? A todos os professores, o nosso muito obrigado. E eu vou ainda dizer um negócio seguinte. No Japão, a cultura no Japão, em relação ao professor, é muito bonita, porque... né? Depois do imperador, é claro, do imperador do Japão, né? Todos fazem reverência ao professor, porque é aquele que ensina, ensina para a vida, ensina com atitude, com fé. Então, de fato, nós temos que também ter esse reconhecimento. Quem dera, professores que aí... Desculpa falar assim, tá, gente? Mas é necessário também a gente trazer o outro lado e refletir. Mas professor que, infelizmente, tem que apanhar na sala de aula, na escola... Não é? Que coisa triste, gente. É triste. Professor apanhar na escola de aluno, ser enfrentado. Não, professor não é para isso. Professor é aquele que de fato ensina e que faz a diferença, soma com o ensino, com a cultura daquele jovem, daqueles alunos. Aliás, tem um filme muito bonito que se chama Meu Mestre, Minha Vida, com o Morgan Freeman. É o que eu lembro, né? Tem vários outros, mas esse filme é bem antigo, vale a pena, é uma boa dica de filme para você assistir, ver se você consegue achar em algum site, né, em algum site de streaming aí, para assistir esse filme que é maravilhoso, Meu Mestre, Minha Vida, com Morgan Freeman. E claro, quantos outros, inclusive santos, educadores e professores que nós temos na igreja, que também servem de inspiração para nós. Então, Deus abençoe a todos os professores. A gente vai de música, eu já volto falando do acampamento de cura e libertação que vai acontecer no próximo final de semana e depois a gente sim, aí sim, encerra o Conexão Canção Nova.

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1: Coisa linda, Fraternidade São João Paulo II, você ouviu aqui junto com a gente. Boa tarde, Canção Nova, Paz de Cristo, Amor de Maria. A professora que marcou a minha vida foi a professora Miriam, da terceira série. Ela acreditou em mim e hoje sou bacharel com doutorado, mestrado e pós-graduado. Mas a lição que fica é que um bom professor molda o futuro de quem o professor incentivar. Doutor Marco Aurélio de Pindamonhangaba, obrigado, meu querido. Que coisa linda, hein? Coisa linda de se ver. Bem, também eu quero mandar um abraço aqui para... Deixa eu ver aqui. Não tá com nome, não, mas é DDD 91. Eu acho que é de Belém, Manaus, algum lugar desse. Deus abençoe. Obrigado, viu? É, também tem a participação aqui do Wellington. Wellington é de Londrina. E deixou aqui também a mensagem para nós. A gente aproveita para encerrar com a participação dele o programa, porque daí vai dar o horário. E eu aproveito já para agradecer cada um que esteve conosco na sintonia. Vem aí a Hora da Misericórdia e cada rádio da Canção Nova tem o seu momento da Hora da Misericórdia com locutores locais. Então, algumas estarão ainda com Edésio Luiz, nosso apresentador aqui, mas em outras emissoras teremos outros locutores. Acompanhe conosco e reze também. Jesus, eu confio em vós. Você fica agora com essa participação, a última aí do Wellington, falando sobre os professores da vida dele. Ele falou do professor Gerson. E você vai ouvir depois o pedido musical dele também, encerrando o nosso Conexão Canção Nova de hoje. Obrigado, gente. Tchau, tchau.
2: Boa tarde, Orlando. Boa tarde, meus irmãos, ouvintes da Rádio Canção Nova de todo o Brasil. Bom, muitos professores passaram por minha vida, tanto na, ali no, de pré, do prézinho, primeiro a quarto ano, do quinto ao oitavo, do primeiro ao terceiro. Mas, sem sombra de dúvidas, o professor que me marcou mais até hoje foi o professor de violão que eu tive, né? É, hoje eu toco, canto, participo do movimento da Renovação Carismática Católica aqui na Arquidiocese de Londrina, e eu devo muito a ele. Eu toco, canto na igreja, canto em encontros, e eu devo muito a ele, que me ajudou nesse ensino aí. Foram 6 meses, mas foram os melhores 6 meses da minha vida, que eu aprendi a conhecer mais sobre o instrumento e estou em constante aprendizado até hoje. Wellington Francisco, de Londrina, Paraná. Toca, por favor, a música Castelo Interior, a música do Juninho Casimiro. Como amanhã é o dia de Santa Teresa, essa música mexe muito comigo, e o livro de Santa Teresa, Castelo Interior ou Moradas de Santa Teresa d'Ávila, é muito bom. Eu amo Carmelo, moro na porta do Carmelo aqui de Londrina, Paraná. Deus abençoe.

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11: Pontualmente 15 horas. A paz de Jesus, o amor de Maria, que a alegria do Espírito Santo esteja sempre no seu coração. A você que nos acompanha pela Rádio Canção Nova, uma ótima tarde. Estamos começando essa hora toda especial aqui pela Rádio Canção Nova 89.1 em Cachoeira Paulista, São Paulo. Aonde quer que você esteja nos ouvindo, queremos fazer um convite a você a rezar conosco. Eu sou Edésio Luiz, membro aqui da comunidade Canção Nova. Junto comigo está o Thales Augusto e também o nosso querido Padre Leonardo. Ele está de volta, graças a Deus.
12: Ele está no meio de nós.
11: Ele está no meio de nós. Melhorou, né, Padre? Graças a Deus. O Padre estava em missão e depois ficou adoentado.
12: Pois é.
11: É por isso que ele não pôde estar conosco aqui. E a semana passada era um retiro também que o Padre estava organizando, né, Padre?
12: Foram muitas coisas, né? Bendito seja Deus, boa tarde.
11: Padre Leonardo, sua bênção.
12: Deus abençoe, boa tarde também, Thales, a todos os nossos queridos ouvintes. Quero agradecer, principalmente o carinho, né? Muitas pessoas perguntando, né, Dez? Cadê o padre sumiu?
11: Cadê o padre sumiu? Cadê ele?
12: Mas é assim a nossa vida, né? Estive em missão, depois também tive um período aí de enfermidade, mas graças a Deus as coisas estão retomando. E faz parte da vida, não é, Dez? Tem coisas que realmente nós não, não esperamos, né? Mas a gente precisa também... aquela coisa que o povo fala muito, né? Uhum. Se nós não paramos, Deus para, né? A gente de algum jeito, né? Então,
11: verdade.
12: Mas graças a Deus estamos aqui, retomando a nossa missão. E eu deixo aqui meu abraço a todos os nossos ouvintes.
11: Amém. E você que está nos ouvindo, tudo bem com você? Vamos rezar juntos? Pedir a misericórdia do Senhor? Você pode participar conosco através do nosso WhatsApp, 12 991455871, 12 991455871. Não esqueça, coloque o seu nome, a cidade de onde você está nos ouvindo e a sua intenção. Está começando agora a Hora da Misericórdia.

0: Como é grande, ó Pai, a vossa misericórdia com o Pati Coelho. Pai das misericórdias e Deus de toda a consolação, ouvi-nos. Vamos trazer as intenções aqui, apresentar ao coração de Jesus misericordioso. Enquanto isso, vamos trazendo as intenções, você já vai falando com Deus. Vai rezando, colocando as suas intenções ao Senhor misericordioso. Rezamos aqui em ação de graças pelo dom da vida da nossa querida irmã de comunidade, a Débora Vieira, aqui da Rádio Canção Nova, completando mais um aninho de vida. Débora, que Deus te abençoe muito, a você e a sua família. Queremos agradecer a Deus pelo dom da sua vida. Também pelo nosso querido amigo Claudinei Benedito, Deus abençoe. Ele trabalha de porteiro lá no Vale do Sol, um grande amigo também. Deus te abençoe, Claudinei. A minha tia Ruth, lá, Ruth Abreu, lá em Curitiba, no Paraná, completando mais um ano de vida. Você, tem alguém que faz aniversário hoje? Vamos colocar em ação de graças, rezando aqui. Rezamos pela recuperação do nosso querido Papa Leão XIV. Colocamos ele no coração de Jesus misericordioso. Também pela Manuela, Manu. A Dona Rosalina, a Rosana, Padre Lucas Gonçalves, Padre Marlon Múcio, pelo Felipe Ferreira, que trabalha conosco aqui na rádio também, recuperação dos olhos. Rezamos pelo Leandro, rezamos aqui também pela Verônica, que está com tumor no cérebro. Rezamos pelo Carlos Astucci, Carlos Astucci, que é o nosso irmão aqui de comunidade. Ele que também vai passar por uma cirurgia amanhã. Rezamos por o seu Carlos aqui, Carlos Astucci, colocamos no coração de Jesus. Pela Dona Maria Alzira, que é a vovó do Felipe, aqui da Rádio Canção Nova, também que trabalha conosco. Ele que é de Piquete, rezando aqui pela sua vovó, viu, Felipe? Dona Maria Alzira. Colocamos as intenções aqui também dos irmãos que estão participando pelo WhatsApp. Marcos de Abaeté, Minas Gerais, rezando conosco. Marcos, Deus abençoe. Pelo toda a família, Ana Lúcia de Guaratinguetá, trazendo aqui por uma situação difícil que está passando. Colocamos aqui, Ana Lúcia, você, as suas intenções. A Odete de Tapsirica da Serra, São Paulo, rezando aqui pela cura da visão do Pedro Antônio. Também temos as intenções da Lídia Pita de Palmas, no Tocantins, rezando pela sua família, pela sua vida. Wilson de São José do Rio Preto, um abraço, irmão. Colocamos aqui, ele pede, colocando em ação de graças pela abençoada chuva que caiu ali em Rio Preto e na região. Deus abençoe também. Colocamos todas as suas intenções, viu, Wilson? A Laura da cidade de Padre Carvalho, Minas Gerais, está rezando conosco pelos enfermos, também em especial pela sua pequena Ana Luísa, uma criança de 11 anos diagnosticada com leucemia. Da pequena Ana Luísa, né, de 11 aninhos, está com leucemia. Pedimos a Jesus misericordioso por ela e toda a equipe médica. Colocamos nessa hora junto com você, viu, Laura? O Rogério Edson, da cidade de Cruzeiro, reza conosco, pedindo por sua família. Também o Elvis Oliveira, de São Paulo, capital, colocando aqui a sua família. Também temos aqui o Dr. Marco Aurélio, rezando conosco de Pindamonhangaba por uma causa na justiça. E todos que estão rezando conosco, Luiz Carlos Manfrim, de São José do Rio Preto, um abraço, meu irmão, agradecendo também a Deus pela chuva e rezando pela sua família. Reginete, da cidade de Silveiras, São Paulo, colocando aqui as suas intenções por um resultado de um exame que ela fez. Colocamos aqui também o José, da cidade de São Paulo, capital, está rezando conosco por toda a sua família. O Sérgio e a Paula são de Lavrinhas, no bairro Pinheiros, colocamos as suas intenções. A Cleusa, da cidade Aparecida, rezando pelos filhos, netos, toda a família. O Afonso, da cidade de Potim, colocando toda a família Diniz e todos que estão doentes no corpo e na alma. O José Lino é de Guaratinguetá, um abraço, irmão, pela toda a família. Todos que estão nos ouvindo também pela Rádio Céu Azul, Rádio Web de Brejões, na Bahia, um abraço a todos que nos acompanham aí. Colocando as intenções de cada um, por todas as crianças, nesse mês das crianças. O Peterson é da cidade de Taubaté, São Paulo, também reza nessa hora. Deus abençoe, Peterson. Trabalhando e ouvindo a Rádio Canção Nova, tudo de bom para você e por sua família e as suas intenções. O Paulo, da cidade de Passos, Minas Gerais, um abraço, irmão, por você, por sua família, situação financeira. Sandra Dalogo, de Taboão da Serra, colocamos aqui é pela recuperação da Nina, que passou por uma cirurgia nessa hora da misericórdia. Também a Catarina, da cidade de Cruzeiro, reza conosco por suas intenções. A Silvia, ela é da cidade de São José do Rio Preto, agradecendo a Deus por uma graça recebida, rezando pelos impossíveis, pelo nosso Brasil e por sua família. Um abraço, Silvia. Adriana de Guaratinguetá, rezando aqui também, trazendo por sua família, em especial pela sua irmã, a Débora, que está fazendo aniversário hoje. Deus abençoe, Adriana. Também a Maria, é da cidade de Nossa Senhora do Socorro, no Sergipe, se une em oração conosco. Também a Fátima de Paranaíba, Mato Grosso do Sul, pelas almas do purgatório, conversando de toda a família, e a filha Luísa. A Rosileia de Lorena, Deus abençoe, Rosileia, você, a sua família, colocamos suas intenções nessa hora. Elza Ramos, da cidade de Cruzeiro, por toda a sua família e pela alma do seu filho Felipe. A Maria Aparecida, da cidade de Brasília, reza conosco nessa hora, trazendo todas as suas intenções. A Luzilene, de Osasco, São Paulo, Deus abençoe, Luzilene, pedindo aqui a libertação, que o Senhor livre Michele e também o Jairo, para que Deus os livre da bebida alcoólica, colocamos nessa hora da misericórdia. Tem também as intenções da Ana Cláudia de Lorena, colocamos aqui todos os enfermos, toda a família. Dona Raquel aqui de Cachoeira Paulista, né? Dona Raquel, Deus abençoe, rezando por você, por sua família e também por suas intenções que a senhora trouxe aqui. O Soares está unido em oração conosco, pedindo por todos que estão fazendo tratamento oncológico, na pessoa do Giovanni Souza de Potim. Rezamos aqui pelo Giovanni e com ele todos os irmãos que estão passando por essa luta contra o câncer, apresentamos nessa hora da misericórdia. A Suzana Santos, de Paranavaí, no Paraná, está colocando aqui as suas intenções também, em especial toda a sua família. A Maria Isabel, da cidade de Cruzeiro, reza conosco nessa hora, por toda a família e o filho que mora em São Paulo. A Ana Lúcia, de Guaratinguetá, colocamos aqui o seu trabalho. Silvana, da cidade de Cruzeiro, reza conosco agora nessa hora da misericórdia pelo seus filhos, o esposo, pelas contas financeiras. Silvana, Deus abençoe. O Marco de Lagoinha, São Paulo, também se une em oração conosco pela sua esposa, que vai passar por uma perícia no INSS para conseguir a aposentadoria. Rezamos por essa intenção, irmão. A Suzana Santos de Paranavaí, agradecendo aqui pelas intenções que colocou. Suzana, Deus abençoe a você, a sua família. A Cristiane de Cunha, Cristiane Cunha é de Brasília, Deus abençoe, Cristiane, a você, a sua família, queremos colocar nessa hora da divina misericórdia. Marileia de Florianópolis, Santa Catarina, reza pelo sobrinho Luiz Felipe, colocamos nessa hora da divina misericórdia. E também colocamos aqui Etelvina Fernandes de Jaíba, Minas Gerais, rezando por sua família e por suas intenções. Padre, intenções para rezarmos juntos, padre?
1: Como já aqui apresentado, né, nós queremos rezar pela saúde do nosso querido Papa Leão XIV, pela sua saúde. Rezamos pela santificação das nossas famílias, por todos os enfermos. Rezamos pelo nosso país, né, toda a realidade que nós hoje vivemos, né, nesse processo dos nossos governantes. Então, apresentamos junto à misericórdia do Senhor. Também pelas almas dos nossos familiares, as almas do purgatório. Rezo aqui também, mando meu abraço para meu povo querido de Lavrinhas, né, minhas queridas colaboradoras, irmãs que trabalham lá, que todos os dias rezam conosco. E pela nossa conversão pessoal.
0: Amém. Rezamos aqui pela Priscila Rodrigues, para o visto dela, se Deus quiser, sair logo, né, Priscila? Para os States. Nossa querida irmã de comunidade missionária, que está na missão dos Estados Unidos, mas hoje em dia está aqui para tratar dos vistos e os documentos que precisam. Também rezamos por você, Thales, sua esposa, seu filho, seu papai, toda a família. Colocamos cada membro da comunidade Canção Nova, os nossos irmãos de comunidade, cada sócio evangelizador, agradecendo a Deus pelas graças que temos recebido, por cada um que já fez a sua contribuição, você sócio, muito obrigado pela sua doação. Chegamos aos 35%, faltam-nos 65%, já apresentamos ao coração de Jesus misericordioso. Coloco aqui as intenções da Maria Aparecida, da cidade de Aparecida, rezando pela filha Jennifer, Arielle, colocamos no coração de Jesus. Também a Sueli, ela é de São José dos Pinhais, no Paraná, rezando e colocando a sua família e a recuperação do nosso Papa, colocamos nessa hora na misericórdia. Com essas intenções, mas aquelas que estão aí no seu coração, rezemos juntos o Terço da Divina Misericórdia.
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0: Pelo sinal da Santa Cruz, livra-nos Deus nosso Senhor dos nossos inimigos. Em nome do Pai, do Filho e do Espírito Santo. Amém. Pai nosso, que estais nos céus, santificado seja o vosso nome. Venha a nós o vosso reino.

0: Jesus. Santa Maria, Mãe de Deus, rogai por nós, pecadores, agora e na hora de nossa morte. Amém.
1: Creio em Deus Pai Todo-Poderoso, Criador do céu e da terra, e em Jesus Cristo, seu único Filho, nosso Senhor, que foi concebido pelo poder do Espírito Santo, nasceu da Virgem Maria, padeceu sob Pôncio Pilatos, foi crucificado, morto e sepultado, desceu à mansão dos mortos, ressuscitou ao terceiro dia, subiu aos céus,
2: está assentado à direita de Deus Pai Todo-Poderoso,
0: de onde há de vir a julgar os vivos e os mortos. Creio no Espírito Santo, na Santa Igreja Católica, na comunhão dos santos, na remissão dos pecados, na ressurreição da carne, na vida eterna. Amém. Eterno Pai, eu vos ofereço o corpo e o sangue, a alma e a divindade de vosso diletíssimo Filho, nosso Senhor Jesus Cristo, em expiação dos nossos pecados e os do mundo inteiro.
2: Pela sua dolorosa paixão,
0: tende misericórdia de nós e do mundo inteiro.
2: Pela sua dolorosa paixão,
0: tende misericórdia de nós e do mundo inteiro.
2: Pela sua dolorosa paixão,
0: tende misericórdia de nós e do mundo inteiro.
2: Pela sua dolorosa paixão,
0: tende misericórdia de nós e do mundo inteiro.
2: Pela sua dolorosa paixão,
0: tende misericórdia de nós e do mundo inteiro.
2: Pela sua dolorosa paixão,
0: tende misericórdia de nós e do mundo inteiro.
2: Pela sua dolorosa paixão,
0: tende misericórdia de nós e do mundo inteiro.
2: Pela sua dolorosa paixão,
0: tende misericórdia de nós e do mundo inteiro.
2: Pela sua dolorosa paixão,
0: tende misericórdia de nós e do mundo inteiro.
2: Pela sua dolorosa paixão,
0: tende misericórdia de nós e do mundo inteiro.
2: Eterno Pai,
0: eu vos ofereço o corpo e o sangue, a alma e a divindade de vosso diletíssimo Filho, nosso Senhor Jesus Cristo, em expiação dos nossos pecados e os do mundo inteiro. Pela sua dolorosa paixão,
2: tende misericórdia de nós e do mundo inteiro.
0: Pela sua dolorosa paixão,
2: tende misericórdia de nós e do mundo inteiro.
0: Pela sua dolorosa paixão,
2: tende misericórdia de nós e do mundo inteiro.
0: Pela sua dolorosa paixão,
2: tende misericórdia de nós e do mundo inteiro.
0: Pela sua dolorosa paixão,
2: tende misericórdia de nós e do mundo inteiro.
0: Pela sua dolorosa paixão,
2: tende misericórdia de nós e do mundo inteiro.
0: Pela sua dolorosa paixão,
2: tende misericórdia de nós e do mundo inteiro.
0: Pela sua dolorosa paixão,
2: tende misericórdia de nós e do mundo inteiro.
0: Pela sua dolorosa paixão,
2: tende misericórdia de nós e do mundo inteiro.
0: Pela sua dolorosa paixão,
2: tende misericórdia de nós e do mundo inteiro.
0: Eterno Pai, eu vos ofereço o corpo e o sangue, a alma e a divindade de vosso diletíssimo Filho, nosso Senhor Jesus Cristo, em expiação dos nossos pecados e os do mundo inteiro.
2: Pela sua dolorosa paixão,
0: tende misericórdia de nós e do mundo inteiro.
2: Pela sua dolorosa paixão,
0: tende misericórdia de nós e do mundo inteiro.
2: Pela sua dolorosa paixão,
0: tende misericórdia de nós e do mundo inteiro.
2: Pela sua dolorosa paixão,
0: tende misericórdia de nós e do mundo inteiro.
2: Pela sua dolorosa paixão,
0: tende misericórdia de nós e do mundo inteiro.
2: Pela sua dolorosa paixão,
0: tende misericórdia de nós e do mundo inteiro.
2: Pela sua dolorosa paixão,
0: tende misericórdia de nós e do mundo inteiro.
2: Pela sua dolorosa paixão,
0: tende misericórdia de nós e do mundo inteiro.
2: Pela sua dolorosa paixão,
0: tende misericórdia.
2: Eu vos ofereço o corpo e o sangue,
0: a alma e a divindade de vosso diletíssimo Filho, nosso Senhor Jesus Cristo, em expiação dos nossos pecados e os do mundo inteiro.
2: Pela sua dolorosa paixão,
0: tende misericórdia de nós e do mundo inteiro.
2: Pela sua dolorosa paixão,
0: tende misericórdia de nós e do mundo inteiro.
2: Pela sua dolorosa paixão,
0: tende misericórdia de nós e do mundo inteiro.
2: Pela sua dolorosa paixão,
0: tende misericórdia de nós e do mundo inteiro.
2: Pela sua dolorosa paixão,
0: tende misericórdia de nós e do mundo inteiro.
2: Pela sua dolorosa paixão,
0: tende misericórdia de nós e do mundo inteiro.
2: Pela sua dolorosa paixão,
0: tende misericórdia de nós
3: do mundo inteiro.
2: Pela sua dolorosa paixão.
3: Tende misericórdia de nós e do mundo inteiro.
2: Pela sua dolorosa paixão.
3: Tende misericórdia de nós e do mundo inteiro.
2: Pela sua dolorosa paixão.
3: Tende misericórdia de nós e do mundo inteiro.
2: Deus Santo, Deus Forte.

0: ti, Deus imortal, tende piedade de nós e do mundo inteiro. Deus Santo, Deus Forte, Deus imortal, tende piedade de nós e do mundo inteiro. Deus Santo, Deus Forte, Deus imortal, tende piedade de nós e do mundo inteiro. Em nome do Pai, do Filho e do Espírito Santo.
1: Amém.
0: Ó sangue e água, que jorrastes do coração de Jesus, como fonte de misericórdia para nós, eu confio em vós.

0: Linda canção Meu Chamado com Eugênio Jorge, antes O Senhor é Santo com Rosinalva. Pai das misericórdias de Deus e toda a consolação, ouvi-nos. Mandando um abraço aqui pro Danner, de Curitiba, no Paraná, padre. Tá pedindo a sua bênção e mandando
1: um abraço. Deus abençoe, senhor. Meu querido. Um grande amigo, o Danner, a sua família. Grande abraço, meu querido. Obrigado pelo carinho.
0: Tudo de bom, Danner. Você e toda a sua família aí. O Carlos Alberto, da cidade de Cruzeiro, também trazendo as suas intenções. Paula Sena, de Guaratinguetá, rezando conosco e trazendo as suas intenções. Toda a família. Também o Marcos de Mauá, São Paulo, também rezando por toda a família. E colocamos aqui o dom da sua vida. Colocamos aqui agradecendo a Deus pelo dom da sua vida. Parabéns, tudo de bom, viu, Marcos? Pelo seu trabalho também. Quero fazer um convite todo especial, mas quem vai fazer esse convite é o padre Duarte Lara, de Portugal, que vai estar conosco no acampamento a partir de amanhã.
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0: Amém. Obrigado, Padre Duarte. Já convidando você que está ouvindo a Rádio Canção Nova nessa hora da misericórdia, vim participar conosco o acampamento de cura e libertação. Vamos agora viver um momento especial com gotas de misericórdia. A você que tem o Diário de Santa Faustina, o parágrafo 622, que nos diz assim: convivência confidencial da alma com Deus. Deus aproxima-se da alma de uma maneira especial, conhecida apenas por Deus e pela alma. Ninguém percebe essa união misteriosa. Nessa união preside o amor e é só o amor que realiza tudo. Jesus se comunica com a alma de forma delicada e doce, e no seu âmago há sua paz. Jesus lhe concede muitas graças, torna a alma capaz de participar dos seus pensamentos eternos e algumas vezes desvenda à alma seus divinos desígnios. Pedindo aqui ao Senhor misericordioso nessa hora da misericórdia, a graça do Espírito Santo e a graça de ouvir com o coração aquilo que Deus está nos falando através dessa mensagem, pedindo ao Espírito Santo toda a sabedoria também para nós colocarmos na prática. Convivência confidencial da alma com Deus. Deus aproxima-se da alma de uma maneira especial, conhecida apenas por Deus e pela alma. Ninguém percebe essa união misteriosa. Nessa união preside o amor e é só o amor que realiza tudo. Jesus se comunica com a alma de uma forma delicada e doce, e no seu âmago há sua paz. Jesus lhe concede muitas graças, torna a alma capaz de participar dos seus pensamentos eternos e algumas vezes desvenda a alma seus divinos desígnios.
1: Esse belo parágrafo, ele demonstra como é forte, como acontece essa relação de amor da alma humana com Deus. Hoje, infelizmente, nós estamos num tempo em que nós temos muita dificuldade de parar e de ouvir. Mas eu vou além do ouvir com, podemos assim dizer, com o ouvido, né?
0: Uhum.
1: Mas a dificuldade de parar e ouvir com o coração. A dificuldade que nós temos de... porque estamos muito agitados, estamos infelizmente muito dispersos, E Santa Faustina, nesse belo parágrafo, nos fala dessa importância de cultivar em nossos corações o desejo de acolher aquilo que o Senhor quer falar. Porque, assim como nós temos os nossos amigos terrenos, pessoas queridas, que confiamos e que queremos até mesmo, e como é bom estar com essas pessoas, nós também precisamos nutrir no nosso coração esse desejo de ouvir aquilo que o Senhor quer nos falar em segredo, como aqui Santa Faustina declara, porque tem coisas que realmente somente uma alma aberta, escuta, silenciosa, consegue colher do coração de Deus. Irmãos, muitas vezes nós não sabemos o que fazer, não sabemos o que escolher, não sabemos o que realizar, discernir até mesmo. Por quê? Falta de escuta, essa falta de disposição de estar na presença do Senhor para ouvi-lo. Eu até mesmo quero convidar você a perceber quanto tempo você tem dedicado e dispensado para Deus, para estar na presença dele, seja diante do sacrário ou até mesmo no silêncio do seu quarto, ou até mesmo contemplando a bela natureza. O Senhor quer falar conosco. O Senhor quer falar comigo e com você. E eu digo, se você hoje vive essa angústia de querer discernir e escolher para que lado ir ou alguma decisão, pare para escutar o Senhor. Ele quer falar ao seu coração. E nós pedimos essa graça. Senhor, dai-nos um coração aberto, disposto e silencioso para acolher a sua voz, a sua vontade, o seu querer, Senhor. Fala, Senhor, ao meu coração. Eu me disponho, eu me abro, eu desejo ardentemente ouvir, Senhor, a sua voz, acolher a sua vontade. Que assim seja.
3: Amém.

0: Alô, meu Alô. Deus, com Tiago Brado. Antes, Sede Santos, com Vida Reluz. Pai das misericórdias e Deus de toda a consolação, ouvi-nos. Vamos trazer agora mais um padre convidado que vai estar conosco no acampamento de cura e libertação. Padre Fábio Galdino faz o convite para você.
1: Olá, caros ouvintes da Rádio Canção Nova, Paz de Jesus e o Amor de Maria. 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Estou esperando por você. Que Deus abençoe a sua vida e a sua família. Em nome do Pai, do Filho e do Espírito Santo. Amém. Amém. Grande abraço e até lá o nosso acampamento de cura e libertação.
0: Obrigado, Padre Fábio, já rezando por esse acampamento, sempre nos unimos em oração, ainda mais nesse acampamento, né, Padre?
2: Exatamente.
0: Precisamos estar mais unidos em oração ainda, porque é um grande combate. Como toda oração, e a oração do Deus da Misericórdia também é um combate, mas esse de cura e libertação é mais específico ainda, mais um combate maior ainda. E o tema é por inimizade entre ti e a mulher, onde Jesus, é onde Deus falando, né, é para a serpente, porém inimizade entre ti e a mulher, é o tema tirado do livro do Gênesis, capítulo 3, versículo 15. Padre, eu quero mandar um abraço aqui para Raimunda de Iraquara, Chapada, na Bahia, está ouvindo a Rádio Canção Nova e colocando aqui as suas intenções. Raimunda, Deus te abençoe, a você e a sua família. Também colocamos aqui todos os irmãos e ouvintes. Padre, agradecendo a sua presença, pedindo ao Senhor que nos dê a graça da bênção, mas também quero testemunhar rapidinho, esses dias atrás, né, nós estamos fazendo, tem um grupo que vai ser crismado.
2: Sim, sim, né? No sábado agora, próximo.
0: Foi maravilhoso, foi lindo, e desses crismados, vários, um deles é o meu filho Diogo, que vai crismar no sábado, às 18h30, aqui no Santuário do Pai das Misericórdias. Eu quero testemunhar para o Senhor que um deles, né, foi que não era nem batizado ainda.
2: Sim,
0: o Lucas, né?
2: O Lucas, exato.
0: E o Lucas, um jovem de 15 anos, para fazer 15 anos, e ele foi batizado pelo padre Leonardo.
2: Sim, que está aqui. Eu mesmo batizei.
0: E a providência de Deus não era para ser o padre Marco, o padre Leonardo. Era para ser outro padre, mas aconteceu que o vidente, o padre foi lá, conseguiu um horário para poder ir lá.
2: Isso.
0: Dar essa graça para o Lucas. Isso. Foi muito bonito. Todos os jovens
2: foi
0: ali lindo. Assistindo, acompanhando.
2: Foi,
0: né?
2: Foi mesmo.
0: E depois, uma semana depois, mais três jovens, junto com o Lucas, mais duas jovens, recebeu a primeira comunhão.
2: Eucaristia.
0: Tudo se preparando para receber a graça da crisma. Então, nossa igreja é linda, né,
2: Padre? É lindo. Eu quero também aqui louvar a Deus, não é, Oedésio? Uhum. Porque nós, no caso, né, desses jovens, são jovens, a maioria deles...
0: Uhum.
2: Que são alunos nossos, né? Sim. Do nosso instituto, não só alunos do instituto, mas aqui da cidade, né? Então, assim, como é bonito poder nós, Edésio, como Canção Nova, prestar esse serviço à igreja.
0: Se eu não me engano, é mais de 40 jovens.
2: Sim,
0: né,
2: são mais de 40, não lembro o exato número, mas são mais de 40 jovens, alguns adultos também, né? Tem alguns adultos também, mas assim, Edésio, eu fico muito feliz, honrado e satisfeito da Canção Nova poder prestar esse serviço à igreja.
0: Sim.
2: Não é? Esse trabalho que já há muitos anos, né? Nós já fazemos aqui, já esse trabalho de catequese, né? De crisma, já há muitos anos. E eu agora com essa, já de 2 anos para cá, né? Com essa responsabilidade. Então assim, Edésio, é uma alegria muito grande, né?
0: Uhum.
2: Então, bendito seja Deus, eu louvo a Deus por essa oportunidade também.
0: Amém. Quero agradecer a Deus e já pedir ao Senhor que nos abençoe. O Dr. Marco Aurélio, ele é fisioterapeuta, e pedir ao Senhor também que nos dê a graça também, porque no dia 13 foi o dia dos fisioterapeutas.
2: Sim, um ontem, grande abraço, né? Meu querido.
0: Daí ele que pediu benção. A bênção para o Senhor.
2: Deus abençoe a sua missão, meu isso. querido.
0: E que o Senhor dê a bênção para todos os fisioterapeutas, para continue ali, lá,
2: com na, certeza.
0: Firmes.
2: Então nós queremos apresentar também aquilo que você está em casa, sua água, objetos também de devoção, também essa bênção para todos os fisioterapeutas, para todos os enfermos. O Senhor esteja convosco.
0: Ele está no meio de nós.
2: Pela intercessão de Santa Faustina, abençoe-vos o Deus Todo-Poderoso, Pai, Filho e Espírito Santo.
0: Amém. Obrigado, padre. Até a próxima.
2: Se Deus quiser. Até a próxima.
0: Obrigado também ao Thales Augusto. Se Deus quiser, amanhã estaremos juntos aqui na Hora da Misericórdia. Fiquemos na paz de Jesus, no amor de Maria. Que a alegria do Espírito Santo esteja sempre no seu coração.
3: Essa é a música da minha entrega e da minha entrega definitiva. Eu não sabia tudo aquilo que ia viver daí para frente, mas eu estava me entregando e definitivamente. Esta música surgiu nas vésperas da minha ordenação diaconal. Eu sabia o passo que eu estava dando. Eu ia receber, no grau de diácono, o sacramento da ordem. Daí era irreversível. Daí o próprio Espírito Santo colocou em mim letra e música tudo junto, essa entrega, mas uma entrega gostosa. Senhor, meu amigo, assim lado a lado eu caminho confiante. 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
9: O Senhor deu, o Senhor tirou. Como foi do agrado do Senhor, assim aconteceu. Seja bendito o nome do Senhor. Livro de Jó, capítulo 1, versículo 21.
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16:02 agora, perdoe-me este terrível atraso. A roupa não faz o homem. Mahatma Gandhi provou que a roupa não faz o homem. Ele só usava uma tanga, a fim de se identificar com as massas simples da sua Índia. Certa vez, ele chegou assim vestido numa festa dada pelo governador inglês. Os criados não o deixaram entrar. Ele voltou para casa e enviou um pacote ao governador por um mensageiro. Dentro do pacote, continha um terno. O governador ligou para a casa dele e perguntou-lhe o significado do embrulho. O grande homem respondeu: "Senhor governador, fui convidado para sua festa, mas não me permitiram entrar por causa da minha roupa. Se é a roupa que vale, eu lhe enviei o meu terno."

0: Meu irmão, minha irmã.
1: Quem de fato faz a diferença no mundo são as pessoas que estão totalmente desapegadas de tudo. Desapegadas principalmente de si mesmas, de sua aparência, daquilo que pensam delas, daquilo que falam delas e até mesmo do que fazem com elas. São pessoas que estão totalmente confiadas a um desígnio, a um propósito. Entendem que o fato de estarem neste mundo é por um grande favor de Deus, uma bondade, um chamado e uma missão, por um propósito. Sim, Mahatma Gandhi não era um cristão, mas ele era alguém que poderia muito bem parecer-se com João Batista, totalmente desapegado das coisas do mundo. Mas inclusive certa vez perguntaram a Mahatma Gandhi sobre o cristianismo, e ele chegou a dizer que se de fato os cristãos seguissem o seu Cristo como Cristo era, ele disse, eu seria cristão. Todavia ele nasceu num contexto, numa cultura completamente distante do cristianismo, e ele optou por uma vida ascética, como poderiam, por exemplo, muitos monges assim o fizeram, alguns santos fizeram também, de total abandono, de total desapego. Mas aqui a questão agora que vamos enfatizar é outra. O gesto de Mahatma Gandhi, que é um gesto que também a nós pode inquietar-nos, mas sobretudo, nenhum de nós terá coragem de dizer que aquele homem estava errado no que pensava. Imagine a cena. Ele de fato andava com roupas muito curtas, em nada sensuais, mas era o hábito seu. Um país também bastante quente. E aquilo era um hábito cultural seu, por nenhum outro motivo. Desapegado em total, totalmente, de aparências e de vaidades. É convidado para uma festa do governador. E então ele vai à festa. O governador o convidou exatamente por quê? Pelo grande líder que ele tinha se tornado do seu povo. E personagem admirado na Índia. Ocorre que quando Mahatma Gandhi chega à festa do governador, daquele jeito, sem vestimentas apropriadas para aquela festa, o governador, ou melhor, a equipe do governador, não o permite entrar. De fato, ele não estava vestido adequadamente para um tipo de festa daquelas. Todavia, a lição que ele posteriormente aplica ao governador é para refletirmos. Não sendo permitida a sua entrada na festa, ele volta para casa e envia um pacote de presentes ao governador. E então, quando o governador recebe, está lá um belo terno, isto é, ele não estava sem terno porque não tinha condições de ter um terno. Não era isso. Ele estava sem terno porque ele entendia que aquela era a sua forma como vivia e que não se portaria diferente em ambiente nenhum. Se ele vivia no meio do seu povo, daqueles que o seguiam e que o admiravam daquele jeito, ele esperaria que na festa do governador ninguém se escandalizaria com seu vestir. E então ele envia de presente um terno para o governador. E quando o governador questiona por que daquele presente, ele então responde, eu fui convidado para sua festa. Não me permitiram entrar por causa da minha roupa. Se é a roupa que vale. E veja que pergunta. Se é a roupa que vale. Eu então lhe enviei o meu terno. O senhor não queria a minha presença. A sua festa não queria a minha presença. Queria a minha aparência. O meu terno. Então está aí o terno. O quanto isso pode nos ensinar, gente? O que querem de nós? O que aceitam de nós? É a nós mesmos ou é a nossa aparência? Nós nos fazemos aceitar pelas pessoas, na sociedade, onde quer que seja, até na igreja, pela nossa aparência ou por quem de fato somos? Nos aceitam, nos convidam, nos chamam por causa de quem somos, do que trazemos dentro de nós, ou pela nossa aparência, do que mostramos. E inclusive vale aqui um segundo questionamento: se o que nós estamos mostrando é apenas o externo e estão nos chamando pelo nosso externo, nós vamos sofrer com isto. Porque, de fato, no mundo que só enxerga as aparências, nós poderemos ser bem aceitos. Mas no céu, diante de Deus, e do que mais importa, nós seremos aceitos não pela nossa aparência, mas por quem somos. Hoje o questionamento que chega para mim e para você é: temos vivido de aparências? Temos transmitido aos outros a nossa boa aparência? Não só aparência física, mas aparência de pessoa virtuosa, de pessoa bondosa. Temos oferecido isso? E de fato, nós somos essas pessoas vistosas no coração, bondosas verdadeiramente, virtuosas, sim, de fato, ou nós temos aparentado isto? Se a gente apenas tem aparentado, não sei se você se lembra, mas dias atrás eu falei aqui na abertura deste programa de um grande professor benemérito da Universidade de Paris, de séculos atrás, que tinha inclusive fama de um homem santo, de tão virtuoso que ele parecia, tão bondoso que era, e que no seu velório foram bispos, foram padres, foram alunos, foram professores, prestaram homenagem, e no meio do seu velório, ele morto, para surpresa de todos, ele levanta e senta-se no caixão. Um pavor, todo mundo se assusta. E ele diz que pelo juízo de Deus foi condenado. Por quê? Porque o que estava todo mundo achando que ele era, era a aparência. Ele de fato não era nada daquilo que ele parecia. Pelo juízo de Deus, estar condenado quer dizer, não teve o céu de presente, mas o inferno. A vida eterna no inferno. O que que tem valido mais na minha vida, na sua vida? É quem de fato eu sou? Eu tenho conversado comigo, olhado para dentro de mim, Tito Ronaldo, você é verdadeiramente isso que você fala, que você transmite, é isso que você demonstra? Você é verdadeiramente esses atos que você pratica de bom, de misericordioso para os outros? Ou você simplesmente aparenta tudo isso e até faz por aparência, não sendo verdadeiramente assim? Faz para manter a aparência. Gente, eu tenho que me questionar. Já pensou eu, um missionário Canção Nova, morro daqui a um mês, todo mundo vem no velório do Ronaldo da Silva aqui em Brasília, está lá no cemitério Ronaldo no caixão, e acontece o mesmo que aconteceu com aquele professor? O Ronaldo senta no meio do velório ali no Campo da Esperança, Gleiciane. A Gleiciane é a primeira que sai correndo. Beto está correndo para o outro lado, Pedro Roberto, Ana Beatriz, está todo mundo correndo. Os meus irmãos da Canção Nova, que o Ronaldo diz, pelo juízo de Deus eu fui condenado. O que eu falava no Tarde Especial, na TV Canção Nova, não era nada daquilo que eu era de verdade. Pelo juízo de Deus, fui condenado. Jesus, eu não quero nem pensar nisto, porque é tão terrível tudo isso. Nem quero pensar nisto. E peço ao Senhor que livre a mim, que livre aos irmãos, aos meus irmãos da Canção Nova, de sermos condenados no juízo final. Nós queremos ser salvos no juízo final. E livra, Senhor, agora todas as pessoas dessa condenação no seu juízo final. Livra agora esses sócios da Canção Nova. Livra os padres da nossa igreja, os bispos da nossa igreja. Livra, Senhor, todo homem, toda mulher que tenha a mínima vontade de te seguir, de te servir, e que procura, Senhor, com esforço te amar, e que procura, por amor, Jesus, corresponder ao teu amor. Nós não queremos ser aceitos em lugar nenhum pela nossa aparência, nem ser chamados, convidados, elogiados, cumprimentados pela nossa aparência. Se tiverem que fazer isso, podem até fazer, mas por verdadeiramente nós sermos, e que nós não nos envaideçamos com isso. Que a gente sinta até aquela certa cerimônia. No interior se fala, a pessoa, ela é cheia de cerimônia, que ela é cheia de vergonha, ela é muito tímida. Que a gente seja até tímido das homenagens, dos elogios, das coisas boas, agradáveis que dizem sobre nós, mas que, sendo verdadeiras essas coisas, que a gente até core ali um pouquinho, com cerimônia, tímido, com timidez, por não queremos, entendemos que nem merecemos aquilo, porque se o somos alguma coisa que preste, é porque Deus impera em nós. E verdadeiramente é isso, gente. Aquilo que nós temos de bom, aquilo que presta em nós, aquilo que fazemos de bom, aquilo que dentro de nós é autêntico, é verdadeiro, é de Deus. Não é por mérito nosso, mas é por grande bondade de Deus que a gente busca corresponder. Ele é tão bom, que eu não consigo resistir e correspondo. Ou busco corresponder. Ele me dá tanto, que eu quero, no mínimo, me dar por ele. Nada é de aparência. E se questione, meu irmão, se questione, minha irmã, quem você é verdadeiramente. Você é uma pessoa boa de verdade ou só de aparência? Você é uma pessoa paciente de verdade ou só de aparência? Você é uma pessoa simpática de verdade ou só de aparência? E quando eu digo simpática de verdade, paciente de verdade, existe verdade quando a gente, mesmo sabendo que a gente não é paciente, que a gente não é simpático, que a gente não é agradável, mas a gente, de coração, a gente luta para ser. Tem verdade no nosso desejo de ser, mesmo aquilo que a gente não é, mas tem verdade, não tem falsidade não. Pois há em nós, é muito possível que haja em nós, quem só mostre que é paciente, só mostre que é verdadeiro, mas é uma falsidade. Quem só mostre que é simpático, quem só, mas na hora que vira a cara, aí já até desdenha, já ri, já zomba. Esse aí, meu irmão, essa aí, minha irmã, coitado, vai sentar no caixão. Eu não quero sentar no caixão nunca. Primeiro, porque se eu sentar no caixão, é sinal de que não vou para bom lugar. E segundo, porque se eu sentar no caixão, vai sair todo mundo correndo, não quero ver ninguém apavorado no meu velório. Não queira sentar no caixão, porque se você sentar, desculpa, é que a sua vida foi uma fraude. E nós não nascemos para sermos uma fraude.

0: Estou aqui, Eliana Ribeiro, abriu o programa de hoje. Só quero a ti, Ministério Amor e Adoração. E você do outro lado também chegando conosco neste programa de hoje, em nome do Pai, do Filho e do Espírito Santo. Amém. Quarta-feira, 14 de outubro de 2026. Começa aqui mais um tarde especial. Saudações a essa família Canção Nova. Alô, Brasil! A capital está nublada. Vai chover, Pedro Roberto? Me fala aí se vai chover, que tamanho vai ser a chuva? Tá tudo nublado aqui. Perspectiva no centro-oeste brasileiro e parte também da região sudeste, sul, de chuvas na tarde e noite de hoje. E muita atenção também, porque há aí alguns indícios de provável tempestade. Atenção para todo mundo. Mas olha, calor. Apesar do tempo nublado na capital do Brasil, calor. E você aí agora no seu estado, na sua região, na sua cidade, como é que tá o tempo aí? Peçamos a Deus que nos proteja, seja do sol, seja da chuva, do calor, do frio. O Pedro Roberto aqui dentro do prédio, ele já tá com chapéu, colocou agora um chapéu daquele mexicano. Aquele chapéu mexicano, o Pedro, de 2 metros esse chapéu de alcance, né? Tá alcançando tudo, a redondeza toda do Pedro. É impressionante. Vamos seguindo aqui no programa de hoje, 4 da tarde, 26 minutos. Operadores da Rede Canção Nova, boa tarde para vocês aí nessas regiões todas do nosso Brasil, nessa cidade onde tem Rádio Canção Nova. A você que nos acompanha pelo aplicativo Rádio Canção Nova, bem-vindo também, muito boa tarde. E quem nos acompanha no canal do YouTube com imagem, é o Rádio com Imagem. Seja muito bem-vindo, boa tarde e obrigado. Qual é o nosso canal no YouTube para você nos assistir? Canção Nova Brasília. Vai lá, Canção Nova Brasília, estamos agora ao vivo. Entrou aí no YouTube, não esquece, já se inscreve neste nosso canal da Canção Nova de Brasília, já dá um likezinho e se fizer um comentário, você vai ganhar um sorvete. É porque com esse calor que a gente tá agora, né? Pesada promessa de chuva, mas tá calor ainda, vai ganhar um sorvete. Descido do céu, que eu não consigo levar aí. Se chegar e chega derretido, não vai funcionar bem, não é? Então é um sorvete, um presente de Deus pra você. Deus vai te oferecer um sorvete, tá bom? Agora, 4h27. Muito boa tarde, Ana Beatriz, que tá por aqui. Ao Cláudio Lima também. Gente, nós chegamos, começamos este programa. Gente, ó. Hoje é dia 14 de outubro, o dia de número 287 do ano. Faltam agora 78 dias para 2027. 78 dias para juntos vivermos, trabalharmos e construirmos com Jesus, Maria e São José este ano santo que nós estamos vivendo. É, portanto, temos aí um bom tempo até o finalzinho de 2026. E temos tanta coisa para viver, temos tantas obras para realizar, temos tantos gestos importantes, significativos, desde aqueles externos aos internos. Por exemplo, atos importantíssimos da nossa vida externa. Votar daqui a pouco. Okay, são 10 dias para as eleições, mais ou menos. 10, 11, não é? E atos internos importantes que a gente pode fazer. Hoje à noite, chegar, dar um beijo, um abraço na sua esposa, nos seus filhos, no seu pai, na sua mãe. Dizer que ama. Olha aí, quantas coisas importantes a gente pode... Olha, e se você não fizer isto hoje, você pode ser chamado ao juízo final na presença de Deus. Lembra do homem sentado no caixão? Eu não quero que aconteça isso com você, não, mas eu quero que aconteça com você o juízo final, que pode ser mais cedo ou mais tarde, mas para receber de Deus o grande presente. O Senhor vai te chamar para morar com Ele. Ai, que lindo isso, né? É claro, claro. É tudo na sua hora certa. Mas eu desejo um juízo final com aprovação. Você vai ser aprovado com louvor, porque... que você soube valorizar os seus gestos aqui nesta vida, tudo que você fez, fez bem, amou bem, serviu bem, trabalhou bem, construiu tudo muito bem. Já pensou, Claudinho? E nosso Senhor olha para você e diz: Cláudio Lima, servo bom e fiel. Cláudio, reservei para você, Cláudio, olha, as melhores coisas aqui junto de mim. Cláudio, quando chega a hora, hein, Cláudio? Ninguém tem pressa, nem Deus. Mas tá tudo marcado já, não é, Cláudio? Então, a gente fale aqui ou não fale, já tá marcado, né, Cláudio? Então não tem nenhuma preocupação. Gente, começou, 4 da tarde, 29 minutos. Olha, abraços pra tanta gente que tá chegando. Pega o link do programa, envia pra outras pessoas. Olha como tá gostoso, ó, ó. Jesus olhou e me estendeu a mão. Pra você, tá te olhando, te estendendo a mão.
1: Escreveu uma nova história.
0: Todo dia ele propõe pra gente isso, hein?
1: E é por isso que eu canto assim.
0: É, olha aí, olha como é que você canta.
1: Ah,
0: canta, vai.
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0: Se não fosse?
1: Onde estaria, enfim?
0: Se não fosse?
1: Se não fosse Jesus.
0: Repete isso de novo, vai ser bonito, ó.

0: Dia Nacional da Pecuária aos criadores de rebanhos que nos alimentam, não é? Parabéns a vocês, cumprimentos, muito obrigado. Hoje é dia da sobremesa. Aninha, ah, são tantas elas. Eu lembro dos manjares do céu. Fico pensando, na Bíblia fala do manjar dos deuses, do manjar do céu. Gente, imagina se as sobremesas aqui já são deliciosas, Aninha. Já imaginou as sobremesas do céu? Gente, hoje também é dia do meteorologista. É dia de combate ao bullying, toda forma de humilhação, toda forma de pressão, toda forma de reprovação, de rejeição às nossas crianças e adolescentes, não é? Aos nossos jovens. Hoje também, lá na Rússia, tem uma data que, claro, por que eu vou falar da Rússia? É porque a data é bonita. Lá é o dia da proteção da Mãe de Deus, hoje, lá na Rússia. Como é que é o nome da data lá? Pokrov. Pokrov. É uma frase bonita que eu aprendi em russo também. Russo e língua eslava. Christos voskrese. Voisto voskrese. O que, que eu disse, Cláudio? Traduz pra mim, Cláudio. Cristo está ressuscitado. Sim, está de verdade.
1: Amém.
0: Hoje também é dia da normalização ou padronização. O que seria isso, não é? Olha, embora passem frequentemente desapercebidas, as normas, padronização, normalização, normas de trabalho estão em quase tudo. Por exemplo, tem norma para fabricação de medicamento, tem norma para segurança de edifícios de construção, tem norma para feitura de eletrônicos, tem norma para área de telecomunicações, para se trabalhar numa área de transmissões, de torres. Tem normas de sistemas de gestão, de eficiência energética, tem normas em tudo que é o ambiente que a gente está. Então hoje é o Dia Mundial da Normalização, isto é, dos sistemas, das normas de proteção, de segurança, de garantia. E o objetivo é garantir o que com essas normas? Qualidade, segurança, eficiência, compatibilidade. E tudo isso na área dos produtos que a gente faz, constrói, dos serviços que a gente presta, dos processos que a gente realiza. Então o dia da normalização diz respeito a isso, às normas de produtos, de feitura, de trabalho, de produção, de produtos diversos, de oferta de serviços e de processos em geral, não é? E essa data foi instituída em 1970 para homenagear o trabalho de milhares de especialistas em todo o mundo que desenvolvem normas técnicas.
2: Mas não sabe onde procurar.
0: 16:33 agora. 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Eu vou fazer assim, vou direto pro intervalo, a gente vai, volta já, daqui a pouquinho, atenção. Vamos conversar com um bispo brasileiro nomeado hoje pelo Papa, tá? Já, na volta, depois do intervalo, ok? Então nós vamos lá, 3 minutos e voltamos já.
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7: Viva com Nosso Senhor no fundo da sua alma. Adore-o e ofereça-lhe tudo o que você estiver prestes a fazer a cada momento, fazendo tudo com amor. Santa Teresa dos Andes.
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0: 4:38. Seguimos aqui na sequência do programa. Obrigado a tanta gente que entra em contato conosco. Você pode mandar mensagem também pelo nosso número de WhatsApp. DDD 61 3033 5858. DDD 61 3033 5858. Eu já retorno aqui agora e quero cumprimentar algumas pessoas muito especiais. Olha, Ronaldo, boa tarde. Guaraciaba do Norte, no Ceará, está aqui com você nos estúdios. Ela colocou alguma coisa, sorvete diariamente? Bem pra você aí nos estúdios, sorvete diariamente. Eu não entendi muito bem aqui, fugiu alguma coisa aqui, né? O Alberto Massi, repete de novo aí, Antônia Anastácio, tá bem? Por favor. O Alberto tá por aqui também, ele disse, Jorge e Vera Massi estão ligados também, Ronaldo, nessa bênção que é a Canção Nova. Muito obrigado, tá? Muito obrigado. A Maria Costa também tá dando boa tarde pra todos nós, aqui pra você do Brasil inteirinho na sintonia da Canção Nova. Boa tarde pro Sidney Fernandes e pra Elizabeth Rocha também. Ela disse, tudo bem, Ronaldo, por aqui em Santo André chove muito. Seu programa é muito bom, minhas orações pelo nosso Papa. Sim, todos nós rezando pelo Papa. Vamos daqui a pouquinho trazer atualizações sobre a saúde do Papa. E você vai mandando sua mensagem pra cá, faça como o Adenil, como a Adenilde que tá mandando mensagem. Ronaldo, eu sou aqui de Vitória da Conquista, na Bahia. Aqui tá muito quente. Vamos lá. Carmen Maria, boa tarde também pra ela. Luciana Dória, boa tarde também. Muito boa tarde, Ronaldo. Estou aqui em Itu. Aqui chove agora nessa tarde. Deixa eu ver quem mais ainda. Meire também tá dando boa tarde pra todos os amigos da Canção Nova. Tá nos acompanhando pelo celular e pela televisão, é isso? Estou em São Paulo, Ronaldo, em Santo Amaro. Aqui começou a chover e a ventar. Ah, vamos lá, gente. Esse Brasil inteiro tá com climas, temperaturas diversas. Você vai aí mandando sua mensagem pra cá também. Ok. Olha, 4:40, neste instante. Eu vou até Cuiabá conversar com o nosso querido Fernando Fantini. Prepara pra mim, porque o Fernando Fantini tem uma ótima notícia. O Papa nomeou hoje o novo arcebispo de Cuiabá, que poucos meses atrás cedeu seu arcebispo para Aparecida, né? Dom Mário. E hoje, Cuiabá já recebe de volta o seu arcebispo. Vamos ouvir. Fernando Fantini, boa tarde, bem-vindo.
1: Boa tarde, Ronaldo. A paz para você e para quem acompanha o Tarde Especial nesta quarta-feira, 14 de outubro. Ronaldo, olha, até ontem, das 281 circunscrições eclesiásticas no Brasil, que incluem as arquidioceses, dioceses, prelazias, 10 delas estavam vacantes, ou seja, sem um bispo. Já não é mais o caso da arquidiocese de Cuiabá, no Mato Grosso, viu? Que estava sem arcebispo há pouco mais de 5 meses, quando Dom Mário Antônio foi nomeado para a arquidiocese de Aparecida, em São Paulo. Hoje pela manhã, a história já mudou. Foi publicada a nomeação pelo Papa Leão de Dom Wellington de Queiroz Vieira como arcebispo de Cuiabá. Dom Wellington é natural de Tocantins e já há quase 10 anos era bispo também no seu estado natal. Ele foi o primeiro bispo da diocese de Cristalândia, no Tocantins. E logo pela manhã, após a divulgação de sua nomeação, ele se pronunciou nas redes sociais dizendo que, abre aspas, o ministério pastoral é, por essência, uma peregrinação guiada pela voz do bom pastor. O meu coração, disse ele, está dividido entre a imensa gratidão pelo que construí na diocese de Cristalândia e na santa obediência para responder ao chamado que o Papa Leão me fez para assumir a arquidiocese de Cuiabá. Fecha aspas. A repercussão foi muito grande aqui no Mato Grosso, viu? Ela surpreendeu porque, entre todas as dioceses vacantes do Brasil, Cuiabá estava entre as mais recentes. Ronaldo, eu volto com você aos estúdios e com uma ótima notícia. Dom Queiroz está ao vivo para suas primeiras palavras após a nomeação aqui para a Rede Canção Nova de Rádio. De Cuiabá, Fernando Fantini, para o Tarde Especial.
0: Obrigado, Fernando Fantini. Ele estará já, em minutos. Conversamos com ele agora em pouco. Ele disse que irá nos atender já agora. Só que a gente tá tendo agora o conflito telefônico, né? Que deve estar tendo muitas ligações o tempo inteirinho, mas já está em instantes, estará aqui conosco participando do nosso programa, Dom Wellington de Queiroz, novo arcebispo lá de Cuiabá. Já ele entrará conosco aqui ao vivo, tá, gente? 4:42. Enquanto isso, destaques do programa de hoje que não podem parar.
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0: Eu preciso cumprimentar hoje a CNBB. Está fazendo aniversário. A CNBB completa hoje 75 anos de vida. A gente vai falar um pouquinho mais sobre a história. Em 1952 foi fundada a Conferência Nacional dos Bispos do Brasil. que tem uma história de brilho na nossa igreja do Brasil, que tem uma contribuição a ser inquestionável na história do Brasil nessas últimas décadas todas, uma importância relevante em todo o nosso país. Nós vamos falar daqui a pouquinho sobre tudo isso. Hoje a igreja celebra São Calixto. Você já ouviu falar dele? Quem conhece, quem já esteve em Roma, sempre ouve falar das catacumbas de São Calixto. Pois é, tem tudo a ver também, tá? A história de São Calixto tem a ver com as catacumbas romanas. Nós vamos daqui a pouco falar sobre ele e vamos trazer a riqueza da vida deste grande homem para nossa igreja. Lá, São Calixto está lá nos primeiros séculos da igreja. Você vai já conhecer. Como foi a primeira aparição mariana da história? Sim, a primeira aparição de Nossa Senhora na história da humanidade. Gente, relatos dizem que aconteceu no ano 40. Pois é, se Jesus morre no ano 33, então 7 anos após a morte de Jesus, já há relatos da aparição de Maria? É isso? A Santíssima Virgem aparece a um dos apóstolos, São Tiago Maior, na Espanha. Porque ali também, depois da morte de Jesus, os apóstolos se espalham ali pelo Ocidente, não é? Vão na direção da Europa, ali da Ásia. Bom, daqui a pouquinho a gente vai falar sobre isso. Então, quer dizer que 7 anos depois da morte de Jesus, Nossa Senhora já aparece a São Tiago, lá na Espanha. A gente fala sobre isso daqui a pouquinho. São relatos históricos, fantásticos, vale a pena a gente conhecer sobre tudo isso. E vamos lá, seguindo aqui. Você sabia que um sacerdote fundou o primeiro hospital psiquiátrico do mundo e que isso aconteceu em Valência, na Espanha? Foi um sacerdote. A gente vai percebendo a contribuição da igreja em tudo nesta nossa sociedade, nesta nossa civilização. Problemas no casamento? Conheça o santo padroeiro dos casamentos difíceis e dos cônjuges separados. Este santo nasceu no ano 1003. Ele era filho do rei Eteuredo com a princesa Emma da Normandia. E como é que era o nome deste santo? Qual o nome do filho deste rei? O nome era Eduardo, conhecido como Eduardo o Confessor, porque professava publicamente sua fé. Quando a igreja chama alguém de confessor, é alguém que professava sua fé corajosamente em público, em épocas em que isto não era fácil. Por isso que quando fala santo confessor, não é que atendia a confissão, não. Pode ter uma mulher, é uma santa confessora, que significa o quê? Que publicamente professava a sua fé em Cristo. Alguém que professa sua fé em Cristo publicamente é um confessor da fé que tem. Vamos conhecer, portanto, este santo, corajoso, homem de Deus, padroeiro dos casamentos difíceis e dos cônjuges separados. Escute a marcha nupcial e clamemos a intercessão de Santo Eduardo pelos matrimônios que já existem e que são saudáveis, por aqueles que existem e que estão passando por maus bocados, por aqueles que estão se preparando para o momento sagrado, santo, maravilhoso do matrimônio. Vamos lá, 4:47 agora. Polícia diz que não existiu flagrante e por isso liberou o bandido que tinha furtado uma joalheria em São Paulo. Se essa onda pega, então quer dizer que o sujeito rouba. Aí no dia seguinte ele é pego, roubou um carro, roubou uma joalheria, roubou seja o que for. No dia seguinte ele foi pego com o produto do roubo e tudo. Ah, mas não foi em flagrante, então só devolve, tá tudo bem, segue sua vida. Foi isso que fez lá em São Paulo a polícia. Ah, temos que entender o que aconteceu, não é? Vamos lá. Precisa-se mudar realmente a nossa legislação, em alguns aspectos a nossa Constituição, porque as normas que nós temos hoje favorecem os criminosos. Do jeito que está, vale a pena ser bandido, vale a pena ser criminoso, vale a pena ser um infrator da lei. Porque senão, agora, você imagine, os donos de comércio, por exemplo, não vão mais voltar para casa, eles têm que dormir lá. Porque se roubarem o comércio dele de madrugada, E no dia seguinte, se descobrir quem roubou, tava na casa do cara, o cara roubou tudo, tá na casa dele, o bandido, tá lá na casa dele o produto do roubo. Ah não, mas ele não foi pego em flagrante, ele só devolve o que roubou e tá tudo bem. Já pensou? E agora os comerciantes vão ter que todos eles dormir lá no comércio pra ninguém até roubar. Quando eles não estiverem. Pra não ter flagrante, né? Precisa se mudar muita coisa nesse nosso país, né, gente? Boletim médico do Papa Leão XIV. Pós-operatório transcorre regularmente e Papa volta a caminhar e a se alimentar normalmente.
3: Amém.
0: O que é adenocarcinoma pulmonar? Sim, o tumor que foi tirado do Papa. O que é? A gente vai falar aqui no programa de hoje. Aprovado na manhã de hoje na Comissão de Constituição e Justiça do Senado, a PEC da Segurança. Essa PEC, por alguns juristas e por alguns especialistas, está sendo comparada ao Ministério do Amor da obra 1984 do George Orwell. Por quê? Quais aspectos dessa PEC da Segurança Pública que o Senado, a CCJ do Senado aprovou hoje, que se assemelham à obra 1984 do George Orwell? A gente vai falar aí, é muito interessante, é muito curioso. Homem viaja 2.000 quilômetros por amor virtual e descobre que a mulher não existia, era IA. Olha, ele saiu do interior, deixa eu ver aqui de qual estado, ele saiu do interior do Maranhão, foi até Belo Horizonte, chegou lá e descobriu que a mulher não existia, ela era inteligência artificial.
4: Sim!
0: Sim, coitado. A gente vai falar sobre isso também daqui a pouco, esses truques virtuais que existem hoje aí, não é? Pra não falar golpes e essas coisas todas. Agora, 16 horas e 50 minutos, nós temos o prazer de ir até Cristalândia, no estado de Tocantins. Vamos conversar com o bispo nomeado hoje, o arcebispo nomeado hoje para a Arquidiocese de Cuiabá, Dom Wellington de Queiroz Vieira. Seja bem-vindo à Canção Nova, o Brasil inteiro escuta o senhor. Dom Wellington, boa tarde, tudo bem?
5: Boa tarde, Ronaldo.
0: A sua bênção.
5: Não é virtual não, viu?
0: É real, né, Dom Wellington?
5: É real.
0: E por falar nisso, a realidade do senhor mudou no dia de hoje. Como é que está sendo essa mudança por dentro, Dom Wellington?
5: Ah, tem sido um dia de bênçãos. A gente tem recebido tanto contato das pessoas e, graças a Deus, a gente se sente muito acolhido pelo pessoal de Cuiabá. Claro que aqui em Cristalândia é um sentimento um pouquinho de tristeza, também de minha parte, porque a gente vai estar deixando amigos, pessoas com quem a gente caminhou durante tanto tempo, mas é a dinâmica da nossa vida, né, de ministros ordenados, no caso específico de bispo, e aonde nos enviam, né. Então a gente está indo com muita alegria, com muita esperança, apoiado na fé, que certamente nos fortalece nessa nova fase da nossa vida, né.
0: Dom Wellington, e o senhor literalmente realmente vai deixar muito, está deixando suas terras aí, sua origem. Já vi aqui que o senhor é filho de mineiro de Goiânia, mas foi criado aí mesmo em Tocantins desde sempre. Sim. E agora indo lá pro Mato Grosso, essa experiência de deixar, ela é própria do religioso, do homem consagrado a Deus, mas na hora a gente sente, né?
5: Sim, sem dúvida. Eu já deixei uma vez, quando eu saí da minha diocese de origem, vim para Cristalândia, né? Mas eu estava indo dentro do Tocantins. Agora é um outro estado, mas veja, Tocantins faz divisa com o Mato Grosso, né? Então, assim, não é também um outro mundo totalmente diferente. E lá eu vou encontrar cristãos, católicos, vou encontrar pessoas comprometidas com as suas paróquias, vou encontrar padres dedicados à pastoral, que é a realidade que nós temos também aqui, né? Então, Cristo tem esse poder de não nos fazer estranhos onde quer que cheguemos, porque a gente chega e encontra uma família, né? Nessa expectativa que eu vou lá e tenho certeza que encontrarei irmãos e irmãs para caminhar juntos.
0: Naturalmente, agora também sua missão, ela se reveste de um desafio um pouco maior. O senhor vai para uma capital brasileira, uma grande arquidiocese, que tem uma estrutura bem maior. O quanto o senhor já tomou conhecimento deste novo desafio? Quais são as dimensões dessa nova missão do senhor lá em Cuiabá?
5: Então, nós temos noção do que significa ser o arcebispo, né? Agora, especificamente a realidade de Cuiabá, eu não conheço. Eu vou conhecer quando lá chegar e quando ouvir as pessoas, experimentar a realidade de lá. Como arcebispo, a gente tem sim uma função que vai um pouco além da própria diocese. A gente tem também um olhar para a província eclesiástica, que é o conjunto de dioceses e igrejas particulares que circundam ali a arquidiocese. Mas também tenho recebido mensagens, telefonemas, os bispos das igrejas vizinhas, e todos muito fraternos, muito amigos, e eu sei que eu vou poder contar com a ajuda deles, né? Também para eu bem desempenhar essa missão. Então, dá sim um friozinho na barriga, mas a gente vai com alegria, né? Não posso dizer que tenho medo ou temor, porque a gente vai na confiança em Deus e aquele que chama, que envia, é aquele que acompanha e fortalece. Então, eu tenho plena convicção de que a misericórdia do Senhor não me abandona, como não abandona ninguém que o procura. É essa a minha fé hoje e é o que me dá força para dizer sim e ir para essa região nova, não é? Para esse povo novo, para caminhar com eles.
0: Dom Wellington, estava olhando aqui também um pouquinho da sua história, do seu currículo. Passou por Brasília, estudou aqui no seminário, depois no seminário do Rio, fez mestrado em direito canônico na Lateranense em Roma e depois também em filosofia na Gregoriana. Portanto, o senhor está indo também para uma cidade que é cosmopolita, que tem o grande fator amazônico, mas que tem ali também uma formação, um clero, uma igreja com uma riqueza espiritual grande. O senhor está indo para um lugar que vai explorar muito bem a riqueza que o senhor tem. O senhor percebeu isso também? A riqueza que Deus lhe deu é de formação?
5: Deus vai nos preparando aos poucos e te digo que o que me dá mais suporte não é essa formação acadêmica ou dois mestrados que eu fiz, mas certamente aquilo que eu aprendi com o povo, com os padres, seja como padre, seja como bispo. Essa é a grande bagagem que a gente leva de experiência de vida. Eu vou começar um tempo novo em Cuiabá e certamente começo com muito mais elementos do que quando eu cheguei em Cristalândia, né? Porque eu já tenho uma experiência de 10 anos de bispo. Isso é que realmente faz, para mim, faz a grande diferença e me fortalece. Claro que a formação acadêmica, ela é um diferencial e isso me ajuda também no meu ministério, mas é um conjunto de fatores no qual a experiência de vida, que a gente está sempre aprendendo, a gente nunca está pronto, mas o que eu já tenho já me ajuda a ter esperança de bem desempenhar o meu ministério, a minha função, o meu ofício naquela igreja particular.
0: Ah, eu agradeço muito a sua deferência em nos atender nessa tarde e gostaria apenas de dizer para o senhor que o senhor vai ser recebido com muita festa por toda a igreja de Cuiabá, porque já sei disto. Lá também, Dom Wellington, há uma das maiores missões da Canção Nova, que está exatamente em Cuiabá, com um grande centro de evangelização, um trabalho muito grande, e o senhor já está sendo muito bem recebido ou esperado também pela Canção Nova de Cuiabá.
5: Pois aí você já tem a obrigação de estar lá na minha posse, né?
0: Então, eu já até conversei isso hoje com a nossa equipe lá, tá? Pra gente fazer uma boa festa pro senhor lá na sua chegada.
5: Assim que nós tivermos a data, eu acho que nos próximos dias a gente vai ter essa data, aí a gente vai divulgar e você vê a tua agenda, né?
0: Sim.
5: Se puder ir, vai ser muito bem-vindo.
0: Sim, vamos ver, vamos aguardar essa data aí pra gente ter algumas definições, mas muito obrigado desde já pelo convite também. E olha, êxito pro senhor na nova missão, muito obrigado e por favor, deixe-nos a bênção de Deus.
5: Então, muito obrigado a vocês, a Canção Nova e esse bonito trabalho que vocês fazem. Que Deus Todo-Poderoso abençoe a todos vocês, em nome do Pai, do Filho e do Espírito Santo.
0: Amém. Obrigado, Dom Wellington. Um abraço.
5: Tá, tchau, tchau.
0: 4 da tarde, 57 minutos agora, gente, uma transferência maravilhosa essa. A Arquidiocese de Cuiabá ganha um grande presente, seu novo arcebispo no dia de hoje, e é natural, realmente há uma grande celebração hoje lá na Igreja Cuiabana. Aliás, daqui a pouquinho a gente vai perceber isso também, vou trazer aqui alguns relatos do que está acontecendo lá na Igreja de Cuiabá, tá bem? 4 da tarde, 57 minutos agora. Ô Claudinho, vamos seguir com os nossos destaques de hoje. A gente interrompeu para essa entrevista especialíssima, vamos lá seguindo. 4:57. Flávio Bolsonaro confirma sua ida ao debate presidencial no próximo domingo na Band para se encontrar com Lula. Vai ser o primeiro encontro dos dois esse ano, hein? É porque o Flávio ontem tinha dito que não iria ao debate. Ele hoje, de manhã cedo, nas primeiras horas da manhã, já anunciou que irá ao debate, que ele tinha dito que não ia para para ver se o Lula confirmava a ida. Ele falou, agora eu esperava que o Lula confirmasse. Aí agora que ele confirmou, eu quero dizer para ele que foi uma estratégia. Eu vou pro debate agora, já que ele falou que vai, né? Então tá aí, olha. Vamos ver. Um bom debate que se espera domingo desses dois homens que pleiteiam a presidência da República. Com o TSE sob ataque e enfraquecido, há um grande desafio para os legisladores: manter a isenção do pleito eleitoral, que realmente está uma guerra de ações judiciais de um lado e de outro. A gente vai daqui a pouquinho trazer detalhes aí do encontro que teve ontem o presidente do TSE com as duas campanhas. Faculdade na Bélgica diz que aquecimento global é culpa do homem branco, cristão e heterossexual. Gente, realmente o nosso ambiente universitário não é só no Brasil, não. Eu achava que esse adoecimento era só no Brasil. Mas há uma crise. Há uma crise nas universidades do mundo. As ideologias chegaram a tal ponto que parece uma loucura. Uma loucura esquizofrênica. Como se pode conceber? Como se pode conceber uma declaração dessas? Uma faculdade, imagina, quando é uma faculdade, está querendo dizer a reitora, são os responsáveis por ela. Diz que aquecimento global é culpa do homem branco. Quer dizer que só o homem branco está fazendo coisas erradas no mundo. Do cristão, o cristão está fazendo coisas erradas no mundo. E o heterossexual, isto é, os homossexuais não fazem nada de errado no mundo. Os não cristãos não fazem nada de errado. E os homens, exceto o branco, não fazem nenhum outro homem, nem pardo, nem amarelo, nem preto, nem nada, não faz nada, é só o homem branco. Que tipo de esquizofrenia militante é essa? Como entender? Se você chega hoje numa universidade pública, qualquer pai ou mãe, olha, se um pai ou uma mãe for a um ambiente universitário e pedir para entrar nos diretórios onde os estudantes frequentam, sabe o que você vai encontrar? Ambientes com as paredes imundas, pichadas, cheios de desenhos horripilantes, camas, sofás revirados, ambientes com pitucas de cigarros de maconha, eu não sei nem como é que chama os recipientes onde se usa para se drogar, cheios de recipientes assim, camisinhas jogadas para tudo que é lado, mas parece um chiqueiro de porco. Há alguns diretórios acadêmicos de universidade que parece um chiqueiro de porco. E você não vai acreditar, tem estudante que está lá há 20 anos, porque nunca conseguiu terminar o curso, mas ele está praticamente morando lá dentro. É capaz até de você encontrar, em alguns desses outros lugares, cheiro de urina forte, que o sujeito não vai nem no banheiro para urinar, porque drogado faz o serviço em qualquer lugar. Mas virou, parece que, um hotel de ratos. O que você imagina que seja um hotel de ratos? Um porão mal cuidado. Ou, por exemplo, você já assistiu aqueles filmes que mostra aquela parte inferior dos metrôs, a parte de baixo dos metrôs, que é aquela imundícia? Alguns diretórios acadêmicos de universidades no Brasil estão daquele jeito. E o pior, tem professor militante que não deixa ninguém entrar para ver, para filmar, para mostrar. E o que tem acontecido até é causa desse conflito eleitoral hoje. Algumas pessoas que vão lá tentar mostrar esta inversão, esta degradação moral que nós temos hoje, e a degradação de lugares de ensino em lugares assim, eu não tenho nem nome para chamar isso, quem vai tentar mostrar chega até a ser agredido, quem vai tentar consertar não deixam, quem vai tentar limpar não deixam. É uma coisa horrível, e há pessoas e grupos que defendem isso no meio político. Então você fique muito atento. Período de eleições é período de abrir os olhos para a realidade do que existe. Pergunte para os seus filhos que frequentam a universidade. E se você é um pai ou uma mãe ou um cidadão consciente, vá fazer uma visita, por exemplo, aqui à Universidade de Brasília. Eu estou em Brasília. Vá na Universidade de Brasília. Se você estiver no Rio, vai lá na UERJ. Se você estiver em São Paulo, vai na USP. Tente andar. Passe 15 minutos andando lá dentro. E peça para ir lá nos diretórios. Você vai se deparar com coisas que você não acredita. É isto aqui que os nossos jovens frequentam. É aqui que eles vêm todos os dias. É por isso que eu entendo. O jovem que vai para uma universidade, daqui a 2 meses, depois que ele entrou na universidade, o pai e a mãe já não reconhecem mais aquele jovem. Boa parte. Boa e grande parte. Dos nossos puros filhos. Bons filhos. Educados filhos. Obedientes filhos. Depois de 2, 3 meses frequentando uma dessas universidades públicas, ficam irreconhecíveis. O pai e a mãe começam a não reconhecer mais aquele filho. E ele passa a nem tratar o pai e a mãe como pai e mãe mais. Isso tem dedo da política e de grupos políticos. Fique atento a isso. Pesquise. Não confie no que eu estou falando, não. Vá verificar. Você não precisa confiar no que eu estou falando. Vá verificar. 5:04 agora. Vamos para o intervalo? É bem rápido, 3 minutinhos, e a gente volta já.
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15: Deus amou tanto o mundo que deu seu Filho único, para que todo aquele que nele crer não pereça, mas tenha a vida eterna. Evangelho de São João, capítulo 3, versículo 16.
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0: Boa tarde, Ronaldo. Aqui é Edileuza de Vitória da Conquista. Estou aqui na escuta. Amo ouvir o seu programa, assistir, ouvir o seu programa, viu? No radinho. O radinho fica em cima da janela da cozinha, em cima da pia. Aí tô lavando prato, tô lavando roupa e tô lhe ouvindo. Muito bonito o seu programa, viu? Que Jesus te abençoe. Você e todos aí. Te dei muitos anos de vida e saúde. E o que eu acho do que você falou aí, só quero ser bonita para Deus, né? Bonita para Deus. Não adianta ser bonita pro mundo, né? E não alcançar o reino do céu. Nas minhas orações, todo dia eu peço a Deus que na hora que eu fechar meu olho aqui, que abrir lá, a primeira pessoa que eu quero ver é ele, para me dar um abraço bem forte. Isso é nas minhas orações que eu falo. Fechei aqui, abri lá, a primeira pessoa que eu quero ter com os braços abertos é o Criador.
1: Que bonito, a Edileuza, lá de Vitória da Conquista. Ela mandou uma fotografia, ela lá no Hemocentro, imagino que da cidade dela, doando sangue, não é? Edileuza, parabéns também e obrigado por esse gesto seu, tá bem? 5 da tarde, 11 minutos, sobe o Peter! O Antônio Diva aí, Porã, no Paraná, mandou mensagem aqui dizendo: tô na escuta aqui, chuva o tempo todo. Deus abençoe a todos. Abraço. O Rodrigo de Riacho das Almas, em Pernambuco, disse assim: Ronaldo, qual é a música? Quem canta? Mas qual delas, hein? O que seria de mim se não fosse Jesus? Ah, tá. Como é que é o nome aí da banda? A primeira, aquela que a gente cantou? O que seria de mim se não fosse Jesus? Vai, Cláudio, separa, escuta, vai, prepara aí, Cláudio, me fala já. O Beto lá de São Paulo mandou agora, gente, um vídeo. A gente consegue soltar o vídeo dele, do Beto lá de São Paulo. Muita chuva aqui em São Paulo, Ronaldo, ele é taxista. Ele conseguiu fazer uma filmagem rápida do carro lá nas ruas de São Paulo, com muita chuva. Olha, tô mostrando agora, gente, olha, quem tá no YouTube tá vendo agora. E água alta mesmo, bastante água ali, razoavelmente alta, né? São Paulo, nesse instante, agora. Beto mandando para nós imagens lá das avenidas, das ruas de São Paulo com muita chuva nesse instante. Obrigado, Beto. Deus te proteja, abençoe, conduza você, todos os motoristas aí na grande São Paulo, na região metropolitana também e onde quer que esteja chovendo agora, tá? O nome da música que a gente tocou agora em pouco foi O Amor Não Desiste, não é? Com Forró Santíssima Trindade. É isso o nome da música? Tá aí atendendo aqui também ao pedido que nos fizeram do nome da música, tá bem, gente? Seguindo! 5 da tarde, 13 minutos agora, cumprimentos diversos aqui, Valícia, você que está nos acompanhando agora, e também o Giovanni Sanguineto. Vocês viram que eu disse boa parte das universidades públicas federais, boa parte, e põe boa parte nisso, a gente sabe que isso está acontecendo, e pais que sabem disto, por favor se manifestem aí, que a Valícia e o Giovanni aqui dizem: Ronaldo, não generaliza não, porque não são todas, eu nunca falei que são todas, mas boa parte, não é? Valícia, um beijo pra você, Giovanni, um beijo pra você. Agora são 5 da tarde, 13 minutos agora, vamos seguindo aqui. Ronaldo, seu programa é simplesmente maravilhoso, amo vocês, é por isso que eu ajudo a Canção Nova, tá dizendo aqui a Jurema Leone. Jurema, Deus te abençoe, tá bom? Vamos lá, 5 da tarde, 14 minutos agora, deixa eu ver aqui, gente, mais destaques no nosso programa de hoje. Ô Claudinho, prepara pra mim agora aí, eu vou falar de São Calixto, o Papa das Catacumbas, que coisa preciosa. São Calixto, gente, é famoso pelas catacumbas romanas que levam o seu nome e que ele mesmo foi quem as organizou. Neste local, Aninha, você conseguiria achar aí catacumbas de São Calixto em Roma? Se você conseguir até o final aqui da nossa abordagem, vai ser tão precioso mostrar imagens delas. Quem está no YouTube vai poder ver, tá, gente? Olha, neste local estão enterrados muitos mártires dos primeiros séculos. A festa deste grande Papa é celebrada no dia 14 de outubro, hoje. Há relatos de que São Calixto era escravo nas minas, e que ao recuperar sua liberdade entregou-se por completo à fé e passou a compartilhá-la com seus vizinhos. São Zeferino, atenção para este outro nome, o tornou seu homem de confiança e o encarregou das catacumbas, que tem 4 andares sobrepostos e mais de 20 quilômetros de corredores. Meu Deus! Quando o Papa Zeferino morreu no ano 217, Calixto, que era seu homem de confiança, foi eleito pelo povo de Roma como sumo pontífice e teve que sofrer com paciência a oposição de um tal Hipólito, que rejeitava que um pecador ou um ex-pecador, confesso, poderia voltar à igreja e que se fizesse penitências e deixasse suas maldades. Quando foi preso pelas perseguições, Calisto foi levado a um calabouço escuro, sem comida. Tempos depois, encontraram-no tranquilo e perguntaram-lhe como conseguiu não se desesperar. Sabe o que ele respondeu? Acostumei meu corpo a passar dias e semanas sem comer e nem beber, e isso por amor a meu amigo Jesus Cristo. Assim, já sou capaz de resistir sem me desesperar. Que lindo isso, gente! Olha o que ele disse, eu vou repetir. Acostumei meu corpo a passar dias e semanas sem comer nem beber, e isso por amor a meu amigo Jesus Cristo. Assim, já sou capaz de resistir sem me desesperar. A gente está mostrando as imagens agora. Entra no YouTube, você não pode perder isso. É lindo demais. Aqui, imagens das catacumbas. Lembra dos quatro andares sobrepostos, Aninha? Essa imagem é fantástica. Ela mostra, de fato, catacumbas com quatro andares sobrepostos, um em cima do outro. Não é? Coisa linda, corredores gigantes. Entra aí agora que você vai ver. A gente está deixando um pouquinho, a Aninha vai mudando as imagens, tá? Um inimigo seu, ou melhor, antes, o chefe romano mandou que tinha colocado São Calisto, que tinha prendido São Calisto, mandou que o jogassem em um poço fundo e que a boca deste poço fosse coberta com terra e escombros. Mais tarde, neste local, foi erguida a igreja de Santa Maria em Trastevere. Muito conhecida essa igreja, quem vai a Roma geralmente passa por ela. Um inimigo seu, que era o mesmo Hipólito, não é? Relata que Calisto foi um jovem escravo negro que era responsável de pegar a coleta dos fiéis para ajudar órfãs e viúvas. Isto é, ele recolhia as coletas e, em nome da igreja, ele ia ajudar os órfãos. Ele era um administrador do Papa, né? Então, ele era um administrador do dinheiro das coletas. Calisto perdeu a coleta certa vez e fugiu de Roma, foi capturado perto do porto. E, de acordo com o relato, Calisto pulou de uma ponte para não ser pego, mas foi resgatado e levado de volta ao seu mestre, isso antes da sua conversão, veja só. Ele foi alforriado, a pedido de credores, na esperança de que recuperassem o dinheiro, mas ele foi preso por ter brigado em uma sinagoga quando tentou emprestar dinheiro ou receber débitos de alguns judeus. Após ter sido denunciado como cristão, Calisto foi condenado a trabalhar nas minas da Sardênia. Finalmente, foi libertado com outros cristãos a pedido de Jacinto, um personagem da época. Sua saúde estava tão enfraquecida que seus companheiros enviaram-no para recuperar-se em Anzio e foi-lhe dada uma pensão pelo Papa Vítor I. Calisto se tornou diácono, a quem o Papa Zeferino confiou as catacumbas da Via Ápia, até hoje chamadas de Catacumbas de Calisto, e seu papado, mais tarde... Veja todo o processo da vida dele, como é que se deu, né? E mais tarde, seu papado foi marcado com as críticas de ser demasiado bondoso ao administrar o sacramento da penitência.

0: reincidentes eram excluídos da comunhão eclesial. E de acordo com uma tradição muito antiga, Calixto morreu mártir durante uma rebelião popular no dia 14 de agosto. Seus restos mortais encontram-se na igreja de Santa Maria, em Trastevere, como já dissemos aqui. Mas veja, olha o que aconteceu. Calixto mudou também aqui um costume da época, e por isso que as críticas levaram ao surgimento de um antipapa. E por quê? Porque ele era um homem, depois de tudo que ele passou na vida, os erros que ele cometeu também, foi perdoado, e etc., e ganhou a confiança do papa que o antecedeu. Ele, por causa da experiência da misericórdia que viveu, ele também trouxe essa mesma misericórdia exatamente para os pecadores da época. Porque veja aqui exatamente o motivo das discórdias que geraram ou que fizeram o surgimento de um antipapa. Ele ter concedido a absolvição aos pecadores de adultério, de homicídio e de apostasia, assim como é hoje. Hoje, se um adúltero se arrepende, se confessa, ele recebe absolvição. Até mesmo um homicida recebe absolvição. Da igreja ele recebe absolvição. Claro que se ele for julgado pela justiça dos homens, condenado pelo crime que cometeu, ele vai pagar. Mas o arrependimento dele tem absolvição de Deus. E também de apostasia, na época, que era a negação da fé, não é? Ele concedeu absolvição a esses que se arrependiam, tendo praticado esses atos. Esse tipo de absolvição, como diz aqui o texto, só era dada uma vez na vida. Portanto, se o sujeito cometeu adultério uma vez e foi absolvido, se ele cometesse de novo, aí não tinha mais. Aí acabou. Não tinha mais perdão para ele, não adiantava mais confessar, não, era uma única vez na vida. Os crimes de adultério, homicídio, apostasia. Só podia praticar uma vez na vida, isto é, para ser absolvido. Então foi isto que São Calixto mudou. Se você cair uma vez, duas ou três, e se arrepender, pedir perdão. Assim como é hoje. Foi o entendimento dele na época. E é por isso que é santo. Papa São Calixto. Calixto I. Que história desse homem, não é, gente? Que história. 5:21 agora. Vamos seguindo? 5:21.
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0: Me dá a próxima música? Ô, Claudinho, tá chegando. Você vai cantar conosco. Essa aí, Prefiro a Graça, Naldo José.

0: Agora são 5 da tarde, 24 minutos. Onde é que mais está chovendo nesse país? Daqui a pouquinho eu quero saber, tá, gente? Olha, Aninha, prepara aí. Prepara alguma imagem aí do Papa, do Vaticano. E Claudinho, me dá um tom especial. Nós vamos agora falar sobre a saúde do Papa. E no dia de hoje nós temos aqui boas notícias. Não é isso que a gente quer trazer agora. Vamos lá. Na tarde desta quarta-feira, tarde em Roma. Lá agora já é noite. A sala de imprensa da Santa Sé divulgou uma nova atualização sobre o estado de saúde do Papa Leão XIV. O comunicado na íntegra diz o seguinte. O doutor Luiz Carboni e o professor Stefano Margaritora comunicam o seguinte a respeito da evolução pós-operatória do Papa. Esta manhã, o Santo Padre realizou os exames de sangue e a radiografia do tórax previstos após a cirurgia. Os resultados confirmam uma evolução pós-operatória regular. Os valores estão dentro da normalidade para o tipo de intervenção realizada. O Santo Padre realizou fisioterapia respiratória e começou a caminhar pelo quarto. Retomou a alimentação regular, tomou o café da manhã e almoçou. A recuperação segue conforme o previsto. Diz aqui o comunicado oficial da sala de imprensa da Santa Sé. O que é, gente? Adenocarcinoma pulmonar. Após a cirurgia de 1h30, o tecido examinado durante o procedimento confirmou que o Papa tem adenocarcinoma pulmonar. O que é isto? Os exames novos que serão realizados para verificar se há algum sinal de que o câncer tenha se espalhado vão também trazer alguma outra novidade sobre exatamente o nome deste tumor, adenocarcinoma pulmonar. O que é ele? É a forma mais comum, atenção para isso, é a forma mais comum de câncer de pulmão e é particularmente frequente em pessoas que nunca fumaram. O adenocarcinoma pulmonar se apresenta como uma pequena lesão localizada e aparece com manchas brancas em uma tomografia computadorizada. A gente está mostrando agora a foto do Papa e exatamente esse adenocarcinoma pulmonar, ele parece uma moeda mesmo, né? Como foi dito no primeiro momento. Qual é a gravidade da operação que fez o Papa? A cirurgia removeu o lobo inferior do pulmão direito do Papa, usando uma técnica assistida por vídeo. Os médicos afirmaram ter removido todo o tumor e, segundo a equipe, o procedimento foi bem sucedido e não houve complicações. Quanto tempo levará a recuperação do Papa? A recuperação da cirurgia levará cerca de 1 semana, também essa é a expectativa. Quando o Papa poderá viajar e participar de eventos públicos? Todos os eventos de Leão XIV estão cancelados até o próximo dia 20 de outubro, semana que vem. Quanto à viagem prevista para Uruguai, Argentina e o Peru, entre os dias 6 e 17 de novembro, não foi cancelada por hora, mas depende da sua recuperação e se avaliam os riscos devido às exigências da viagem, que incluiria diversos voos, deslocamentos de helicóptero, visitas a locais de grande altitude no Peru e, por isso, se aguardará um pouco mais para se ter aí, de fato, alguma confirmação ou não das datas previstas para essa viagem do Papa. E eu vou pedir a Aninha que me traga aqui agora, Aninha. Eu conversei agora há pouco com o Silvanei, lá em Roma, perguntando exatamente sobre alguma previsão. E ele falou, basicamente também, não mudou muito do que a gente acabou de trazer aqui no relato do comunicado oficial, mas escute aí o que o Silvanei falou agora há pouco.
1: Ô, meu jovem, tranquilo? Não existe nenhuma decisão ainda por parte nem da Santa Sé, nem da organização das viagens. Creio eu que até sexta-feira a gente pode ter alguma coisa, porque nós também estamos envolvidos na viagem, né? Então, mas até o momento estamos esperando que os médicos vão decidir, né? Porque não é só o Papa agora, não. Para entender qual será a continuação da recuperação dele, se ele se recupera bem, se tem alguma coisa a mais que tem que ser feita, enfim. É uma viagem muito empenhativa. Então, a gente está aguardando. Os médicos podem, inclusive, dizer, ele adiar, não cancelar, mas adiar por 2-3 semanas, enfim. A gente não sabe absolutamente nada até esse momento do que pode ocorrer. Eu creio que até sexta ou sábado uma decisão vai ser tomada. Aí eu te dou um toque, tá bom? Um grande abraço, meu irmão.
0: 5:29, e, portanto, é isso que o Silvanei se referiu aqui, é a esta grande viagem do Papa prevista aí para os dias 6 a 17 de novembro. É, daria o quê? 12 dias aí de viagens, né? Aqui pela América do Sul. É, vamos lá, a depender da recuperação do Papa nestes dias agora, de fato a decisão sairá se mantém a mesma data ou se altera um pouco mais para frente. 5:30. A gente precisa... Vamos primeiro cantar? Me dá uma próxima música rapidinho. Operadores, segurem mais um pouquinho aí, a gente canta com você. Louvai, Padre Cleide Mamoreira.

0: 5:33, agora a gente vai pro intervalo, é bem rapidinho, voltamos já na sequência do programa com mais surpresas aqui hoje.
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1: 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Santa Teresinha do Menino Jesus.
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0: São 5 da tarde. 37 minutos agora. Eu quero fazer um convite nesse instante. Amanhã vai ser um dia muito especial no programa Além da Notícia da TV Canção Nova. Nós vamos falar sobre a violência contra as mulheres, feminicídio. Que tema importante. E olha, o enfoque foi fantástico. Duas convidadas representando uma instituição nova que nasceu no Brasil este ano, chamado Instituto Estelas. Estelas, porque Estela era o nome de uma mulher que foi morta pelo marido. E a partir daí, a prima dela fundou o instituto chamado Estelas, pensando em todas as mulheres que perderam a vida por causa hoje dessa questão da violência contra as mulheres. E qual é o foco do Instituto Estelas? É quando uma mulher é assassinada pelo marido. Em alguns casos, gente, olha como é doloroso tudo isso. Me dá um tom diferente, Cláudio, muda esse tom, por favor. Não está combinando muito, não. Me dá um tom especial. Quando uma mulher é assassinada pelo marido, o que acontece? Em alguns casos, o marido também se mata, ou em outros, ele vai ser preso. O que que acontece com os filhos? Com quem ficam os filhos? Como sobreviverão? Como serão mantidos os filhos? Quem cuidará deles? A mente deles como ficará? Como serão tratados devido a todo o abalo? Não é? Então, são consequências muito fortes para crianças, ou adolescentes, ou jovens, e também para o pai daquela mulher que perdeu a vida, para os pais daquele homem que matou a mulher, que se matou também, a família dos dois, assim como também para a família daquele homem que, mesmo não tendo se matado depois que matou a mulher, foi preso. Os familiares sofrem com as consequências, tanto o familiar de quem perde a vida, de quem tira a vida e é preso, ou de quem também tira a vida. Os familiares, ninguém tem culpa daquele ato que aconteceu. Os filhos não têm culpa, mas sofrem todos as consequências. E ninguém cuida, não existe um órgão, não existe nenhuma política de Estado no Brasil. Não existem instituições que cuidam dessas pessoas. O Instituto Estelas, aqui de Brasília, nasceu exatamente com essa preocupação de cuidar de quem ficou. Veja só que coisa nobre. Aí tem acompanhamento jurídico, assistência jurídica para ver os direitos, buscar os direitos, para ver a questão depois de com quem vai morar aquelas crianças, para ver acompanhamento psicológico, se for necessário, psiquiátrico, proteção para, em algumas, por exemplo, se for em caso, nós temos hoje no Brasil ambientes dominados pelo tráfico. Como proteger também os filhos, por exemplo, daquele casal que ficou órfão? Então é cuidar dos órfãos. Quem vai cuidar? É cuidar do pai, da mãe, daquela mulher, da família que também sofreu com aquela perda. O Instituto Estelas é para isso. Um programa, gente, comovente, duro, um programa duro, forte, mas com vários relatos, vários testemunhos. E a Arquidiocese de Brasília criou uma, quase que uma pastoral, mas criou aqui em Brasília um trabalho chamado Não Temas Maria, que é também exatamente para conter a violência contra as mulheres, para dar assistência também nesses casos, orientar os padres a como tratar esses casos. Quando chegarem casos ao conhecimento do padre da paróquia, de mulheres que estão sofrendo violência física, ameaças de morte, e várias situações, como orientar, o que fazer. Então o programa ficou realmente muito rico. Eu mesmo fiquei edificado de conhecer esses trabalhos que são feitos hoje para cuidar de quem precisa de ajuda, precisa de cuidado. São 5 da tarde, 41 minutos agora. Não perca amanhã, tá? 10 da noite na TV Canção Nova. Programa fantástico. 5 da tarde, 41 minutos agora. A gente vai seguindo aqui e deixa eu ver. Problemas no casamento. Mantém esse tom ou me dá um outro tom especial, Claudinho, para isso? Olha, conheça o santo padroeiro dos casamentos difíceis e dos cônjuges separados. E olha, estão chegando mais algumas manifestações aqui de pais, de pessoas. Eu falei da questão universitária, falei dos jovens que estão nas nossas universidades públicas hoje aqui. E olha, repito aí para as pessoas que estão nos acompanhando e abordando o caso. Em grande parte, nas nossas universidades públicas, o ambiente é terrível. Não generalizei e não generalizo, porque eu sei que de fato podem existir experiências maravilhosas, lugares bem administrados. E sei também que as universidades sempre foram, desde o surgimento, foi a igreja quem fundou as universidades. É para ser um ambiente de excelência, é para ser um ambiente de transformação de vida, de riqueza, de transformação cultural, transformação humana, do conhecimento, de disseminação do conhecimento e da pesquisa. Isso é basilar. Isso aqui já ninguém está desdizendo nada disso. O que acontece é, tudo isso está sendo hoje muito prejudicado pelo ambiente de putrefação de boa parte das universidades federais que nós temos hoje em nosso Brasil. As universidades privadas, por causa da administração, porque os pais precisam pagar e a universidade precisa se manter também, elas são mais preservadas de tudo isso. Todavia, também, o ambiente pode estar hoje contaminado com essas questões todas, que a gente já mencionou aqui agora em há pouco, de muitas militâncias superando o ensino do conhecimento. Estão sendo transmitidas mais do que o conhecimento, né? A gente volta a falar sobre isso já, porque tem aqui algumas opiniões de pais, de filhos. Gente, o meu filho esteve por 3 anos na universidade pública aqui de Brasília. E ele me relatava todas essas coisas, me chamou para ir lá, eu fui e eu vi o ambiente da universidade pública aqui de Brasília. Eu conheci, eu fiquei com medo de entrar em determinados corredores e ambientes lá. Eu tive medo, eu com 50 anos, tive medo de andar ali. E você imagina seu filho de 20 anos, sua filha de 19 anos, 20, 18, 21, vendo aquelas coisas ali que eu vi na universidade de Brasília. Então não adianta que algum professor militante vier falar qualquer coisa que a gente viu. Tem pai que vê, tem mãe que vê. Vai lá que você vê. Vá e você vai ver. Não é? Então, vamos lá. E não estou generalizando, mas em boa parte isso está acontecendo, lamentavelmente, em nosso país. 5h44 agora. Vamos lá. O santo padroeiro dos casamentos difíceis e dos cônjuges separados. Ele se chama Eduardo. Era filho de um rei e de uma rainha, Eteuredo e Emma. Ele nasceu em 1003. Ele herdou o trono em 1042, portanto, com 39 anos, quando tinha ali já a necessidade de assumir no lugar de seu pai. Elogiado por seus súditos, exatamente porque era gentil, humilde e piedoso, era um rei católico, prometeu permanecer casto, mesmo casado, por toda a sua vida. Os súditos o chamavam de Bom Rei Eduardo. Um antigo texto do seu tempo conta a seu respeito o seguinte: era um verdadeiro homem de Deus. Vivia como um anjo em meio a tantas ocupações materiais e era notável que Deus o ajudava em tudo. Era tão bondoso que jamais humilhou com palavras nem o último de seus servidores. Era especialmente generoso com os pobres e com os emigrantes e ajudava muito os monges. Mesmo de férias ou caçando, não deixava um dia sequer de assistir à Santa Missa. Desprovido de ambição pessoal, o seu único objetivo era o bem-estar de seu povo. Eduardo era alto, majestoso, de rosto rosado, cabelos brancos. Sua simples presença inspirava carinho e apreço. Seu reinado foi pacífico e próspero. Os sistemas financeiros e judicial eram eficientes e o comércio era bom durante seu reinado. Ele aboliu impostos injustos, foi generoso em esmolas aos pobres, gastou muito dinheiro para fins religiosos. Dizem que Eduardo passava muito tempo com seu povo, parado nos portões do palácio, conversando com os pobres e mendigos. Alguns até disseram que ele curava suas doenças com seu toque sagrado. Eduardo se casou em 1045 com Edith, a filha do conde Godwin, o mais poderoso dos condes ingleses na época. Seu casamento foi planejado para apaziguar o povo. No entanto, antes de se casar com Edith, ele pediu que ela concordasse em viver com ele como irmão e irmã, respeitando seu desejo de permanecer celibatário. Uma das realizações mais conhecidas de Eduardo durante seu reinado foi a reconstrução da Abadia de São Pedro, mais conhecida como Abadia de Westminster, a igreja onde até hoje acontecem as coroações e os sepultamentos dos reis. Ele morreu em 1065, um ano após a inauguração da abadia, e ali foi enterrado. As peregrinações ao seu túmulo começaram logo. No ano 1102, seu corpo foi encontrado incorrupto E em 17 de fevereiro de 1161, o Papa Alexandre III o incluiu na lista dos santos numa solene cerimônia oficiada pelo arcebispo São Tomás Becket. Santo Eduardo também é padroeiro da família real britânica e a igreja celebra o seu dia exatamente em 14 de outubro como padroeiro dos reis, dos casamentos difíceis, dos cônjuges separados. Alguns historiadores descrevem Edith como uma mulher difícil, durona, mal-humorada, e que é provável que o temperamento de Edith seja a causa pela qual o rei seja invocado por aqueles que têm casamentos difíceis ou estão separados, porque viveu a mesma situação. Edith morreu depois de Eduardo, e foi enterrada ao seu lado. Sobre Eduardo, este rei, você vê que ele realmente queria ser todo de Deus, só casou por causa de questões conflituosas da época para apaziguar as famílias, não é? Como vimos aqui. Mas fez o acordo com Edith de que viveria castamente com ela, seria um celibatário. Ela aceitou na época, não é? Vamos lá. Há uma oração, gente, feita a São Eduardo, a Santo Eduardo, pelos casamentos difíceis. A oração é assim: Glorioso Santo Eduardo, que demonstrou sua devoção a Deus com paciência, gentileza e generosidade, interceda para que, assim como você, eu possa servir o reino de Deus por meio da oração paciente e da caridade. E em meio às dificuldades do meu casamento, eu seja uma testemunha de amor e fé. Amém. Amém. 5:48 agora. A gente vai seguindo aqui na sequência do nosso programa. E, Aninha, temos algumas pessoas para conversar conosco? Temos a Viviane, Riacho Fundo, Brasília. Pois não. Pois não, Viviane.
1: Oi, Ronaldo. Boa tarde. Tudo bem?
0: Tudo bem.
1: Viviane, Riacho Fundo 2. Então, pede para esse casal aí falar, para dar o exemplo de uma faculdade federal que não esteja assim, né? Um absurdo, porque é o que a gente anda vendo. Para que os nossos filhos, né, nossos netos, nossos sobrinhos possam prestar vestibular e ir até lá, porque os relatos que eu tenho também são horríveis. Familiares meus, né, que estudaram, passou tudo por isso. Principalmente quando entra, o papel fundamental deles é mexer com a fé. Tanto que uma sobrinha minha falou o seguinte: ela é estudante até hoje da enfermagem da UNB. E ela falou assim: tia, se não tiver uma fé bem firmada mesmo, conhecimento da palavra, conhecimento do catecismo da Igreja Católica, eles conseguem convencer, sim. Conseguem, mas conseguem mesmo. É uma coisa assim inexplicável. Fora as outras coisas absurdas que acontecem, né? E alunos que não são igual eles, que graças a Deus também tem muitos também, que não são igual muitos, que se perdem, têm muita dificuldade em fazer amizade e também em fazer trabalhos. Porque, né? Enfim. Então, pede para nossa irmã mandar as faculdades federais que não tenha esses absurdos aí, para que a gente também possa ficar de olho e tentar, né, encaminhar os nossos, fazer para lá, para os nossos futuros estudantes prestar vestibular para lá, porque realmente a coisa tá feia.
0: São agora 5:51. Gente, existe uma congregação na Igreja Católica chamada Congregação para a Educação Católica, que a igreja tem uma visão sobre a educação. E ela fala sobre um ambiente universitário, qual deve ser. E ela diz que deve ser caracterizado por um contexto de vida, um clima específico que integra fé, cultura e vida. Onde está incluso baderna, quebradeira, violência, uso de drogas, depravação sexual? Onde está isto? Na visão ética, moral, cristã de um ambiente universitário. Quem foi que fundou as universidades? A igreja. Quando a igreja fundou as universidades, foi com essa visão aqui: integrar fé, cultura e vida. Agora me diga se está sendo conservado desta forma a origem, a raiz do ensino universitário. Está aqui. A igreja diz que o ambiente universitário deve ser formado pelas relações interpessoais entre professores e alunos, onde os valores cristãos não são apenas professados teoricamente, mas também testemunhados na prática. O espaço acadêmico deve promover uma busca rigorosa da verdade científica, do conhecimento humano, iluminados pela fé e em constante diálogo aberto com a cultura contemporânea. Diz mais ainda, é construída pela participação ativa de professores com forte competência profissional, consciência de sua missão educativa, além de um compromisso institucional voltado ao desenvolvimento humano integral. E diz mais ainda, o ambiente universitário deve manter uma identidade cristã, fidelidade ao magistério, deve buscar servir tanto a comunidade quanto à humanidade em geral, promovendo dignidade, a dignidade da pessoa. Quando a gente ouve hoje os relatos do que acontece no ambiente universitário, é claro que vai ser sempre e continua sendo indispensável o ambiente universitário para a formação acadêmica, para a formação de excelência nas várias áreas do conhecimento. Mas, repito, isso vem sendo prejudicado. Os nossos filhos e filhas têm ido para esse ambiente e lá eles sobrevivem, saem com um certo conhecimento, mas transformados como pessoas muito prejudicadas nos valores humanos, na riqueza da convivência pessoal, e voltam quase que irreconhecíveis para casa, em boa parte. Atenção, não estou generalizando, tá? Não estou, em boa parte. E em, posso falar até em grande parte. Deixa eu ver mais. Tem mais alguém para falar conosco? Deixa eu só cumprimentar aqui algumas pessoas mandando notícias diversas. Precisamos rezar mais pelas famílias para que sejam mais atuantes na educação dos filhos. Concordo plenamente, Valícia. Deus te abençoe, é isso. Jurema, Ronaldo, esse programa é simplesmente maravilhoso. Amo vocês, por isso que ajuda a Canção Nova. Vana, abençoada tarde, maravilhoso. Não perco, sou sócia da Canção. Não perco esse programa, sou sócia da Canção Nova. Londrina, está chovendo agora. Vana, um abraço para você. Em dezembro estarei aí em Londrina, se Deus quiser, finalzinho de dezembro, hein? Boa tarde a todos. Que programa especialíssimo, imperdível. Disse aqui Maria do Carmo Linhares. A Ivani está dando boa tarde também. Estou na Bahia, estava muito quente. Agora está nublado. Vitória da Conquista, está dizendo ela. Quem mais ainda? 5h54. Severina, um abraço para a senhora também, muito obrigado. Fátima Machado, Campinas, chovendo bastante agora, Ronaldo, graças a Deus. Gostei dessa oração de Santo Eduardo, disse aqui a Valícia, não conhecia, amém. Marinalva disse, Jesus vai vir. Que venha mesmo, né? que mais ainda, gente? Deixa eu seguir aqui, agradecendo a tanta gente as mensagens que estão chegando. Tem mais alguém, Aninha, para falar conosco? Kátia de São Paulo, boa tarde para você. É notícias aí? Ronaldo, quando começou... Ronaldo, minha filha mudou muito quando começou na faculdade, na PUC aqui. Ela falou que é assim mesmo como você está falando. Olha aí, o testemunho de alguém lá da PUC. Né? Natália do Itapuã. O que você falou sobre as universidades, Ronaldo, é verdade. Minha filha está estudando na UNB e, infelizmente, não é mais a mesma. Olha, e a gente tem um carinho tão grande, uma admiração tão grande pelas universidades federais. Elas são indispensáveis para o futuro do Brasil, gente. O nosso ambiente universitário precisa de ajuda, não é? Precisa ser transformado, muito transformado, porque ele é necessário, super necessário para o nosso país. Ronaldo, que programa maravilhoso, quanta sabedoria e reflexões valiosas, gratidão, Valéria Sobradinho. Deus te abençoe, Valéria, muito obrigado. E vamos seguindo aqui ainda, olha, já na reta final aqui do nosso programa de hoje, Aninha, eu tinha dito aqui o seguinte, deixa eu concluir, me dá um tom mariano pra gente concluir em um minutinho, gente. Como foi a primeira aparição mariana da história? A Santíssima Virgem apareceu a um dos apóstolos, São Tiago Maior, na Espanha. Tiago, irmão de João. A devoção ficou conhecida como Nossa Senhora do Pilar. O início dessa história, portanto, é a seguinte. Durante os primeiros dias do cristianismo, Tiago viajou para as terras pagãs da província romana da Hispânia, hoje conhecida como Espanha. Seus esforços de evangelização, entretanto, encontraram grandes dificuldades. Dizem, por exemplo, que o apóstolo caiu no desânimo. Uma noite, no entanto, Tiago estava orando às margens do rio Ebro, perto da cidade que hoje é conhecida como Saragoça, De repente, uma luz o envolveu. Ele se ajoelhou, olhou para a luz e o que viu estava além de qualquer descrição. Na luz estava quem? A Virgem Maria, rodeada por milhares de anjos. Maria então disse a Tiago que ele deveria perseverar. Maria garantiu que seu trabalho para Jesus teria grandes resultados e muitos se voltariam para a fé. Depois, ela pediu também que a igreja fosse, que uma igreja fosse construída no local onde ela apareceu. Para marcar o local, deixou uma coluna de jaspe. A Virgem Maria também deixou uma pequena estátua de si mesma, segurando o menino Jesus em seus braços. A estátua ficou sobre o pilar. Daí a devoção à Nossa Senhora do Pilar, tão forte na Espanha. É assim que a gente termina o programa de hoje, pedindo socorro, Mãe do Céu. Aparece, Mãe, no coração, nos valores, na fé do nosso povo, pra gente de fato contagiar essa nação. É assim que termina o programa de hoje. Não esqueça, chegando em casa, um beijo, um abraço nas pessoas que você lá encontrar. Diga a elas que você as ama. Vai ser maravilhoso. Boa noite, Brasil. A benção.
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9: Ângelus, a saudação da igreja à Virgem Maria.
10: O anjo do Senhor anunciou a Maria e ela concebeu do Espírito Santo. Ave Maria, cheia de graça, o Senhor é convosco. Bendita sois vós entre as mulheres e bendito é o fruto do vosso ventre, Jesus. Santa Maria, Mãe de Deus, rogai por nós pecadores, agora e na hora da nossa morte. Amém. Eis aqui a escrava do Senhor, faça-se em mim segundo a vossa palavra. Ave Maria, cheia de graça, o Senhor é convosco. Bendita sois vós entre as mulheres, e bendito é o fruto do vosso ventre, Jesus. Santa Maria, Mãe de Deus, rogai por nós pecadores, agora e na hora da nossa morte. Amém. E o Verbo Divino se fez carne e habitou entre nós. Ave Maria, cheia de graça, o Senhor é convosco. Bendita sois vós entre as mulheres e bendito é o fruto do vosso ventre, Jesus. Santa Maria, Mãe de Deus, rogai por nós pecadores, agora e na hora da nossa morte. Amém. Rogai por nós, Santa Mãe de Deus, para que sejamos dignos das promessas de Cristo. E agora, através das mãos de Nossa Senhora, a sua mãe, a nossa mãe, a mãe da sua família, a mãe daqueles que você ama e pelos quais você é responsável, através das mãos dela, a bênção daquele que é o Filho da Virgem Maria, Rei dos Reis e Senhor dos Senhores, que abranja todas as suas situações, todos os seus problemas, todos aqueles que lhe são caros. Sobre tudo isso, especialmente sobre você, a bênção do Deus Todo-Poderoso, Pai, Filho e Espírito Santo. Amém.
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13: Boa noite a você que está sintonizado pela rede de rádio Canção Nova 89.1. E pela rede Canção Nova de Rádio, nós espalhamos o amor pelo ar. Eu sou o Soares, juntamente comigo está o Jacó. Boa noite, Jacó.
14: Boa noite, Soares.
13: Também o Joaquim. Boa noite, Joaquim.
15: Boa noite, Soares.
13: Boa noite, Ney.
16: Boa noite, Soares.
13: Boa noite, Adelmo.
17: Boa noite, Soares. Boa noite a todos que nos acompanham.
13: Boa noite, Carlinhos.
18: Boa noite.
13: Também aqui nos estúdios encontra-se do Terço dos Homens, o Sebastião, o Arthur, o Adriano, o Zezão e o João. Hoje, quarta-feira, juntos vamos rezar o Santo Terço à Nossa Senhora, meditando os mistérios gloriosos. Preparamos o nosso coração para rezarmos e juntos convidamos você a participar conosco, trazendo as suas intenções. Envie a sua intenção pelo nosso WhatsApp 12 99145-5871. Vou repetir: 12 99145-5871. Não esqueça de colocar o seu nome, a sua intenção e a sua cidade. Lembrando que não temos condições de ouvir áudio, portanto, tentaremos responder apenas as mensagens escritas.
14: Ok.
13: Iniciamos o Santo Terço. Pelo sinal da Santa Cruz, livra-nos Deus nosso Senhor dos nossos inimigos. Em nome do Pai, do Filho e do Espírito Santo. Amém. Oferecimento. Divino Jesus, nós vos oferecemos esse terço que vamos rezar, meditando nos mistérios da vossa redenção. Concedei-nos, por intercessão da Virgem Maria, Mãe de Deus e Nossa Mãe, as virtudes que nos são necessárias para bem rezá-los, e a graça de ganharmos as indulgências dessa santa devoção. Oferecemos particularmente desagravo dos pecados cometidos contra o Sagrado Coração de Jesus, Imaculado Coração de Maria, pela paz no mundo, pela conversão dos pecadores, pelas almas do purgatório, pelos doentes e agonizantes dessa hora, pela santificação das famílias, pelo Santo Padre, o Papa Leão XIV, e toda a Santa Igreja, e pela comunidade Canção Nova. Professamos a nossa fé. Creio em Deus Pai Todo-Poderoso, Criador do céu e da terra, e em Jesus Cristo, seu único Filho, nosso Senhor, que foi concebido pelo poder do Espírito Santo, nasceu da Virgem Maria, padeceu sob Pôncio Pilatos, foi crucificado, morto e sepultado, desceu à mansão dos mortos, ressuscitou ao terceiro dia, subiu aos céus, está sentado à direita de Deus Pai Todo-Poderoso, de onde há de vir a julgar os vivos e os mortos. Creio no Espírito Santo, na Santa Igreja Católica, na comunhão dos santos, na remissão dos pecados, na ressurreição da carne, na vida eterna. Amém. Amém. Rezaremos um Pai Nosso e três Ave Marias em honra à Santíssima Trindade. Pai nosso que estás no céu, santificado seja vosso nome. Venha a nós o vosso reino. Seja feita a vossa vontade, assim na terra como no céu.
15: O pão nosso de cada dia nos dai hoje. Perdoai-nos as nossas ofensas, assim como nós perdoamos a quem nos tem ofendido. E não nos deixeis cair em tentação, mas livrai-nos do mal. Amém.
13: Ave Maria, cheia de graça, o Senhor é convosco. Bendita sois vós entre as mulheres. Bendito é o fruto do vosso ventre, Jesus.
15: Santa Maria, Mãe de Deus, rogai por nós, pecadores, agora e na hora de nossa morte. Amém.
13: Ave Maria, cheia de graça, o Senhor é convosco. Bendita sois vós entre as mulheres. Bendito é o fruto do vosso ventre, Jesus.
15: Santa Maria, Mãe de Deus, rogai por nós, pecadores, agora e na hora de nossa morte. Amém.
13: Ave Maria, cheia de graça, o Senhor é convosco. Bendita sois vós entre as mulheres. Bendito é o fruto do vosso ventre, Jesus.
15: Santa Maria, Mãe de Deus, rogai por nós, pecadores, agora e na hora de nossa morte. Amém.
13: Glória ao Pai, ao Filho e ao Espírito Santo,
15: como era no princípio, agora e sempre. Amém.
13: Ó meu Jesus,
15: perdoai-nos, livrai-nos do fogo do inferno, levai as almas todas para o céu e socorrei principalmente as que mais precisarem da vossa misericórdia.
13: Ó Maria concebida sem pecado,
15: rogai por nós que recorremos a vós.
13: Nossa Senhora Aparecida,
15: rogai por nós.
13: Jesus, Maria.

0: E nesse primeiro mistério, Jacó, quais as suas intenções para o Santo Terço?
1: Hoje eu rezo pela recuperação e a marcação do exame cardíaco do meu amigo Zezão. Rezo pela Carolina, que precisa fazer um transplante de pulmão. Rezo pelo Vanderlei e a Rosângela, lá da Três Barras, na Bocaina. Rezo por todos nós, por todos os grupos do Terço dos Homens do Brasil e do mundo. E rezamos também pela recuperação total do Papa, que foi operado ontem.
0: Amém.
2: Amém.
0: Joaquim, as suas intenções para o Santo Terço?
2: Hoje eu rezo pela vida da minha filha Joyce, que está de idade nova. Rezo pela conversão dos meus filhos, pela minha conversão e por todos que nos estão ouvindo.
0: Amém. Ney, quais as suas intenções para o Santo Terço?
3: Hoje eu rezo pelos meus filhos, pela minha conversão, e rezo por todos os meus familiares da família Uma e Mendonça e todos os integrantes do grupo do Terço dos Homens.
0: Adelma, suas intenções?
4: Hoje eu rezo pela minha saúde, pela minha conversão, rezo pela minha esposa Amélia, pelos meus filhos, meus netos, rezo também pelo João Donizete, que está sempre nos acompanhando, rezo pelo Monsenhor Luiz Carlos, né? E na figura dele todos os sacerdotes, rezo por todos que nos acompanham nesse Santo Terço.
0: Amém. Carlinhos, colocamos aqui todas as suas intenções, a senhora, sua mãe, a sua esposa, a sua filha Carlinha. E pelo WhatsApp aqui, já iniciando conosco, o Irineu de Piquete, colocamos aqui, Irineu, todas as suas intenções. Também a Raquel, a minha companheira, que sempre está rezando juntamente comigo o terço, ela reza pela uma intenção, confiando em Deus, pelos amigos Edésio Soares Clóvis Vati, pelas almas dos seus pais, do seu esposo Carlos Cavalcante, e todos da família. Também ela reza em especial pelo padre William, também pelo padre Marcos Antônio Valadares e o padre Alex. Eu rezo hoje pela minha conversão, pela minha esposa, meus filhos, a minha nora, por toda a minha irmandade, pela recuperação da saúde do meu cunhado Carlos Godoy lá em Curitiba, também pelo Giovanni de Souza, ele é ali de Potinho, hoje ele foi internado para fazer o tratamento oncológico. Na pessoa deles, todos que estão fazendo o tratamento e sofrendo com essa enfermidade, também pela sua esposa Zilda, seus filhos, o seu neto, pelo padre Evandro, também pelo padre José Augusto aqui da Canção Nova, por todos os aniversariantes do dia de hoje, pelo Clóvis Moraes, a sua esposa Gil, a sua mãe, a senhora Judite, pelo Evandro, a sua esposa Adriana, seus filhos, noras e netos, pela dona Clélia Carvalho de Castro, aqui de Cachoeira Paulista, mãe do Fabinho, também coloco aqui a irmã dele, por toda a fraternidade, padre Pio na pessoa do Moisés, o fundador, o Francisco, co-fundador, também pelo Luiz Oliveira, pelo Adriano, pelo João, pelo Kaique, todos os filhos prediletos que eles têm, são bastante, pelo nosso companheiro, o Edésio, a sua esposa Heloína, seu filho Diogo, pela senhora sua mãe, a dona Santana, lá em Maringá, no Paraná, pela senhora Rosalina, que é a sogra do Edésio, pela sua cunhada lá em Guarapuava, no Paraná, pelo Vati Dias e família. Também pelo WhatsApp aqui conosco a Etelvina Fernandes de Jaíba, Minas Gerais. Ela reza por todos, pede oração para ela, por todos os seus familiares, pelos seus filhos, netos, pelo seu esposo Rafael, pelo Geu e por todos os familiares e amigos, pelas almas no purgatório e todos os enfermos do mundo inteiro. Paula Sena de Guaratinguetá, colocamos aqui, ela reza pelo seu filho, o Afonso Henrique, pela sua filha Juliana e por todos que sofrem. Colocamos aqui o Pedro de Areias, ele também é do Terço dos Homens lá da cidade de Areia, colocamos ele aqui nesse Santo Terço. O Wesley de Barbacena, Minas Gerais, colocamos aqui o Wesley, todas as suas intenções. O Marcos de São José dos Campos, São Paulo, ele reza por todos seus familiares, pela família Duarte, pela alma do seu pai, o senhor Marcondes, pela família, está protegida no sangue de Jesus. Amém. Luiz Antônio de Cruzeiro, São Paulo. Ele está rezando esse terço pela recuperação da saúde do Santo Padre, o Papa Leão XIV, todos os sacerdotes, aos doentes e todos que precisam das nossas orações, pela sua família e todos aqui da Canção Nova. Amém, obrigado. Maria das Graças de Lorena. Ela reza e pede pelo Luiz Ferreira, pelas crises psiquiátricas que ele tem, para que ela e nós, melhor que ela, consiga força, que Nossa Senhora ajude ter sabedoria e paciência. Nesse primeiro mistério glorioso, nós contemplamos a ressurreição de Jesus Cristo. Pai nosso que estás no céu, santificado seja vosso nome. Venha a nós o vosso reino, seja feita a vossa vontade, assim na terra como no céu.
5: O pão nosso de cada dia nos dai hoje. Perdoai-nos as nossas ofensas, assim como nós perdoamos a quem nos tem ofendido. E não nos deixeis cair em tentação, mas livrai-nos do mal. Amém.
0: Ave Maria, cheia de graça, o Senhor é convosco. Bendita sois vós entre as mulheres e bendito é o fruto do vosso ventre, Jesus.
5: Santa Maria, Mãe de Deus, rogai por nós, pecadores, agora e na hora de nossa morte. Amém.
0: Ave Maria, cheia de graça, o Senhor é convosco. Bendita sois vós entre as mulheres e bendito é o fruto do vosso ventre, Jesus.
5: Santa Maria, Mãe de Deus, rogai por nós, pecadores, agora e na hora de nossa morte. Amém.
0: Ave Maria, cheia de graça, o Senhor é convosco. Bendita sois vós entre as mulheres e bendito é o fruto do vosso ventre, Jesus.
5: Santa Maria, Mãe de Deus, rogai por nós, pecadores, agora e na hora de nossa morte. Amém.
0: Ave Maria, cheia de graça, o Senhor é convosco. Bendita sois vós entre as mulheres e bendito é o fruto do vosso ventre, Jesus.
5: Santa Maria, Mãe de Deus, rogai por nós, pecadores, agora e na hora de nossa morte. Amém.
0: Ave Maria, cheia de graça, o Senhor é convosco. Bendita sois vós entre as mulheres e bendito é o fruto do vosso ventre, Jesus.
5: Santa Maria, Mãe de Deus, rogai por nós, pecadores, agora e na hora de nossa morte. Amém.
0: Ave Maria, cheia de graça, o Senhor é convosco. Bendita sois vós entre as mulheres e bendito é o fruto do vosso ventre, Jesus.
5: Santa Maria, Mãe de Deus, rogai por nós, pecadores, agora e na hora de nossa morte. Amém.
0: Ave Maria, cheia de graça, o Senhor é convosco. Bendita sois vós entre as mulheres e bendito é o fruto do vosso ventre, Jesus.
5: Santa Maria, Mãe de Deus, rogai por nós, pecadores, agora e na hora de nossa morte. Amém.
0: Ave Maria, cheia de graça, o Senhor é convosco. Bendita sois vós entre as mulheres e bendito é o fruto do vosso ventre, Jesus.
5: Santa Maria, Mãe de Deus, rogai por nós, pecadores, agora e na hora de nossa morte. Amém.
0: Ave Maria, cheia de graça, o Senhor é convosco. Bendita sois vós entre as mulheres e bendito é o fruto do vosso ventre, Jesus.
5: Santa Maria, Mãe de Deus, rogai por nós, pecadores, agora e na hora de nossa morte. Amém.

0: para o céu, e socorrei principalmente as que mais precisarem da vossa misericórdia.
1: Ó Maria concebida sem pecado,
2: rogai por nós que recorremos a vós.
1: Nossa Senhora da Saúde,
2: rogai por nós.
1: Jesus, Maria e José,
2: a nossa família vossa é.

0: E neste segundo mistério, rezando conosco aqui pelo WhatsApp, a Ana Cláudia de Lorena, ela reza por todos aqui da bancada, reza pela saúde do Santo Padre, o Papa, pela saúde mental e física, por todos os seus familiares, por todas que necessitam de orações. João Paulo de Guarulhos, ele reza pela sua conversão, pelos seus filhos, a todos os seus familiares. Também ele pede uma bênção especial à Nossa Senhora Aparecida. Colocamos aqui a sua intenção, João. Também o Adriano Gebara, de Bauru, sempre ligado e rezando conosco, ele agradece pelas bênçãos recebidas. Luzilene, de Osasco, São Paulo, ela reza aqui, pede orações para todos os seus filhos, que Deus os livre das bebidas alcoólicas e más companhia. Darlan, de Franca, São Paulo, colocamos aqui todos os seus pedidos, Darlan. Também aqui não tem o nome. Boa noite, Soares, toda a bancada, é o Doni Arge, de Três Pontas, Minas Gerais. Ele oferece esse santo terço e intenção, pede pela saúde dos seus filhos, a Sofia e o Gabriel. Paulo de Tabira, no Pernambuco, ele reza, pede intercessão, restauração do seu casamento com a Regilvânia Simões de Lima Ramalho. Na pessoa dele, pedimos aí por todos os casamentos que estão em dificuldade. Neste segundo mistério glorioso, nós contemplamos a ascensão de Jesus aos céus.
1: Pai nosso que estais nos céus, santificado seja o vosso nome. Venha a nós o vosso reino, seja feita a vossa vontade, assim na terra como no céu.
2: O pão nosso de cada dia nos dai hoje. Perdoai as nossas ofensas, assim como nós perdoamos a quem nos tem ofendido. E não nos deixeis cair em tentação, mas livrai-nos do mal. Amém.
1: Ave Maria, cheia de graça, o Senhor é convosco. Bendita sois vós entre as mulheres. Bendito é o fruto do vosso ventre, Jesus.
2: Santa Maria, Mãe de Deus, rogai por nós, pecadores, agora e na hora de nossa morte. Amém.
1: Ave Maria, cheia de graça, o Senhor é convosco. Bendita sois vós entre as mulheres. Bendito é o fruto do vosso ventre, Jesus.
2: Santa Maria, Mãe de Deus, rogai por nós, pecadores, agora e na hora da nossa morte. Amém.
1: Ave Maria, cheia de graça, o Senhor é convosco. Bendita sois vós entre as mulheres. Bendito é o fruto do vosso ventre, Jesus.
2: Santa Maria, Mãe de Deus, rogai por nós, pecadores, agora e na hora de nossa morte. Amém.
1: Ave Maria, cheia de graça, o Senhor é convosco. Bendita sois vós entre as mulheres. Bendito é o fruto do vosso ventre, Jesus.
2: Santa Maria, Mãe de Deus, rogai por nós, os pecadores, agora e na hora da nossa morte. Amém.
1: Ave Maria, cheia de graça, o Senhor é convosco. Bendita sois vós entre as mulheres. Bendito é o fruto do vosso ventre, Jesus.
2: Santa Maria, Mãe de Deus, rogai por nós, pecadores, agora e na hora de nossa morte. Amém.
1: Ave Maria, cheia de graça, o Senhor é convosco. Bendita sois vós entre as mulheres. Bendito é o fruto do vosso ventre, Jesus.
2: Santa Maria, Mãe de Deus, rogai por nós, pecadores, agora e na hora da nossa morte. Amém.
1: Ave Maria, cheia de graça, o Senhor é convosco.

0: Bendita sois vós entre as mulheres. Bendito é o fruto do vosso ventre, Jesus.
1: Santa Maria, Mãe de Deus, rogai por nós, pecadores, agora e na hora de nossa morte. Amém.
0: Ave Maria, cheia de graça, o Senhor é convosco. Bendita sois vós entre as mulheres. Bendito é o fruto do vosso ventre, Jesus.
1: Santa Maria, Mãe de Deus, rogai por nós, pecadores, agora e na hora de nossa morte. Amém.
0: Ave Maria, cheia de graça, o Senhor é convosco. Bendita sois vós entre as mulheres. Bendito é o fruto do vosso ventre, Jesus.
1: Santa Maria, Mãe de Deus, rogai por nós, pecadores, agora e na hora de nossa morte. Amém.
0: Ave Maria, cheia de graça, o Senhor é convosco. Bendita sois vós entre as mulheres. Bendito é o fruto do vosso ventre, Jesus.
1: Santa Maria, Mãe de Deus, rogai por nós, pecadores, agora e na hora de nossa morte. Amém.
0: Glória ao Pai, ao Filho e ao Espírito Santo.
1: Como era no princípio, agora e sempre. Amém.
0: Ó meu Jesus,
1: perdoai-nos e livrai-nos do fogo do inferno. Levai as almas todas para o céu e socorrei principalmente as que mais precisarem da vossa misericórdia.
2: Ó Maria concebida sem pecado,
0: rogai por nós que recorremos a vós.
2: Nossa Senhora das Graças,
0: rogai por nós.

0: E nesse terceiro mistério, colocamos aqui todos os ouvintes da Rádio Clube de Boa Viagem lá no Ceará, por todos os dependentes químicos que não conseguem se libertar desse vício. Também pelo WhatsApp aqui nós colocamos as intenções do Júnior, que está lá na Flórida, nos Estados Unidos. Pela Rosane Gomes, boa noite Soares, Jacó, Joaquim, Ney, Adelmo, Sebastião, Arthur, Carlinhos. Também ela reza pelo seu matrimônio com o Ricardo, por toda a comunidade Canção Nova, também pelo padre Isaac Freire, pela sua irmã Tassiana, que não consegue se libertar do vício do cigarro, por todos que pediram orações a elas, pelas almas no purgatório. Também colocamos aqui o Luciano Ramos de Formoso, na Bahia. Colocamos aqui todas as suas intenções, Luciano. Francisco de Iati, no Pernambuco, também colocamos aqui. Catarina de Cruzeiro, as suas intenções já estão colocadas, pedindo pela intercessão de Nossa Senhora. O Eduardo Satim, boa noite Soares e todos da bancada, unidos em oração sempre, com vocês, por vocês e toda a sua família, amém. E nesse terceiro mistério glorioso, nós contemplamos a vinda do Espírito Santo sobre os apóstolos.
1: Pai nosso que estás no céu, santificado seja o vosso nome, venha a nós o vosso reino, seja feita a vossa vontade, assim na terra como no céu.
2: O pão nosso de cada dia nos dai hoje, perdoai as nossas ofensas, assim como nós perdoamos a quem nos tem ofendido. E não os deixeis cair em tentação, mas livrai-nos do mal. Amém.
1: Ave Maria, cheia de graça, o Senhor é convosco. Bendita sois vós entre as mulheres, e bendito é o fruto do vosso ventre, Jesus.
2: Santa Maria, Mãe de Deus, rogai por nós, pecadores, agora e na hora da nossa morte. Amém.
1: Ave Maria, cheia de graça, o Senhor é convosco. Bendita sois vós entre as mulheres, e bendito é o fruto do vosso ventre, Jesus.
2: Santa Maria, Mãe de Deus, rogai por nós, pecadores, agora e na hora da nossa morte. Amém.
1: Ave Maria, cheia de graça, o Senhor é convosco. Bendita sois vós entre as mulheres, bendito é o fruto do vosso ventre, Jesus.
2: Santa Maria, Mãe de Deus, rogai por nós, pecadores, agora e na hora de nossa morte. Amém.
1: Ave Maria, cheia de graça, o Senhor é convosco. Bendita sois vós entre as mulheres, bendito é o fruto do vosso ventre, Jesus.
2: Santa Maria, Mãe de Deus, rogai por nós, pecadores, agora e na hora de nossa morte. Amém.
1: Ave Maria, cheia de graça, o Senhor é convosco. Bendita sois vós entre as mulheres, bendito é o fruto do vosso ventre, Jesus.
2: Santa Maria, Mãe de Deus, rogai por nós, pecadores, agora e na hora de nossa morte. Amém.
1: Ave Maria, cheia de graça, o Senhor é convosco. Bendita sois vós entre as mulheres, bendito é o fruto do vosso ventre, Jesus.
2: Santa Maria, Mãe de Deus, rogai por nós, pecadores, agora e na hora de nossa morte. Amém.
1: Ave Maria, cheia de graça, o Senhor é convosco. Bendita sois vós entre as mulheres. Bendito é o fruto do vosso ventre, Jesus.
2: Santa Maria, Mãe de Deus, rogai por nós, pecadores, agora e na hora de nossa morte. Amém.
1: Ave Maria, cheia de graça, o Senhor é convosco. Bendita sois vós entre as mulheres, bendito é o fruto do vosso ventre, Jesus.
2: Santa Maria, Mãe de Deus, rogai por nós, pecadores, agora e na hora de nossa morte. Amém.
1: Ave Maria, cheia de graça, o Senhor é convosco. Bendita sois vós entre as mulheres, bendito é o fruto do vosso ventre, Jesus.
2: Santa Maria, Mãe de Deus, rogai por nós, pecadores, agora e na hora de nossa morte. Amém.
1: Ave Maria, cheia de graça, o Senhor é convosco. Bendita sois vós entre as mulheres. Bendito é o fruto do vosso ventre, Jesus.
2: Santa Maria, Mãe de Deus, rogai por nós, pecadores, agora e na hora de nossa morte. Amém.
1: Glória ao Pai, ao Filho e ao Espírito Santo,
2: como era no princípio, agora e sempre. Amém.
1: Ó meu bom e amado Jesus,
2: perdoai-nos e livrai-nos do fogo do inferno. Levai as almas todas para o céu e socorrei principalmente as que mais precisarem da vossa misericórdia.
0: Ó Maria concebida sem pecado,
2: rogai por nós que recorremos a vós.
0: Nossa Senhora de Fátima,
2: rogai por nós.
0: Jesus, Maria e José,
2: a nossa família, vossa.

0: E nesse quarto mistério, rezando conosco a Luciana de Minas Gerais, não tem a cidade dela aqui. Ela reza por uma causa na justiça, agradece por muitas graças alcançadas, também pelo Santo Padre, o Papa, pelas almas do purgatório. Leandro de Cataguases, colocamos aqui, Leandro, todas as suas intenções. Silvia de São José do Rio Preto, ela reza, pede pela sua saúde, pelo Brasil, pelos impossíveis. Agradece a Deus por uma graça recebida. Vani de Lorena, colocamos aqui, Vani, todas as suas intenções para esse Santo Terço. Micaela Vasconcelos, também colocamos aqui as suas intenções. Luiz Carlos de São José do Rio Preto, colocamos aqui. Aqui não tem o nome. Ela reza pela união da sua família, pela restauração do seu casamento e pela conversão do seu esposo. É Danielma Negrão Magalhães de Barata, no Pará. E neste quarto mistério glorioso, nós contemplamos a Assunção de Maria ao céu.
1: Pai nosso que estais no céu, santificado seja vosso nome. Venha a nós o vosso reino, seja feita a vossa vontade, assim na terra como no céu.
2: O pão nosso de cada dia nos dai hoje, perdoai as nossas ofensas, assim como nós perdoamos a quem nos tem ofendido, e não nos deixeis cair em tentação, mas livrai-nos do mal. Amém.
1: Ave Maria, cheia de graça, o Senhor é convosco. Bendita sois vós entre as mulheres. Bendito é o fruto do vosso ventre, Jesus.
2: Santa Maria, Mãe de Deus, rogai por nós, pecadores, agora e na hora da nossa morte. Amém.
1: Ave Maria, cheia de graça, o Senhor é convosco. Bendita sois vós entre as mulheres. Bendito é o fruto do vosso ventre, Jesus.
2: Santa Maria, Mãe de Deus, rogai por nós, pecadores, agora e na hora de nossa morte. Amém.
1: Ave Maria, cheia de graça, o Senhor é convosco. Bendita sois vós entre as mulheres. Bendito é o fruto do vosso ventre, Jesus.
2: Santa Maria, Mãe de Deus, rogai por nós, pecadores, agora e na hora de nossa morte. Amém.
1: Ave Maria, cheia de graça, o Senhor é convosco. Bendita sois vós entre as mulheres. Bendito é o fruto do vosso ventre, Jesus.
2: Santa Maria, Mãe de Deus, rogai por nós, pecadores, agora e na hora de nossa morte. Amém.
1: Ave Maria, cheia de graça, o Senhor é convosco. Bendita sois vós entre as mulheres. Bendito é o fruto do vosso ventre, Jesus.
2: Santa Maria, Mãe de Deus, rogai por nós, pecadores, agora e na hora de nossa morte. Amém.
1: Ave Maria, cheia de graça, o Senhor é convosco. Bendita sois vós entre as mulheres. Bendito é o fruto do vosso ventre, Jesus.
2: Santa Maria, Mãe de Deus, rogai por nós, pecadores, agora e na hora de nossa morte. Amém.
1: Ave Maria, cheia de graça, o Senhor é convosco. Bendita sois vós entre as mulheres. Bendito é o fruto do vosso ventre, Jesus.
2: Santa Maria, Mãe de Deus, rogai por nós, pecadores, agora e na hora de nossa morte. Amém.
1: Ave Maria, cheia de graça, o Senhor é convosco. Bendita sois vós entre as mulheres. Bendito é o fruto do vosso ventre, Jesus.
2: Santa Maria, Mãe de Deus, rogai por nós, pecadores, agora e na hora de nossa morte. Amém.
1: Ave Maria, cheia de graça, o Senhor é convosco. Bendita sois vós entre as mulheres. Bendito é o fruto do vosso ventre, Jesus.
2: Santa Maria, Mãe de Deus, rogai por nós, pecadores, agora e na hora de nossa morte. Amém.
1: Ave Maria, cheia de graça, o Senhor é convosco. Bendita sois vós entre as mulheres. Bendito é o fruto do vosso ventre, Jesus.
2: Santa Maria, Mãe de Deus, rogai por nós, pecadores, agora e na hora de nossa morte. Amém.
1: Glória ao Pai, ao Filho e ao Espírito Santo.
2: Como era no princípio, agora e sempre. Amém.
1: Ó meu bom e amado Jesus,
2: perdoai-nos e livrai-nos do fogo do inferno. Levai as almas todas para o céu, e socorrei principalmente as que mais precisarem da vossa misericórdia.
0: Ó Maria concebida sem pecado,
2: rogai por nós que recorremos a vós.
0: Nossa Senhora Aparecida,
2: rogai por nós.
0: E nesse quinto mistério, colocamos aqui as intenções da Lourdes de Poços, Cumaru, Pernambuco. Colocamos aqui, ela reza pelo seu esposo, por todos da Canção Novas. O André Melo, de Campo dos Goitacazes, Rio de Janeiro. O Williams Tolentino, de Porteirinha, Minas Gerais. Ele agradece, em agradecimento nesse santo texto, pela sua saúde e pela sua família. Neste quinto mistério glorioso, nós contemplamos a coroação de Nossa Senhora como Rainha do céu e da terra.
3: Pai nosso que estais no céu, santificado seja o vosso nome, venha a nós o vosso reino, seja feita a vossa vontade, assim na terra como no céu.
2: O pão nosso de cada dia nos dai hoje, perdoai as nossas ofensas, assim como nós perdoamos a quem nos tem ofendido. E não nos deixeis cair em tentação, mas livrai-nos do mal. Amém.
3: Ave Maria, cheia de graça, o Senhor é convosco. Bendita sois vós entre as mulheres, e bendito é o fruto do vosso ventre, Jesus.
2: Santa Maria, Mãe de Deus, rogai por nós, pecadores, agora e na hora de nossa morte. Amém.
3: Ave Maria, cheia de graça, o Senhor é convosco. Bendita sois vós entre as mulheres, bendito é o fruto do vosso ventre, Jesus.
2: Santa Maria, Mãe de Deus, rogai por nós, pecadores, agora e na hora de nossa morte. Amém.
3: Ave Maria, cheia de graça, o Senhor é convosco. Bendita sois vós entre as mulheres, bendito é o fruto do vosso ventre, Jesus.
2: Santa Maria, Mãe de Deus, rogai por nós, pecadores, agora e na hora de nossa morte. Amém.
3: Ave Maria, cheia de graça, o Senhor é convosco. Bendita sois vós entre as mulheres, bendito é o fruto do vosso ventre, Jesus.
2: Santa Maria, Mãe de Deus, rogai por nós, pecadores, agora e na hora de nossa morte. Amém.
3: Ave Maria, cheia de graça, o Senhor é convosco. Bendita sois vós entre as mulheres, bendito é o fruto do vosso ventre, Jesus.
2: Santa Maria, Mãe de Deus, rogai por nós, pecadores, agora e na hora de nossa morte. Amém.
3: Ave Maria, cheia de graça, o Senhor é convosco. Bendita sois vós entre as mulheres, bendito é o fruto do vosso ventre, Jesus.
2: Santa Maria, Mãe de Deus, rogai por nós, pecadores, agora e na hora de nossa morte. Amém.
3: Ave Maria, cheia de graça, o Senhor é convosco. Bendita sois vós entre as mulheres, bendito é o fruto do vosso ventre, Jesus.
2: Santa Maria, Mãe de Deus, rogai por nós, pecadores, agora e na hora de nossa morte. Amém.
3: Ave Maria, cheia de graça, o Senhor é convosco. Bendita sois vós entre as mulheres, bendito é o fruto do vosso ventre, Jesus.
2: Santa Maria, Mãe de Deus, rogai por nós, pecadores, agora e na hora de nossa morte. Amém.
3: Ave Maria, cheia de graça, o Senhor é convosco. Bendita sois vós entre as mulheres, bendito é o fruto do vosso ventre, Jesus.
2: Santa Maria, Mãe de Deus, rogai por nós, pecadores, agora e na hora de nossa morte. Amém.
3: Ave Maria, cheia de graça, o Senhor é convosco. Bendita sois vós entre as mulheres, bendito é o fruto do vosso ventre, Jesus.
2: Santa Maria, Mãe de Deus, rogai por nós, os pecadores, agora e na hora de nossa morte. Amém.
3: Glória ao Pai, ao Filho e ao Espírito Santo.
2: Como era no princípio, agora e sempre. Amém.
3: Ó meu Jesus,
2: perdoai-nos e livrai-nos do fogo do inferno. Levai as almas todas para o céu e socorrei principalmente as que mais precisarem da vossa misericórdia.
0: Ó Maria concebida sem pecado,
2: rogai por nós que recorremos a vós.
0: Nossa Senhora Aparecida,
2: rogai por nós.
0: Infinitas graças vos damos, soberana Rainha,
2: pelos benefícios que todos os dias recebemos de vossas mãos liberais. Dignai-nos agora e para sempre tomar-nos debaixo de vosso poderoso amparo, e para mais nos obrigarmos, saudamos com uma salve, Rainha. Salve, Rainha, Mãe de Misericórdia, vida, doçura e esperança nossa salva. A vós bradamos, degradados filhos de Eva,
4: a vós suspirando, gemendo e chorando nesse vale de lágrimas. Eia, pois, advogada nossa, esses vossos olhos misericordiosos a nós volvei. E depois desse desterro, mostrai-nos Jesus. Bendito é o fruto do vosso ventre, ó clemente, ó piedosa, ó doce sempre Virgem Maria. Rogai por nós, Santa Mãe de Deus, para que sejamos dignos das promessas de Cristo. Amém.
0: Obrigado a você que esteve sintonizado e fez parte desse momento tão especial do nosso dia, somando conosco e rezando o Santo Terço. Obrigado a todos os integrantes do Terço dos Homens. Obrigado, Carlinho, pelos seus préstimos serviços aí conosco. E obrigado a você que ficou conosco até agora. Estivemos unidos e permaneceremos. Em nome do Pai, do Filho e do Espírito Santo. Amém. Nos consagramos a Nossa Senhora.

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1: O Santuário Nacional de Aparecida recebeu 200.295 peregrinos na última segunda-feira, 12 de outubro, dia dedicado à Nossa Senhora Aparecida. O número estabeleceu um novo recorde histórico de público na festa da padroeira, superando a marca de 195.078 fiéis registrada em 2014. Além disso, o público deste ano foi 32% maior do que o registrado em 12 de outubro de 2025, quando 152.161 pessoas passaram pelo Santuário Nacional de Aparecida. Milhares de fiéis vindos de outros estados e até países, devotos de Nossa Senhora de Nazaré, devem passar por Belém durante as festividades do Círio de Nazaré, que seguem até 26 de outubro.
2: A visitação à imagem peregrina ocorre diariamente das 8 da manhã às 9 da noite. O evento religioso, que tem como tema este ano Maria, Mãe Missionária que nos dá Jesus, reuniu em sua principal romaria, considerada a maior procissão católica do mundo, mais de 2 milhões de pessoas. Foram pouco mais de 5 horas de percurso na chamada transladação, no trajeto de quase 4 quilômetros que leva a imagem peregrina de Nossa Senhora de Nazaré, da Catedral de Belém, até a Basílica Santuário. Ao longo da programação do Círio, são realizadas 14 procissões. As próximas saídas da imagem peregrina do santuário serão durante as demais procissões previstas. Dia 17 de outubro, a ciclo-romaria, saindo do santuário a partir das 8 da manhã. Na mesma data, tem missa e romaria da juventude a partir das 3 da tarde. No dia seguinte, às 8 da manhã, também saindo do santuário, tem a romaria das crianças. Até o dia 26 de outubro, quando serão encerradas as festividades, haverá outras procissões. A programação dia a dia, incluindo o horário das missas, está disponível no site ciriodenazaré.com.br. Com mais de 230 anos de história, a celebração é considerada, desde 2013, Patrimônio Cultural da Humanidade pela Unesco. O Círio também é reconhecido pelo IPHAN, desde 2004, como Patrimônio Cultural e Material do Brasil. Da Rádio Nacional em São Luís, Madison Euler.
1: Em Fátima, Portugal, uma vigília nesse 13 de outubro teve como intenção a saúde do Papa Leão XIV. Cerca de 130 mil peregrinos reunidos rezaram pelo Santo Padre. O Santuário de Fátima, em Portugal, acolheu nos dias 12 e 13 a última peregrinação aniversária deste ano de 2026. No final da homilia, o presidente da peregrinação, Dom José Braga, arcebispo de Braga, fez uma oração pela rápida recuperação do Santo Padre. Da Central de Jornalismo Canção Nova, Ana Elisa Castro.
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30: Eu sou o pão da vida. Quem vem a mim não terá mais fome. E quem crê em mim nunca mais terá sede. Evangelho de São João, capítulo 6, versículo 35.
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32: 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As notícias do governo federal que movimentaram o país no dia de hoje.
33: Olá, boa noite.
34: Boa noite para você que nos acompanha em todo o país.
33: Quarta-feira, 14 de outubro de 2026.
34: Vamos aos destaques do dia.
33: Brasil regulamenta marco legal dos jogos eletrônicos.
34: Ideia é estimular a inovação, a formação profissional e fortalecer a produção brasileira de games.
33: Nova regra traz ainda plataforma pública e gratuita para catalogar, divulgar e promover. promover jogos nacionais. Graziele Bezerra.
34: E para ampliar a formação de profissionais para a indústria de jogos eletrônicos, o Ministério da Educação vai ofertar vagas para cursos de graduação na área de jogos digitais.
0: Outubro Rosa alerta para a prevenção do câncer de mama.
33: Agora, planos de saúde devem cobrir mamografia quando houver indicação clínica, mesmo antes dos 40 anos. Luana Karen.
1: A mamografia é o melhor exame para detecção precoce do câncer de mama. A partir dos 40 anos, as mulheres devem fazer mamografia anualmente.
0: Micro e pequenas empresas devem ficar atentas aos prazos para escolher o regime tributário de 2027.
33: Quem deseja entrar ou retornar ao Simples Nacional tem até amanhã para solicitar a opção.
0: Ainda tem dúvidas? Vamos falar da mudança e opções para você saber o que é melhor para o seu negócio.
33: Hoje na apresentação da Voz do Brasil, Luciano Seixas e Mariana Jungmann.
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33: Computadores, consoles, celulares, por todos esses meios é possível ter acesso a algum jogo eletrônico.
0: E para desenvolver esses games, que muitas vezes consomem horas da nossa atenção, é preciso juntar muita arte à tecnologia.
33: E todo esse trabalho agora faz parte do marco legal dos jogos eletrônicos, que vai regulamentar o setor.
34: O governo assinou nesta quarta-feira o decreto que regulamenta o marco legal dos jogos eletrônicos no país. A medida amplia o fomento ao setor, incentiva a formação de profissionais e promove os jogos brasileiros dentro e fora do país. O Brasil é o maior mercado latino-americano de games e está em quinto lugar no ranking de população online, com uma estimativa de 105 milhões de jogadores, segundo dados da Abra Games, a Associação Brasileira das Desenvolvedoras de Jogos Digitais Eletrônicos. O presidente da associação, Rodrigo Terra, acredita que a regulamentação vai ampliar o mercado e contribuir com a economia.
2: A pauta de videogame é uma pauta transversal, ela é pauta de cultura, mas ela é pauta de tecnologia, ela é pauta de desenvolvimento econômico e comércio. E é pauta também da fazenda, da receita. Só que agora a gente começa também a jornada, a próxima fase, né? O próximo boss fight é a gente poder categorizar tributariamente, né? Como é que vai ser agora esse setor, que agora ele é reconhecido como um setor único, não só atrelado à tecnologia, como é hoje também.
34: Dados da pesquisa Game Brasil, divulgada neste ano, apontam que cerca de 36% dos que consomem games no Brasil têm entre 14 e 29 anos. Outro recorte mostra que 25 milhões de gamers têm algum tipo de deficiência. Para o criador de conteúdos, Fabrício Ferreira, da Able Gamers Brasil, ONG voltada para a acessibilidade em jogos eletrônicos, a regulamentação e o fomento previstos no decreto vão contribuir para a acessibilidade no setor.
3: A gente fala muito sobre videogames, sobre jogos como um mercado pela questão do dinheiro financeiro, a gente fala muito sobre arte, mas o videogame hoje, ele é uma ferramenta muito forte de socialização. A gente tem uma grande parte da população PCD no Brasil que muitas vezes não pode sair de casa. E os videogames, ele além de ser uma forma de arte, ele também permite que essa pessoa viva experiências que muitas vezes a gente nem dá bola para essas experiências. É algo cotidiano para
34: a
3: gente.
34: A ministra da Cultura, Margarete Menezes, afirma que os jogos eletrônicos deixam de ser considerados apenas softwares e passam a ser vistos como produtos culturais.
4: E essa é uma mudança fundamental porque permite que os jogos brasileiros acessem instrumentos de fomento já consolidados, como a Lei do Audiovisual, a Lei Rouanet, o Fundo Setorial do Audiovisual, além de reconhecer o seu papel na educação, na saúde, na formação de juventudes e na qualificação profissional na geração de emprego e renda.
34: O decreto institui ainda o Game Brasil, plataforma pública e gratuita para catalogar, divulgar e promover jogos brasileiros, indicando onde estão disponíveis. E para ampliar a formação de profissionais para a indústria de jogos eletrônicos, o Ministério da Educação vai ofertar, a partir do ano que vem, 230 vagas para cursos de graduação na área de jogos digitais em 5 universidades federais nas 5 regiões do país. Reportagem Graziele Bezerra.
0: Em
34: 2027, a reforma tributária entra numa nova fase.
33: É quando as microempresas e as empresas de pequeno porte começam a recolher a contribuição sobre bens e serviços, CBS, e o imposto sobre bens e serviços, IBS.
34: Entre os prazos estabelecidos, um vence amanhã, dia 15 de outubro. É quando os empresários devem informar se desejam permanecer ou optar pelo Simples Nacional, o atual sistema para o recolhimento de tributos.
33: Para explicar melhor essas mudanças, a gente conversa agora com o repórter Nazi Brum. Boa noite, Nazi.
5: Olá, boa noite, Mariana, Luciano, e boa noite, ouvintes da Voz do Brasil. Pois é, a reforma tributária deve ser concluída em 2033, mas a partir de 2027, as microempresas e empresas de pequeno porte começam a recolher o IBS e o CBS, que vão substituir 5 impostos: PIS, COFINS, IPI, ICMS e ISS. O primeiro passo para isso é que essas empresas optem até amanhã pelo Simples Nacional, um sistema que já existe que facilita o pagamento de impostos. Após isso, as empresas que estiverem no Simples Nacional vão optar se desejam pagar o IBS e o CBS dentro do Simples ou de forma separada. E essa opção deve ser feita até o dia 30 de outubro.
34: Agora, isso quer dizer então, Nazi, que as empresas, as microempresas e as empresas de pequeno porte vão poder pagar esses dois impostos de duas formas diferentes?
5: Exatamente, Mariana. E o coordenador de tributos sobre a renda, patrimônio e opções financeiras da Receita Federal, Gustavo Salvador, Tom, falou um pouco sobre essas mudanças.
6: O Simples Nacional, ele não acabou, ele continua sendo um regime fundamental para as micro e pequenas empresas. A grande novidade da reforma tributária é que o empresário passa a decidir se prefere manter o IBS e CBS dentro do DAS ou se prefere no regime regular de débitos e créditos. Então, estamos nesse período agora super importante de opções e decisões de todo mundo, né? Para que todos consigam fazer as suas decisões que melhor podem fruir desse novo mundo tributário que a gente vai ter agora.
5: Olha, o empresário que optar pagar o IBS e CBS fora do Simples Nacional estará aderindo automaticamente ao Simples Nacional híbrido e o pagamento será feito dentro do regime regular. Sobre esse assunto, a gente tem aqui a dúvida de uma ouvinte. Vamos ouvir.
7: Olá, boa noite. O meu nome é Iraneia Rego. Eu trabalho no ramo de moda, eu vendo roupa. E eu queria fazer uma pergunta. Quem já é do Simples e possui algum termo de exclusão, precisa fazer a opção novamente?
5: Pois é, quem vai responder é o coordenador da Receita Federal, Gustavo Salton.
6: Precisa sanar eventual problema que teve com o Simples Nacional e possui agora até 15 de outubro para fazer novamente essa opção para o ano que vem, após ter sanado eventual situação que ficou impeditiva para o regime.
5: O Gustavo Salton também vai responder a uma dúvida da Sandra Júlia. Ela é dona de um salão de beleza, trabalha direto com o consumidor e também com outras empresas. E ela quer saber qual sistema é mais vantajoso para pagar os novos tributos.
8: Eu estou meio perdida se eu fico só no Simples Nacional ou se compensa para mim mudar para outro sistema ou ficar só no Simples ou ter os dois, eu não sei.
6: Geralmente, as empresas que tratam diretamente com o consumidor final, elas vão fruir melhor do Simples puro, que a gente chama, né? No entanto, é necessário verificar o caso concreto, quem são os seus fornecedores, parceiros e clientes, para ter certeza a respeito do que vale mais a pena. Então, muito importante aí cada um fazer a sua conta, né? Tem uma conta individual aí de cada empresa que é importante cada um estar atento.
5: Então, Mariana, Luciano, para resumir, microempresas e empresas de pequeno porte têm até amanhã para optar pelo Simples Nacional e até o dia 30 de outubro para decidir se pagam os novos tributos dentro desse sistema ou pelo método convencional.
33: Nazi, e se após fazer a opção o empresário mudar de ideia, ele pode desistir?
5: Pode sim, Luciano. O sistema vai abrir um prazo específico de 3 de novembro a 20 de dezembro de 2026 para que qualquer pessoa desista da opção feita, tanto para o Simples Nacional quanto para o sistema híbrido. E o contribuinte pode tirar todas as dúvidas sobre esse processo na Receita Federal. Basta ter uma conta na plataforma gov.br e entrar em servicos.receitafederal.gov.br. Mariana, Luciano.
34: Obrigada, Nazi Brum, pelas informações ao vivo aqui na Voz do Brasil.
33: Quer saber quanto sua rede de ensino tem previsto para investir na educação?
34: O painel de financiamento do novo PAR foi atualizado e agora também traz informações sobre os repasses do Fundeb, o Fundo de Manutenção e Desenvolvimento da Educação Básica e de Valorização dos Profissionais da Educação. Feitos esses repasses feitos nos últimos 12 meses.
33: Pela plataforma é possível consultar os recursos previstos para cada rede, acompanhar receitas e despesas da educação básica e verificar os saldos de programas.
9: Você sabia que é possível consultar informações do Fundeb de forma rápida e prática? O Ministério da Educação acabou de atualizar o painel de financiamento do novo Plano de Ações Articuladas, o novo PAR. Agora é possível acompanhar pela plataforma os valores previstos para cada rede de ensino, considerando fontes como o Fundeb, o Fundo de Manutenção e Desenvolvimento da Educação Básica e de Valorização dos Profissionais da Educação, o Salário Educação e as receitas vinculadas ao mínimo constitucional destinado à manutenção e ao desenvolvimento do ensino. Com a última atualização, o novo PAR apresenta informações da Secretaria do Tesouro Nacional sobre os repasses do Fundeb efetivados nos últimos 12 meses. Além disso, a ferramenta também permite acompanhar a evolução das receitas e das despesas relacionadas à educação básica, bem como dos saldos acumulados de programas. O novo PAR reúne dados das principais fontes de financiamento da educação básica por meio de gráficos e tabelas e permite ainda que gestores educacionais, pesquisadores e cidadãos consultem os recursos destinados às redes de ensino e acompanhem a evolução das receitas ao longo do tempo. Todos esses dados podem ser consultados no painel de financiamento do novo Plano de Ações Articuladas, o novo PAR, disponível em novopar.mec.gov.br. Locução, Júlio César de Oliveira. Reportagem, Daniel Duarte.
34: O ministro do Meio Ambiente e Mudança do Clima, João Paulo Capobianco, retornou hoje a Manaus para acompanhar ações de combate aos incêndios florestais no Amazonas.
33: Após sobrevoar as áreas atingidas pelo fogo e reunir-se com autoridades locais, ele falou sobre a situação no estado e os próximos passos.
10: Podemos comemorar porque ainda temos uma situação grave, muito grave ainda, muita fumaça, mas houve uma redução nos eventos de queimadas e incêndios. Portanto, nós temos um movimento positivo e há um indicativo de redução de novos focos. O novo passo agora é a investigação criminal. Nós vamos iniciar uma ação forte de investigação para identificar quem está operando esse conjunto enorme de incêndios e verificar se há uma organização por trás disso e vamos punir aqueles que forem identificados de forma exemplar para que não fique na região uma sensação de impunidade.
34: As ações são realizadas de forma integrada entre órgãos federais, estaduais e municipais para reduzir os impactos ambientais e proteger a população.
33: 330 brigadistas já foram mobilizados para atuar em apoio às equipes do IBAMA, do ICMBio e de outros órgãos federais.
34: Usar a força do futebol para combater a violência contra a mulher.
33: Com esse objetivo foi lançada a campanha Papo de Homem. No futebol, a violência não entra em campo.
11: Em dias de jogos de futebol, os casos de violência contra as mulheres aumentam 27%. Para enfrentar esse problema, o governo federal e a CBF, Confederação Brasileira de Futebol, lançaram a campanha Papo de Homem. No futebol, a violência não entra em campo. A iniciativa convoca a participação de torcedores e jogadores. No vídeo da campanha, estão reunidos jogadores presentes na convocação mais recente da seleção brasileira, como Vini Júnior.
12: No futebol, a violência não entra em campo.
11: E Rayan.
12: Violência contra as mulheres não tem desculpa.
11: A peça foi exibida durante um amistoso entre Brasil e Argentina essa semana em Recife. A proposta da campanha é utilizar a força do futebol para conscientizar o público masculino quanto à prevenção e ao enfrentamento à violência contra mulheres. Foi o que disse o ministro do esporte, Paulo Henrique Cordeiro.
13: São homens, são atletas, são jogadores da seleção brasileira que estão falando de um prisma, estão falando de um lugar de homem. Porque a questão da violência contra a mulher não é um problema sobre as mulheres, mas é um problema sobre os homens. E o homem falando sobre isso impacta, eu tenho certeza, muito mais e pode contribuir decisivamente para que esse estado de coisa possa ser extinto de toda a nossa sociedade.
11: A mensagem também é para quem acha que bebida e raiva justificam uma agressão, alerta o torcedor Marco Polo.
14: De campo, cada um responde por seus atos, fora dele também.
11: A campanha também marca o lançamento do Plano Nacional do Legado Social e Esportivo da Copa do Mundo Feminina FIFA 2027, que estabelece 4 eixos para ampliar a participação de mulheres no futebol. Vale lembrar que mulheres em situação de violência podem buscar orientação e realizar denúncias pelo Ligue 180. Em caso de emergência, devem ligar para o 190 da Polícia Militar. Reportagem Pablo Mundim.
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34: Estamos no Outubro Rosa, mês de prevenção e conscientização sobre o câncer de mama.
19: E mulheres, fiquem de olho. Os planos de saúde são obrigados a cobrir o exame de mamografia, mesmo em mulheres com menos de 40 anos.
34: A medida vale para os casos em que há indicação clínica para o exame.
19: O exame também é oferecido no SUS.
20: Ao tocar os seios, a geóloga e produtora audiovisual Laila Milani sentiu algo diferente. Ela procurou o médico e o diagnóstico foi de um nódulo benigno que precisava ser acompanhado. 6 meses depois, ao retornar para exames, descobriu que o nódulo havia evoluído para câncer de mama. Laila tinha 38 anos e nunca havia feito uma mamografia.
21: Eu não recebi, né, nenhuma informação que abordasse esse assunto, no sentido de que a mamografia feita antes, né, poderia adiantar o meu caso, né, antecipar um diagnóstico, por exemplo.
20: Desde o começo do mês, os planos de saúde não podem mais negar a cobertura de mamografia digital para mulheres com menos de 40 anos que tenham indicação médica para a realização do exame. A mudança foi aprovada pela Agência Nacional de Saúde. Antes, os planos tinham obrigação de cobrir o exame somente para pacientes entre 40 e 69 anos. O presidente da ANS, Wadid Amou, destacou a importância da medida.
22: A partir de agora, deve ser considerada a necessidade clínica de cada paciente. O diagnóstico precoce salva vidas. Quanto mais cedo a doença é identificada, maiores são as chances de sucesso no tratamento e de melhores resultados para os pacientes.
20: De acordo com o presidente da Sociedade Brasileira de Mastologia, Guilherme Novita, a mamografia é o melhor exame para detecção precoce do câncer de mama. Segundo ele, a partir dos 40 anos, as mulheres devem fazer mamografia anualmente. Ele explica em quais casos a mamografia antes dos 40 anos é recomendada.
23: Existem pacientes que, por questões de risco, geralmente história familiar de câncer de mama ou ovário, ou história pessoal de câncer de mama, ou lesões pré-cancerígenas, ou história de mutação genética, elas precisam fazer mamografia antes dos 40 anos.

0: apresenta opções de atendimento pelo Sistema Único de Saúde.
1: A dona de casa, Vanusa da Conceição, moradora da Ceilândia, no Distrito Federal, conta que o filho, de 14 anos, deslocou o joelho enquanto jogava futebol e foi levado a uma unidade básica de saúde. Após o atendimento de emergência, ela conta como foi o processo para que o filho fizesse a ressonância e outros exames específicos.
2: Eu fui até o posto de saúde, a UBS. Por volta de mais ou menos 7 dias, ele foi chamado para poder fazer a ressonância. Já peguei o resultado e agora retornarei ao médico que consultou ele.
1: Para orientar pessoas que precisam de avaliação, acompanhamento, exames ou procedimentos especializados, como Vanusa, o Ministério da Saúde lançou a Campanha Nacional de Atendimento Especializado, que reúne informações sobre como buscar consultas, exames e cirurgias pelo SUS. A iniciativa apresenta o passo a passo, desde a entrada da unidade básica de saúde até o atendimento especializado, é o que explica o diretor do Ministério da Saúde, Rodrigo Oliveira.
3: A gente tem duas grandes portas de entrada. Uma porta de entrada são as UPAs e os grandes hospitais de emergência, e também você pode buscar a unidade básica de saúde. É possível em vários locais, através do meu SUS Digital, através do WhatsApp ou de outros aplicativos, você buscar atendimento.
1: Os pacientes do Sistema Único de Saúde têm diferentes possibilidades de atendimento. Para uma consulta, por exemplo, não precisam sair de casa. Eles têm à disposição a telesaúde, que permite a realização de teleconsultas e telediagnósticos. A população também pode ser encaminhada para o atendimento nas carretas de saúde, unidades móveis que oferecem serviços especializados em diferentes regiões do país. Essas unidades atendem prioritariamente onde há menor oferta de serviços especializados. Rodrigo Oliveira explica como os pacientes podem ser atendidos nas carretas.
3: Em geral, um paciente que busca uma unidade básica de saúde precisa de uma consulta especializada ou de um exame especializado, como tomografia, ele entra numa fila do município, da região ou do estado. A carreta, quando chega nessa região, ela se conecta a essa fila e faz essa fila andar mais rápido.
1: Outra opção de atendimento especializado pelo SUS é o encaminhamento de pacientes para hospitais privados e filantrópicos. Reportagem Cleide Lopes.
4: Foram as notícias do governo federal.
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0: Fique agora com o Minuto do TCU. Em seguida, as notícias do Poder Judiciário e do Congresso Nacional. Boa noite.
4: Boa noite, até amanhã.
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6: 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Você vai ouvir agora notícias do Poder Judiciário.
8: STF decide afastar a inclusão das perdas inflacionárias na correção monetária dos depósitos judiciais.
9: STM realiza seminários sobre a Justiça Militar e o Tribunal Penal Internacional.
8: Para o STJ, planos de saúde não são obrigados a custear medicamentos.

0: À base de canabidiol para tratamento domiciliar.
1: Boa noite, eu sou Marcela Luiza.
0: E eu sou Walter Lima.
1: O Supremo Tribunal Federal decidiu hoje afastar a inclusão dos expurgos inflacionários na correção monetária dos depósitos judiciais.
0: A corte entendeu que a atualização monetária deve observar índices previstos na legislação.
2: Marta, a discussão Ferreira. Era para definir se os depósitos de ações judiciais da época dos planos econômicos Bresser, Verão, Collor 1 e 2 têm direito à mesma correção monetária aplicada à caderneta de poupança, chamada de expurgos inflacionários. Esses expurgos correspondem às diferenças de atualização decorrentes de períodos em que os índices utilizados para corrigir valores financeiros não acompanharam integralmente a inflação. No final, prevaleceu o entendimento de que a atualização dos valores deve observar os índices previstos na legislação, sem a incorporação de diferenças decorrentes dos planos econômicos.
1: O Superior Tribunal Militar realiza entre hoje e amanhã em Brasília o Seminário Justiça Militar e o Tribunal Penal Internacional, o TPI.
0: O evento reúne especialistas para discutir temas relacionados à atuação do Tribunal Penal Internacional. Marcelo Della Libera.
3: O Tribunal Penal Internacional julga pessoas acusadas de genocídios, crimes contra a humanidade, crimes de guerra e crimes de agressão. O Prêmio Nobel da Paz este ano foi para a jurista Navi Pillay, que já integrou o TPI. A presidente do Superior Tribunal Militar, ministra Maria Elizabeth Teixeira Rocha, avalia com otimismo o trabalho do TPI ao longo de mais de 20 anos de existência.
4: Eu avalio com muito otimismo, porque o Tribunal Penal Internacional foi criado exatamente para que não houvesse a repetição dos tribunais que foram formados para julgar os delitos da Segunda Guerra Mundial. E isso eu acho que é extremamente promissor e garantista, porque dá ao mundo e à sociedade das nações, né, uma estabilidade jurídica para se dizer, né, em conflitos, aquilo que se pode e aquilo que não se pode fazer. Porque até uma guerra, que é o horror e a barbárie, tem de haver regras.
3: Entre hoje e amanhã, o STM promove o Seminário Justiça Militar e o Tribunal Penal Internacional, Desafios e Perspectivas da Implementação Jurídica do TPI no Brasil. O evento conta com a transmissão ao vivo pelo canal oficial do Tribunal no YouTube.
1: Plano de saúde não é obrigado a custear medicamentos à base de canabidiol para uso domiciliar sem previsão legal ou contratual de cobertura.
0: A conclusão é do STJ. Fátima Uchoa.
5: A exceção à regra é nos casos expressamente previstos em leis ou normativos específicos. Assim, a mera autorização excepcional de importação concedida pela Anvisa não impõe ao plano de saúde a cobertura obrigatória de tratamento domiciliar com canabidiol. Esse julgamento na segunda sessão, sob o regime da relevância da questão federal, ocorreu em sessão virtual e é definitivo no âmbito do STJ, pois os ministros reafirmaram jurisprudência consolidada na Corte. A decisão passa a valer para processos semelhantes em todo o país. Vale destacar que essa é a primeira vez que o STJ usou a técnica de reafirmação sob o regime da relevância da questão federal.
1: Dois dias de debates sobre sustentabilidade na Justiça do Trabalho.
0: Magistrados, servidores e especialistas vão discutir soluções para uma justiça trabalhista sustentável. Rafael Silva.
6: Entre os assuntos, eles vão falar sobre mudanças climáticas, gestão de resíduos sólidos, descarbonização e a inclusão socioprodutiva de catadores. Também estão em pauta as estratégias para a criação de planos de contingência socioambiental, além da apresentação de projetos desenvolvidos pelos próprios tribunais, o que ajuda a compartilhar boas práticas entre as unidades. O debate reforça o papel das instituições públicas diante do desafio global de atingir o carbono zero.
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1: Uma boa noite.
0: E até amanhã.
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8: Está no ar o Jornal do Senado. Eu sou Paula Groba.
9: E eu sou Humberto Pinheiro.
8: E estes são os destaques de hoje do Jornal do Senado, que começa agora.
9: Senado vota fim da escala 6-1 em primeiro e segundo turno ainda hoje, segundo o presidente Davi Alcolumbre.
8: PEC da Segurança avança no Senado com maior integração e fim da saidinha para membros de facções.
9: Projeto garante às mulheres opção de viajar ao lado de outra passageira sem custo extra.
8: Boa noite.
9: Boa noite.
8: A PEC da Segurança Pública avançou no Senado e segue para votação em plenário. A proposta busca reforçar o combate ao crime organizado com ação direta do governo federal e maior integração entre as forças de segurança da União, dos estados e dos municípios.
9: O texto também prevê penas mais rigorosas para integrantes de facções criminosas, inclui o Sistema Único de Segurança Pública na Constituição e permite a criação de polícias municipais para o policiamento ostensivo e comunitário. A PEC foi concluída hoje na Comissão de Constituição e Justiça. Repórter Bruno Lourenço.
10: A Comissão de Constituição e Justiça aprovou a inclusão no texto constitucional do Sistema Único de Segurança Pública. A proposta de emenda à Constituição padroniza diretrizes nacionais e permite a criação de polícias para a guarda comunitária e ostensiva pelas prefeituras. O relator, senador Rogério Carvalho, do PT de Sergipe, acredita que a grande inovação da PEC é colocar a União como a agente atuante e corresponsável no enfrentamento direto ao crime organizado, em cooperação articulada com as polícias estaduais e locais.
11: Agora nós teremos o governo federal como integrante do Sistema Único de Segurança Pública e podendo agir conjuntamente e tendo responsabilidade no combate aos criminosos e no combate ao crime organizado em todo o país, de forma articulada e integrada, Polícia Civil, Polícia Militar.
10: Além da cooperação federativa, o texto prevê fontes de financiamento protegidas contra contingenciamentos orçamentários. Com a aprovação na CCJ, a PEC da Segurança Pública segue agora para análise do plenário do Senado, onde precisará passar por dois turnos de votação antes de poder seguir para promulgação.
8: O senador Espiridião Amin, do PP de Santa Catarina, afirmou que a PEC da Segurança Pública merece atenção especial do governo e do Congresso Nacional. Ele defendeu que a proposta seja analisada ainda nesta legislatura pelos senadores.
9: Na avaliação de Amin, o aperfeiçoamento da proposta vai ajudar a garantir melhores condições de segurança à população brasileira.
12: Que eu creio que deverá merecer de nós, ainda nesta legislatura, a urgência e o aperfeiçoamento necessário.
8: E mulheres poderão ter o direito de escolher viajar ao lado de outra mulher em aviões e ônibus sem pagar nada a mais por isso.
9: É o que prevê um projeto que está na pauta da Comissão de Fiscalização e Controle e Defesa do Consumidor do Senado. A proposta garante essa opção no momento da compra da passagem. Repórter Pedro Pincer.
13: A Comissão de Transparência, Fiscalização e Controle está pronta para votar um projeto de lei que garante às mulheres que viajam sozinhas o direito de optar, no ato da compra da passagem em transportes coletivos, por assentos ao lado de outras mulheres. O texto já foi aprovado na Comissão de Direitos Humanos. O objetivo é evitar situações de violência durante o trajeto e limitar as situações de vulnerabilidade, além de consolidar o compromisso do Estado com a promoção de políticas de proteção às mulheres em todos os espaços. A autora do projeto, senadora Daniela Ribeiro, do Progressistas da Paraíba, destacou que o assento ao lado de outra mulher não terá custo extra para a passageira nem para as empresas.
14: Essa iniciativa ela visa prevenir casos de assédio e a gente sabe também que previne violência, proporcionando muito mais tranquilidade durante os deslocamentos. Comprovadamente, a vulnerabilidade das mulheres no transporte coletivo é uma realidade.
13: Se aprovada na comissão, a proposta só vai ao plenário caso seja apresentado recurso com esse objetivo.
8: Evitar erros médicos que podem custar a vida de crianças é o objetivo de um projeto que está na pauta da Comissão de Assuntos Sociais do Senado.
9: A proposta busca reforçar a segurança no atendimento infantil e prevenir tragédias como a do menino Benício, que morreu em Manaus após receber uma dose letal de adrenalina. A repórter Raíssa Abreu tem os detalhes.
15: O projeto do senador Eduardo Braga, do MDB do Amazonas, determina que os serviços de atendimento pediátrico tenham sempre um médico especialista. Também estão previstas regras para que os pais ou responsáveis pela criança recebam informações claras sobre seu estado de saúde e apoio psicossocial.
16: Para que um profissional não cometa erros e equívocos como aconteceu recentemente no meu estado com o garoto Benício, que ao chegar em um hospital supostamente de excelência no meu estado e ao ser atendido no ambulatório, imagine Vossa Excelência que um profissional da saúde injetou adrenalina na veia de uma criança, o que levou, obviamente, a óbito esta criança.
15: A proposta recebeu o voto favorável da relatora, senadora Damaris Alves, do Republicanos do Distrito Federal. Se aprovada na Comissão de Assuntos Sociais, a proposta segue direto para a Câmara dos Deputados.
8: E a senadora Zenaide Maia, do PSD do Rio Grande do Norte, fez um apelo à paz e aos responsáveis para que vacinem as crianças. Médica, ela alertou para o risco de doenças como o sarampo voltarem a circular, com a possibilidade de complicações graves e até a morte.
9: A senadora destacou que vacinar é um ato de proteção à saúde infantil e que a imunização não deve ser uma questão política, mas uma responsabilidade de todos.
17: Vacinem os seus filhos. Não é possível que a gente continue vendo crianças voltando a ter sarampo. Sarampo é uma doença extremamente grave. Pode matar e pode também deixar sequelas pro resto da vida.
8: Senadores estão reunidos no plenário para discutir a proposta de emenda à Constituição que acaba com a escala 6x1. O texto prevê reduzir a jornada semanal de 44 para 40 horas, sem diminuição dos salários.
9: Segundo o presidente do Senado, Davi Alcolumbre, a votação da PEC em dois turnos está prevista para hoje. O repórter Alexandre Campos traz mais informações.
18: Além de reduzir a jornada sem diminuir salário, a PEC prevê dois dias de folga semanal, sendo um deles preferencialmente aos domingos. Essas regras valerão para os terceirizados que prestam serviços para a administração pública direta e indireta da União, dos estados, do Distrito Federal e dos municípios. No entanto, não serão aplicáveis para os trabalhadores da iniciativa privada que tiverem diploma de curso superior e que receberem um salário maior que 2,5 vezes o teto da Previdência Social, salvo se o empregador, por vontade própria, decidir o contrário. A mudança será gradual. 2 meses depois de sua promulgação, o tempo de trabalho por semana passará de 44 para 42 horas semanais. Um ano depois da implementação dessa primeira etapa, a jornada vai diminuir para 40 horas. Líder do governo, a senadora Tereza Leitão, do PT de Pernambuco, afirmou que a redução da jornada é uma luta histórica dos brasileiros, construída nas fábricas, comércios, nos serviços, ruas, escolas e até nas redes sociais.
19: Estamos escrevendo este capítulo ao lado de cada trabalhador que acorda antes do sol nascer, de cada mãe e de cada pai que querem acompanhar o crescimento de seus filhos, de quem deseja estudar, cuidar da saúde, encontrar os amigos, estar com a família, descansar, de quem quer simplesmente recuperar o direito de ser dono de parte maior do seu próprio tempo e fazer dele o que quiser.
18: Representante do PL de Santa Catarina, o senador Jorge Seife reconheceu que, por ser um apelo dos trabalhadores, é favorável à redução da jornada. No entanto, ele defende correções futuras no texto, como a desoneração da folha de pagamentos para aliviar o bolso dos empregadores ou até mesmo a flexibilização das relações de trabalho.
20: Então, essa PEC, ela atende em parte o anseio da população, que é trabalhar 5 dias por semana, mas daqui a pouco, com ela operacionalizada, o funcionário vai chegar para patrão fala assim, olha, eu quero trabalhar um pouco mais, não vai poder. Olha, eu quero fazer mais hora extra porque eu troquei de carro, eu comprei uma geladeira, não vai poder. Então essa PEC é um pouco engessada, mas vamos discutir isso lá na frente. E no ano que vem, se necessitar de melhoras, se necessitar de ajustes, nós vamos fazê-los sem prejudicar a população.
18: Para aqueles empregados sujeitos a regimes diferenciados, como aeronautas, o texto permite que acordo ou convenção de trabalho defina diferentemente a distribuição do tempo de prestação de serviço e o descanso semanal remunerado, assegurados os direitos da PEC.
9: Com edição de Paulo Groba e trabalhos técnicos de Eliseu Caires. O Jornal do Senado fica por aqui. Acompanhe agora as notícias da Câmara dos Deputados. Boa noite.
8: Boa noite e até amanhã.
2: Jornal Câmara dos Deputados. Comissão debate integração das universidades com o setor produtivo.
21: Deputados criam plano de atenção no SUS às pessoas com epilepsia.
2: Projeto isenta de ICMS a aquisição de próteses mamárias de silicone.
21: Boa noite. Projeto aprovado retira ICMS das próteses mamárias de silicone. Confira os detalhes com Silvia Munhato.
22: A Comissão de Defesa dos Direitos da Mulher aprovou o projeto que concede a isenção do ICMS nas operações de compra de próteses mamárias de silicone destinadas à reconstrução mamária de mulheres que realizaram mastectomia total ou parcial. A relatora na comissão, deputada Érica Hilton, do PSOL de São Paulo, ressaltou que o custo das próteses é alto.
23: Sabendo que a prótese mamária é essencial para a reconstrução da saúde emocional e abalada pelo tratamento do câncer, o projeto facilita os avanços nas etapas do processo de cura definitivo da doença, na medida em que o acesso à prótese mamária será menos oneroso para aquelas que mais necessitam.
22: Pelo texto, a isenção será concedida mediante a apresentação de laudo médico emitido por profissional especializado, atestando a realização da mastectomia, a necessidade do uso de prótese mamária de silicone e a recomendação para reconstrução. A isenção do ICMS se aplicará tanto para compras realizadas diretamente pelas pacientes, quanto por intermédio de hospitais, clínicas ou centros de reabilitação. O benefício valerá para procedimentos realizados pelo Sistema Único de Saúde, por seguradoras de saúde privadas ou por planos de saúde. A proposta que tira o ICMS das próteses mamárias de silicone será analisada agora pelas comissões de Saúde, Finanças e Tributação e Constituição e Justiça. Para virar lei, precisa ser aprovada pela Câmara e pelo Senado. Da Rádio Câmara de Brasília, Silvia Munhato.
2: Homenagem. Doutor Zacarias Calil, do MDB de Goiás, celebra o Dia do Médico em 18 de outubro, destacando a importância da profissão no cuidado com a vida. Ele ressalta que, além do conhecimento científico e da atualização constante, a medicina exige empatia e compromisso com os pacientes.
21: Doutor Zacarias Calil defende a valorização dos profissionais de saúde, com melhores condições de trabalho e atendimento digno à população. Ele agradece aos colegas de profissão pela dedicação e reforça a importância de manter o compromisso com a saúde e o bem-estar dos brasileiros.
2: Saúde. A Câmara analisa medidas para facilitar o atendimento à pessoa com doença renal, incluindo a diminuição da distância entre a residência do paciente e o local da diálise. O repórter Luiz Cláudio Canuto tem as informações.
24: O Brasil tem mais de 150 mil pessoas que fazem diálise, segundo a Sociedade Brasileira de Nefrologia. A demanda pelo tratamento vem crescendo e a hemodiálise é a modalidade predominante. Na Câmara dos Deputados, um projeto visa facilitar o atendimento à pessoa com doença renal crônica por meio da redução da barreira de distância entre o paciente e o atendimento. O texto, já aprovado pela Comissão de Saúde, estabelece que o atendimento ao paciente com doença renal crônica observará as diretrizes de regionalização, hierarquização e integralidade da assistência nos termos da lei e das normas do SUS. Os serviços de saúde poderiam, sempre que clinicamente indicados, dar prioridade a terapias que diminuam a necessidade de deslocamento do paciente, inclusive mediante utilização da diálise peritoneal domiciliar. A diálise peritoneal é um tratamento de substituição da função renal que limpa o sangue usando o peritônio como filtro natural. O peritônio é o revestimento interno do abdômen. A comissão aprovou a redação proposta pela relatora, a deputada Silvia Cristina, do PP de Rondônia. O texto original, do deputado Eduardo da Fonte, do PP de Pernambuco, estabelecia que a clínica de hemodiálise deveria estar no máximo a 50 quilômetros do domicílio do paciente, mas a relatora acha que a fixação de uma distância máxima uniforme é incompatível com a organização regionalizada e hierarquizada do SUS.
25: A gente vê a importância, claro que deveria estar perto, mas a gente não vê orçamento público que dê para faça essas clínicas a cada 50 quilômetros. Então, nós fizemos uma emenda e graças a Deus foi aprovada, para que cada paciente com indicação, nós levássemos chamássemos a diálise peritoneal, que é em casa, onde o paciente ele tem a oportunidade de fazer esse acompanhamento, né, e que na verdade é muito dolorido, mas em casa, no seu ambiente, que nós temos a certeza que teríamos um resultado ainda melhor.
24: O projeto estabelece que o poder público pode estimular o uso de telesaúde e de monitoramento remoto para acompanhamento clínico de pacientes em terapia renal substitutiva, mas as ações previstas não devem criar despesas obrigatórias ou impor novos encargos administrativos à União. A proposta, que busca facilitar o atendimento à pessoa com doença renal, ainda vai ser votada pelas comissões de Finanças e Tributação e de Constituição e Justiça. Para virar lei, precisa ser aprovada pela Câmara e pelo Senado. Da Rádio Câmara de Brasília, Luiz Cláudio Canuto.
7: Economia.
21: Welter, do PT do Paraná, defende investimentos em habitação popular, saúde e educação. Ele menciona programas como Minha Casa Minha Vida, o financiamento da produção agrícola, o atendimento pelo SAMU e a ampliação das escolas em tempo integral.
2: Welter ressalta a importância de fortalecer a economia e ampliar as oportunidades para os trabalhadores. Na avaliação dele, os avanços sociais dependem da continuidade dos investimentos públicos e de iniciativas que promovam a distribuição de renda e a qualidade de vida da população.
7: Trabalho.
21: Paulão, do PT de Alagoas, ressalta a importância da mobilização dos trabalhadores e da sociedade para a aprovação do fim da escala 6x1. Ele também critica grupos políticos que apenas agora, às vésperas do segundo turno, dizem ser favoráveis à matéria.
2: Segundo Paulão, a aparente mudança de postura não afasta as ameaças aos direitos trabalhistas. Ele aponta riscos em uma possível reforma constitucional que, em sua opinião, é articulada por grandes banqueiros e alerta a população para que se mantenha atenta.
21: Tadeu Venere, do PT do Paraná, critica a mudança de posicionamento de representantes da extrema-direita sobre o fim da escala 6x1. Ele acredita que a modificação seja uma resposta ao temor das mobilizações populares e não uma revisão real de posicionamento.
2: Tadeu Venere questiona os argumentos sobre custos para pequenos negócios e a negociação individual de jornada de trabalho e rechaça também as posições contrárias a medidas sociais, como a anistia de dívidas e a votação de projeto contra a misoginia no Congresso Nacional.
7: Desenvolvimento Regional.
21: Denise Pessoa, do PT do Rio Grande do Sul, agradece o apoio recebido na eleição e se compromete em continuar seu trabalho em prol da saúde e educação e na busca de parcerias com o governo federal para custear a reconstrução no estado.
2: Ao fazer um balanço do mandato atual, Denise Pessoa menciona o campus da UFRGS, um novo aeroporto, o Instituto Federal em Gramado e o curso de medicina da Universidade Federal do Pampa, em Bagé, como principais vitórias. Ela continuará atuando em defesa do SUS e de pautas climáticas.
7: Transportes.
21: Bebeto, do PP do Rio de Janeiro, diz que a mobilidade urbana é uma das prioridades do seu mandato e cobra avanços em obras viárias na Baixada Fluminense. Entre as demandas, segundo ele, estão a construção de uma ligação entre a linha vermelha e a pista expressa da rodovia Presidente Dutra.
2: Bebeto também cobra a continuidade das obras de revitalização da ferrovia da Baixada Fluminense, incluindo a implantação de uma ciclovia entre São João do Meriti e Nova Iguaçu. Ele ainda destaca a importância da duplicação da Serra das Araras para a segurança e a fluidez do tráfego.
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7: Comissões.
21: A Câmara dos Deputados debate uma melhor integração entre universidades federais e setor produtivo. A repórter Agui Pontes tem os detalhes de uma proposta aprovada.
1: A Comissão de Ciência, Tecnologia e Inovação da Câmara dos Deputados aprovou um projeto que busca ampliar a cooperação entre universidades públicas e o setor produtivo. Segundo o autor da proposta, deputado Duda Ramos, do Podemos de Roraima, isso será feito com a criação de um Programa Nacional de Integração Universidade-Indústria. O objetivo é principalmente simplificar as relações entre o ambiente acadêmico e os setores produtivos. Segundo o relator deputado Júlio César Ribeiro, do Republicanos do Distrito Federal, a relação entre empresa e universidades é truncada e pouco funcional.
3: A proposta cria um ambiente muito mais favorável para a integração. Hoje, muitas parcerias deixam de acontecer por causa das burocracias, da insegurança jurídica e da dificuldade de aproximação entre universidades e empresas.
1: Além de intermediar essa relação, a proposta também prevê a criação de metas nacionais. Seriam metas como o número de parcerias firmadas, o volume de recursos captados em projetos, os registros de propriedade intelectual, de tecnologias somadas ao setor e outras formas de exercer impacto regional, social e econômico no setor produtivo. A governança política do Programa Nacional de Integração Universidade-Indústria seria feita em esfera federal. A proposta vai passar pelas comissões de Educação e de Constituição e Justiça. Da Rádio Câmara, de Brasília, Agui Pontes.
4: Educação.
2: Flávio Nogueira, do PT do Piauí, ressalta a importância dos investimentos em educação para ampliar as oportunidades da população. Ele cita a expansão das universidades e dos institutos federais como exemplo de política pública voltada à população mais pobre.
21: Flávio Nogueira considera que o acesso ao ensino superior e à formação técnica devem ser prioridade do poder público. Para o legislador, a oferta de educação gratuita contribui para reduzir as desigualdades sociais, especialmente entre os brasileiros que mais precisam do apoio do Estado.
4: Esporte.
2: A Câmara aprovou a proposta que obriga clubes esportivos a manterem profissionais idôneos e capacitados em alojamentos. A repórter Paula Bittar acompanhou a votação.
5: A Comissão de Constituição e Justiça da Câmara aprovou uma proposta que obriga os clubes esportivos a manterem em período integral nos alojamentos um corpo de profissionais idôneos e capacitados para assistir os jovens atletas em formação. De acordo com o texto aprovado, considera-se idônea a pessoa que trabalha honestamente, com observância do dever de cuidado, que cumpre as regras estabelecidas por seus superiores, ou seja, fazendo sempre tudo com muito zelo e responsabilidade. O texto determina que o clube que descumprir a regra da presença de profissionais em período integral nos alojamentos poderá ter o contrato com o atleta em formação cancelado e também poderá ser punido com multa de até R$50 mil, que será dobrada em caso de reincidência. O contrato também poderá ser cancelado se o clube não atender os requisitos de alojamento, alimentação, segurança e higiene adequados. Outra proposta aprovada pela CCJ torna obrigatória a presença de um profissional de educação física em entidades formadoras de atletas e escolinhas de esportes. Tanto essa quanto a que obriga os clubes esportivos a manterem em período integral nos alojamentos um corpo de profissionais idôneos e capacitados para assistir os jovens atletas em formação seguem agora para o Senado. Da Rádio Câmara, de Brasília, Paula Bittar.
4: Eleições.
21: Charles Fernandes, do PSD da Bahia, defende uma reforma política com mandatos de 5 anos e o fim da reeleição para cargos de presidente, governadores e prefeitos. Em sua visão, a medida reduz gastos eleitorais e permite mais foco na gestão pública.
2: O deputado quer também a adoção do voto distrital para aproximar os deputados da população e anuncia que vai se esforçar para aprovar a pauta a partir de 2027. Na opinião de Charles Fernandes, o debate é urgente diante da proximidade possibilidade das eleições municipais de 2028.
21: General Girão, do PL do Rio Grande do Norte, aponta aumento na intolerância política entre os brasileiros. O congressista defende o respeito às diferenças de opinião no parlamento, alertando para o risco de declarações que possam estimular a violência contra adversários políticos.
2: General Girão relata que seu gabinete no Rio Grande do Norte foi alvo de pichações e adesivos de caráter político. O parlamentar informa que solicitou a análise de imagens de segurança para identificar os responsáveis e que registrou um boletim de ocorrência sobre o fato.
21: Lucas Redecker, do PSD do Rio Grande do Sul, agradece aos eleitores pela renovação do mandato e faz críticas à condução da economia pelo governo federal. Ele questiona o custo de vida e afirma que os preços elevados no supermercado pesam no orçamento das famílias brasileiras.
2: Lucas Redecker também defende a apuração de suspeitas envolvendo integrantes do judiciário e cobra que possíveis irregularidades sejam investigadas. Ele afirma que pretende manter o tema em debate com foco na responsabilização de autoridades e no combate à impunidade.
7: Relações Exteriores.
21: Alice Portugal, do PCdoB da Bahia, defende a soberania nacional diante do que considera uma ameaça de interferência estrangeira nas decisões do Brasil. Ela alerta para o risco de exploração das riquezas minerais por empresas de outros países, sem que os interesses brasileiros sejam priorizados.
2: Alice Portugal critica a possibilidade de acordos que ampliem o controle internacional sobre recursos estratégicos do país. Ela afirma que a proteção do patrimônio nacional e dos direitos da população são fundamentais para que o Brasil preserve sua autonomia.
7: Segurança Pública.
21: Gilmar Machado, do PT de Minas Gerais, comemora o avanço da PEC da Segurança Pública no Senado. O deputado ressalta que a proposta fortalece o combate ao crime organizado ao ampliar a integração entre as forças policiais de todo o país.
2: Gilmar Machado destaca que o texto inclui o Sistema Único de Segurança Pública na Constituição, além de permitir a criação de polícias municipais. A proposta também estabelece mecanismos de financiamento para o setor com o objetivo de ampliar os recursos contra a criminalidade.
7: Votação.
21: Plenário da Câmara aprova projeto que institui um programa de atenção integral no Sistema Único de Saúde às pessoas com epilepsia. O repórter Antônio Vital tem as informações.
4: A Câmara dos Deputados aprovou o projeto que cria um programa nacional de atenção integral às pessoas com epilepsia no Sistema Único de Saúde, o SUS. O objetivo do programa é combater o preconceito e proporcionar atendimento integral às pessoas com epilepsia, de modo a reduzir as manifestações clínicas da doença e a ocorrência de sequelas. O projeto apresentado pelo deputado Rui Carneiro, do Podemos da Paraíba, foi modificado pela relatora, deputada Laura Carneiro, do PSD do Rio de Janeiro. O texto aprovado anteriormente pela Comissão de Saúde da Câmara garantia, entre outras coisas, atendimento multiprofissional e especializado, assistência farmacêutica, acesso ao tratamento indicado, inclusive cirúrgico, leitos para internação em enfermarias e UTI, além de acompanhamento especializado à gestante antes e depois do parto. O texto aprovado prevê acesso da pessoa com epilepsia aos serviços de atenção primária, especializada e hospitalar, bem como acesso aos medicamentos incorporados pelo SUS e aos procedimentos terapêuticos e cirúrgicos indicados clinicamente e disponibilizados pelo Sistema Único de Saúde. Prevê ainda ações educativas para divulgar informações e orientações sobre a doença e o treinamento de profissionais da educação e dos transportes públicos para conhecer e reconhecer e hospitalar, bem como acesso aos medicamentos incorporados pelo SUS e aos procedimentos terapêuticos e cirúrgicos indicados clinicamente e disponibilizados pelo Sistema Único de Saúde. Prevê ainda ações educativas para divulgar informações e orientações sobre a doença e o treinamento de profissionais da educação e dos transportes públicos para conhecer e reconhecer os sinais de crise epilética e sobre como agir em casos desse tipo. O acordo que resultou na aprovação da proposta, com o apoio do governo, também retirou do texto o artigo que previa horário de serviço especial para trabalhadores em fase de tratamento. A relatora Laura Carneiro explicou que as alterações priorizam a estrutura já existente do SUS, sem criar privilégios.
6: Trata-se de alterações meritórias, porque prioriza a utilização das estruturas já existentes no SUS, que se encontram em permanente evolução, e baseiam-se na razoabilidade ao proteger os direitos das pessoas com epilepsia, sem criar privilégios indevidos. Dessa forma, são mantidos os avanços do cuidado integral à saúde desse grupo de pessoas, sem comprometer a igualdade e a justiça social.
4: O projeto que cria o Programa Nacional de Atenção Integral às Pessoas com Epilepsia no SUS agora será analisado pelo Senado. Da Rádio Câmara de Brasília, com informações de Daniele Lessa, Antônio Vital.
7: Últimas notícias.
2: Os deputados iniciaram no final da tarde a análise do projeto do governo federal que aumenta o teto de receita do microempreendedor individual. O texto define um reajuste progressivo do teto da receita bruta anual para enquadramento como MEI para R$ 110 mil em 2027 e R$ 140 mil em 2028.
21: O projeto também permite que um microempreendedor contrate até dois empregados que recebam exclusivamente um salário mínimo ou o piso salarial da categoria profissional. Hoje, a legislação permite a contratação de apenas um empregado.
2: Termina agora o Jornal Câmara dos Deputados, produzido pela Rádio Câmara, com trabalhos técnicos de Everson Urani e apresentação de Márcio Aquiles Sardi e José Carlos Andrade. Uma ótima noite para você.
21: Boa noite, a Voz do Brasil volta amanhã.
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3: De outubro é dedicado ao Santo Rosário. Essa devoção ganhou grande força após a vitória da Batalha de Lepanto em 1571, quando a igreja rezou o Rosário pedindo paz e proteção da igreja. O Papa São Pio V instituiu a celebração de Nossa Senhora do Rosário. Vivamos esta devoção com fé.
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9: Nada temas, porque estou contigo. Não lances olhares desesperados, pois eu sou teu Deus. Eu te fortaleço e venho em teu socorro. Livro do profeta Isaías, capítulo 41, versículo 10.
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convido nesse momento, em nome de Jesus, proclame isso. Jesus, eu te pertenço, a minha vida é tua, a minha casa é tua, eu sei. O Senhor me salvou com o teu sangue precioso, pela tua cruz, pelo teu sacrifício. E hoje eu testemunho diante do céu, da terra e do próprio inferno, eu pertenço a ti, Senhor. Repete isso, a minha vida é tua, inteiramente, unicamente.

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5: O segredo da felicidade é viver momento a momento e agradecer a Deus pelo que Ele nos envia todos os dias em sua bondade. Santa Giana Beretta Mola.
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10: Não espere ansiosamente pelo que pode acontecer amanhã. O mesmo Pai Eterno que cuida de hoje, cuidará de você amanhã e todos os dias. São Francisco de Sales.
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1: Amado Jesus, nós estamos aqui diante da tua presença. Tu que és o rosto do Pai, tu que és a misericórdia, que em direção a cada um de nós vem nesta noite. Nós queremos, Senhor, diante de ti render toda a nossa história, a nossa vida, tudo aquilo que já nos aconteceu, tudo aquilo que nós vivemos, e queremos, Senhor, render a ti um grande louvor. Mesmo diante dos sofrimentos, mesmo diante dos desencontros da vida, nós queremos nos voltar para ti e dizer a ti: louvado seja, porque o Senhor é maior do que tudo que nos acontece. O Senhor caminha conosco, o Senhor não se esqueceu de nós. E por isso a ti, Senhor, queremos render todo louvor, toda glória. Você que ora no Espírito, vai soltando a tua voz, vai orando. O Espírito vem em auxílio à nossa fraqueza. Se você ainda não ora assim, receba neste momento esta graça.

se rendendo diante desta grandeza que é Deus, mas que se faz tão pequeno e caminha ao nosso lado. O Senhor que conhece as tuas lágrimas, as lágrimas que você derrama neste momento, o Senhor lê cada uma delas, sabe o que está escrito, o que cada uma destas lágrimas representa desta dor que está no teu coração. Sim, Senhor, nós queremos te louvar e te bendizer diante de todos os desafios da nossa vida. Queremos te louvar porque tu és Senhor de tudo, Senhor. De tudo que somos, de tudo que temos. Você que está aqui no nosso meio e que traz no seu corpo uma enfermidade e que isso tem te angustiado e te entristecido, meu irmão, minha irmã, estenda as tuas mãos a Jesus e louve, porque Ele é maior do que essa.

Nós queremos te louvar, nós queremos te bendizer. Obrigado, Jesus, porque vai visitando o coração desta tua filha, que chega aqui angustiada de não saber que caminho tomar. E o Senhor, neste momento, volta o olhar dele para você. O Senhor te alcança aqui deste altar e diz a você: eu estou contigo. Ainda me vem ao coração o Salmo 22: mesmo que você passe pelo vale tenebroso, eu estarei contigo. Por isso nós queremos te agradecer, te louvar, Jesus. Obrigado porque vai curando esta tua filha, Jesus, que há dias traz esta dor na cabeça. É Jesus, neste momento, que coloca as mãos chagadas sobre você e vai sarando a tua vida, vai sarando esta enfermidade. Obrigado, Jesus, porque vai libertando da opressão maligna.

que não vê necessidade desta oração, o Senhor te conhece. E esta é uma noite especial para a tua vida. O teu coração até acelera, porque você não tinha dito isso a ninguém. Você estava apenas aí no teu cantinho pensando: não precisa de tudo isso. O Senhor te conhece nesta noite. Ele vem, Ele te alcança e realizará um grande milagre no teu coração. Irmãos que neste momento vão tomando decisão de mudar de vida, vamos aplaudir, porque o Senhor está realizando grandes milagres. Milagres de conversão aqui no nosso meio. Homens que se levantam num desejo de vida nova. Obrigado porque a tua presença, Jesus, é que vai trazendo a nossa consciência. Não precisa ninguém apontar o nosso pecado, porque cada um de nós já vamos percebendo aquilo que em nós precisa ser transformado. Obrigado, Senhor, pela tua presença. O Senhor vai libertando muitas pessoas do orgulho. Você ainda saiu de casa brigado, porque você preferiu permanecer com a tua maneira de pensar. O Senhor está restaurando a história de um casal que está aqui. Quero até convidar, se você está com o teu esposo do teu lado, que você segure a mão dele, da sua esposa. O Senhor está visitando estas casas. Você que há poucos dias viveu o abandono, a traição, a imagem de Jesus que te abraça neste momento. Você não está sozinho. Você não está sozinha. Deus está contigo. Obrigado, Senhor, porque vai restaurando a vida desses teus filhos. Aonde o Senhor está, milagres acontecem. Aonde o Senhor está, vidas são restauradas. Aonde o Senhor está, o mal vai embora. Todo espírito de confusão, todo espírito de revolta neste momento, que seja expulso da tua vida. Porque Jesus Cristo é o Senhor da tua vida. Obrigado, Jesus. Vai agradecendo a Jesus, vai dizendo obrigado, Senhor, pela tua presença. Obrigado, Senhor, pela tua palavra que me alcança. Obrigado, Senhor, pela libertação que o Senhor está fazendo na minha vida. Agradeça.

emocional. E você pode neste momento descansar em Deus, colocar essas preocupações, porque Deus está cuidando de tudo. Obrigado, Senhor, porque vai tirando esta tristeza. O Senhor está curando muitos irmãos aqui que há anos carrega o luto na vida, a perda de alguém muito querido, e o teu coração se fechou. Naquele dia daquele sepultamento, você também sepultou a tua esperança. E é linda a imagem que o Espírito me dá, porque neste exato momento o teu anjo da guarda te devolve, trazido das mãos de Jesus, te devolve a esperança. Muitas pessoas sendo libertas da depressão. Vamos aplaudir, Jesus, aplauda. Toma posse desta graça.

Oremos, Deus que neste admirável sacramento nos deixastes o memorial da vossa paixão. Dai-nos a graça de venerar com tão grande amor os sagrados mistérios do vosso corpo e do vosso sangue, que possamos colher continuamente os frutos de vossa redenção. Vós que viveis e reinais com o Pai, na unidade

0: Vinde, prostrados adoremos de joelhos diante do Senhor que nos criou. Ele é o nosso Deus, e nós o povo sob o seu governo, o rebanho que ele conduz. Salmo 95, versículos 6 e 7.
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3: Pai das misericórdias e Deus de toda a consolação, boa noite a todos, sejam todos muito bem-vindos ao Santuário do Pai das Misericórdias e você também que nos acompanha nessa noite, quarta-feira, Missa do Benfeitor, todos de pé para darmos início à Santa Missa.

0: Que alegria estarmos juntos, sejam bem-vindos, bem-vindas ao Santuário do Pai das Misericórdias, que de fato, essa celebração, essa Eucaristia, seja um grande sinal da bênção de Deus na tua vida. Olha para quem está do seu lado e fala: o Senhor quer te abençoar, meu irmão. Isso, quero com muito carinho acolher você que está em casa e que nos acolhe pelo sistema Canção Nova de comunicação. Que alegria que a tua vida, a tua história, as tuas necessidades sejam aqui colocadas no altar de Deus. Vamos com muita alegria aplaudir quem nos acompanha em casa pela Canção Nova. Que alegria que a bênção de Deus chegue ao teu coração. E nós queremos assim acolher todos aqueles que estão visitando a Canção Nova. Quem vem pela primeira vez hoje aqui na Canção Nova, ergue o braço bem alto aí. Vamos aplaudir esses irmãos, bem-vindos. Que alegria, viu? Temos caravanas aqui de bastante lugar. Vitória da Conquista, é isso? Bahia, cadê o povo de Vitória da Conquista? Sejam bem-vindos. Salinas, Minas Gerais, cadê o povo de Salinas? Opa, tá animado, hein? Também de Ariquemes. Ariquemes? Onde fica Ariquemes, gente? Rondônia, meu Deus do céu, vamos aplaudir esse povo que nos visita, que alegria, viu? Sejam bem-vindos à Canção Nova. Queremos também com carinho acolher o diácono vai se apresentar. Chegou, né, diácono? Que bênção.
1: Boa noite, diácono Sandoval, da paróquia de Senhor Deus Menino, Ibicaraí, Bahia, diocese de Itabuna. Estou com a caravana de Vitória da Conquista.
0: Bem-vindo, viu, diácono? Que alegria. E vocês são de onde? Tem gente aqui dando tchau. Da onde? Nova Venécia, Espírito Santo. Chique, hein? Deus abençoe, viu? Que alegria, a Canção Nova é a casa de vocês também, viu? Queremos de maneira muito especial nessa missa colocar todas as intenções. Coloca a mão sobre o teu coração. Qual é a tua intenção para esta missa, para esta Eucaristia? Você que está em casa também, né? Apresente a tua prece, a tua oração. Eu quero de maneira muito, muito especial rezar por todos os sócios evangelizadores da Canção Nova, porque se hoje nós estamos aqui, podemos chegar em tantos lugares, é graças a tantos irmãos e irmãs que doam a sua moedinha, que está junto com a Canção Nova e que faz com que esta missão chegue à vida de tantas pessoas. Eu quero com muito carinho colocar todos os missionários da Canção Nova e pedir de fato que nesta missa Deus possa manifestar a bênção e o poder. Eu não sei o que você tem buscado, mas uma coisa Deus deseja te dar hoje: o amor dele, que tudo cura, tudo restaura e tudo renova. Que você abra o coração e possamos viver esta Eucaristia